0: Disparar os sinais sonoros, as vinhetas dos clubes, das seleções.
1: Que legal.
0: Foi a minha primeira Copa do Mundo em 90.
1: Chico!
0: E aí já fazendo faculdade de jornalismo. Sim, Bruno?
1: Agora a segunda pergunta. Essa pergunta que quando você lembra da primeira Copa do Mundo, como torcedor, novinho, a primeira Copa que me vem à memória foi quando o jogador X fez isso, aquilo, tal. Quando você se lembra?
0: 1978, na Copa da Argentina, Argentina campeã, final diante da Holanda, e aquele jogo histórico, né, entre Argentina e Peru, aquela goleada que eliminou a seleção brasileira. Então, 1978 é a primeira Copa da minha lembrança, com apenas um ano e meio de idade.
1: Sensacional! Chico Aiello vai ser o nosso comentarista, daqui a pouco tem Suécia e Tunísia. Com o Hugo Lago, é a primeira rodada do Grupo F. Então daqui a pouco eu chamo o Chico, porque chegou o momento de me despedir das mulheres que brilharam na transmissão.
0: Já? Já vai se despedir de Michelle
2: Silva. Agora
0: é a
2: sua hora de brilhar, Francisco Aiello. Agora é a sua hora do André Neto. Bruno Faria tá brilhando desde as 4 da tarde. Daqui a pouco o Hugo Lago.
0: É muito rápido, gente. Estica mais um pouco aí nesse jogão, gente.
3: O Bruno Faria já tá competindo com o sol, né? Tanto que brilhou hoje.
1: Ele olha tá. Só, eu agradeço, mas o que eu já cometi de houve um equívoco é muito, viu? Já aconteceu
3: acontece,
1: muito.
3: Pô, acontece.
1: Michelle
3: Silva.
1: Mas
3: vou deixar o Chico brilhar, porque vamos lá, né? É muita Copa
0: tanto.
3: Do Mundo, é muita bagagem.
1: Não, e vai chegar aqui, ó. É, quem rola é a bola, sabe como que é? Só dando aqueles toques de lado. Chico Aiello.
0: One, two, Brunão. One, two. Um, dois, Brunão.
1: Vamos
0: amanhã,
1: nessa.
0: 10 da manhã, tem treino de peito, é isso, Brunão?
1: Ah, oi, você tava ouvindo, rapaz. Pois
0: é. Rapaz, tava acompanhando aqui o Futebol Globo CBN, né, Bruno?
1: Tá na minha companhia, isso é bom demais. Chico, amanhã é treino de peito, ombro, bíceps, tríceps.
0: Isso,
1: é um treino,
0: hein,
1: mais rápido amanhã.
0: Parte superior amanhã, né?
1: Parte superior amanhã, né? Terça e sexta, isso. Inferior.
0: Beleza.
1: Eu separo duas vezes na semana.
0: Maravilha.
1: O Chico Aiello, eu vou falar. Olha, prepare-se. Porque Chico Aiello, Hugo Lago e André Neto, daqui a pouco esse trio que é parada dura. Michelle Silva, obrigado pela sua companhia. Uma excelente noite de domingo pra você. E solta pra gente a braba, sua escala, amanhã, segunda no Futebol Globo CBN.
3: Valeu Bruno, valeu a toda a audiência do Futebol Globo CBN. Sempre uma honra, sempre um prazer. Esse jogo que foi animado, foi bom. A gente fica aí na expectativa de mais jogos assim. E amanhã estaremos juntos em Arábia Saudita e Uruguai com o Renan Moura, com o Carlos Alexandre, com o queridíssimo craque das Copas, Chico Aiello.
1: É isso. E a Thalita Jutzi passa pra gente também. Thalita, sempre um prazer estar na sua companhia. Até uma próxima. Jogo, segunda-feira, ou tá de folga?
2: Não, que folga? Folga
1: tem
2: é uma palavra que eu não escuto tem um tempo já, né?
1: Folga,
2: porque na folga, vamos lá, Copa do Mundo é o quê? Folga, a gente fica o quê? Estudando, vendo o jogo, então a gente acaba não parando, mas é isso aí, a gente gosta desse clima de Copa do Mundo. Sempre um prazer, Brunão, fazer jogo com você aqui no Futebol Globo CBN. Sempre uma alegria ter a sua energia aqui com a gente no Futebol Globo CBN. Amanhã eu tô em Bélgica e Egito. Vou fazer esse jogão lá do Hugo Lago, Carlos Eduardo Éboli. E esse menino aí que vai comentar daqui a pouco, Francisco Aiello, vai estar apresentando também.
0: Peraí. Eu tô nos dois jogos.
2: Você tá, amigo?
1: Vai dobrar.
0: É isso mesmo?
1: Banco de horas.
0: A Michelle tá num jogo só.
1: É.
0: A Thalita tá num jogo só.
1: Isso.
0: E eu tô em dois?
2: Quem fez 10 Copas do Mundo faz 2 transmissões também.
0: Meu Deus, isso daí é banco de horas, rapaz.
1: Não esquece o reloginho, banco de horas, tem que anotar lá. Entrei tal hora, saí depois, faz parte. Michelle, Thalita, obrigado, um abraço pra vocês, beijo no coração. Obrigado, Rodrigo Bittar. Nós fizemos Costa do Marfim e Equador. Os elefantes venceram Latri por 1-0. Vamos sair da Filadélfia, vamos sair da casa de Will Smith. E vamos agora, arriba, el gigante de acero. Vamos para Monterrey, é o estádio mexicano. Porque chegou a hora. Vem aí mais uma emoção do Futebol Globo CBN. Em 23 minutos, a bola vai rolar para Suécia e Tunísia.

0: Eu sigo por aqui, sim, porque agora vem a primeira rodada para a Suécia e Tunísia no El Gigante de Acero em Monterrey, Grupo F. Neste mesmo grupo, Holanda e Japão estão e empataram mais cedo em Dallas, nos Estados Unidos. Holanda 2, Japão também 2. Só que a partir de agora, nós vamos colocar em campo duas seleções que querem ser protagonistas, ou quem sabe, surpresas nesta Copa do Mundo. De um lado,
1: Suécia!
0: Sim, os gigantes nórdicos, ou a seleção escandinava. A Suécia chega para enfrentar a
1: Tunísia!
0: A Tunísia, conhecida como Águias de Cartago. Estão prontos para o primeiro duelo? É Copa do Mundo, sem mais delongas, com as primeiras informações na noite deste domingão, ao vivo para você, ao vivaço. São 10 horas mais 39 minutos. Quero as primeiras informações da Suécia. As informações com ele, André Neto. Fala, Neto! Boa noite, amigo!
1: Suécia!
2: Tudo bem, você? Bruno Faria? Cheguei, cheguei.
0: Pô, não vai perder a hora, bicho.
2: Não.
0: O jogo é daqui a pouco.
2: Eu agradeço muito a sua animação. Boa noite, Bruno Faria. Porque você tá aqui desde as 4 da tarde.
0: Estamos juntos e misturados.
2: Pulando, dançando aqui no estúdio.
0: Eu cheguei agora há pouco. Eu adoro essa música da Rádio Globo.
2: Tô precisando de um café, já cabisbaixo, cansado. Mas tô empolgado que tem Copa do Mundo e a gente vai aqui varar a noite.
0: Boa.
2: Vamos até segunda-feira fazendo o jogo aqui. E a Suécia, Bruno Faria, tinha uma dúvida importante para o jogo de hoje. O técnico Graham Potter, em inglês, tinha uma dúvida na lateral esquerda, porque o Gabriel Gudmundsson, lateral esquerdo do Leeds United, passou a semana inteira doente, ficou fora dos treinamentos, mas se recuperou nos últimos dias, treinou de novo e vai para o jogo como titular. Novidade também na Suécia em relação ao último amistoso preparatório é a volta do zagueiro e capitão Lindelof, que forma o trio de zaga ao lado de Lagerbilk e Rien.
0: Treinou as pronúncias?
2: Treinei, bati tudo com o Hugo Lago, nosso artilheiro da emoção, tá tudo combinado certinho.
0: O homem conhece, bicho.
2: Ele é bom.
0: É um canhão. É, você fica esperto, hein? Do outro lado, nós temos a seleção da
1: Tunísia.
0: Como é que chega a seleção da Tunísia? Ô, André Neto.
2: Como você bem citou, as Águias de Cartago, depois eu explico um pouco mais da história desse apelido, a Tunísia do técnico Sabri Lamouche está escalada com muitas, mas muitas mudanças em relação ao time que foi goleado pela Bélgica por 5-0 no último amistoso preparatório. Praticamente todo meio de campo e ataque diferente só mantém o capitão Skiri, do resto muda todo mundo. Khedira, Slimani, Meibri e Sadi, novidades na equipe da Tunísia para a estreia na Copa do Mundo.
0: Nesse momento eu fico em pé. Estendo o tapete vermelho, porque ele tem conhecimento, tem sabedoria, tem histórico de quem já cobriu muitas copas. Chico Aiello, tudo bem, Chico? Boa noite, amigo. A expectativa para o jogo de daqui a pouco.
3: Boa noite, Bruno. Mais uma vez para você, para a galera ligada aqui nesse Futebol Globo CBN. É a expectativa de um bom jogo. Só queria lembrar o seguinte. Quem vencer, se tiver um vencedor no jogo de daqui a pouco, já assume a liderança, tá? E aliás, eu acho que vale demais a gente pontuar isso, porque é desse grupo que vai sair o adversário da seleção brasileira. E aí é o seguinte, tá? Independentemente da seleção brasileira ser primeira ou segunda colocada do grupo C, o Brasil, ou seja, se for primeiro, joga contra o segundo de F. Se for o segundo de C, vai jogar contra o primeiro de F. Já houve o primeiro jogo no grupo F, hoje, um empate 2-2 entre Holanda e Japão. É, antes de começar a Copa do Mundo, a previsão era de uma classificação de Holanda e Japão, a Suécia como uma terceira força. Só que já houve empate no jogo de hoje, o que significa dizer que se a Suécia vence ou a Tunísia, se uma das duas sair vitoriosa no jogo de hoje, já assume a ponta do grupo. Enfim, isso é, de certa maneira, pode causar uma surpresa na próxima fase da Copa do Mundo, né? Aquela chamada segunda fase, uma fase de playoff, 16 avos da competição. Enfim, tem muita gente falando aí várias coisas, né? Usando uma nomenclatura diferente para essa fase, depois da fase de grupos. Então, acho que vale a pena demais a gente acompanhar esse jogo de hoje. A Suécia fez uma campanha muito ruim nas eliminatórias europeias, só conseguiu jogar a repescagem por causa do bom desempenho que teve na Série C da Nations League. E aí, lá na mesmo, né, na repescagem, a Suécia elimina a Ucrânia e depois vence a Polônia por 3-2 e garantiu presença na Copa do Mundo. Diferentemente da Tunísia, que fez uma ótima campanha nas eliminatórias. A equipe africana, em 10 jogos, teve 9 vitórias, um empate, ou seja, não perdeu nenhuma partida. E mais, 22 gols marcados e nenhum gol sofrido. Ou seja, a gente pode esperar uma postura defensiva da equipe da Tunísia e, sobretudo, com muita eficiência. Porque jogar 10 partidas, vencer 9, apenas um empate e não sofrer nenhum gol é muito significativo, Bruno.
0: É isso, acho que você levantou a bola e é um ponto importantíssimo, porque é o grupo que, se o Brasil passar e é o que a gente deseja, vai enfrentar. E aí, Chico, eu já te pergunto, depois de um empate por 1-1 contra a seleção de Marrocos na estreia, você acredita que a seleção brasileira passa em primeiro ou em segundo? Como é que você analisa essa seleção brasileira amadurecendo na Copa ou vai ser difícil mesmo?
3: Eu acho que vai depender muito, né, daquilo que Brasil e Marrocos for fazer diante do Haiti. Eu acho que a Escócia ontem, ela perdeu uma grande oportunidade de vencer o Haiti com uma quantidade de gols maior. Foi apenas 1-0. E, obviamente, eu acho que as duas vagas vão ficar com Brasil e Marrocos. Ou seja, primeiro e segundo. Alguém pode até se classificar em terceiro. Não acredito que seja a seleção do Haiti. Mas eu acho que as vagas ficam com Brasil e Marrocos. O empate de ontem deixou aberto, né? Assim, está muito aberto para saber quem é que vai ser primeiro e quem é que vai ser segundo. E para mim, o que vai decidir, o que vai definir a primeira ou a segunda colocação de Brasil e Marrocos vai ser justamente quem conseguir vencer o Haiti por uma diferença maior de gols. Acho que Brasil e Marrocos vencem Escócia. Como é o terceiro jogo da seleção brasileira, eu acho que a chance do Brasil chegar mais entrosado, mais encorpado, com mais confiança no jogo com a Escócia é melhor. Se esse segundo jogo fosse diante da Escócia, eu ficaria preocupado, porque ontem a seleção brasileira deixou uma imagem muito negativa, uma atuação muito ruim no primeiro tempo. Segundo tempo até melhora, mas não consegue ser tão superior a seleção de Marrocos. Mas como o segundo jogo é com o Haiti, a possibilidade do Brasil vencer e vencer bem, isso pode gerar uma confiança muito grande no grupo de jogadores e o Brasil ir com tudo nessa partida com a Escócia. Por isso que eu acho que quem conseguir, entre Brasil e Marrocos, vencer o Haiti com o maior número de gols, vai ser o primeiro do grupo.
0: E aí vai enfrentar o segundo colocado de um grupo F, que, como o Chico Aiello já adiantou, eu também já falei, Holanda 2, Japão 2 e daqui a pouco Suécia e Tunísia. Dessas 4 seleções, tem alguma que te preocupa muito? Que se caísse na fase 16avos, enfim, antes das oitavas, você falaria, aí complicou pro Brasil? Tem alguma seleção assim que bate de frente hoje com a nossa seleção, Chico?
3: Eu acho que, independentemente de ser, eu acho que o melhor para a seleção brasileira era torcer para uma segunda colocação, o Brasil ficar em primeiro e torcer para uma segunda colocação no grupo F de Suécia ou Tunísia. Eu acho que se for Holanda e Japão, a seleção brasileira vai ter muita dificuldade. Não quero dizer, não estou dizendo que o Brasil não vai passar, que o Brasil vai ser eliminado da Copa do Mundo, mas serão dois jogos dificílimos. A Holanda é uma equipe muito consistente, a Holanda tá vivendo um grande momento e é um momento já de manutenção de trabalho em relação a tudo aquilo que aconteceu na Copa de 22 no Catar. E a seleção japonesa fez um ciclo para a Copa do Mundo espetacular. Das 48 seleções classificadas para essa Copa do Mundo, a seleção japonesa é aquela que tem o maior número de gols, de saldo de gols. Ou seja, tem uma média de gols muito boa, né? De 3 gols. Recentemente teve um amistoso contra a seleção brasileira e jogou demais contra o Brasil. Dificultou demais a vida da seleção brasileira. Então, assim, eu acho que o Brasil deveria torcer demais para ter uma Suécia ou uma Tunísia nessa fase aí, depois da fase de grupos. Porque se pegar Holanda ou Japão, serão dois jogos, ou seja, um jogo muito difícil. Ou com Holanda ou com Japão.
0: É isso, só lembrando os resultados que aconteceram neste domingo: Austrália 2, Turquia 0, Alemanha 7, Curaçao 1, Holanda 2, Japão também 2, e há pouco você curtiu aqui na voz de Rodrigo Bittar, Costa do Marfim 1, Equador 0. Daqui a pouco, às 11 horas da noite, sabe em quanto tempo? Em 11 minutinhos. Sim, a bola vai rolar para a Suécia e Tunísia. E quem vai narrar é o artilheiro da emoção. Ele tá por aí? Fala, Hugo Lago. Tudo bem, amigo? Boa noite. Ele tá chegando. Só ouvi assim, ó.
3: Tá aquecendo.
0: Pera um pouquinho, pera um pouquinho.
4: Estamos por aqui. Estamos com aquecimento vocal. Tá vendo? Tem que dar tempo de fazer todo o aquecimento.
0: Não,
4: né,
0: ele tá, não tá no gargarejo. Ele tá só.
3: Patracá, só desse jeito aí.
4: Quase isso. Até porque o jogo começando às 11 é mais importante ainda, né? Que aí o cérebro já não começa a acompanhar a língua, vai uma coisa travando a outra. Então, importante o Gulago chegar aquecido.
0: Mas ele é o artilheiro da emoção. Fala, amigo, tudo bem? Boa noite.
5: Tá tudo bem, Bruno Faria, Lô Chico Aiello, grande André Neto, todo mundo ligado aqui com a gente no Futebol Globo CBN, nesta noite de domingo, finalzinho de mais um dia de Copa do Mundo, e a gente tá por aqui, todo mundo tá pronto para essa transmissão de Suécia e Tunísia. Já já a bola rola em Monterrey, no México.
0: O Gulago, antes de passar a bola para você, a pergunta que eu fiz há pouco para...
3: Pra Chico Aiello. Tem experiência também, rapaz.
0: Então vamos ver.
3: Tem.
0: Vamos ver. Hugo Lago, contando com a Copa de 2026, quantas coberturas de Copas do Mundo? Pode ser como produtor, operador, enfim, trabalhando na Copa.
5: Essa é a sexta, né? Ainda um jovem, mas estou indo para a sexta Copa
0: Recebeu?
5: Do Mundo.
3: Que experiência do artilheiro, rapaz.
0: Ele já é hexa. Ele é hexa.
3: O Brasil não é, mas ele já é hexa, tá vendo?
0: Tá vendo? Olha a diferença.
3: Já temos um hexa.
0: Agora, Hugo Lago, rapidinho, a última pergunta. Quando é que você se lembra, lá jovem, em casa, acompanhando a seleção, a primeira Copa, porque a seleção brasileira é a única que disputou as 23 edições. Então, quando é que foi que você lembrou pela primeira vez e começou a acompanhar a Copa do Mundo?
5: Olha, a primeira lembrança que eu tenho de Copa do Mundo é em 1986. Eu ainda era criança, tinha ali 5, 6 anos de idade, mas meus irmãos, primos ali na sala de casa, pai, tio, assistindo o jogo e tal. E lembro lembro vagamente da irritação após a perda do pênalti do Zico, né? Naquele jogo com a França, que acabou depois nos pênaltis eliminando o Brasil. Essa é a minha primeira vaga lembrança como torcedor de Copa do Mundo. Aí daí pra frente já clareando, né? 90, eliminação do Brasil, aquela pressão em cima da Argentina, mais a derrota com o gol do Caniggia, aí vem 94, 98, e aí foram as Copas do Mundo que a gente acompanhou torcendo primeiro, já consciente, né? E depois trabalhando.
0: É, a experiência do nosso artilheiro da emoção, ele vem aí então para acompanhar, para narrar, para trazer toda a emoção de mais uma partida de Copa do Mundo. A bola vai rolar em 8 minutinhos, então é hora de passar a bola para quem é o artilheiro da emoção. 10h51, vem aí, Hugo Lago, vem aí, Suécia e Tunísia.

0: bola vai rolar no estádio El Gigante de Acerro, em Monterrey, no México, para este que é um confronto válido pelo grupo F da competição. Suécia e Tunísia já em campo, e nós estamos por aqui no Futebol Globo CBN. Eu tô nessa, o Francisco Aiello também, ele que vai opinar, palpitar, vai cornetar, que é aquilo que todo mundo gosta durante os 90 minutos do intervalo e fim de jogo. As informações da partida com o André Neto e o Bruno Faria, dentro da central da bola, acompanhando o que de mais importante estiver acontecendo por aí. A gente vai falar sobre Copa do Mundo, jogos de hoje encerrados, as partidas de amanhã, as classificações, uma em cada grupo, como é que tá a situação, e o Brasil. O Brasil, depois do empate ontem, 1-1 com o Marrocos, já tá se preparando para o segundo confronto na Copa do Mundo, diante da seleção do Haiti. Na sexta-feira a bola vai rolar e, claro, nós vamos transmitir para você, ligado, ligada, aqui no Futebol Globo CBN. São 10 horas e 53 minutos, faltam 7 minutos para a bola rolar. Por isso eu confirmo que tá na hora do pontapé inicial, na nossa conexão com você, você que tá por aqui, pronta para acompanhar as emoções de Suécia e Tunísia. E a partir de agora vai conferir com o repórter André Neto as escalações da partida. Ele vai trazer pra gente a formação inicial da Suécia, a da Tunísia, o time de arbitragem, tudo isso a partir de agora no Futebol Globo CBN com o repórter André Neto.
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3: Suécia!
4: André Neto.
5: A seleção azul e amarelo, comandada pelo britânico Graham Potter, a Suécia está escalada com Nordfeldt, camisa 23, no gol. Na ala direita, camisa 21, Bernardsson. O trio de zaga tem Lagerbilk, camisa 2, Rien, número 4, e 3 para o capitão Lindelof. Na ala esquerda, Gudmundsson veste a camisa de número 5. Meio de campo sueco com Karlström, camisa 16, Ayari, 18, e Nygren, camisa 10. No ataque, a dupla de centroavante tem Gyökeres, camisa 17, e Alexander Isak, número 9. Repetindo, a Suécia, escalada com Nordfeldt, Bernardsson, Lagerbilk, Rien, Lindelof e Gudmundsson, Karlström, Ayari e Nygren, Gyökeres e Isak.
3: Tunísia!
5: Do técnico francês Sabri Lamouchi, a Tunísia, as águias de Cartago estão definidas com Chamakh, camisa número 1, no gol. Na lateral direita, Valéry, camisa 20. O trio de zaga tem Taubi, 3, Rekik, 4 e Benhamida, 21. Pela esquerda, camisa 2, Abidi. Meio de campo do capitão 17, Skiri, 13 para Kedira, 25, Slimani e 10 para Mejbri. No ataque, o centroavante é o camisa 8, Saad. Repetindo, a Tunísia, escalada com Chamakh, Valéry, Taubi, Rekik, Benhamida e Abidi, Skiri, Kedira, Slimani e Mejbri e Saad no ataque.
3: A arbitragem do jogo.
5: Arbitragem sul-americana no estádio BBVA em Monterrey, no México. Apita Yael Falcón Pérez, da Argentina. O assistente número 1 é Maximiliano Del Vesso. O assistente número 2 é Facundo Rodrigues. No VAR, o chileno Juan Lara. Fica de olho em tudo o que acontece no jogo que fecha a primeira rodada do Grupo F. É contigo, Golago.

0: aí, portanto, as escalações de Suécia e Tunísia no Futebol Globo CBN, para quem quer saber mais e melhor sobre futebol.
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0: Tunísia. 10:57, falta pouco, faltam 3 minutinhos pra bola rolar em Monterrey, no México, onde Suécia e Tunísia vão jogar pela primeira vez nesse Mundial, e eu tô aqui nessa transmissão com Francisco Aiello. Cadê você, Chico Aiello? Boa noite.
1: Boa noite, Hugo. Boa noite pra galera, mais uma vez ligada aqui nesse Futebol Globo CBN, e eu vou mais uma vez lembrar aqui, tá? Depois do empate hoje entre Holanda e Japão, quem sair vencedor desse jogo já assume a liderança do grupo, porque a previsão, ou de repente a aposta nesse grupo F da competição, era para uma vaga ficar para a Holanda e a outra vaga para a seleção japonesa, uma em primeiro e outra em segundo. Mas diante do empate que aconteceu no jogo de hoje, 2-2, um ótimo jogo entre Holanda e Japão, se Suécia ou a Tunísia, um dos dois, uma das duas seleções conseguir a vitória, já larga na frente. E isso pode mexer, inclusive, com o adversário do Brasil na próxima fase da competição, né? 16 oitavos,
0: sim.
1: Na segunda fase da competição. Porque o Brasil no grupo C, sendo primeiro ou segundo, se for primeiro, joga contra o segundo de F. Se for segundo, joga contra o primeiro de F. Então, assim, é um jogo que interessa também a todo mundo da seleção brasileira, porque se a Suécia sai na frente, assume a liderança do grupo e mais pra frente termina em segundo lugar e o Brasil é primeiro, teremos um Brasil e Suécia. Você já viu, né, Hugo?
0: É.
1: O que teve em 94 duas vezes?
0: Olha, teve em 94, pois é, e tudo em território norte-americano, isso, tudo 24 isso, anos depois isso, de uma conquista isso. De título.
1: Pra
0: tudo...
1: quem é supersticioso, amigo, pra quem é supersticioso, houve dois Brasil e Suécia em 94, dois. O primeiro na primeira fase, o Brasil venceu o jogo, ela empatou o jogo 1-1, e depois a seleção brasileira no mata, né? Venceu a Suécia por 1-0 com aquele gol de cabeça do Romário. Então, de certa maneira, é um jogo para quem é da seleção brasileira acompanhar com atenção e de repente aí, né? Eu acharia melhor para a seleção brasileira jogar contra uma Suécia do que encarar Holanda ou...
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0: CBN Madrugada, edição de segunda-feira, 15 de junho de 2026, Copa do Mundo, aquecendo os motores pela madrugada, aqui na rádio que toca notícias. Muito a te informar, te passar análises, prestação de serviço, informações sobre a Copa do Mundo, tudo que impacta a sua vida, as entrevistas das últimas 24 horas aqui no CBN Madrugada. Estou nos trabalhos técnicos de Ricardo Garcia, que segue até 6 horas da manhã. Eu vou até 5, Ricardão vai até 6. Estou nos trabalhos técnicos de Ricardo Garcia, produção aqui no estúdio, leitura do repórter CBN, apuração da madrugada Matheus de Souza, chefia de Edmilson Fernandes, além, claro, da produção deste programa também de Karina Almeida. Você pode, deve mandar mensagem para a gente participar do nosso programa pelo 999119981. Manda mensagem para a gente, fala do jogo da seleção brasileira, participa do nosso programa. Além, é claro, chat do YouTube liberado para você mandar mensagem para a gente por lá também. Ou então, meu e-mail, clauson.dutra@cbn.com.br. Na última sexta-feira, você foi convocado para participar em áudio, adorei a sua participação. Muita gente, mas muita gente falando sobre a seleção brasileira naquela expectativa, né? E muita gente, mais de 65% do público, apostando na vitória da seleção brasileira. O placar que ganhava era 2-1. E aí, passado o jogo do Brasil, estreia, péssimo jogo do Brasil, principalmente nos primeiros 30 minutos do primeiro tempo, nós tivemos um empate contra o Marrocos por 1-1. Você bem já sabe, ouviu aqui, já sabe de todos os comentários, já sabe o que se passou, e agora a gente vai projetar a semana da seleção brasileira e as prováveis mudanças do técnico Carlo Ancelotti. Mas antes, vamos aos destaques desta segunda-feira. O Paquistão anunciou um acordo de paz na guerra entre Estados Unidos e Irã, mais de 3 meses após o início do conflito. Segundo o primeiro-ministro paquistanês, o cessar-fogo entra em vigor imediatamente. Já o presidente Donald Trump afirmou que o Estreito de Hormuz será reaberto sem cobrança de taxas e que haverá a suspensão imediata do bloqueio naval dos Estados Unidos. De acordo com o Conselho Supremo de Segurança Nacional do Irã, o acordo prevê o fim do conflito em todas as frentes, incluindo o Líbano, com efeito imediato, além do encerramento com o bloqueio naval norte-americano ao país. Uma agência de notícias iraniana divulgou o que seriam 14 pontos presentes em um memorando, que até o momento não foi publicado oficialmente por nenhuma das partes. A Casa Branca apresenta o acordo como uma vitória do presidente Donald Trump, que completou 80 anos neste domingo, enquanto o Irã trata o entendimento como uma vitória do regime. Durante o anúncio do acordo, uma troca de ataques entre o grupo extremista Hezbollah, apoiado pelo Irã no Líbano, e Israel, colocou o entendimento em risco. O Hezbollah lançou um ataque com drones contra o norte de Israel. Em resposta, Israel atingiu alvos do grupo em Beirute, capital libanesa. 3 pessoas morreram e outras 16 ficaram feridas, segundo o governo do Líbano. O acordo de paz foi comemorado pela comunidade internacional, mas com cautela. Matheus de Souza.
1: Clauson, autoridades europeias apoiaram oficialmente o acordo de paz entre os Estados Unidos e o Irã. Alemanha, França, Itália e Reino Unido afirmaram que estão prontos para suspender sanções contra o país persa para auxiliar na normalização das relações. Todas as nações defenderam a reabertura urgente do Estreito de Hormuz. Apesar do apoio ao acordo, os líderes europeus fizeram ressalvas. O primeiro-ministro britânico, Keir Starmer, falou que o Reino Unido mantém a posição de que o Irã não deve possuir armas nucleares. O secretário-geral da ONU, Antônio Guterres, classificou o acordo como um passo crucial para uma solução diplomática do conflito. Segundo os mediadores, o entendimento abre caminho para negociações de um acordo de paz permanente e, consequentemente, para o fim da guerra. Clauson.
0: Os mercados financeiros reagem de forma positiva ao anúncio do acordo. Os contratos futuros do petróleo caem 4%, refletindo a expectativa de redução das tensões na região. Nos Estados Unidos, os índices futuros operam em alta. O S&P 500 avança 0,9%, o Nasdaq sobe 1,4% e o Dow Jones registra ganhos de 0,6%. 1:38. Colisão entre 2 helicópteros no Rio de Janeiro. Juliana Prado.

0: A Força Aérea Brasileira, a Polícia Civil e o CENIPA iniciaram as investigações do acidente aéreo envolvendo dois helicópteros que deixou 6 pessoas mortas nesse domingo no Recreio dos Bandeirantes, zona sudoeste do Rio de Janeiro. As 2 aeronaves bateram no ar, uma delas explodiu e ambas caíram no pátio de uma concessionária de veículos elétricos. 5 pessoas estavam em uma das aeronaves, o outro helicóptero caiu a aproximadamente 100 metros de distância e dentro dele foi encontrada mais uma pessoa morta. Entre os ocupantes estava o cantor norte-americano Oliver Tree, que tinha 32 anos e estava no Brasil depois de fazer uma apresentação musical em São Paulo no dia 6 de junho.
1: Testemunhas relatam ter ouvido uma série de explosões.
2: Eu vi um barulho muito alto, tipo uma explosão, e aí eu olhei para o lado. Quando eu olhei, eu vi aquela cena, já os 2 helicópteros já, né, caindo já. Os destroços.
3: Foi um barulho terrível. Imediatamente todo mundo já começou a ver fogo, fumaça.
4: Quando eu olhei, né, na direção, né, desse barulho, eu já observei um helicóptero caindo.
1: Quem são as vítimas? Volta Juliana Prado.
0: 2 dos 6 homens mortos no acidente aéreo entre 2 helicópteros no Rio de Janeiro nesse domingo tinham uma carreira marcada por forte presença nas redes, com milhões de seguidores. Oliver Tree, de 32 anos, era norte-americano e estava no Brasil a passeio. Ele também fazia gravações no Rio depois de um show em São Paulo na semana passada. O amigo dele, parceiro profissional, Gaspar Prim, o Gasp, tinha 23 anos e era um dos fenômenos do humor na Argentina.
1: 1h40. Morte de mulher durante assalto aqui em São Paulo, Maria Cecília Dalau.
5: 3 homens estão presos preventivamente por envolvimento na morte de uma jovem após saltar de rope jump. Maria Eduarda Rodrigues de Freitas, de 21 anos, foi jogada de 40 metros de altura, sem cordas, num local chamado Ponte do Esqueleto, em Limeira, no interior de São Paulo. A prefeitura da cidade informou que vai processar o governo federal por omissão na fiscalização e controle de acesso da ponte.
1: Atritos políticos entre Eduardo Bolsonaro e Romeu Zema, Débora Costa.
6: Em uma nova escalada de tensões entre Zema e a família Bolsonaro, o ex-deputado federal Eduardo Bolsonaro defendeu o rompimento com o ex-governador mineiro e o Partido Novo. Eduardo reagiu às declarações de Zema contra Flávio Bolsonaro e o caso Master. Em entrevista, o político mineiro disse novamente que ficou indignado com as conversas vazadas entre Flávio e o banqueiro Daniel Vorcaro e sugeriu que quem anda com bandido merece ser visto com cautela.
1: Em Brasília, destaca Felipe Igreja.
7: Depois de 2 negativas da Polícia Federal à proposta de delação premiada do banqueiro Daniel Vorcaro, a PGR ainda avalia se há espaço para um acordo de colaboração e também deve opinar sobre o local onde o empresário permanecerá preso. A Polícia Federal quer a saída dele da superintendência da corporação e o retorno para Papuda. A decisão final caberá ao ministro André Mendonça do Supremo Tribunal Federal.
1: Atualizações sobre o tarifaço dos Estados Unidos contra o Brasil, Samantha Klein.
8: O governo teve uma nova rodada de negociação sobre o tarifaço que poderá chegar a 37,5% sobre alguns produtos da pauta brasileira a ser imposto a partir do dia 15 de julho. No entanto, ainda não há um indicativo de que a Casa Branca vá retroceder na imposição das sobretaxas. Ao mesmo tempo, o presidente Lula embarcou para o G7, onde poderá conversar com Donald Trump.
1: Astroturismo cresce no Brasil, Débora Costa.
6: Os parques nacionais brasileiros vêm sendo cada vez mais procurados para visitação noturna e contemplação das estrelas. Sem poluição luminosa, a Chapada, serras e campos em diferentes regiões do país têm sido descobertos por quem gosta de observar os astros. De olho nesse crescimento, o Parque Nacional da Chapada dos Veadeiros, em Goiás, por exemplo, lançou uma nova trilha noturna para avistamento de constelações em meio às paisagens do Cerrado.
1: 1h43.

0: A expectativa da comissão técnica da seleção brasileira é que Neymar volte a trabalhar com bola nos próximos treinamentos da equipe, que agora se prepara para enfrentar o Haiti nesta sexta-feira, às 9h30 da noite, na Filadélfia, em partida válida pelo Grupo C. Neymar está afastado dos gramados desde a lesão sofrida em 17 de maio. Mesmo assim, foi convocado para a competição. Neste domingo, ele voltou a realizar atividades na academia, assim como os jogadores que não atuaram na partida contra o Marrocos. O trabalho foi de recuperação física, o chamado treino regenerativo. Já os atletas que participaram do jogo tiveram folga. Eles aproveitaram o dia para passear em Nova York com visitas à Ilha de Manhattan e à Times Square. A representação do elenco está marcada para hoje, até o meio-dia, no hotel da delegação. Pelas redes sociais, o técnico Carlo Ancelotti transmitiu uma mensagem de otimismo. Ele escreveu, abre aspas, "Demos o primeiro passo para a Copa do Mundo. Fizemos isso com muita alegria e orgulho de representar o Brasil." Fecha aspas. É, Carlo Ancelotti, tá difícil, né, essa vida. Não escalou bem contra o Marrocos e, ao que tudo indica, deve fazer pelo menos 3 ou 4 mudanças para o jogo diante do Haiti. Que não vai ser fácil, viu? É contra o Haiti. É. Vai entrar de novo pressionado porque vai querer vitória. Vai precisar da vitória. Mas contra o Haiti não é possível que não vença por pelo menos 2 ou 3 gols de diferença. Tem que fazer saldo de gols agora. O outro jogo entre Marrocos e Escócia vai ser interessante para a gente aí sim entender o quanto a Escócia pode ser ou não um perigo para o Brasil. Exatamente, a Escócia. Seguimos falando sobre Copa do Mundo. 4 partidas movimentaram a primeira rodada da Copa do Mundo neste domingo. Pelo Grupo E, a Alemanha goleou o Curaçao por 7-1 e assumiu a liderança da chave. A segunda colocação ficou com a Costa do Marfim, que venceu o Equador por 1-0. O único gol da partida saiu aos 44 minutos do segundo tempo. Rodrigo Bittar narrou.
1: Quem sabe agora sim, gol. Rolou por dentro de Alô! Gol!

0: aos 45 minutos do segundo tempo. O Xingu, o zagueirão, tava com ar no pulmão, correu, velocidade pura, cruzamento na medida pro Amad Aló.
1: Pelo grupo F, Japão e Holanda empataram em 2-2 e dividem a segunda posição. O gol de empate da seleção japonesa foi narrado por Oscar Ulisses.
2: Japão no ataque no finalzinho, 43, segundo tempo, lá vem bola na grande área, o toque de cabeça!

0: Japão!
1: Japão!
0: Ogawa acaba de entrar e faz de cabeça o grandalhão japonês, aparece para empatar o jogo! 43 minutos 30 segundos do segundo tempo, Japão empata! Lado direito, cruzamento, Ogawa, grandalhão da grande área! Dizinho, o goleiro cai na bola, toca nela, mas não é suficiente. O toque do goleiro balança a rede da Holanda. Agora, no placar da CBN.
1: Japão
0: 2.
1: Holanda.
2: Também pelo grupo F, a Suécia garantiu a liderança ao derrotar a Turquia por 5-1. Foi a terceira goleada registrada nesta Copa do Mundo. Em 12 partidas disputadas até agora, foram marcados 37 gols, média de 3 gols por jogo. Nesta segunda-feira, será a vez das estreias de Espanha e Bélgica no Mundial. Pelo grupo G, a Bélgica enfrenta o Egito, enquanto Irã e Nova Zelândia também se enfrentam pela mesma chave. Já pelo grupo H, a Espanha encara Cabo Verde. No outro jogo do grupo, a Arábia Saudita e Uruguai medem forças.
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2: Agora, 1h49.
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2: A semana começa com previsão de chuva em grande parte da região sudeste, segundo a Climatempo. Rio de Janeiro, São Paulo e Belo Horizonte têm mais de 89% de probabilidade de chuva hoje. As três capitais também devem registrar céu encoberto durante parte do dia e ventos de fraca a moderada intensidade. A previsão indica ainda chuva em áreas da região norte e do litoral do nordeste, enquanto o tempo permanece mais seco em parte do centro-oeste. Já na região sul, o avanço de sistemas atmosféricos mantém o céu nublado e favorece temperaturas mais amenas ao longo do dia. Agora 1h50. Aí os destaques do CBN Madrugada, com você já participando, mandando mensagens pra gente pelo 9911-9981. A Débora manda o seguinte, ó. Bom dia, finalmente acabou os jogos. Outro dia você falou que todo mundo gosta de Copa. Eu não sou todo mundo. Tá bom. Débora, direto da Zona Leste de São Paulo, ouvinte da Rádio CBN, que não gosta de Copa do Mundo. Tá certo, Débora. Forte abraço pra você. Mais mensagens chegando aqui do Luiz, o Estevão Zizi, direto de Vitória, Espírito Santo, Isaura Ferreira, direto do Rio de Janeiro, bom dia. A minha preocupação sobre o jogo Brasil-Marrocos foi correta, poucos gols e empate, bom programa. É, exatamente, a dona Isaura Ferreira. Não sei qual foi o seu placar, acho que você deu 2-1 para o Brasil, né, Isaura? Não estou me recordando agora. Eu lembro que eu também registrei 2-1, mas jogo de empate em 1-1, o Brasil jogou nada no primeiro tempo, jogou meia boca no segundo tempo. Aliás, a gente tem que agradecer, né? O empate ficou de bom tamanho no fim das contas para a seleção brasileira. Como muitos ouvintes, inclusive, durante a sexta-feira, antes do jogo do Brasil, já diziam aqui no CBN Madrugada. Uau, vai ser um jogo tão fácil, vai ser um jogo difícil. Aí, muita gente acertou, portanto, nesse bolão aí. Ou colocou o empate, ou disse que a seleção brasileira ia fazer um jogo ruim. Acertaram. Os 35% dos torcedores aqui do CBN Madrugada que depositaram ou o empate ou que o jogo da seleção brasileira ia ser ruim, acertaram. Vamos tocar a notícia, informação que vem do Rio de Janeiro. O CENIPA e a Polícia Civil iniciaram as investigações do acidente aéreo envolvendo dois helicópteros que deixou 6 pessoas mortas nesse domingo no Recreio dos Bandeirantes, no Rio de Janeiro.
5: O Centro de Investigação e Prevenção a Acidentes Aeronáuticos, o CENIPA, e a Polícia Civil do Rio investigam as circunstâncias da queda de 2 helicópteros nesse domingo no Rio. 6 pessoas morreram na colisão entre as duas aeronaves. Uma delas explodiu e caiu no pátio de uma concessionária de veículos elétricos, no Recreio dos Bandeirantes, zona sudoeste da capital. 20 carros foram destruídos pelo fogo. Os mortos são o cantor e produtor norte-americano Oliver Tree, o youtuber e comediante argentino argentino Gaspar Prim, o Gasp, o diretor de videoclipes argentino Lucas Vignali, que trabalhava para os dois artistas, o produtor musical brasileiro Lucas Brito, o Lucas Frota, e os pilotos das duas aeronaves, Alexandre Souza e Charles Marcilac. Mais de 40 bombeiros foram acionados às 9 da manhã para atender a ocorrência. A área foi isolada para a perícia da Polícia Civil e do próprio CENIPA. Os corpos foram levados para o IML do centro do Rio para ser feita a liberação pelas famílias. Porta-voz dos bombeiros, tenente-coronel Fábio Contreiras, diz que depois do combate às chamas, os bombeiros encontraram 5 vítimas mortas em uma das aeronaves. A outra caiu a aproximadamente 100 metros de distância, onde foi encontrada mais uma vítima. O delegado Alain Luchardo informou que a Polícia Civil aguarda o resultado da perícia e o trabalho do CENIPA para avançar na investigação.
6: Numa aeronave havia o piloto mais 4 passageiros e na outra havia só o piloto. Agora nós estamos aguardando os resultados periciais e o CENIPA já foi acionado para fazer a constatação da parte técnica das aeronaves e agora vamos aguardar a investigação.
5: Moradora da região, Cíntia Soares, contou sobre o susto que levou ao acordar com o estrondo provocado pela explosão e a queda.
7: Foi um susto. Hoje eu acordei por volta de 9 horas com um barulho muito grande. Dei um pulo da cama, olhei pela janela e na hora que eu olhei pela janela eu vi uma coisa caindo do céu com fogo. Na hora não entendi, vim correndo para a varanda, cheguei na varanda, eu olhei e vi os carros começando a pegar fogo. Muito barulho, coisas explodindo. Na minha casa ficou algumas fuligens.
5: Um dos helicópteros estava indo para a região serrana do Rio e o outro Costa Verde Fluminense. A Agência Nacional de Aviação Civil informou que tomou ciência do acidente e que as investigações sobre as causas ficam a cargo do CENIPA. Também em nota, a FAB informou que o Terceiro Serviço Regional de Investigação e Prevenção de Acidentes Aeronáuticos foi acionado para a ação inicial da ocorrência envolvendo as aeronaves de matrícula PPMAC e PRDJJ. Até o fechamento dessa reportagem, não havia informação sobre o enterro dos brasileiros e do traslado do corpo dos 3 estrangeiros. Com a colaboração de Isa Morena, do Rio de Janeiro, Juliana Prado.
2: Logo mais depois do repórter CBN das 2 da manhã, a Tânia Morales conversou com um especialista sobre esse acidente. Ele é professor doutor associado no Instituto Tecnológico de Aeronáutica, nos programas de bacharelado em Engenharia Civil Aeronáutica, mestrado profissional em Segurança de Aviação e Aeronavegabilidade. A Tânia Morales conversou com esse professor e a gente vai trazer mais detalhes, não só a entrevista da Tânia com esse professor, como também a gente vai trazer mais uma matéria da Juliana Prado, direto do Rio de Janeiro, sobre o perfil das vítimas, das pessoas que estavam nesses 2 helicópteros que se chocaram no céu do Rio de Janeiro. Gravíssimo acidente. E ainda nesta edição, eu vou te trazer as últimas informações da guerra no Oriente Médio. Mas essa informação eu vou trazer depois desta reportagem de agora, que a gente vai colocar no ar para você, que vem direto de Brasília com a Samantha Klein. Porque os nossos ouvintes aqui, o Fernando Souza... Foi o Fernando que falou? Ah, não. Foi o Auro Brandão, falando o seguinte: a vida continua, deputados e senadores deveriam estar trabalhando para a população. Penso que a Copa mascara os problemas aqui no Brasil. Então vamos falar sobre política com a Samantha Klein, que vai trazer as informações sobre o governo, que teve uma nova rodada de negociação sobre o tarifaço de 25% que poderá ser imposto a produtos do Brasil a partir do dia 15 de julho.
8: Representantes do governo brasileiro e americano realizaram mais uma rodada de negociações sobre as tarifas propostas pela gestão Donald Trump contra alguns produtos brasileiros. A reunião ocorreu no sábado, virtualmente, entre os ministros do Desenvolvimento, Indústria e Comércio, Márcio Elias Rosa, e o representante comercial dos Estados Unidos, Jameson Greer. O encontro foi realizado um dia antes do embarque do presidente Lula para a cúpula do G7 na França, onde o petista deve encontrar o presidente Donald Trump. A conversa com Greer dá continuidade às negociações iniciadas depois da divulgação do relatório da investigação no âmbito da sessão 301, que visa sancionar o PIX e tarifas preferenciais do Brasil para o México e a Índia. O escritório do representante de comércio dos Estados Unidos propôs a imposição de tarifas de 20%. 0,5% sobre todas as importações do Brasil, exceto para mercadorias que se enquadram como sujeitas à tarifa de segurança nacional. E com isso foi aberto um período de negociações entre os dois países. Segundo o Ministério da Indústria e Comércio, o diálogo vai continuar nos próximos dias, o que indica que não houve um avanço concreto até o momento. O governo brasileiro busca pelo menos adiar a aplicação do tarifaço previsto para a segunda metade de julho. Para o especialista em relações internacionais pela USP, Guilherme Meirelles, o governo tem demonstrado ao agro um esforço para reverter a imposição norte-americana.
9: Se vai conseguir reverter, a gente não sabe, porque tudo é uma questão de depender do Donald Trump. Mas em termos de esforço, tem ficado muito claro. Também tem caído muito no colo do Flávio Bolsonaro essa imposição de tarifa, né? Que a proximidade da família Bolsonaro com o Trump pode ter impactado essa decisão do Trump de aumentar as tarifas contra o Brasil novamente.
8: Já no G7, o Palácio do Planalto descarta expectativas para o encontro entre o presidente Lula e Donald Trump. O governo não pediu reunião bilateral na cúpula sob pena de obter uma negativa ou ainda um retrocesso nas negociações com o representante comercial dos Estados Unidos. De Brasília, Samantha Klein.
2: Sobre a guerra no Oriente Médio, os Estados Unidos e o Irã chegaram, como você bem ouviu aqui na abertura do CBN Madrugada, um acordo para encerrar a guerra e reabrir o Estreito de Hormuz. Só que os detalhes desse acordo ainda não foram divulgados imediatamente. O Paquistão, principal mediador, afirmou que a assinatura vai ocorrer na próxima sexta-feira na Suíça. Questões como o programa nuclear iraniano deverão ser abordadas posteriormente. Inclusive, o presidente dos Estados Unidos, Donald Trump, confirmou que um acordo havia sido alcançado e disse ter autorizado o fim do bloqueio naval americano aos portos iranianos no Estreito de Hormuz, imposto em retaliação ao controle do Irã sobre essa importante via navegável. Os Estados Unidos já haviam declarado que iriam aliviar o bloqueio aos portos iranianos com a reabertura do estreito e que concordariam em flexibilizar as sanções para permitir que o Irã vendesse mais petróleo e fortalecesse sua economia debilitada. Só que o Irã afirmou que a previsão de reabertura do Estreito de Hormuz é de até 30 dias. Essa informação é de uma agência ligada ao regime iraniano. O vice-ministro das Relações Exteriores do Irã confirmou o acordo na televisão estatal, mas disse que o Irã não começaria a implementá-lo até que fosse assinado na próxima sexta-feira. Também disse que a previsão é de um acordo final em um prazo de 60 dias. 2 horas em ponto. Entra em campo o repórter CBN na voz de Matheus de Souza.
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0: segunda-feira, 15 de junho de 2026. O cantor norte-americano Oliver Tree está entre os 6 mortos da colisão entre 2 helicópteros registrada na manhã de domingo no Recreio dos Bandeirantes, zona oeste do Rio de Janeiro. 5 pessoas ocupavam uma das aeronaves, enquanto a outra transportava apenas o piloto. Com quase 20 milhões de seguidores nas redes sociais, Oliver Tree estava no Brasil como parte de uma turnê mundial. O cantor havia se apresentado em São Paulo no último dia 6 de junho. A Meta é alvo de um pedido de investigação por causa da ferramenta de localização em tempo real do Instagram. A empresa, também dona do Facebook e do WhatsApp, lançou na última semana a ferramenta que permitia o compartilhamento da localização do usuário em tempo real. Segundo a Meta, o lançamento foi acidental. No documento em que solicita a investigação, a ONG Control-Z diz que a ferramenta se baseia em dark patterns, o termo é utilizado por autoridades regulatórias para descrever interfaces projetadas para induzir o usuário a decisões contrárias ao próprio interesse. Lewis Hamilton, da Ferrari, venceu o Grande Prêmio de Barcelona-Catalunha de Fórmula 1. O inglês não alcançava o lugar mais alto do pódio desde o GP da Bélgica, em 2024. George Russell, da Mercedes, chegou em segundo e Lando Norris, da McLaren, em terceiro. Já o brasileiro Gabriel Bortoleto, da Audi, terminou a prova na 11ª posição. No horário de Brasília, 2:02.
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2: Seguimos juntas e juntos com o CBN Madrugada, edição de segunda-feira, dia 15 de junho de 2026. Até 5 horas da manhã, levo muita informação, análise, prestação de serviço. As entrevistas da CBN das últimas 24 horas. Você é meu convidado, participa do programa pelo 999119981 ou pelo YouTube, chat de conversas liberado. Pode mandar mensagem por lá também. 2:04, ainda sobre o caso, sobre as investigações do acidente aéreo envolvendo 2 helicópteros que deixou 6 pessoas mortas nesse domingo no Rio de Janeiro, a repórter Juliana Prato preparou uma reportagem sobre as vítimas desse acidente. 2 dos 6 homens mortos no acidente entre 2 helicópteros no Rio de Janeiro tinham uma carreira marcada por forte presença nas redes com milhões de seguidores.
3: Entre as 6 vítimas do acidente aéreo envolvendo 2 helicópteros no Rio de Janeiro nesse domingo, estavam o cantor norte-americano Oliver Tree e o youtuber argentino Gaspar Prim, o Gaspi. Os 2 tinham juntos quase 30 milhões de seguidores nas redes sociais. Os artistas estavam juntos em uma das aeronaves que explodiu e caiu. Oliver Tree passava alguns dias no Brasil, depois de se apresentar em São Paulo, no último dia 6 de junho. Ele iria completar 33 anos de idade no próximo dia 29 de junho. Natural de Santa Cruz, na Califórnia, Estados Unidos, ele também atuava como produtor musical e comediante. Com quase 20 milhões de seguidores nas redes, era conhecido pelos vídeos caricatos e virais. Com forte presença no TikTok e no YouTube, o próprio artista dirigia os clipes que produzia. Seu maior sucesso é a música Life Goes On, de 2021. A faixa ultrapassa a marca de 708 milhões de reproduções no Spotify. Entre outros hits do cantor estão When I'm Down, Alien Boy e Miss You. Oliver também ficou famoso por fazer acrobacias nos clipes. A última publicação feita por ele nas redes, ainda no sábado, mostrava o músico com a camisa da seleção brasileira, jogando futebol com crianças em uma quadra, fazendo churrasco e andando de moto. O título do vídeo era Gringo 24 Horas no Brasil. Já um influenciador e humorista argentino, Gaspar Prinho, o Gasp, tinha 23 anos e é natural da capital do país, Buenos Aires. Assim como Oliver Tree, ficou bastante conhecido pela excentricidade e humor provocador. Ele era tido como um dos maiores fenômenos do humor na Argentina e tinha 7 milhões e meio de seguidores nas redes. Ele fazia vídeos em que mostrava desconhecidos pelas ruas da cidade portenha, sempre usando como saudação o bordão Buenas, que ficou famoso entre seus fãs e seguidores. O início da carreira foi em 2018, ainda adolescente, aos 16 anos. Um dos seus vídeos mais famosos e virais foi publicado em 2024, depois de um tempo afastado das redes. Nele, Gasp falava de saúde mental. O jornal argentino El Clarín fez uma postagem neste domingo relembrando a carreira de Gasp e destacando a notoriedade dele na Argentina. A publicação também destacou o cancelamento a que foi submetido no passado por causa de vídeos polêmicos. Os amigos Oliver Tree e Gasp se aproximaram por meio de colaborações no meio digital e compartilhavam o mesmo diretor de videoclipes, o Lucas Vignale, também morto nesse acidente. Do Rio de Janeiro, Juliana Prado.
2: Agora, 2:07, espaço no CBN Madrugada para Tânia Morales, que conversou com um especialista justamente sobre esse acidente envolvendo dois helicópteros no Recreio dos Bandeirantes do Rio de Janeiro.
4: Pode ter acontecido. É claro que a gente tem que esperar as investigações para ter uma certeza, né? Mas pelo que se ouviu até agora, o que a gente pode mais ou menos concluir?
5: Muito difícil realmente nesse momento falar sobre o acidente, porque realmente os fatos, os acontecimentos ainda são muito escuros, difíceis de ser percebidos. O que a gente sabe é que essa região ali é uma região onde nós temos um fluxo intenso de helicópteros, é um local onde o voo ocorre basicamente visual, onde os pilotos têm uma autonomia sobre o seu voo, né? Existe ali nessa região, Tânia, o que a gente chama de rotas especiais de helicópteros, onde os controladores de tráfego aéreo, eles sabem da existência daqueles helicópteros naquele espaço, mas eles não tomam decisão sobre o voo. O voo ali é decisão do piloto. Então é muito estranho realmente esse fato. Muitas hipóteses podem ser lançadas nesse momento. Eu ainda não tenho mais informações sobre as condições visuais do voo, mas são voos visuais, onde o piloto toma a decisão sobre a ação dele. Então, nessas rotas especiais de helicópteros, os aviões voam em unidirecional, não eram para estar em mesma direção. Então, parece que eles estavam em sentidos contrários, na mesma linha, uhum. É algo estranho. E também tem um ponto importante a ser destacado, que essas aeronaves, elas não têm por obrigatoriedade ter o equipamento chamado TCAS, que poderia alertar um sinal alerta sonoro de que elas estavam indo em direção uma contra a outra. Então, assim, vai realmente as investigações vão ser necessárias, porque não é algo que ocorre todo dia. Nós sabemos disso, né, Tânia?
4: Não, absolutamente. Mas por que nesse local de fluxo grande de helicópteros a torre de controle não fala com os pilotos e as decisões ficam a critério dos pilotos, justamente por causa do fluxo grande?
5: Isso, e até porque ali o fluxo ele está segregado, né? Então, quer dizer, a aproximação ali é uma região onde a gente chama de TMA, área terminal do Rio de Janeiro, onde tu tem vários aeroportos ali, Galeão, Santos Dumont, Jacarepaguá, né? Então, tu tem um fluxo muito intenso de aeronaves, mais o fluxo intenso dos helicópteros offshore. Então, realmente, o fluxo ali, ele não é que seja livre, mas ele tem um conjunto de regras e procedimentos que os pilotos de helicópteros conhecem. Então, normalmente, o que a gente vê, não ocorre problemas nesse voo visual do piloto, né? Porque ele sabe o procedimento que tem que realizar, mas ele controla a existência de outras aeronaves na região. Então, assim, muitas possibilidades podem ter ocorrido aí, né?
4: Sem dúvida.
5: Eu vou até...
4: Pois não. Quais seriam algumas delas?
5: Eu ia falar, né? Vale a pena a investigação sobre a condição visual. Se tínhamos ali...
4: Voeiro,
5: a gente acordou agora. Exatamente, né? Onde poderia ter impedido a visualização, visto que possivelmente esses helicópteros não tinham TCAS. Hipóteses iniciais podem ser as condições do voo de visibilidade e teto reduzida naquele momento, é uma possibilidade, ou realmente a imprudência do piloto, né, de, enfim, até uma situação mais drástica, um suicídio, por exemplo, por que não levar em consideração essa possibilidade? Eu sei o que eu falo é forte, mas não era para dois helicópteros
4: então,
5: se colidirem naquela direção.
4: Não é, porque não é muito fora do protocolo.
5: Totalmente fora do protocolo. Então, assim, realmente as autoridades vão ter que fazer uma investigação muito detalhada. Como bem você sabe, Tânia, a premissa segurança, ela é sempre a prioridade um para todos os sistemas de gestão de tráfego aéreo. E alguma coisa ocorreu estranha, né? E eu não sei, nesse momento, apontar maiores possíveis fatores que levaram.
4: O provavelmente um erro humano, não sabemos se intencional ou não, ou um descuido.
5: E veja bem, eu falo isso com todo cuidado e respeito, né? Porque não era para ocorrer esse acidente, obviamente. Porque é um voo muito controlado nessa região. Né? Os pilotos conhecem os pontos visuais, né? Então é um voo visual, onde durante as cartas os pilotos sabem por onde eles têm que passar, eles conhecem os níveis que eles têm que voar, e se ele estivesse voando em situação contrária, nós teríamos que ter ali pelo menos uns 150 metros de diferença de altitude entre esses dois helicópteros para que não ocorresse essa situação. Então, tudo leva a crer, pode ter sido não na mesma direção, parece que os primeiros apontamentos eles voavam em direção, na mesma direção, mas pode ter sido um voo cruzado, né? E ter as probabilidades terem jogado a favor deles se cruzarem, né, de ter esse choque, algo muito difícil de ocorrer.
4: Sim.
5: Então, é uma região muito controlada, onde as regras são muito bem conhecidas, Tânia. As cartas são muito bem feitas, então os pilotos estão acostumados a voar ali, eles conhecem os procedimentos, então foge totalmente. Do convencional.
4: E não é uma área de nevoeiro, frequentemente?
5: Não é, né? Não. A gente tem um voo visual ocorrendo ali diariamente, né? A gente sabe ali as operações offshore, o volume de operações que ocorrem diariamente de helicópteros, e parece também que eram pilotos experientes. Pode ter sido uma falha de equipamento, né? O helicóptero ter perdido o controle, o piloto não ter tido mais condições de controlar a aeronave, mas os radares das aeronaves eram de alguma forma informar que tinha alguma ocorrência ali. Então, falta de comunicação pode ter ocorrido entre pilotos e a torre, porque a torre, apesar de não enviar, não a torre, né, a área de controle,
4: A
5: torre, ela é focada no aeroporto, tá? Então a área de CTR ali, que a gente chama
4: de helicóptero,
5: sabe da existência daqueles helicópteros, ela pode eventualmente emitiu algum tipo de alerta.
4: Entendi.
5: Mas pode ter sido uma situação tão inesperada, tão rápida, que não tenha dado tempo, né?
4: Sim. Agora, o fato desses helicópteros não terem esse radar que avisaria a proximidade de outro também é um problema, né? Isso é comum, eles não terem, nenhum dos dois
5: esses
4: ter?
5: Helicópteros não é comum, a legislação vem obrigando, mas tem um prazo para que isso ocorra. Já os aviões comerciais, todos possuem esse equipamento, mas esses helicópteros que voam no nível visual não têm obrigatoriedade ainda de ter o TCAS, né? Tanto o TCAS 1 como o TCAS 2, né? Então, quer dizer, um poderia ter, mas o outro não, enfim. Realmente as investigações vão ser imprescindíveis para que a gente possa melhorar sempre os níveis de segurança, que essa é a busca, né, do órgão regulador, ANAC, DSEA, e aqui cabe dizer que o sistema é muito bem organizado, muito bem gerenciado por esses atores, de tal forma que o nível de acidentes que ocorre é muito pequeno, né? Então, tudo leva a crer que não foi uma falha desse sistema de gerenciamento de tráfego aéreo, isso é importante dizer. Tudo leva a crer que possa ter sido falha humana ou falha de equipamento, né? Não do sistema de gerenciamento.
4: Sim. Bom, para nós que somos leigos, acho que vale a explicação. Quando o senhor fala que é um sentido único, porque quando é o tráfego, aí é uma pergunta, né? Porque eu não sei exatamente. Quando é o tráfego de helicópteros, quer dizer, a altitude é como se fossem vias, né? Então, isso. Eles sabem exatamente a altitude em que eles estão e o sentido em que eles deveriam estar naquela altitude, é isso?
5: Exatamente, né? Então, essa região do Rio de Janeiro, ela existe o que a gente chama essas aerovias especiais de helicóptero e aerovias especiais de aviões, que é justamente para manter uma organização perto daqueles aeroportos. Então, os helicópteros, de maneira geral, eu também não tenho certeza se ele estava numa rota especial de helicóptero. Isso é um ponto muito importante saber. Eu não tive tempo de olhar os mapas, o local, se ele estava numa rota especial ou não. Se ele estava fora, aí o controle, realmente, o controle de tráfego aéreo perde mais ainda capacidade de fazer o gerenciamento. Então, essa é uma pergunta importante saber se ele estava voando uma rota especial de helicóptero, onde a gente tem um nível de coordenação, onde o piloto conhece o nível de detalhamento daquela rota, sabe a velocidade, sabe a altitude que ele tem que manter, justamente para evitar conflitos. Agora, se ele estava fora ali, aí a circunstância é um pouquinho mais complexa. Mas, de maneira geral, como o espaço é pouco, é um espaço restrito, onde a gente tem que ter uma coordenação muito grande, porque muitos helicópteros, muitos aviões voando, ele deveria estar voando numa rota especial. Então, ele voa um pedaço numa rota especial. E quando ele vai sair para um procedimento de aproximação, e pode ter sido o caso, eu não sei se ele estava perto da operação de pouso ou decolagem, ele está fora da rota. Então, imagina uma grande avenida, eu estou num condomínio, eu pego uma ruazinha lateral para entrar nesse fluxo. O acidente pode ter ocorrido nessa circunstância, assim, né? Como se fosse um cruzamento, né? Ele entrando e se perdeu e cruzou.
4: Mas aí não seria um erro, exatamente?
5: Possivelmente seja um erro, né? Porque o que está entrando na avenida, vamos dizer assim, estou tentando ser mais lúdico.
4: Por favor.
5: Ele tem no controle dele que vem alguém vindo entrando em prioridade. Quem está na rota especial tem prioridade.
4: Ele teria,
5: né,
4: que olhar, ele teria que saber, né? Se tem alguém
5: vindo.
4: Ele
5: tem que olhar o equipamento dele dizendo, ó, bem-vindo um equipamento ali. Ele conhece a velocidade, ele pode entrar em contato por uma frequência. Saber, ó, tô entrando, aguarda, segura. É o exemplo nosso aqui. Eu tô numa avenida, eu vou entrar numa avenida, eu tô saindo de uma periférica, eu cuido o carro, eu controlo.
4: Paro, olho, né? Vejo se tem alguém vindo, claro.
5: Claro que não. Além do parar e olhar, que é possível no visual mesmo, eu tenho o equipamento de radiofonia, onde eu posso perguntar, posso entrar em contato, né?
4: Então
5: é muito importante olhar o quê? O desenho, a localização exata de onde ocorreu o toque, né? Onde ocorreu esse acidente. Isso é muito importante, né? Eu estou curioso eu tentei olhar antes, mas as informações nesse momento ainda não surgiram isso. Com esse desenho de onde ocorreu, melhora a nossa capacidade de fazer algum tipo de interpretação. E lembrando, sempre é temerária qualquer tipo de interpretação, de levantamento de hipóteses agora, sem um detalhamento maior, né? Sempre claro, muito prematuro.
4: Claro, estamos aqui fazendo alguns exercícios. Mas o fato concreto, exato, né, professor Marcelo, é que chama atenção, é algo que não, a gente não vê, né? Helicópteros não se chocarem. O senhor tem na memória algum caso recente?
5: Acho que agora, recentemente, nos Estados Unidos, ocorreu um caso de um helicóptero e um avião muito raro. Foi por uma situação também, assim, muito atípica. Mas falando para a nossa comunidade que nos escuta, temos que entender que o sistema é seguro, que podemos continuar voando, que podemos continuar confiando nos órgãos reguladores, tanto TCEA, CGNA, ANAC, que os sistemas são robustos, eles têm camadas grandes de segurança. Realmente deve ter sido um caso muito, mas muito atípico, que foge ao controle. E que cabe ser investigado, e, né, Tânia, tu sabe muito bem, tu já participou de muitos tipos de reportagens dessa natureza. Essas investigações sempre, infelizmente, mas felizmente na outra ponta, geram inputs que vão melhorar o sistema, né? Sim. Que vão gerar, se, por mais que a gente tente mapear todas as possibilidades, o mundo aí de probabilidades nos leva a coisas que a gente nunca imaginou quando está projetando um sistema.
4: Pode ser identificado que havia uma brecha ali e aí é aperfeiçoado, né?
5: Exato.
4: Chama muita atenção mesmo esse acidente, é muito fora dos protocolos, né?
5: Muito triste, a gente que é do meio de aviação, quando acorda de manhã e escuta isso, a gente fica em estado de choque, perguntando, puxa, o que que aconteceu, né? E o que aconteceu, né, vai ser feita uma investigação muito rigorosa, porque, né, houve a perda de vidas humanas, né? Então isso tem que realmente ser cuidado com muito rigor pelas autoridades aeronáuticas para que não venha ocorrer, para que a gente não perca a confiança no sistema, né?
4: Exatamente. Professor, muito obrigada, viu? Foi muito esclarecedora a conversa. Muito boa tarde.
5: Nós agradecemos e só para fazer o encerramento, lembrando, isso aqui são suposições e o único que pode atestar qualquer coisa são o órgão regulador. Né, os órgãos reguladores da Força Aérea Brasileira e a Agência Nacional de Civil. Aqui a gente está levantando possibilidades, simplesmente é importante fazer esse esclarecimento, tá, Tânia? Muito obrigado pelo convite.
4: As investigações. Muito obrigada, o professor.
5: Até logo, Tânia. Muito obrigado.
4: Marcelo Xavier Guterres, ele é professor doutor associado do ITA, que é o Instituto Tecnológico de Aeronáutica. Chama realmente muita atenção, né? O choque de dois helicópteros. Isso aconteceu hoje, no Recreio dos Bandeirantes, no Rio de Janeiro.
6: Ainda não há detalhes sobre o que teria causado o acidente entre os dois helicópteros. Ouvintes do CBN Madrugada, como o especialista trouxe a informação para Tânia Morales, a colisão no ar de duas aeronaves, como ocorreu entre esses dois helicópteros no Rio de Janeiro, neste domingo, é um acidente muito raro na aviação brasileira, apontam dados do CENIPA, a autoridade brasileira responsável por investigar desastres aéreos. Foram 5 acidentes desde 2016, de um total de 1.625 acidentes aéreos. 2 deles foram em 2016, 1 em 2018, 1 em 2019 e 2 neste ano, já contando com o acidente no Rio de Janeiro. Em nota oficial, a FAB disse que a investigação será feita pelo Centro de Investigação e Prevenção de Acidentes Aeronáuticos. A Agência Nacional de Aviação Civil informou que está apurando a situação das aeronaves e pilotos envolvidos no caso. Durante a ação inicial, profissionais qualificados e credenciados aplicam técnicas específicas para coleta e confirmação de dados, preservação de elementos, verificação inicial dos danos causados à aeronave ou pela aeronave, além do levantamento de outras informações necessárias à investigação. Essa é a nota mais recente divulgada pela FAB e pela ANAC. Portanto, não há detalhes sobre o que teria causado esse acidente. 2:25. Agora aqui em São Paulo, 3 homens estão presos preventivamente por envolvimento na morte da jovem após saltar de rope jump. Maria Eduarda Rodrigues de Freitas, gente, 21 anos, foi jogada de 40 metros de altura, sem cordas, num local chamado Ponte do Esqueleto, em Limeira, no interior de São Paulo.
7: A Justiça de São Paulo manteve a prisão dos 3 instrutores envolvidos na morte de uma jovem após saltar de rope jump. Luiz Felipe Feliciano Egoroff, Vitor de Freitas Gonçalves e Maicon Fernandes Sintra estão presos preventivamente por homicídio com dolo eventual. Maria Eduarda Rodrigues de Freitas, de 21 anos, foi jogada de 40 metros de altura, sem cordas, ao pular de rope jump na manhã de sábado, em Limeira, interior de São Paulo. Ela foi enterrada neste domingo em Jandira, na Grande São Paulo, cidade onde morava. Em depoimento à polícia, os 3 homens não conseguiram explicar como a vítima foi lançada sem estar ligada à corda e relataram que não se recordam qual foi a falha. Uma testemunha disse que os funcionários da empresa responsável esqueceram de colocar o equipamento antes do salto. A Polícia Civil afirmou que a corda ficou enrolada no chão da plataforma. Em um vídeo divulgado nas redes sociais, é possível ver o momento em que funcionários carregam a vítima até a plataforma. Eles a jogam e, instantes depois, é possível ouvir outras pessoas alertando que a mulher estava sem a corda. O caso aconteceu num local chamado Ponte do Esqueleto, na cidade de Limeira. A empresa responsável cobrava R$ 180,00 pelo salto. A Prefeitura de Limeira informou que vai processar o governo federal por omissão. Segundo a administração municipal, a União seria responsável pela fiscalização, manutenção e controle de acesso da Ponte do Esqueleto. No entanto, o advogado e ex-secretário nacional de Defesa do Consumidor do Ministério da Justiça, Arthur Rolo, alerta que a Prefeitura de Limeira deveria fiscalizar as empresas que atuam no local com esportes de aventura.
8: Então a responsabilidade, sem dúvida nenhuma, é da União, que deveria impedir o acesso àquela área, se for o caso, até demolir o esqueleto da ponte, mas a responsabilidade também é da Prefeitura de Limeira, a quem cabe fiscalizar aqueles prestadores de serviço que não podem executar os seus serviços sem alvará.
7: De acordo com o governo federal, a empresa responsável pela atividade não possuía autorização para realizar esse tipo de prática. O rope jump, esporte conhecido como pêndulo humano, não é regulamentado no Brasil e não possui leis de segurança. A advogada especialista em direito empresarial, Mariana Arteiro, explica que o Ministério Público deve tomar medidas para que a Ponte do Esqueleto seja fechada ou policiada.
9: Bom, a ausência de legislação federal ou estadual específica para a prática de rope jump não significa que a empresa pode operar num vácuo legal da maneira como ela achar melhor. Para abrir e formalizar uma atividade empresarial, existem vários passos que têm que ser respeitados, como, por exemplo, abertura de um CNPJ, auto de vistoria de bombeiros. Então, diante do histórico de acidentes graves em locais isolados, como, por exemplo, a Ponte do Esqueleto, cabe sim ao Ministério Público instaurar um inquérito civil para obrigar tanto o município quanto a União a tomar as medidas físicas urgentes de fechamento ou vigilância permanente lá desse acesso.
7: A Ponte do Esqueleto tem um histórico recente de acidentes graves. Em abril de 2024, uma ciclista morreu ao cair da beirada do local enquanto passeava com um grupo de amigos. De São Paulo, Maria Cecília Dalau.
6: A pergunta que todo mundo se faz é por que essa corda não foi presa à jovem na hora do salto, né? E segundo testemunhas e a Polícia Civil, houve uma falha grave na checagem dos equipamentos e os instrutores simplesmente, gente, esqueceram de conectar o sistema de segurança em Maria Eduarda. Um cliente que saltaria logo em seguida relatou que os funcionários ignoraram a conferência padrão na vez dela. A corda grossa que deveria segurar a queda da jovem ficou enrolada no chão da plataforma. Em depoimento à polícia, os 3 instrutores presos não souberam explicar o motivo do erro. A delegada responsável pelo caso afirmou que eles se mostraram desnorteados e alegaram não se recordar de quem era a obrigação de colocar a corda, nem o porquê de a fiscalização final não ter sido feita antes de empurrarem a vítima. A polícia também informou que o grupo não tinha nenhum tipo de autorização para realizar saltos na região da ponte do esqueleto. Mesmo sem a permissão legal para o uso do espaço, a atividade organizada por eles naquele sábado reunia cerca de 100 participantes. Os três foram presos em flagrante e serão investigados pela Polícia Civil por homicídio com dolo eventual, que é quando a pessoa não tem a intenção direta, mas assume o risco de matar. E esse caso, gente, está no mundo inteiro, tá? A imprensa internacional está repercutindo esse caso. A tragédia ocorreu em Limeira, no interior de São Paulo. O La Nación, jornal argentino, reforçou que a morte trágica chocou todo o Brasil. A rede NBC News dos Estados Unidos destacou que a vítima foi lançada sem os equipamentos de segurança e noticiou as prisões dos três envolvidos. O jornal britânico também classificou o caso como erro mortal, citou a tentativa de fuga dos homens que lançaram a jovem. 2:31. Entra em campo o repórter CBN.
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0: Segunda-feira, 15 de junho de 2026. A França sedia hoje a cúpula do G7, o grupo das maiores economias do mundo. A principal pauta é a análise do acordo do presidente Donald Trump para encerrar a guerra com o Irã. O presidente anfitrião, Emmanuel Macron, pretende discutir uma série de temas sensíveis, como a redução dos desequilíbrios econômicos globais e o aumento do controle sobre a tecnologia digital, especialmente a inteligência artificial. O presidente Volodymyr Zelensky chegará na terça-feira para uma sessão sobre a Ucrânia, enquanto líderes árabes estarão presentes para discutir o Irã. O presidente Lula também deve comparecer, assim como os líderes de Egito, Índia, Quênia e Coreia do Sul. O árbitro somali, Omar Artan, vai receber o pagamento integral da FIFA pela Copa do Mundo. Ele foi barrado de entrar nos Estados Unidos ao chegar no aeroporto de Miami. O governo americano disse que ele foi considerado inadmissível devido a preocupações na verificação de antecedentes. Omar Artan foi eleito árbitro do ano de 2025 pela Confederação Africana de Futebol e seria a primeira pessoa na história da Somália a apitar na Copa do Mundo. O juiz foi selecionado para apitar a partida da Supercopa da UEFA entre Aston Villa e Paris Saint-Germain em 12 de agosto. Ninguém acertou as 6 dezenas do concurso 3018 da Mega Sena. Os números sorteados foram 5, 6, 17, 27, 57 e 58. 30 apostas fizeram a quina e vão levar quase R$50 mil cada. O próximo sorteio da Mega Sena será na terça-feira. O prêmio estimado é de R$16 milhões. No horário de Brasília, 2h33.
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0: de Moraes. É, quando ele apresentava aqui na CBN era só Rodrigo Simon, mas agora na versão acadêmico é Rodrigo Simon de Moraes. Ele é doutor em teoria e história literária pela Unicamp, pesquisador da Universidade de Princeton nos Estados Unidos, onde ele dá aula, ele mora lá. Ele está no Brasil, vai passar aqui um mês e meio no Brasil, aí aproveitamos e trouxemos ele aqui para conversar, porque ele está lançando um livro, que é resultado de uma pesquisa que ele fez, é o livro Música de Mortos Suaves, que sai pela editora Record, que reúne contos inéditos de um escritor brasileiro que foi esquecido, que Rodrigo Simon reencontrou, né, e nos reapresentou para nós, leitores brasileiros. Daqui a pouco falaremos sobre tudo isso. Mas antes de mais nada, bem-vindo à CBN, Rodrigo Simon.
1: Obrigado, Tânia. Boa noite para você. Boa noite ao ouvinte da CBN, com quem eu falei durante muito tempo, então, mas há muito tempo.
0: Há muito tempo. Os ouvintes mais antigos talvez lembrarão. Você apresentou, eu estava puxando na memória aqui com Edmilson Fernandes. O Sintonia CBN, que não existe mais. É isso,
1: pois,
0: né?
1: Pois é, na verdade, eu fui repórter durante alguns anos.
0: Sim.
1: E daí eu me tornei apresentador justamente no Revista CBN, que veio para substituir o Sintonia CBN.
0: Ah, você já veio no Revista.
1: Eu fui quem estreou com Revista CBN.
0: Exatamente. Ah, você foi o primeiro apresentador do Revista CBN.
1: E ali, acho que depois da estreia, eu segui por mais 3 anos à frente da Revista CBN.
0: Demais, hein? E agora voltando, aí você virou acadêmico, né? Foi lá pra Princeton e tal, e de repente você volta aqui, dá um friozinho voltar pro microfone do rádio?
1: Na verdade, sabe que dá uma alegria muito grande. Eu tenho, claro, vai parecer que eu tô dizendo isso porque eu tô aqui, mas a CBN foi a primeira redação onde eu trabalhei realmente. Na verdade, tive uma pequena experiência antes, foi inclusive na TV Globo, mas por alguns meses. Mas a CBN foi a primeira redação onde eu trabalhei como jornalista formado, onde eu passei 6 anos no total. E eu posso dizer onde eu aprendi os fundamentos básicos do jornalismo e especialmente onde eu fiz muitos amigos que se mantêm até agora. Você é o melhor exemplo. Como você viu, reencontrei velhos amigos.
0: Nossa,
1: aqui.
0: Nossa, foi uma festa.
1: De muito tempo, com quem eu mantenho certo contato ainda. E eu diria que especialmente, Tânia, esse trabalho, que hoje é claro, o trabalho de um pesquisador, um trabalho de teoria literária e tudo mais, tem muito do jornalista. E eu não consigo falar do jornalista, que eu ainda sou de alguma maneira, se eu não falar da CBN. Então, a CBN tem, claro, uma participação nesse livro de alguma maneira também.
0: Vamos chegar no livro, mas só para dizer aqui, olha só, o pessoal tá lembrando.
1: Ah, que bom.
0: A Fátima Morales Sanches, olha, Rodrigo por aqui, quanto tempo, surpresa muito boa revê-lo. E a Fátima é uma ouvinte muito frequente. A Isaura Ferreira, lembro da voz, não conhecia a figura do Rodrigo Simon.
1: Porque na minha época não tinha isso que temos hoje, né?
0: O Cláudio André, lembrei da voz também, porque não tinha imagem. Tem uma ouvinte aqui dizendo, nossa, muito lindo esse Rodrigo Simon. Mariana Couto.
1: Ah, suspeita.
0: Que é a esposa. Pronto, muito bom, é isso, gente. Bom, Simon, vamos falar do livro que você está lançando? Que é, bom, você está lançando porque você resgatou esses contos, né? O autor é o Ricardo Guilherme Dick.
1: Isso.
0: E um escritor que já foi muito importante na nossa literatura, mas que foi esquecido, né? E que importante que você fez esse resgate. Mas só dá uma situada nesse autor para a gente entender o tamanho dele, a importância dele.
1: Tá. Tânia, como você disse, o Dick foi um autor que teve um reconhecimento inicial ali, final dos anos 60, início dos 70, até o começo dos 80, especialmente entre escritores. E quando eu falo escritores, não estou me referindo a um escritor qualquer.
0: Sim.
1: Eu estou falando de Hilda Hilst, de Guimarães Rosa, de João Baldo Ribeiro, uma série de escritores que consideravam Dick um escritor fabuloso. Então, Dick foi realmente um escritor genial, que como acontece não só no Brasil, em muitos lugares do mundo, por uma série de circunstâncias, acabou se perdendo ao longo do tempo, no sentido de se tornando esquecido. Tem aquela velha frase no Brasil do Milor, que o Brasil esquece, a cada 15 anos, o Brasil esquece o que aconteceu nos 15 anos anteriores. Eu acho que não é só no Brasil, mas tem muitos casos na arte, por

0: exemplo, que isso aconteceu. Por exemplo, eu estava pensando agora, o Cartola, o genial Cartola sambista. Ele é um cara que também desapareceu por um período, ficou sumido. Verdade. Até que um jornalista, o Sérgio Porto, Stanislau Ponte Preta, o reencontrou lavando carros. Verdade. No Rio de Janeiro. E só nos anos 70, ele que nasceu em 1908, eu sei disso porque ele nasce no mesmo ano, pouco depois que Machado de Assis morre, o Cartola vai lançar o primeiro disco já com 70 anos de idade. Então muitos artistas acabam desaparecendo. Foi o caso do Dick, que desapareceu, ficou esquecido, e felizmente eu tive a honra, a felicidade de reencontrá-lo.
1: Muito bom, sabe? Já vamos falar sobre como é que foi esse processo de reencontro, né? E de resgate do Ricardo Guilherme Dick. Mas o fato dele não ter sido... Ele era de Goiás, né?
0: Ele era do Mato Grosso.
1: Ele nasce
0: na Chapada dos Guimarães, num acampamento garimpeiro, filho de um pai alemão e uma mãe de Cuiabá, neta de índios Bororo. E ele nasce ali no meio da natureza mato-grossense, muito exuberante, característica, e cresce em Cuiabá. E ele fica em Cuiabá até os 29 anos, quando então ele muda para o Rio de Janeiro e de fato começa a carreira como escritor.
1: Mas o fato dele não ser exatamente do eixo Rio-São Paulo, será que isso contribuiu para ele ficar esquecido?
0: Completamente, Tânia. Eu acho que essa é a razão principal. Existem outras, mas essa é a principal, e não são apenas fatos concretos que indicam. O próprio Dick dizia isso. Ele passa 10 anos no Rio, onde ele conhece, ali tem um certo reconhecimento, e ele, por algumas razões, volta a viver em Cuiabá. Você imagina, década de 70, pré-internet, ele diz em entrevistas que os telefonemas eram caros, que ele tinha dificuldades para falar com as editoras.
1: Então,
0: já naquela época, se hoje o mundo literário depende muito da presença do escritor em eventos, naquela época não era muito diferente. O Dick afastado, ele vai sendo esquecido, esquecido, esquecido, até que ele desaparece. Assim como o Raizama, o lugar onde ele nasceu, um dia desapareceu, porque ela foi, hoje está debaixo de uma represa lá no Mato Grosso, represa do Manso, a obra literária do Dick também foi desaparecendo, ficou presa por um pequeno fio que a sustentava e que eu tive a felicidade de resgatar.
1: De resgatar, né? Que são esses contos que você encontra. Mas já que o Dick estava esquecido, como você, né, se interessou pela obra dele?
0: Esse fato está ligado justamente ao grande entusiasmo de escritores pelo Dick e também, claro, a um pouco de acaso. E, claro, também uma certa curiosidade, para que você entenda. Eu tinha acabado de começar meu doutorado na Unicamp e eu estava esperando o começo das aulas e eu estava lendo de maneira despretensiosa, assim, não havia nenhuma conexão com a pesquisa, um livro em que a Hilda Hilst, fabulosa escritora paulista, é um livro de um compilado com entrevistas que a Hilda deu ao longo da vida. E daí eu tô lendo ali despretensiosamente, e daí o Caio Fernando Abreu, também um grande escritor, gaúcho, já falecido, está entrevistando a Hilda para um periódico chamado Leia, e ela tá falando de como a literatura é difícil, de chegar a um ponto profundo, e daí ele pergunta, mas Hilda, quem no Brasil chegou a esse ponto? E ela diz, Ricardo Guilherme Dick. E eu pensei, quem? Porque eu, Tânia, você imagina, eu estava começando um doutorado, era um iniciante em pesquisa, mas eu já vinha de um mestrado na USP, eu julgava conhecer relativamente bem a literatura brasileira. No entanto, eu fui apanhado completamente de surpresa, eu nunca tinha ouvido falar de Dick. E assim, eu segui lendo entrevistas da Hilda, e em outras quatro ocasiões ela aponta o Dick como um dos maiores escritores brasileiros. Ela diz, quem são os maiores, Hilda? Machado de Assis, Clarice Lispector, Ricardo Guilherme Dick. Eu pensei, bom, o mínimo que eu devo fazer é conhecer esse autor. E aí começa o meu interesse por ele.
1: E aí, como é que você chega nesses contos inéditos do Dick?
0: É outra história que eu imagino um pouco curiosa. Eu fico muito entusiasmado com essa história, primeiro. Compro os livros dele com imensa dificuldade, porque eles estavam todos esgotados. Quando eu passo a ler os romances, os três primeiros romances, eu fico encantado pelas características muito únicas do Dick, uma linguagem fabulosa, assim. E falo, caramba, esse autor, eu quero saber mais dele. E eu tinha um outro detalhe, que ele tinha sido pintor, eu me interessava também por artes plásticas, comecei a tentar descobrir onde teriam talvez algumas obras dele. E procuro daqui, procuro de lá, e nada de Dick, ninguém conhece, até que eu chego. Eu consigo o telefone da filha dele, a filha única, Ariadne Dick, uma pessoa fundamental para a manutenção da obra dele. Eu falo com ela, despretensiosamente, um dia normal, ainda jornalista, trabalhava em redação. Eu falo: olha, Ariadne, eu sou um grande fã do teu pai, eu sei que ele foi pintor, eu estou lendo os livros dele, queria conhecer a pintura também, mas eu não achei nenhum lugar. Ela diz: olha, Rodrigo, realmente as obras dele estão aqui comigo, né? Os quadros e tal. Ou melhor, está no UNEMAT, boa parte delas, que é a Universidade Estadual do Mato Grosso. E comigo ficaram só alguns papéis. Eu já tomei um susto, claro. O senso de jornalista e de pesquisador.
1: Sim.
0: Eu pensei: peraí, Ariadne, que tipo de papéis? Que papéis são esses? E ela diz: são os papéis, o que ele escrevia. Eu falei: peraí. Eu fiquei tão entusiasmado, isso era uma quinta-feira. Eu falei: eu posso ir até Cuiabá para conhecer esses papéis? Ela disse: pode. A gente combinou rapidamente que eu ficaria uma semana ali para poder conhecer tudo isso. No domingo eu embarquei para Cuiabá, e quando eu chego a Cuiabá, quem conhece as cidades cuiabanas conhece aquele calor característico.
1: Calor, já fui.
0: Em Cuiabá, ela tinha separado, sabe a área gourmet do prédio?
1: Não é.
0: Por conta do ar-condicionado, eu falei: vou deixar você aqui, trabalhando com ar-condicionado, enfim, fica à vontade. E eram sacos, caixas de papelão, assim, onde estavam esses papéis todos. E eu comecei a ler tudo aquilo, já muito aflito pelo volume de coisas,
1: sim,
0: mas encantado, já sabendo, sentindo estar diante de um tesouro, porque eu percebi que, no mínimo, eram originais do Dick. Não sabia o que tinha ali. E passei uma semana.
1: Datilografados.
0: Na maioria. Passei uma semana tentando ler tudo isso. E desde então, eu vi logo de cara, me chamou a atenção, um pequeno caderno, esse sim manuscrito, com uma caligrafia muito difícil, que eu não conseguia ler. Mas ele me chamou a atenção. E daí, só encurtando um pouco a história, no final da semana, uma sexta-feira, eu me despedi da Ariadne, já muito preocupado, porque eu sabia do valor daquilo tudo, mas eu não tinha tempo de olhar tudo e copiar e dar o tratamento necessário.
1: Sim.
0: Eu falei: Ariadne, você precisa tomar muito cuidado com esses papéis, que isso aqui é um tesouro realmente, e são originais, isso pode se perder. E ela não falou nada naquele momento. Eu estava no hotel, me preparando para voltar para São Paulo, arrumando minha mala, toco meu telefone, e ela fala: Rodrigo, eu estava pensando aqui, você que gosta tanto disso, você não quer cuidar desses papéis para mim? Tânia, ela estava dizendo isso, eu já estava correndo pelo corredor do hotel, que eu estava correndo em direção a um shopping para comprar a maior mala de viagem que eu conseguisse, porque eu sabia que eu precisaria de espaço. Eu comprei essa mala e eu embarquei para São Paulo no dia seguinte com 50 quilos de papel. Me lembro que eu paguei uma fortuna de excesso de peso. E então eu tive tempo, e foi, acho que, ali arredondar para um ano, pelo menos, lendo aquele material todo, para descobrir o que tinha ali, identificar o que eram
1: originais.
0: Porque
1: aí eram folhas esparsas, né? Não tinha uma continuidade.
0: Tânia, tinha desde... Tem ali originais dos romances, versões, até que daí eu começo a ler. Todo dia de manhã, eu dava uma pequena lida nesse caderninho, sofrendo muito, porque a letra do Dick é difícil. Mas sempre tentando um pouco. E um dia eu acho, entre os papéis soltos, um conto chamado Os Olhos, que tinha o mesmo nome de um conto que eu tinha visto no caderninho. E eu falei: talvez seja esse conto manuscrito datilografado. E ali eu passo a encontrar, e eu encontrei, no final das contas, 14 dos contos datilografados, que são os 14 contos que estão nesse livro.
1: Uau!
0: Foi
1: esse processo levou quanto tempo? Porque fazer uma pesquisa, um garimpo dessa monta, não é para qualquer um, tem que ter fôlego, né? Quanto tempo você levou?
0: Olha, assim? Eu tive o privilégio de estar fazendo doutorado, então eu tinha 4 anos, no final das contas, foi uma pesquisa de 5 anos no doutorado, então eu pude me dedicar um ano todo, basicamente, para ler esse material. e ler outras coisas, e ler a respeito, e procurar. Eu gosto sempre de dizer isso porque eu me sinto sempre muito devedor da universidade pública no Brasil, que eu estudei na USP, na Unicamp, de graça, elas me formaram de graça, então eu acho que o mínimo que eu posso fazer como cidadão é reconhecer e defender sempre a universidade pública. Então, a Unicamp, eu hoje trabalho em Princeton, mas eu tenho a Unicamp como minha alma mater, né? Foi quem me formou no doutorado. Então, ela me permitiu esse trabalho.
1: Sim, precisa de tempo, né?
0: Então, foram 5 anos pesquisando, dica no doutorado. Eu terminei o doutorado em 2021. Eu comecei em 16. Então, na verdade, são 10 anos de trabalho sobre esses contos. Muitas vezes a gente não consegue compreender os detalhes desse trabalho. Mas, para você ver, um livro singelo, digamos assim, muito potente literariamente, mas um livro de 142 páginas, são 10 anos de pesquisa.
1: 10 anos de pesquisa, né? Porque você tem que resgatar esse material, uhum, depois. E para você encontrar a editora Record que se interessou, foi um processo? Ou você passou por outras editoras? Como foi esse
0: Isso também é muito importante, porque desde o começo, Tânia, eu queria lançar por uma grande editora. Existem algumas no Brasil. E claro que as médias e pequenas editoras também vêm fazendo trabalhos muito interessantes no Brasil, mas eu sabia, por conta dessa dificuldade do Dick ser desconhecido, que eu precisaria de uma editora que pudesse trabalhar no resgate da obra dele, com divulgação, com distribuição. O Brasil é tão grande, o livro precisa chegar aos lugares, ainda que a internet hoje tenha um papel fundamental nisso. E eu tive a sorte de um grande escritor, de quem eu sou realmente admirador, e me tornei um pouco amigo dele já por ser admirador, que é o Joca Reiner Sterron, que é um escritor cuiabano também. Eu falei, fui contando para ele ao longo das etapas minhas descobertas, e ele me apresentou ao Rodrigo Lacerda, então editor da Record, que era também um admirador de Dick, e enfim, foi muito sábio, dizendo: olha, vamos relançar um romance para reintroduzir a literatura dele. Então, 2024 sai Uma Dona dos Páramos, e agora sai, já sob o comando da Ana Lima Cecílio, da Duda Costa, as editoras fantásticas da Record, sai o Música de Mortes Suaves.
1: É muito legal, né? Porque você veja, um escritor importante, reconhecido pelos seus pares na época, e que fica, desaparece. E aí, de repente, vem lá um pesquisador jovem. Não é? Eu acho bonito isso, um encontro assim no tempo, esse resgate que você vai lá e faz assim, né, de uma obra, de um nome que volta a ser publicado e publicado por uma editora grande, estamos aqui falando sobre ele, é algo que tem um valor, né, tem um valor muito profundo e muito importante. Né? Se ele tivesse vivo, certamente seria muito feliz.
0: Sabe que eu digo, eu acho que até nos agradecimentos da tese, do doutorado, eu agradeço primeiro a ele. Eu não tive a chance de conhecer o Dick pessoalmente, infelizmente ele morreu em 2008, eu só fui conhecer a obra dele quase uma década depois. Mas você imagina, Tânia, você conviver com alguém durante 5 anos, lendo tudo que ele escreveu, e eu sempre falo da literatura, eu realmente não... consigo pensar em outro gesto de tamanha generosidade como a literatura, de ambas as partes. Por quê? O gesto de quem lê, ou seja, você está deixando de fazer outra coisa, com tantas coisas disponíveis na vida, sim, você deixa e dedica um espaço do teu tempo e se permite mergulhar num universo de um outro, que criou aquilo. Não é como um livro de não ficção, que você está lendo uma reportagem, algo assim. Você está se permitindo mergulhar nos devaneios, nas aflições, nos desejos de um alguém. Então, um ato de generosidade. E você imagina um ato de generosidade que é por parte de um escritor que oferece ao leitor o que ele tem de mais íntimo, de mais profundo, a toda, talvez, inseguranças e tudo mais. Sim. E dedica o tempo a escrever sem garantia nenhuma de publicação ou de leitores, como o caso,
1: exato,
0: do Dick. Então, eu passei 5 anos mergulhado nesse universo, pesquisando sobre a vida dele para eu produzir a tese. E eu até pretendo um dia lançar uma pequena biografia dele, que eu acabei escrevendo também para entender a vida dele. Eu entrevistei mais de 70 pessoas, eu mergulhei nos documentos, nas cartas do pai dele. Então eu sinto como se eu fosse um grande amigo do Dick.
1: Sim, conhecedor da alma do Dick, né?
0: É muito curiosa essa experiência.
1: Por meio da literatura.
0: De você ser íntimo de uma pessoa, conhecê-lo profundamente, sem, na verdade, nunca tê-lo ter tido a oportunidade de conhecê-lo de verdade.
1: É, e pelo que eu li, que quando a editora lançou o romance Madonna dos Páramos, né, que, uhum, como você disse, foi uma estratégia, né? Primeiro vamos lançar esse romance, uhum, para depois lançar esses contos inéditos que vem na sequência. E aí, bom, eu conheço o Simão há muito tempo e tal. Inclusive, te entrevistei na época. Uhum. Aí eu fui ler o livro Madonna dos Páramos. E realmente é denso. Uhum. Não é para qualquer leitor. Eu mesmo, eu gosto de ler e tal, mas eu senti dificuldade. É um texto difícil e, ao mesmo tempo, riquíssimo. Nos contos, não. Né? Uhum. É uma linguagem acessível, assim, a construções mais fáceis, embora esse universo do Dick seja tão profundo quanto nos contos, quanto no, nos romances, imagino, né? É,
0: sabe o que eu acho interessante, Stani, e que os contos têm uma série de camadas e de importâncias, de ver uma faceta do Dick nunca vista antes, porque ele teve livros lançados como contos, que na verdade eram novelas, enfim, é um outro gênero. Por ver como nasce a obra de um escritor, são os primeiros escritos da vida dele.
1: Ele começa com contos.
0: Ele começa com esse caderno. Ah. E eu sei disso, porque no caderno tem a data, 1967, quando ele acaba de chegar ao Rio de Janeiro. Então tem uma carta que ele escreveu para o Guimarães Rosa. Enfim, isso indica que o caderno foi produzido, esses contos foram escritos ali no fim da década de 60. Então é quando ele está realmente começando a escrever de maneira mais organizada. Então, para além de tudo isso, tem essa dimensão que você ressaltou, que é o Dick, para quem não conhece, uma característica dele, ele tem, a Hilda dizia, uma linguagem oleosa. Ele, ao contrário de muitos outros grandes escritores também, uma característica até modernista no Brasil, de uma linguagem mais curta, telegráfica, o Dick, acho que eu posso dizer, ele tinha uma linguagem assim, de estilo barroco. Cheio de adjetivos e nuances e prolixa e tudo mais.
1: Sim.
0: O que, às vezes, dificulta realmente, exige um pouco mais. Nos contos, acontece uma coisa tão interessante que é, ele mantém essa característica, porém, muitas vezes, num conto de uma página e meia. Veja que a habilidade dele era o que a Hilda, por exemplo, mais admirava nele, esse trabalho com a linguagem. Ele consegue construir uma história em que ele é prolixo, cheio de adereços, mas de uma página e meia.
1: É sintético.
0: Exatamente. Então, eu acho fantástica a habilidade dele e a possibilidade da gente conhecer o Dick. Por exemplo, eu tive surpresas de pessoas que eu não conheço, que eu vi a repercussão, que quando leram o Madonna dos Páramos, falavam exatamente isso. Gente, que domínio, que profundidade. Mas eu entendo que também não seja muitas vezes um livro tão fácil. Por exemplo, Dona Cida Moraes,
1: leitora. Minha mãe é professora de literatura, né?
0: E adorou, não
1: é? E ela adorou. E ela falou assim, nossa, no começo eu achei parecido com Guimarães Rosa, mas depois eu vi que não, porque as pessoas confundem, né?
0: E quando ela disse isso, mostra que ela realmente é uma grande professora de literatura. Porque o primeiro impulso é compará-lo com Guimarães Rosa. Mas quando a gente conhece o Dick, vê que sim, também há muitas diferenças. E uma das frases de Hilda que me capturou foi... Ela diz uma frase famosa que é... O texto do Dick é mais bonito do que o de Guimarães Rosa. Eu, enfim, nem sei se eu concordo. Eu sou um grande fã do Rosa. Eu acho que são estilos diferentes. Mas isso dá a dimensão do tamanho do Dick, né?
1: Sim. Agora, o Dick, você também mergulhou na biografia dele, né? Ele é um homem do Mato Grosso, da região centro-oeste. E os textos, né? Tem essa Madonna dos Páramos, tem.
0: Uhum.
1: Mas ele não é um sertanejo, ou é?
0: Enfim, assim. O sertão mato-grossense é central na obra dele. Aliás, o Dick tem uma coisa muito moderna, que é, a gente hoje, felizmente, começa a olhar para a natureza de uma maneira não só como um material a se derrubar. O Brasil, durante muitos anos, a gente sabe, olhou para a Amazônia, por exemplo, da seguinte maneira, vamos derrubar, transformar tudo em pasto, e a gente consegue hoje ver a importância da natureza em pé. E o Dick, que escreveu muito sobre a entrada da Amazônia, ali a boca da Amazônia do Mato Grosso, seguindo em direção ao norte, ele transforma a natureza justamente em um espaço sagrado, onde ele vai mergulhar nas questões mais profundas do ser humano. Então eu diria que o Dick é, em alguma medida, um sertanejo ao usar a natureza, o sertão mato-grossense, como veículo para uma grande universalidade, que o Dick ele pode ser comparado aos grandes escritores universais, quando ele se põe a pensar grandes temas que perpassam de uma pessoa na China, no Japão, no leste europeu ao Brasil, que são as questões vida e morte, enfim. Então, Dick era um homem de nenhuma maneira regionalista. Um sertanejo, no aspecto geográfico, porém de uma universalidade absurda.
1: Muito bom. Rodrigo Simão de Moraes, ele que é pesquisador da Universidade de Princeton, nos Estados Unidos, ele dá aula lá em Princeton, ele é doutor em teoria e história literária, e ele pesquisou a fundo esse autor, o Ricardo Guilherme Dick, que estava absolutamente desconhecido, e nessa pesquisa, como o Simão contou pra gente, ele descobriu contos inéditos do Dick, e agora esses contos estão sendo publicados pela editora Record. Aí até perguntei pro Simão, tem dois minutinhos aqui, Simão, falei, e aí, vai ter lançamento? Você falou, eu fico constrangido porque o autor é ele, né?
0: Pois é.
1: É complicado você estar lançando um livro também cujo autor não é você. Tem uma questão também, né, que precisa ser colocada.
0: É, eu prefiro não. Eu tenho certeza que o Dick, esteja onde estiver, está muito feliz e orgulhoso, porque muita gente ao longo dos anos talvez tenha pensado que o Dick não fazia questão de sucesso, de ser lido. Pelo contrário, ele gostaria muito de ser lido, conhecido, reconhecido. Mas ele não abria mão de certos ideais em nome disso. Assim, ele não negociava, ele mantinha a literatura dele. Mas a Ariadne, por exemplo, que é a filha dele, uma grande amiga, está muito feliz com esse reconhecimento.
1: Claro, né,
0: então,
1: gente?
0: E ela sempre disse que ele estaria muito orgulhoso. Então eu fico muito feliz também.
1: Muito bom. Simão, muito obrigada.
0: Obrigado você, Tânia, pela chance. Obrigado ao ouvinte da CBN por me permitir matar saudades.
1: Maravilhoso. Volte sempre. Quer dizer, agora você vai voltar para os Estados Unidos, né? Você vai ficar um mês e pouquinho no Brasil e volta lá para a Universidade de Princeton. Chiquérrimo. Simão, beijo, viu?
0: Obrigado,
1: até a próxima. Rodrigo Simão de Moraes, o livro Música de Mortos Suaves, que sai pela editora Record. É o livro que reúne os contos do Ricardo Guilherme Dick, que é esse escritor, né, super importante, reconhecido pelos seus pares e que, no entanto, ficou aí, né, caiu no ostracismo e que agora é resgatado pelo olhar atento, né, e pelo esforço do Rodrigo Simão de Moraes.
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0: segunda-feira, 15 de junho de 2026. Um ataque russo em grande escala na madrugada desta segunda-feira deixou 5 mortos e destruiu parte de um mosteiro cristão histórico em Kiev. O bombardeio também provocou um incêndio e deixou 20 pessoas feridas na capital ucraniana. Em resposta, um ataque da Ucrânia com drones atingiu duas pontes que ligam a região de Kherson, controlada por Moscou, à península da Crimeia, anexada pela Rússia. O tráfego na região foi totalmente suspenso. A Justiça de São Paulo manteve a prisão dos 3 instrutores envolvidos na morte da jovem após saltar de rope jump. Luiz Felipe Feliciano Egoroff, Vitor de Freitas Gonçalves e Maicon Fernandes Sintra estão presos preventivamente por homicídio com dolo eventual. Maria Eduarda Rodrigues de Freitas, de 21 anos, foi jogada de 40 metros de altura, sem cordas, no sábado em Limeira, interior de São Paulo. Ela foi enterrada neste domingo em Jandira, na Grande São Paulo, cidade onde morava. Em depoimento à polícia, os 3 homens não conseguiram explicar como a vítima foi lançada sem estar ligada a cordas. A Polícia Civil afirmou que a corda ficou enrolada no chão da plataforma. De acordo com o governo federal, a empresa responsável pela atividade não possuía autorização para realizar esse tipo de prática. A Prefeitura de Limeira informou que vai processar o governo federal por omissão e que a União seria responsável pela fiscalização, manutenção e controle de acesso da ponte. O pagamento do abono salarial PIS/PASEP 2026 terá novo pagamento nesta segunda-feira. Nesta edição, o benefício será destinado aos trabalhadores que nasceram nos meses de julho e agosto. O ano base é 2024. Os valores ficarão disponíveis para saque até o encerramento do calendário em 30 de dezembro. Horário de Brasília, 3:04.
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2: A gente vai falar sobre memória agora. A gente vai falar sobre arte e a relação entre elas. A partir do livro Brumadinho, Espaços e Tempo da Memória, um livro que reúne arquitetura, fotos e literatura. Os textos são do escritor Milton Hatum, o mais recente imortal integrante da Ilustríssima Academia Brasileira de Letras. É sempre um prazer te receber aqui no Estúdio CBN, Milton, bem-vindo.
3: Muito obrigado pelo convite, Tatiane Fernando.
4: Muito obrigado.
2: Bom, esse livro começa com a construção do Memorial Brumadinho, cujo responsável é o arquiteto Gustavo Pena. As imagens são feitas pelo Leonardo Finotti, ele que fotografou o memorial, e os textos são seus. Para começar, Milton, queria te ouvir sobre onde é que essas 3 formas de arte se encontram? Como é que a arquitetura, a fotografia e a literatura se unem?
3: Olha, elas têm, vamos dizer assim, em comum a imagem, vamos dizer assim, não é? A fotografia trabalha diretamente com a imagem, a arquitetura também com o projeto, que é, acaba sendo uma edificação concreta que tem, vamos dizer, uma imagem, e a literatura que trabalha com símbolos e metáforas, com a linguagem. E as 3 têm em comum também, e eu acho isso fundamental, a memória. Né? Quer dizer, as fotos no um álbum de famílias, por exemplo, nos leva a, nos conduz a lembranças do passado, né? Dos que já, ou da nossa infância, ou das pessoas que já nos deixaram, dos entes queridos que já nos deixaram. E a literatura também fala do passado, né? Porque ela basicamente se inspira no passado para reverberar no presente. E a arquitetura, embora ela seja uma obra do presente, vamos dizer assim, como esse memorial, ela se refere basicamente realmente profundamente ao passado das pessoas que perderam suas vidas, a dor, ao luto, enfim, a memória dessas pessoas. Então, acho que há aí uma intersecção, vamos dizer, algo em comum entre essas três linguagens artísticas, vamos dizer assim.
0: Milton, o memorial foi inaugurado no ano passado. Você esteve lá, você pode descrever para a gente como é que ele é, para quem não conhece?
3: Olha, eu estive lá quando, antes de ser inaugurado, estive depois, quando ele foi inaugurado. E você sabe, a arquitetura, quando ela é de fato, vamos dizer, muito trabalhada, quando ela tem, vamos dizer, uma forma, não diria exuberante, mas que é uma forma que nos humaniza, a arquitetura nos emociona. Quando eu entrei no memorial, eu fiquei muito emocionado. É muito, vocês um dia, se tiverem uma oportunidade de conhecer o memorial, vocês vão sentir logo na entrada algo ao mesmo tempo solene. Há uma drusa, quer dizer, uma escultura de pedras em que incide do zênite, do teto, uma luz no horário exato em que houve a tragédia, às 12h50, se não me engano, 53 minutos. E aquilo, quando se ilumina naquele espaço um pouco sombrio, um pouco não muito aclarado, te dá uma sensação realmente de, enfim, te leva a memória da tragédia, mesmo quem não tem parentes que foram vítimas da tragédia. O projeto é fenomenal. Não é preciso dizer que o Gustavo Pena é um dos maiores arquitetos brasileiros. Ele é da Escola Mineira de Arquitetura, da Escola Brasileira, da melhor Escola Brasileira de Arquitetura, do modernismo, do Niemeyer, por exemplo. Ele tem afinidades com a obra do Niemeyer. Ele é um arquiteto que já fez centenas de projetos, desde casas até planejamentos urbanos, enfim, escolas importantes, hospitais, fábricas. Ele é, sem dúvida, um dos maiores arquitetos brasileiros. Ele ganhou esse concurso para fazer o projeto de Brumadinho, que não é um projeto grandioso, espetacular, né? Isso é que é interessante, né? Ao contrário, é um projeto, vamos dizer, a forma é muito horizontal, está assim, perfeitamente assentado, ajustado ao terreno e ao entorno, ao meio ambiente, e ele é carregado de elementos simbólicos também importantíssimos. Aí eu faço essa descrição no meu relato, na apresentação. Falo também da relação entre poesia e arquitetura, porque o Gustavo é um poeta bissexto, um grande leitor de poesia. Né? Então, eu faço essa relação, porque muitos dizem que a arquitetura do Gustavo Pena é poética. E aí eu fui atrás dessa poesia. Onde está o poético na obra de um arquiteto? Porque eu também fui arquiteto. Um arquiteto fracassado, vamos dizer, um arquiteto. Por poucos anos, 2 anos. E aí eu tive uma recaída vendo esse projeto e estudando a obra do Gustavo. Eu tive uma recaída de teórica, vamos dizer assim, do arquiteto que eu não fui, infelizmente ou felizmente, porque ninguém ia ganhar nada com a minha arquitetura, com a minha pobre arquitetura.
2: Mas a gente ia perder um imortal, hein, Milton? Acho que foi uma boa troca essa.
3: Imortal, mas com muita moderação, sabe?
0: Leia com moderação.
2: Como é a sua relação com a arquitetura hoje?
3: Então, eu sempre acompanhei, eu não fiz mais projetos desde quando eu voltei da Europa para Manaus, em 84, eu ainda fiz 2 ou 3 projetos em Manaus. E depois eu parei, porque eu fui professor, entrei na Universidade Federal do Amazonas, fui professor de francês, de literatura francesa, e nunca mais fiz um projeto. Mas eu sempre acompanhei a arquitetura brasileira. Eu morei em Brasília quando era muito jovem, então Brasília já era um laboratório vivo de arquitetura e urbanismo, né, contemporâneo. E eu sempre fui fascinado pela arquitetura, né? Eu acho que a arquitetura, quer dizer, o que um ser humano mais preza além do amor aos seus e às suas, é a casa, é o espaço onde ele mora, onde ele habita, né? É o que a gente mais preza, né? Quer dizer, é ter um lar, ter um teto, ter um abrigo, né? Sei lá. E isso, essa relação, vamos dizer, entre o espaço e a sociedade é uma relação muito forte. Eu sempre gostei disso. E eu conhecia já a obra do Gustavo, quando fui convidado para escrever esse texto. Então, a minha relação com a arquitetura é uma relação muito viva, né? Quer dizer, eu tento acompanhar o que acontece no Brasil e no exterior. Eu mesmo, na FAO, quando estudava arquitetura, eu conheci vários projetos de arquitetos que eram não só professores da FAO, mas arquitetos daqui de São Paulo, ou do Rio, ou de outros lugares.
2: Uhum. Né? O livro tem como base o memorial, né? Um memorial. E você é um autor que fala muito sobre a memória, né? No seu discurso de posse na ABL, você disse da importância das suas vivências infantis, das suas lembranças para escrever as histórias dos seus livros. Eu, eventualmente, penso na destruição que pode ser promovida pela especulação imobiliária, por exemplo, ou pelas guerras, que destroem justamente as edificações, os bairros, às vezes cidades inteiras, que têm história, que guardam as memórias de quem viveu ou de quem esteve lá. E lendo o Memorial Brumadinho, eu acho que se aplica também, Milton. Eu quero te ouvir sobre essa relação. Como é que a destruição física de lugares, de edificações, pode impactar a nossa memória, as nossas lembranças e a nossa capacidade, sobretudo, de imaginar futuros a partir dessas lembranças, de criar histórias a partir delas?
3: Essa é uma ótima observação, uma ótima pergunta, Tatiana, porque o que mais me amargura quando eu volto à minha cidade, Manaus, é saber que os espaços da minha infância, já alguns, não existem mais. E que não vão mais existir para gerações que nasceram depois e daqui para frente. Quer dizer, não é uma nostalgia, sabe? Não é uma saudade daqueles tempos, não é isso. É que o espaço urbano, o espaço histórico de uma cidade, esses são espaços da nossa memória, da memória individual e coletiva. Então, para um manauara que nasceu nas duas últimas décadas, ele não reconhece mais aquela cidade do Fausto, da Borracha, daqueles edifícios belíssimos, alguns edifícios neoclássicos, as praças que foram destruídas, praças históricas. Só que isso não aconteceu só em Manaus. Isso aconteceu em Belém. Eu dei o exemplo outro dia do grande hotel de Belém, que era maior que o Copacabana Palace, era um hotel grandioso, maravilhoso, um dos maiores edifícios neoclássicos da América do Sul. Acontece aqui em São Paulo, né? São Paulo é uma cidade para você ver o céu, você tem que gargarejar, você tem que olhar para cima, porque já não há mais horizonte nessa cidade. Então, a opção das construtoras é uma opção errada de construir torres de 40, 50 andares, uma lá em Camboriú, parece que vai ter 80, não sei quantos andares. Para que isso? O Brasil não é um país pequeno, é um país imenso. Você pode trabalhar com edifícios horizontais, sabe, com janelas grandes. Quer dizer, toda a lição de modernista de Brasília foi esquecida.
2: Sim.
3: Foi banida. Né? Você olha para Brasília, para aqueles edifícios de 6 andares, com janelas grandes, com iluminação, né? Jardinados, você diz, puxa, será que as construtoras brasileiras não viram isso, não estão vendo isso? Será que nós estamos fadados a esse amontoado de edifícios, de caixotes de 40 andares com vidro fumê? Será que é isso a arquitetura brasileira? Não é isso.
2: Uhum.
3: Né? Então, a memória, e aí entra a literatura, eu nos meus romances, sobretudo no Dois Irmãos, no Cinzas do Norte, na trilogia também, A Noite da Espera, eu falo da arquitetura, falo da cidade. Manaus é uma personagem no Dois Irmãos. E eu conto a história dessa decadência, que ela não existe, vamos dizer, fora do sentimento da personagem, do pai do Dois Irmãos, do Halim. Ele se angustia, se deprime, porque os espaços daquele imigrante libanês, que, enfim, ele não está falando do Líbano, ele está falando da cidade adotada, do país adotado. Ele vê os espaços da juventude dele, quando ele era mascate, serem destruídos. E o que causa uma enorme amargura, quer dizer, a tragédia da família dele, o drama familiar, vem junto com o drama da cidade, da decadência da cidade, da destruição da cidade pela especulação imobiliária.
4: Uhum. Milton, te ouvindo, imediatamente, bom, você é descendente de libaneses, e aí te ouvindo, imediatamente pensei no que está acontecendo agora no sul do Líbano, ou que acontece ainda na faixa de Gaza. Queria te perguntar, você tem contato com libaneses que estão lá, tem conversado com alguém, tem ligação? E o que, que você acha de tudo isso que está acontecendo lá?
3: Acho muito mais uma tragédia, sabe, Fernando? Acho que é curioso que eu conheci várias cidades do sul, cidades que tinham 500 anos, que tinham templos cristãos lindos e foram totalmente destruídas. O que aconteceu em Gaza está acontecendo no sul do Líbano. Sim. Eu acho, sinceramente, que Israel não quer paz. Esse governo de extrema-direita, ele quer guerras contínuas e anexação de territórios. É isso que ele quer. Porque o Hezbollah, você pode ser crítico, e muita gente eu acho que, enfim, mas ele, antes do Hezbollah, Israel invadiu o Líbano em 78. Não vamos esquecer disso. E antes de 78, no projeto mesmo de criação de Israel, já havia anexação do sul do Líbano e de outras áreas da Síria e de toda a Palestina. O que está acontecendo é uma violação ao direito internacional, como aconteceu em Gaza, que destruiu uma sociedade inteira de 2 milhões de pessoas. 2 milhões de pessoas. Tudo em ruínas. Você imagina a cidade de Campinas toda arruinada, toda em ruínas. E 5 mil pessoas mutiladas, 20 mil crianças assassinadas, não sei quantos mil mortos. Harvard fala em mais de 100 mil mortos. Eu acho que esse governo não quer paz, o governo de Israel não quer criar um Estado palestino, não quer. Já falou isso, falam isso abertamente, não sei o que estou dizendo, são eles. Eles falam isso, não haverá Estado palestino. Então o que será dos palestinos? Qual o destino dessa população que está lá há 1.500 anos? E eu acho que o mundo está percebendo, já percebeu isso, sabe? O mundo já percebeu isso. Os próprios judeus norte-americanos, os jovens judeus, já perceberam, a maioria já é contra essa política do Estado de Israel. Essa é a grande mudança no mundo. Os próprios judeus que estão criticando esses massacres e dos grandes estudiosos do Holocausto, né? Judeus, em sua grande maioria, já falaram abertamente que se trata de um genocídio. Uhum. As maiores autoridades do Holocausto, inclusive o professor Omer Bartov, que é uma das sumidades dos estudos do Holocausto, judeu-israelense, historiador seríssimo. Então, eu não sei onde isso vai dar, eu acho tudo muito triste. As cidades do meu avô paterno, a cidade foi totalmente destruída. A casa, meu primo me mandou uma imagem da casa, dá vontade de chorar, porque não sobrou nada. Eles levaram 10 anos para construir e em um dia já foi. E assim, não só o sul do Líbano, mas Beirute mesmo. Sim. O sul de Beirute foi totalmente destruído. Enfim, acho que nós estamos vivendo um período muito, muito triste, mas acredito, acho que nós temos que ter esperança também que essas coisas mudem e que o extremismo não permaneça por muito tempo e que o extremismo não volte ao Brasil.
2: Eu estou te ouvindo, Milton, estou pensando em duas coisas. O que vem depois primeiro, a analogia entre a especulação imobiliária, os bombardeios de uma guerra ou uma tragédia ambiental que vitimiza 272 pessoas, como foi tragédia ambiental, um crime ambiental, né? Que vitimiza 272 pessoas, como aconteceu em Brumadinho. Primeiro penso no luto, né? Que é um luto coletivo, mas vou deixar essa para o Fernando e vou fazer antes uma outra. O que vem depois da destruição? Vem, não raramente, uma reconstrução, que imagino que seja base para outras histórias, para outras vivências, para criar outras memórias a partir das quais se pode também criar, imaginar e fabular novos futuros, não?
3: Exatamente, é isso. Essa é a ideia também do projeto e é isso que eu escrevi no meu texto, porque a gente sabe que para as pessoas que perderam seus parentes ou amigos, essa dor nunca vai acabar. Mas ela, como fala no texto, mas ela pode ser ressignificada, ela pode ser, vamos dizer assim, talvez mitigada, e ao mesmo tempo ela não é uma dor em vão. É isso que o projeto mostra. Nossa dor não será em vão, né? E no fim do meu texto, eu escrevi que a consciência da tragédia de 25 de janeiro de 19 não deve nem pode ser repetida, porque ela é uma forma eficaz de aprendizagem, né? E nesse sentido, o memorial cumpre também um elevado papel formador e pedagógico, porque além de sua beleza estética, que irradia tantos símbolos, o memorial é e será sempre um espaço civilizador.
4: Bonito.
2: Que bonito.
3: Essa é a minha visão desse projeto, sabe? Que nos toca, vocês vão ver um dia, porque vale a pena, sabe? E tá no caminho de Iotim, então, que é outra beleza.
4: Todo mundo
3: é
4: uma se beleza.
2: Lembra. Eu me lembrei de Iotim quando eu vi as fotos do memorial.
3: Fica há pouco tempo, a poucos quilômetros de Iotim. Então, vale a pena visitar, porque as escolas estão levando estudantes para conhecer o memorial. Há um histórico da tragédia, antes da tragédia, durante e depois. Há uma síntese da história de vidas também das pessoas que faleceram. O memorial cumpre também uma função muito didática, além de simbólica, uma função muito didática, né? Que é, vamos dizer, conscientizar as pessoas de que aquilo não pode mais acontecer, não pode mais ser repetido, né? É esse sentido de civilizador que o projeto do Gustavo Pena aponta para o futuro.
2: Uhum.
3: E nesse caso, ele está falando do futuro já. Ele disse, olha, não podemos mais deixar que isso aconteça. Né? Aconteceu, foi horrível, foi trágico, mas não podemos mais deixar que isso aconteça. Né? Isso, além do projeto ser, do ponto de vista estético, belíssimo, belíssimo. Ele trabalhou com materiais da própria destruição da barragem, usou materiais de construção do próprio rompimento da barragem, né? O barro misturado com a fachada, tem uma cor meio terrosa. Assim,
4: isso foi o que mais me pegou, Milton, sabia? Foi o marrom de tudo. O marrom de tudo.
3: A fachada. É lindo. E a fachada com fendas. As aberturas, as entradas são fendas. Como se aquela montanha estivesse ali com fendas. E depois tem uns espaços de meditação, de reflexão. Tem um longo corredor com o nome de todas as vítimas numa flor de um ipê. Gravado numa flor de ipê, e à noite, quando cada ponto de luz dessas folhas se iluminam, dá uma impressão linda, ao mesmo tempo serena, mas muito evocativa. E há uma escultura central, que é a única coisa grandiosa, uma cabeça estilizada, que aponta para o ponto do rompimento da barragem.
2: Uau.
3: É lindo. É lindo. É um projeto muito pensado. Né? Muito pensado.
2: Milton,
3: muito pensado.
2: Eu fiquei super curiosa. O pessoal de BH está dizendo aqui para a gente nos bastidores que as escolas têm levado, bem na mesma hora que você dizia isso, que as escolas têm levado os alunos para, enfim, para que essa história não se perca mesmo, para que todos conheçam em detalhes os nomes das pessoas que viviam ali, como é que aquilo aconteceu e no que aquilo se transformou, né? Eu queria falar um pouco de cinema agora. A última vez que você esteve aqui, acho que veio com o Marcelo Gomes para falar sobre Retrato de um Certo Oriente. Vocês estiveram aqui no estúdio. Eu estou falando do filme dirigido pelo cineasta Marcelo Gomes, que foi baseado no livro do Milton Hatum. E agora, o Marcelo está produzindo um documentário sobre a sua história. Um escritor entre dois mundos. Milton tem raízes libanesas, também é muito conectado à cultura brasileira, amazonense, manauara. Tem a verve do caboclo e é um intelectual imortal, membro da ABL, como mais ou menos diz o Marcelo Gomes. Eu queria te ouvir, queria saber se você pode falar um pouco mais sobre como esse projeto nasceu, sobre essa parceria de vocês, que já vai para o segundo fruto, e contar da sua expectativa para esse filme, como é ser retratado no cinema.
3: Eu morro de vergonha de... primeiro que ser imortal já é um desafio enorme, né?
2: Sustentar, né?
3: Sustentar a imortalidade, eu acho que é claro que todos se referem às obras, eu nunca tive essa pretensão, não tô sendo modesto nem nada disso, mas o Marcelo, bom, ele é um grande cineasta, muito mais talentoso do que eu, ele fez filmes que já são clássicos do nosso cinema. E eu tomei um susto, porque ele disse, olha, vamos fazer um documentário sobre a tua vida e sobre a tua obra. E eu não estava muito preparado para isso. E o fato é que ele veio aqui, quando o Alfaiate veio fazer quando eu experimentei o Fardão, aquela bela fantasia, o Marcelo Gomes filmou na BL a posse, né? E ele quer ir para Manaus, quer ir para o Líbano, quer viajar de barco pela Amazônia. E eu fico um pouco perplexo, sabe? Porque tudo isso, enfim... primeiro, eu não sei se eu mereço, e depois eu acho que ele é um cineasta tão bom que ele... Eu não sei, ele vai ter que tirar leite das pedras.
2: Até parece.
3: Eu vou falar sobre literatura, sabe, Tatiana? Que é o que eu gosto.
2: Sim.
3: No fundo, eu gosto mesmo de ler e de escrever. E minha única ambição na vida é... além de ter um pouco de paz interior e amor pelas pessoas e pelas crianças, é ler e escrever. Quer dizer, é o que me resta, né, da minha imortalidade duvidosa.
2: muito bom te ouvir, Milton, muito bom. Milton Ratum, escritor imortal da Academia Brasileira de Letras e é o autor dos textos desse livro lindo, Brumadinho, Espaços e Tempo da Memória, que começa com a construção do Memorial Brumadinho, responsável é o arquiteto Gustavo Pena. As imagens são feitas pelo Leonardo Finotti e os textos de Milton Ratum. Sempre um prazer te ouvir, te receber aqui no Estúdio CBN. Venha sempre, Milton, um beijão para você.
3: Muito obrigado, um beijão também, um abraço para todos e todas. Muito obrigado pelo convite. E visitem Brumadinho, porque o projeto vale a pena, é belíssimo.
4: Obrigado, Milton, sempre um prazer, um grande abraço.
3: Obrigado, um grande abraço. Até logo.
5: 3:30, vem aí repórter CBN na voz de Matheus de Souza.
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0: Segunda-feira, 15 de junho de 2026. A imagem do presidente dos Estados Unidos, Donald Trump, deteriorou entre eleitores brasileiros. É o que revelam dados da última pesquisa Genial Quest divulgados pelo jornal O Globo. A parcela que vê negativamente o americano passou de 39% em maio para 45% este mês. Outros 27% hoje veem a imagem de Donald Trump como regular. No mês anterior, esse percentual foi de 33%. Já os que a classificam como positiva se mantiveram em 22%. O aumento na rejeição ocorre após os anúncios de medidas como a classificação do PCC e Comando Vermelho como organizações terroristas e da proposta de um novo tarifaço contra o Brasil. A pesquisa fez 2.004 entrevistas entre 5 e 8 de junho. A margem de erro é de 2 pontos percentuais para mais ou para menos. O ministro André Mendonça, do Supremo Tribunal Federal, enviou à Procuradoria-Geral da República o pedido da Polícia Federal para transferir o banqueiro Daniel Vorcaro para o Complexo da Papuda, em Brasília. A PF rejeitou a segunda proposta de delação premiada do empresário por falta de novas provas. Ele é suspeito de comandar um esquema de fraudes financeiras de 50 bilhões de reais no Banco Master. Acontece nesta segunda-feira o quinto dia da Copa do Mundo 2026. Espanha e Cabo Verde abrem as partidas à 1 da tarde pelo horário de Brasília. Bélgica e Egito jogam às 4 da tarde. 7 horas da noite é a vez de Arábia Saudita e Uruguai. E o dia é fechado às 10 da noite por Irã e Nova Zelândia. No horário de Brasília, 3h32.
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4: Seguimos com CBN Madrugada ao vivo para todo o Brasil, edição de segunda-feira, dia 15 de junho de 2026, agora 3 horas e 34 minutos. Você pode e deve mandar mensagem para a gente participar do programa pelo 99911-9981. Além, é claro, do chat do YouTube, liberado para você mandar mensagem para a gente por lá, ou então pelo meu e-mail, clauson.dutra@cbn.com.br. Seguimos tocando notícia com foco em Brasília. Felipe Igreja.

0: dono do Banco Master, deve retornar para a penitenciária da Papuda, ao invés de ficar na superintendência da PF em Brasília. Mas o ministro André Mendonça, relator do caso, quer ouvir antes uma manifestação do Ministério Público. A expectativa é que a resposta dos procuradores possa acontecer nesta semana, para que o ministro decida o local da prisão de Vorcaro. Embora a PF já tenha comunicado por duas vezes a desistência formal do acordo de colaboração, a PGR ainda não fez isso. Os procuradores, assim como os delegados, também já manifestaram aos advogados que as informações apresentadas não seriam suficientes para uma delação, mas não fecharam a porta, como a PF já fez em duas ocasiões. A avaliação da Polícia Federal é que grande parte das informações apresentadas pelo banqueiro já era conhecida a partir das provas reunidas durante a investigação, inclusive dados extraídos do próprio celular do banqueiro. Nos bastidores da investigação, a percepção dos delegados é de que Vorcaro continua preservando aliados e apresentando uma colaboração considerada seletiva. O professor de Direito Constitucional da Universidade Federal Fluminense, Gustavo Sampaio, explica que, embora não seja inviável apenas a PGR fechar a delação, é improvável que isso possa acontecer sem que Vorcaro, de fato, apresente informações relevantes para a investigação do caso Mar.
1: Nós tivemos, tempos atrás, a colaboração famosa do tenente-coronel Mauro Cid. Nós verificamos que houve muita claudicância até que a colaboração efetivamente acontecesse. De modo que não há impedimento que mais à frente a colaboração seja aceita caso haja uma nova proposta. Mas é bom dizer, para concluir, que a chance cai muito. Porque quanto mais tempo passa, mais a Polícia Federal, no seu esforço investigativo, ajunta provas e cada vez mais aumenta a chance de ser desinteressante o que Daniel Vorcaro tem a oferecer.
0: Caso a PGR também rejeite a colaboração, Daniel Vorcaro poderá responder às investigações sem os benefícios de uma delação premiada. Mesmo que a PGR também siga a PF e rejeite a delação, a defesa dele ainda deve solicitar benefícios, como prisão domiciliar ou uso de tornozeleira. De Brasília, Felipe Igreja.
2: Agora, 3:37, o presidente Lula embarcou neste domingo para a França. Lula vai participar da reunião de líderes dos países do G7, marcada para terça-feira, portanto, amanhã. O governo trabalha com a possibilidade de um encontro entre Lula e o presidente dos Estados Unidos, Donald Trump, durante a reunião da cúpula, mas não há reunião previamente marcada entre os presidentes. A estratégia do Palácio do Planalto é garantir que o presidente brasileiro esteja presente nesta segunda-feira, primeiro dia do evento, diante da possibilidade de Trump participar apenas da abertura da reunião, repetindo o que ocorre no encontro do G7 realizado no Canadá no ano passado. Não houve uma orientação de Lula para que seus auxiliares pedissem uma reunião bilateral com Trump. Também não houve nenhuma solicitação de encontro por parte da Casa Branca. A falta de pedidos formais dos dois lados, no entanto, não é vista como um impeditivo para uma reunião. O possível encontro ocorreria após uma nova ofensiva dos Estados Unidos contra produtos brasileiros, que pode elevar a carga total a 37,5% caso as medidas sejam implementadas. No governo, a avaliação é de que a proposta de uma tarifa adicional de 25%, justificada por Washington com base em supostas práticas comerciais desleais, ainda pode ser revertida por meio de negociação. Já a sobretaxa de 12,5%, vinculada à alegação de falta de ações suficientes contra o trabalho forçado, é vista por integrantes da equipe brasileira como uma decisão praticamente consolidada. Aí você soma 25% mais 12,5%, a gente chega no total de 37,5% de taxas que os Estados Unidos podem aplicar contra produtos brasileiros. Essa taxa de 25% pode ser aplicada a partir do mês de julho, a partir do dia 15 de julho. Já essa sobretaxa de 12,5% ainda deve ser avaliada a data específica para que ela comece a valer. 3:40, ainda falando sobre política, em nova escalada de tensões entre Romeu Zema e a família Bolsonaro, o ex-deputado federal Eduardo Bolsonaro defendeu o rompimento com o ex-governador mineiro e o Partido Novo. Eduardo reagiu às declarações de Zema

0: contra Flávio Bolsonaro e o caso Master. Em entrevista, o político mineiro disse novamente que ficou indignado com as conversas vazadas entre Flávio e Vorcaro e sugeriu que quem anda com um bandido merece ser visto com cautela.
1: Em resposta às novas críticas de Romeu Zema a Flávio Bolsonaro pelas relações com o banqueiro Daniel Vorcaro, o irmão do pré-candidato à presidência pelo PL, o ex-deputado federal Eduardo Bolsonaro, sugeriu o rompimento com o ex-governador mineiro e com o Partido Novo. A reação ocorreu após o político mineiro e também pré-candidato à presidência novamente dar declarações públicas sobre a relação do bolsonarista com o banqueiro. Em uma entrevista ao Brasil Paralelo, Zema comentou os vazamentos de conversas de Flávio com o empresário e pedidos de dinheiro para o filme Dark Horse, que trata da vida política do pai dele, o ex-presidente Jair Bolsonaro, também do PL. Na ocasião, o político mineiro afirmou que ficou indignado e que quem anda com bandido merece ser visto com cautela. Após a declaração, Eduardo Bolsonaro usou as redes sociais nesse sábado para rebater as críticas. Na ocasião, ele afirmou que Romeu Zema age com postura vagabunda e critica o irmão dele apenas porque ele queria estar no lugar de Flávio na disputa eleitoral. Ainda segundo Eduardo, por ele, rompia geral com o Partido Novo. Zema ainda não se pronunciou sobre a nova escalada de tensões com a família Bolsonaro. Desde o vazamento das conversas de Flávio com Vorcaro, o governador mineiro vem dando declarações contra o bolsonarista que disputa o mesmo eleitorado com ele. No início deste mês, em agendas em Belo Horizonte, em que Flávio Bolsonaro também esteve presente, Romeu Zema chegou a recuar das falas, adotou um tom de bandeira branca e de união da direita e disse que não comentaria mais sobre o assunto. Afirmou ainda que estará com Flávio Bolsonaro num segundo turno contra Lula. De Belo Horizonte, Débora Costa.
0: 3 horas e 42 minutos aqui no CBN Madrugada, espaço para o bate-papo sobre as expectativas da semana política entre Nadédia Calado e Marco Rüdiger.
2: A gente falando muito de Copa do Mundo, mas a política a gente sabe que não para, algumas coisas dão uma pausa aí, mas a gente está inclusive falando muito de pauta bomba, né, essa semana.
3: Pois é, assim, essa semana, óbvio que a vamos lá, em primeiro lugar, né, a Copa do Mundo também mexe com a política, né, a gente sabe disso. Desde o debate das camisas até a discussão sobre como o técnico anda, não anda, o que está acontecendo nos Estados Unidos também, é uma coisa bastante importante, então a política, ela está em tudo, está no futebol em especial, digamos assim, no Brasil, né. Mas aqui, assim, essas pautas bomba, são quase que um ensaio entre a relação potencial, no caso de vitória do atual governo, né, nas eleições, na relação com o Congresso, né? Então, isso daí é um jogo de tensionar a corda para um lado e para o outro. É claro que essas pautas-bombas, elas também refletem uma resposta muito grande nas redes sociais, né, que tem a ver com a militância política e como ela pressiona e força, digamos assim, em cima do Congresso uma espécie de contrapoder, né? Onde tem poder, tem contrapoder. Então, quando o Congresso vem com uma pauta bomba, né, a militância digital, ela também reage e opera em cima, colocando isso como uma atitude, digamos assim, de antipática e com consequências sérias para a vida pública no Brasil. Então, esse é um jogo de poder que está, digamos assim, em exercício, já com vistas ao próximo ano, né? Não é uma coisa nem só desse ano especificamente, mas é claro que conversa com a eleição também nesse momento. É uma eleição bem tensa, mas no qual, nesse momento, o governo está numa posição mais confortável.
2: Tem todo aquele debate que a gente fala, né, que a Copa acaba distraindo de algumas pautas, mas fato é que a gente está vendo nas redes que as pessoas estão de olho também nessas questões.
3: Não, as pessoas estão de olho, sim. E é claro que tem a política, tem a ver com a Copa, mas a Copa não vai definir a política do Brasil. O que vai definir a política do Brasil é a inflação, que vai definir a política no Brasil são as taxações do exterior e a defesa da soberania do Brasil. Então, assim, são essas questões que vão afetar tanto a oposição quanto o governo na construção de narrativas e no debate político. Por exemplo, se a gente olhar essa última semana, né, a gente está falando aqui das pautas bombas, né, e eu posso dar um dado aqui para os nossos ouvintes, aqui só a questão da candidatura do Flávio Bolsonaro, por exemplo, né, foram mais de 690 mil posts, com quase metade dos posts que houveram foi em cima da questão das taxações do Brasil e das possibilidades dessas pautas bomba gerarem um problema sério na economia. Então, assim, é claro que existe uma repercussão direta e resposta direta, ainda que a gente esteja nesse mês ainda com as atenções meio divididas, mas há um posicionamento dos diferentes candidatos e isso joga, digamos assim, nesse momento, a favor do governo, que tem uma discussão de que, não, nós estamos vendo uma melhora para o Brasil, uma distribuição mais justa das oportunidades sociais, a defesa do Brasil, a defesa contra as taxações são injustas. Isso foi uma coisa que pegou muito mal, digamos assim, para a oposição, em especial Flávio Bolsonaro, a ida dele a Washington, logo seguido de novas sanções ao Brasil, reafirmou aquele movimento inicial daquela carta célebre lá que o Trump fez quando taxou o Brasil pela primeira vez e associou ao ex-presidente Bolsonaro. Então isso daí gerou um desgaste muito grande. Mas, por outro lado, a oposição também não ficou totalmente inerte. Por exemplo, a questão da discussão da redução da maioridade penal, para 16 anos, isso daí repercutiu muito dentro da pauta da oposição, o que é claro, é uma simplificação da questão da segurança pública no geral, porque se você olhar, existe evidentemente questões que são federais, que têm que ser observadas, mas existe também uma responsabilidade constitucional da segurança nos governos estaduais. Então, problemas, a gente viu um ano atrás a invasão de favelas no Rio de Janeiro com a morte de mais de 100 pessoas, 120 pessoas, inclusive de policiais, e na época muita gente foi a favor disso, mas na verdade o que isso estruturalmente mudou da segurança pública? A pessoa que mora no Rio de Janeiro, que transita por aqui, não percebe claramente essa mudança. Então, isso é um ponto importante. São Paulo, os furtos celular, etc., são questões assim, bastante dramáticas e estão no campo do governador resolver também. Então, a questão da segurança pública não é uma questão federal, não é uma questão estadual, é uma questão federativa, que envolve os diversos níveis e precisa de um trabalho de concertação. Esse trabalho só pode ser possível pós-eleição. Ele vai ser objeto de um debate. E eu acho que uma grande estratégia que deveria ter um dos campos políticos, ou os dois preferencialmente, seria dizer o seguinte: apesar de toda a discussão que a gente tiver, quem ganhar a eleição vai chamar todo mundo em volta da mesa. O Brasil precisa de uma reforma política, o Brasil precisa de uma discussão estrutural da segurança pública, não só simplesmente uma atribuição de culpa de um para outro jogando a bola enquanto nada se resolve na vida real. Então são questões que deveriam ser pensadas e o Brasil precisa repactuar uma série de coisas. Mas eu acho certamente uma reforma política, uma revisão da estrutura orçamentária com essas emendas parlamentares e a questão da segurança deveriam estar no topo das prioridades.
2: Você mencionou o que o governo tem falado nas redes, e aí tem um ponto também que segue tendo muito material para explorar em termos de treta, né, do outro lado, né? E aí a gente fala sempre aqui, sempre aparece o tentacular Daniel Vorcaro, que agora apareceu com Alcolumbre, né? Com conexões com Alcolumbre, uhum. Que está numa desconexão muito profunda com o presidente Lula, essa relação não está sendo reparada, isso também está sendo explorado.
3: Não, isso totalmente é explorado pela militância digital, vamos colocar bem claramente, né? E ainda que seja uma coisa que é imaterial, é simplesmente uma narrativa que está sendo construída, e ela certamente ela é construída no sentido de fazer uma contrapressão nas iniciativas da presidência do Senado. Veja bem, esse é um tensionamento que sempre aconteceu e ele se acirrou bastante a partir da rejeição do nome do ministro Messias como para o STF. Então houve um tensionamento aí, esse é do jogo político, isso não tem como se evitar, mas de fato essa narrativa, essa boataria, ela tem prosperado bastante nas redes. E é como a gente está vendo, enfim, e a gente vai ver muito mais nos próximos 3 meses. A gente vai ver direto, na verdade, a política se tornou um grande debate de narrativas e a construção de narrativas a partir, inclusive, de toda uma estrutura imagética bastante e crescentemente sofisticada. Principalmente, isso é um ponto de atenção, a utilização da inteligência artificial para a construção de cenários, imagens, narrativas que parecem reais, repercutem como se fossem reais e de fato não são. Eu não estou querendo dizer com isso, nem querendo julgar hipótese alguma o presidente do Senado, eu só estou dizendo que é isso que está acontecendo nas redes hoje, nesse momento, mas isso faz parte de uma disputa entre poder contra poder e as eleições como estão se processando.
2: E a gente ouvia agora há pouco a nossa reportagem em Belo Horizonte falando de um tema político que é muito importante nesse sentido, falando do campo da oposição, né, Marco, que é o tensionamento da relação entre Eduardo Bolsonaro e Romeu Zema. Porque nesse momento pré-eleitoral em que a gente está observando, a gente já viu uma série de movimentos e esse possivelmente é um dos mais importantes até agora.
3: Eu acho que esse é um grande ponto, pelo seguinte, o único candidato que certamente está no segundo turno, digamos assim, é o atual presidente Lula. O presidente Lula está no segundo turno, ele tem um campo da esquerda consolidado em torno dele, o centro, digamos assim, mais centro-esquerda também apoiando ele, setores do centro, né, senador Renan e outros, MDB, alguns segmentos apoiando ele também. Então ele está numa situação, digamos assim, de uma relativa tranquilidade, em que ele pode produzir pautas, está na presidência da República, ele é um candidato único do campo político dele, né? E ele tem condições, portanto, de ditar, digamos assim, o ritmo do jogo, usando uma expressão futebolística. Já a oposição, ainda que haja um favoritismo muito óbvio em cima do nome do Flávio Bolsonaro para o segundo turno, o fato é que a oposição tem outros candidatos a presidente que se declaram como tal e estão disputando com seus partidos esse espaço. E é absolutamente impossível que em algum momento os outros candidatos, principalmente Zema e Caiado, não cheguem e digam assim: olha só, nós somos melhores que o Flávio Bolsonaro, nós representamos nosso campo com muito mais chances no segundo turno do que Flávio Bolsonaro. Então, essa discussão do Eduardo Bolsonaro querendo esticar a corda e quase romper com Zema, ela tem que ser entendida numa proteção do campo. Ou seja, quem lidera o campo ultraconservador no Brasil, quem lidera a direita no Brasil. Daí, o nome de Flávio Bolsonaro, ele é obviamente um nome que vai se tentar a presidência com ele, mas ele é muito mais um nome para preservar a liderança, a hegemonia no campo da direita. E daí é até curioso você supor que o Zema não pudesse em algum momento criticar o Flávio Bolsonaro. Como é que ele vai se dizer melhor para representar e progredir com a candidatura dele sem em algum momento contrastar com o Flávio Bolsonaro? É evidente que isso vai ter que acontecer. Caiado vai ter que também em algum momento botar a cabeça para fora e falar: eu sou melhor que esse outro candidato por isso. E isso obviamente gera rupturas e fraturas e tensionamentos no campo da direita. Por isso que eu digo que eu acho que nesse momento, pelo menos, o presidente Lula tem uma vantagem bastante significativa, e eu acho que se essa vantagem se mantiver, ela repercutirá nos estados onde o PT está apoiando outros candidatos ou tem seus próprios candidatos. Eu diria no Rio Grande do Sul e mesmo em São Paulo com Haddad. Óbvio que um candidato que puxa votos para presidente da República, isso repercute na chapa como um todo, inclusive nos níveis subnacionais.
2: Perfeito. Para terminar, Marco, o que tem de sussurros das redes essa semana?
3: É vinculado ao futebol, evidentemente, não poderia ser diferente, e tem muito a ver com a questão da postura dos Estados Unidos em relação à não aceitação, por exemplo, do juiz Somali entrando nos Estados Unidos para um jogo, a delegação iraniana ter que ficar no México e não poder dormir nos Estados Unidos, e coisas desse tipo que deixam não só uma imagem muito antipática, mas também muito agressiva, digamos assim, do governo americano. E na medida que nós, um dos nossos candidatos, digamos assim, o líder da oposição, ele se posiciona de forma tão aderente, eu diria lá, vamos deixar o aderente para ficar mais simpático, né? Junto ao presidente dos Estados Unidos, o que que acontece? Óbvio que essa visão, esse mal-estar, ele permeia também essa outra candidatura. Então, até que ponto, de fato, essa adesão absoluta, né, reflete de forma positiva aqui internamente, para além do campo já consolidado desse candidato, quando ele precisa ir mais para o centro? Essa é uma grande questão. Eu acho que a Copa do Mundo está tendo essa nuance também.
2: Perfeito. Marco Rudinger, sempre bom te ouvir. Muito obrigada por hoje, Marco. E até logo.
3: Até logo. Obrigado a vocês e obrigado a todos os nossos ouvintes.
0: 3:55, os Estados Unidos e o Irã chegaram neste domingo a um acordo para encerrar a guerra e reabrir o Estreito de Hormuz. Os detalhes desse acordo não foram divulgados imediatamente. O Paquistão, principal mediador, afirmou que a assinatura vai ocorrer na próxima sexta-feira na Suíça. Questões como o programa nuclear iraniano deverão ser abordadas posteriormente. Autoridades europeias apoiaram oficialmente um acordo de paz entre os Estados Unidos e o Irã. Alemanha, França, Itália e Reino Unido afirmaram que estão prontos para suspender sanções contra o país persa para auxiliar na normalização das relações. Todas as nações defenderam a reabertura urgente do Estreito de Hormuz. O secretário-geral da ONU, Antônio Guterres, classificou o acordo como um passo crucial para uma solução diplomática do conflito. Segundo os mediadores, o entendimento abre caminho para negociações de um acordo de paz permanente e, consequentemente, para o fim da guerra. O Conselho Supremo de Segurança Nacional do Irã informou que concluiu o memorando de entendimento sobre a liderança do Ayatollah Mojaba Khamenei. De acordo com a imprensa estatal iraniana, o documento prevê o fim imediato dos confrontos entre todas as frentes, incluindo o Líbano, além do encerramento do bloqueio naval imposto pelos Estados Unidos ao Irã. 3:57, uma reportagem muito bacana produzida por nossa equipe em Belo Horizonte, através da Débora Costa, sobre a observação das estrelas. Sem poluição luminosa, chapadas, serras ou campos em diferentes regiões do Brasil são ótimos destinos para quem gosta de observar os astros. Com o crescimento desses visitantes, parques nacionais lançam novos passeios noturnos.
1: A Chapada, Serras e Campos brasileiros têm sido cada vez mais procurados por visitantes para outro tipo de turismo, o de contemplação das estrelas. De olho no crescimento da modalidade, os parques nacionais vêm abrindo novos passeios no período noturno com foco na observação dos astros em meio à natureza exuberante. Localizado no nordeste do estado de Goiás, o Parque Nacional da Chapada dos Veadeiros lançou recentemente uma nova trilha de 11 quilômetros que passa pelos principais atrativos, como saltos do Rio Negro, mas para visitação à noite. Devido à ausência de poluição luminosa, o passeio é ideal para observar os astros como estrelas, planetas e constelações, ouvir os sons do cerrado e sentir a natureza de um jeito único. A visitação é feita de quarta a domingo, sempre com contratação de guia credenciado, além do pagamento da entrada do parque, que custa R$ 49,00 a inteira. A supervisora operacional da Parque Tour no Parque Nacional da Chapada dos Veadeiros, Tamires Rodrigues dos Santos, afirma que os diferentes públicos vêm descobrindo o atrativo natural a partir da visitação noturna.
4: Acaba puxando, né, sendo convidativo para as pessoas que não tinham o menor interesse em observar céu. É muito específico, né? Como a atividade está tendo um crescimento bem bacana, assim, as pessoas elas começam a se interessar por curiosidade mesmo. A partir do momento que a pessoa está em contato com a natureza, ela se sente pertencente, né, ao local, com certeza ela sai daqui transformada. Tem um outro olhar, ela consegue mensurar a importância de ter espaços como esse conservados. Então tem esse despertar mesmo de conscientização.
1: Em Minas Gerais, o Parque Nacional da Serra da Canastra, na região noroeste do estado, berço da nascente do Rio São Francisco, também vem registrando maior interesse pela visitação noturna. O guia de turismo Sami Naufel explica que o passeio é realizado em pontos mais altos da serra, com melhor foco para observação dos astros. Ele destaca que a experiência é única.
5: Foi feito um estudo que colocou a Serra da Canastra como um dos melhores lugares do país para observação astronômica. Esses passeios noturnos, eles até começaram há pouco tempo, porque até então a gente não tinha essa noção de que o local era tão bom para observar os astros. E aí agora a gente começou a fazer esses passeios. Por consequência, como a gente está rodando no período noturno, a gente acaba visualizando também bastante animais. Por exemplo, o lobo-guará, a gente tem onça-parda aqui, tem jaguatirica. Então são animais que a gente consegue visualizar mais no período da noite ou de madrugada.
1: No caso do Parque Nacional da Serra da Canastra, a entrada é gratuita e a atividade noturna pode ser realizada todos os dias da semana. Porém, os turistas só podem ter acesso ao local à noite com um guia credenciado e aluguel de veículo 4x4. Um carro para 6 pessoas, por exemplo, custa entre R$1.000 e R$1.500, dependendo do roteiro. No Paraná, o Parque Nacional Iguaçu também lançou recentemente o passeio O Céu das Cataratas, que convida os visitantes a viverem uma jornada sensorial sob a luz das estrelas. A atividade é realizada exclusivamente aos sábados para grupos reduzidos de até 20 pessoas e custa R$ 550. De Belo Horizonte, Débora Costa.
0: 4h01, repórter CBN na voz de Matheus de Souza.
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0: Segunda-feira, 15 de junho de 2026. O governo do Irã declarou que todas as operações militares em todas as frentes, inclusive o Líbano, vão terminar nesta segunda-feira. Mais cedo, o presidente Donald Trump publicou um texto na rede Truth Social celebrando o acordo com o Irã e mencionando a reabertura do Estreito de Hormuz. A cerimônia oficial de assinatura do tratado está marcada para o dia 19 de junho, sexta-feira, na Suíça. A imprensa norte-americana e a iraniana publicaram alguns pontos com base em pontos dos dois governos. Os relatos incluem a operação imediata para a abertura de Hormuz, com 30 dias para retorno aos níveis pré-guerra e a garantia de que uma arma nuclear iraniana não vai existir. O pagamento do abono salarial PIS/PASEP 2026 terá nova campanha nesta segunda-feira. Nessa edição, o benefício será destinado aos trabalhadores que nasceram nos meses de julho e agosto. O ano base é o de 2024. Os valores ficarão disponíveis para saque até o encerramento do calendário em 30 de dezembro. Acontece nesta segunda-feira o quinto dia da Copa do Mundo 2026. Espanha e Cabo Verde abrem as partidas à 1 da tarde pelo horário de Brasília. Bélgica e Egito jogam às 4 da tarde. 7 horas da noite é a vez de Arábia Saudita e Uruguai. E o dia fechado às 10 da noite por Irã e Nova Zelândia. No horário de Brasília, 4:03.
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2: Agora, 4:04. Bom dia. Vamos juntas e juntos até 5 horas da manhã com o CBN Madrugada, edição de segunda-feira, dia 15 de junho de 2026. Seguimos tocando notícia, muita informação, prestação de serviço, análise, entrevistas das últimas 24 horas aqui da Rádio que Toca Notícias. E, é claro, você com a gente fazendo esse programa, mandando mensagens pelo 99911-9981, WhatsApp da Rádio CBN. Você pode mandar mensagem também no chat do YouTube, liberado, é rádio com imagem, chat de conversas por lá. Muita gente, inclusive, debatendo os assuntos políticos no chat do YouTube. Lembrando que você pode mandar mensagem pelo meu e-mail, clauson.dutra@cbn.com.br. Agora, 4:05.
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2: A semana começa com previsão de chuva em grande parte da região sudeste. Segundo a Climatempo, Rio de Janeiro, São Paulo e Belo Horizonte têm mais de 88% de probabilidade de chuva nesta segunda-feira. As três capitais também devem registrar céu encoberto durante parte do dia e ventos de fraca a moderada intensidade. A previsão indica ainda chuva em áreas da região norte e do litoral do nordeste, enquanto o tempo permanece mais seco em parte do centro-oeste. Já na região sul, o avanço de sistemas atmosféricos mantém o céu nublado e favorece temperaturas mais amenas ao longo do dia. Agora, 4:06. Seguimos com os destaques do Jornal da CBN, aqui no CBN Madrugada. O Irã aceitou o acordo com os Estados Unidos que estabelece o fim imediato das operações militares e a desobstrução do Estreito de Hormuz a partir de hoje. O presidente Donald Trump e autoridades iranianas anunciaram que o tratado será assinado na sexta-feira na Suíça. A Agência Estatal de Notícias do Irã informou que a reabertura física e total do Estreito de Hormuz deve levar até 30 dias, porque o canal precisa passar por varreduras de segurança. Ao anunciar o acordo nas redes sociais, o presidente Donald Trump disse que autorizou a abertura total do Estreito de Hormuz e determinou a retirada imediata do bloqueio naval aos portos iranianos. O vice-ministro das Relações Exteriores da República Islâmica explicou que o cessar-fogo abre um período de 60 dias para negociações técnicas. Nenhuma das duas partes divulgou o conteúdo do novo acordo, mas a imprensa norte-americana e a iraniana publicaram alguns pontos com base em fontes dos dois governos. Segundo a CNN, o memorando prevê um novo cessar-fogo de 60 dias em todas as frentes, incluindo o Líbano, a reabertura imediata do Estreito de Hormuz, a flexibilização progressiva das sanções ao Irã e o comprometimento do regime em não obter uma arma nuclear. Em entrevista à Globo News, o conselheiro do Centro Brasileiro de Assuntos Internacionais, Hussein Kalut, avaliou que o Irã saiu fortalecido. O cientista político ponderou que o ponto-chave para a implementação do pacto será a postura de Israel. O primeiro-ministro Benjamin Netanyahu tem ignorado os apelos de Donald Trump em relação ao Líbano e ainda não se manifestou sobre o caso.
3: Eu acho que o Netanyahu não pretende, pelo menos até o momento, e não há como forçar o Netanyahu a se retirar do Líbano. E ele precisa da guerra contra o Hezbollah, pelo menos até o período eleitoral. Há de se lembrar também que o próprio governo Netanyahu constatou que é muito difícil desarmar o Hezbollah. Eu não vejo, em hipótese alguma, o Hezbollah se desarmando. Porque para o Hezbollah se desarmar, é preciso que haja garantias de não agressão de Israel ao Líbano. E todas as garantias no passado, elas fracassaram, elas falharam. O Estado de Israel não cumpriu nenhum dos, digamos, nenhum dos memorandos de entendimento, nenhum acordo em relação ao Líbano.
2: Autoridades da Alemanha, França, Itália e Reino Unido afirmaram que estão prontas para suspender sanções contra o Irã para auxiliar na normalização das relações. Todas as nações defenderam a reabertura urgente do Estreito de Hormuz. O secretário-geral da ONU, Antônio Guterres, classificou o acordo como um passo crucial para uma solução diplomática do conflito. O anúncio da pacificação provocou uma queda imediata de 4% no preço do barril de petróleo, que recuou para o patamar de 84 dólares. 4 horas, 9 minutos. O presidente da França, Emmanuel Macron, informou que as consequências do tratado entre Estados Unidos e Irã e o monitoramento de segurança do Líbano serão os temas centrais da cúpula do G7, que começa hoje. O presidente Donald Trump embarca hoje à noite para o encontro no Alpes franceses. A viagem foi adiada em 24 horas por causa das negociações sobre o acordo para pôr fim à guerra no Irã. Donald Trump permaneceu em Washington para participar da abertura de um evento de MMA nos jardins da Casa Branca. O mandatário apareceu ao lado do CEO do UFC para acompanhar os combates que terminaram nesta madrugada. Oficialmente, o governo Trump trata o evento como parte das celebrações do aniversário de 250 anos da independência dos Estados Unidos, comemorado no próximo dia 4 de julho. Mas a luta foi antecipada para coincidir com o aniversário de 80 anos do presidente, comemorado ontem. O evento reuniu 4 mil pessoas no octógono provisório, construído nos jardins da Casa Branca, para ver a luta de 14 competidores do UFC. No G7, além de Trump, o presidente da França vai receber os líderes da Alemanha, Reino Unido, Itália, Japão e Canadá, além da União Europeia. Como anfitrião do encontro, Emmanuel Macron convidou os líderes de Brasil, Índia, Coreia do Sul e Quênia. O presidente Lula chega hoje à França e cumpre agendas bilaterais com os mandatários da França e da Confederação Suíça. O Palácio do Planalto descartou a realização de uma audiência bilateral entre o presidente brasileiro e Donald Trump durante o evento para discutir a questão do tarifaço. No sábado, o ministro do Desenvolvimento, Indústria, Comércio e Serviço, Márcio Elias Rosa, se reuniu por videoconferência com um representante comercial dos Estados Unidos. Para o especialista em relações internacionais pela USP, Guilherme Meireles, o governo tem demonstrado reforço e esforço para reverter a imposição dos Estados Unidos.
4: Se vai conseguir reverter, a gente não sabe, porque tudo é uma questão de depender do Donald Trump. Mas em termos de esforço, tem ficado muito claro. Também tem caído muito no colo do Flávio Bolsonaro essa imposição de tarifa, né? Que a proximidade da família Bolsonaro com o Trump pode ter impactado essa decisão do Trump de aumentar as tarifas contra o Brasil novamente.
2: 4 horas, 12 minutos. O CENIPA e a Polícia Civil do Rio vão investigar as causas da colisão de 2 helicópteros que matou 6 pessoas no Rio de Janeiro. As aeronaves bateram no ar e uma delas explodiu ao cair no pátio de uma concessionária de veículos elétricos. 20 carros foram destruídos pelo fogo. Os mortos são o cantor e produtor norte-americano Oliver Tree, o youtuber e comediante argentino Gaspar Prim, o Gasp, o diretor de videoclipes argentino Lucas Vignali, o produtor musical brasileiro Lucas Frota e os pilotos das duas aeronaves, Alexandre Souza e Charles Marcelac. Cíntia Soares, moradora da região, relatou o susto ao ouvir a explosão e a queda dos helicópteros.
5: Foi um susto. Hoje eu acordei por volta de 9 horas com um barulho muito grande. Dei um pulo da cama, olhei pela janela e na hora que eu olhei pela janela eu vi uma coisa caindo do céu com fogo. Na hora não entendi, vim correndo para a varanda, cheguei na varanda, eu olhei e vi os carros começando a pegar fogo. Muito barulho, coisas explodindo. Na minha casa ficou algumas fuligens.
2: O delegado Alain Luchardo informou que a Polícia Civil aguarda o resultado da perícia e o trabalho técnico do CENIPA para avançar na investigação.
6: Numa aeronave havia o piloto mais 4 passageiros e na outra havia só o piloto. Agora nós estamos aguardando os resultados periciais e o CENIPA já foi acionado para fazer a constatação da parte técnica das aeronaves e agora vamos aguardar a investigação.
2: Uma das vítimas do acidente no Rio foi o cantor americano Oliver Tree, de 32 anos, que tinha quase 20 milhões de seguidores nas redes sociais.

0: sucesso da carreira de Oliver Tree é Life Goes On, de 2021, que ultrapassa a marca de 700 milhões de reproduções no Spotify. A última publicação feita por ele nas redes sociais mostrava o músico com a camisa da seleção brasileira. No vídeo postado no sábado, o cantor aparece jogando futebol com crianças, fazendo churrasco e andando de moto. O influenciador carioca Thiago Alcântara, que fez vários passeios no Rio ao lado do cantor americano, chegou a ser convidado para o voo que terminou em tragédia.
1: O Oliver veio pro Brasil na intenção de se conectar com os brasileiros. Ele falava que os brasileiros têm energia muito parecida com a dele. Inclusive, eu ia estar no helicóptero hoje, nesse acidente, que eu fui convidado, só não pude ir porque eu tinha um compromisso que já estava marcado.
0: Agora, 4 horas e 15 minutos. A Justiça de São Paulo decretou a prisão preventiva dos 3 instrutores envolvidos na morte de uma jovem de 21 anos após a tirada de uma ponte num salto de rope jump sem qualquer proteção. Luiz Felipe Feliciano, Vitor de Freitas Gonçalves e Maicon Fernandes Sintra estão presos por homicídio com dolo eventual. Em depoimento à polícia, os 3 homens não conseguiram explicar como Maria Eduarda Rodrigues de Freitas foi jogada de 40 metros de altura sem estar ligada à corda. O episódio aconteceu num local chamado Ponte do Esqueleto, na cidade de Limeira. A empresa responsável cobrava R$ 180 pelo salto e não tinha autorização para prestar o serviço. A Prefeitura de Limeira informou que vai processar o governo federal por omissão, por não ter impedido o acesso à ponte. O advogado Arthur Rolo alertou que a Prefeitura deveria fiscalizar as empresas que atuam no local como esportes de aventura.
2: A responsabilidade, sem dúvida nenhuma, é da União, que deveria impedir o acesso àquela área, se for o caso, até demolir o esqueleto da ponte, mas a responsabilidade também é da Prefeitura de Limeira, a quem cabe fiscalizar aqueles prestadores de serviço que não podem executar os seus serviços sem alvará.
0: Conhecido como pêndulo humano, o rope jump não é regulamentado no Brasil e não possui leis de segurança. A advogada especialista em direito empresarial, Mariana Arteiro, explica que o Ministério Público deve tomar medidas para que o local do acidente seja fechado ou policiado.
3: A ausência de legislação federal ou estadual específica para a prática de rope jump não significa que a empresa pode operar num vácuo legal da maneira como ela achar melhor. Para abrir e formalizar uma atividade empresarial, existem vários passos que têm que ser respeitados, como, por exemplo, abertura de um CNPJ, auto de vistoria de bombeiros. Então, diante do histórico de acidentes graves em locais isolados, como, por exemplo, a Ponte do Esqueleto, cabe sim ao Ministério Público instaurar um inquérito civil para obrigar tanto o município quanto a União a tomar as medidas físicas urgentes de fechamento ou vigilância permanente lá desse acesso.
0: 4 horas, 18 minutos. O técnico Carlo Ancelotti comanda hoje o primeiro treino da seleção brasileira para o segundo jogo do Brasil na Copa do Mundo. Na sexta-feira, às 9:30 da noite, o Brasil enfrenta o Haiti, pressionado pelo mau desempenho na estreia. Depois de empatar por 1-1 com o Marrocos, a seleção brasileira ocupa a terceira posição do Grupo C. O primeiro colocado é a Escócia, que derrotou o Haiti por 1-0 na primeira rodada. Os possíveis adversários do Brasil na segunda fase da Copa, se a seleção se classificar, jogaram ontem pelo Grupo F. A Suécia goleou a Tunísia por 5-1. A Holanda e Japão empataram por 2-2 pelo Grupo E. A Costa do Marfim venceu o Equador por 1-0 e a Alemanha fez 7-1 na estreante seleção de Curaçao. Hoje, à 1 da tarde, a Espanha pega Cabo Verde. Às 4, tem Bélgica e Egito. Às 7 da noite, a Arábia Saudita joga contra o Uruguai. E no último jogo da noite, às 10, o Irã enfrenta a Nova Zelândia. Esses são os destaques do Jornal da CBN, aqui no CBN Madrugada. Agora, 4 horas e 20 minutos. Seguimos com o noticiário, ainda falando de seleção brasileira. O Leonardo Dai preparou uma reportagem e vai te explicar como vai ser a semana da nossa seleção.
4: Nada de folga para a seleção brasileira depois do empate com o Marrocos no último sábado na estreia pela Copa do Mundo. Ontem os jogadores já foram para o treino regenerativo e os que não jogaram contra o Marrocos e que, portanto, não precisavam desse treino regenerativo, ficaram na parte interna do CT trabalhando neste domingo. E aí vem a questão, né, do porquê que essa não folga é importante. Porque se houvesse uma folga, por exemplo, neste domingo, né, os jogadores fariam o trabalho regenerativo hoje e aí restaria só segunda, só terça, quarta e quinta para preparar, de fato, né, especificamente o jogo contra o Haiti na sexta-feira. Então agora a gente vai ter 4 dias de treinos aí sob o comando da Comissão Técnica do Brasil para mudar esse time, não é necessariamente mudar os nomes, né, mas mudar o time para esse jogo contra o Haiti na sexta-feira no Lincoln Financial Field na Filadélfia. Lembrando que a disputa pelo primeiro lugar do Grupo do Brasil já ficou bastante aberta, né, com a vitória da Escócia sobre o Haiti e o empate do Brasil com o Marrocos, e lembrando também que os dois primeiros colocados do Grupo do Brasil se encontram olimpicamente, né? Ou seja, o primeiro de um contra o segundo do outro e vice-versa, se encontram na segunda fase, no primeiro mata-mata da competição. Então, nós tivemos neste domingo os jogos do Grupo F, primeira rodada, né? A Suécia goleando a Tunísia por 5-1 e o empate 2-2 entre Países Baixos e Japão. É bom sempre a gente ficar de olho nesses jogos aí, porque vai sair deste grupo o primeiro adversário do Brasil no mata-mata, se o Brasil confirmar a expectativa de se classificar em primeiro ou em segundo lugar. Domingo de Copa do Mundo, que teve também a grande goleada da Alemanha em cima da estreante seleção de Curaçao por 7-1, jogo do Grupo E, que teve ainda a vitória da Costa do Marfim sobre o Equador com um gol no finalzinho do jogo. Hoje tem estreia de duas campeãs mundiais pelo Grupo H, né? A Espanha, que joga contra Cabo Verde ao meio-dia, Arábia Saudita e o Uruguai, bicampeão mundial às 18 horas, esses jogos do Grupo H. Tem aí Bélgica e Egito também às 3 horas da tarde pelo Grupo G, mas a grande expectativa do dia, evidentemente, é pela partida do Irã contra a Nova Zelândia às 9 horas da noite. O Irã com todas as relações aí rompidas com os Estados Unidos, embora a gente esteja entrando nessa segunda-feira diante aí da perspectiva de um acordo de fim do conflito, né? De todo jeito, o Irã já viveu aí, durante todo o processo dessa Copa do Mundo, as consequências deste conflito geopolítico, e hoje estreia na Copa do Mundo contra a seleção da Nova Zelândia a partir das 9 horas da noite em território americano.
0: Algumas coisas a gente tem certeza sobre a seleção brasileira. Primeiro, Ibanez não dá, tem que sair. Casemiro, tem que sair. Lucas Paquetá, tem que sair. Igor Thiago, obviamente, tem que sair. Rafinha, boa opção para o banco de reservas. Bruno Guimarães, apesar dos questionamentos, pode ficar na vaga que ocupa. Marquinhos, Guilherme Magalhães, até o Douglas Santos, até acho ok, tá? Não acho maravilhoso, não. Mas esses 4, pelo menos, têm que sair da seleção brasileira para o jogo contra o Haiti. Ibanez, Lucas Paquetá, Igor Thiago e Casemiro. Isso é um fato, né? Ah, quem coloca à disposição, como é que vai ser então o Clauson Dutra? Bota o Hendrick para o jogo, tem para onde fugir. Hendrick é um bom nome para a seleção brasileira. Vai salvar o Brasil? Não vai. A gente, inclusive, tem que parar de colocar um jogador da seleção brasileira no pedestal e tentar colocá-lo como o salvador da pátria, né? Que a seleção brasileira precisa e é o que não tem, né? Pelo que a gente observou no jogo contra a seleção de Marrocos e pelo que a gente já havia observado nos dois amistosos contra o Egito e contra o Panamá, é que a seleção brasileira está totalmente perdida na ligação meio-campo e ataque. A defesa nem se fala, né? Ah, mas Clauson, tem que acreditar na seleção brasileira. É, uai, fazer o quê? Tem que acreditar, né? Não tem pra onde fugir. Mas as mudanças precisam acontecer agora e precisam acontecer nesta semana. Eu tô muito curioso pra ver o que, que o Carlo Ancelotti vai fazer na seleção brasileira, principalmente no meio campo. Né? Principalmente no meio campo. Porque se permanecer do jeito que tá, contra o Haiti... ganho, mas assim tem que ser um tipo de jogo honroso para a seleção brasileira. Tem que ser uns 3-0, uns 4-1, vamos lá? Até porque tem que fazer saldo de gols, né? Porque do outro lado, Marrocos versus Escócia vai ser um jogaço. Aí a gente vai entender o que, que essa seleção da Escócia tem para oferecer. A gente sabe que o Haiti é o patinho feio do grupo, é a mais fraca. Contra a seleção da Escócia, jogou no contra-ataque, levou algum certo perigo, mas não tem para onde fugir. É a mais fraca do grupo, o Brasil tem que vencer. Vai passar? Vai. Nem que seja na terceira posição. Né? Lembrando que os 8 melhores terceiros colocados de cada grupo avançam. Né? Teremos que passar em terceiro? Não. O ideal é passar em primeiro. Mas, diante das circunstâncias, é rezar e torcer, e torcer, e torcer. Para que não seja... um vexame, é a Copa do Mundo, né? Registrar a participação dos nossos ouvintes aqui no chat do YouTube antes de uma nova rodada de esportes. A Elaine Santos está falando assim: bom dia, meu caro Clauson Dutra e ouvintes participantes do chat. Te ouço aqui da Zona Sul de Recife. O Erickson Robert com a gente também, o Nivaldo Piazzani. Bom dia para todo mundo lá no chat do YouTube. O Cristiano Pessoa, bom dia, ótima semana para todos, direto de Jaboatão dos Guararapes, Pernambuco. Ribamar Leite, bom dia, amigo, no trabalho nesse momento no município de Porto Grande, Amapá, ligado nas notícias do programa CBN Madrugada. É o porteiro Ribamar, sempre com a gente também. Obrigado pela companhia, assim como o Francisco, lá de Iguatu, Ceará. Obrigado pela companhia de todos vocês aí no chat do YouTube, aqui no WhatsApp da Rádio CBN. Tem gente opinando sobre seleção brasileira. A Brisa está falando o seguinte: fui ousada, Klaus, apostei que seria 3-1 na sofrência. Só acertei a sofrência no jogo contra o Marrocos, né? Ah, eu apostei 2-1 já prevendo um jogo difícil. De fato, foi um jogo difícil. O Brasil no primeiro tempo não jogou absolutamente nada. Aí a gente viu e ficou bem escancarado os problemas da seleção brasileira, né? Principalmente nos primeiros 30 minutos. É como eu tô falando, o empate no fim das contas... não foi um negócio ruim para a seleção brasileira, tá? De bom tamanho, até porque merecia sim perder. Luiz de Petrolina, Pernambuco, bom dia, Clauson Dutra. Leopoldo Veloso Júnior, ouvinte diário do CBN Madrugada, legal que esteja ao vivo hoje, é muito boa apresentação com você, um forte abraço, obrigado, meu querido, forte abraço. Dito isto, como disse o nosso ouvinte Celso, é Brasil, vamos que vamos, é isso, né? A gente se apega nas 5 Copas do Mundo que a gente tem, entretanto... infelizmente, só se apegar nas 5 estrelas não está dando certo. E pelo que eu observei contra o Marrocos, foi-se o tempo que o Brasil levava algum perigo quanto à camisa pesada da seleção, né? Porque se fosse pesada de fato, Marrocos não começaria do jeito que começou. Ou seja, futebol não é só camisa, futebol não é só 5 estrelas no peito. Futebol é coletividade, jogo junto, todo mundo unido em busca... da sexta estrela no peito, que vai sair, eu torço para que saia, mas tem que mudar. Carlo Ancelotti tem que mudar, já está pressionado, eu sei que o trabalho começou há pouco mais de um ano, mesmo assim, é pouco para um técnico que chegou com toda a pompa, chegou com todo o garbo e com toda a eficiência de Carlo Ancelotti. Lembrando que é a primeira seleção que ele está à frente e logo o Brasil. 4:28, os ouvintes agora estão participando, né? Quase nessa reta final de programa, a gente vai aí até 5 horas da manhã, depois eu entrego, passo a bola para Frederico Goulart com o CBN Primeiras Notícias, então tem mais meia hora para você participar, mandar mensagem pra gente no 99911-9981 e também no chat do YouTube da rádio. Aqui o nosso ouvinte, o Rubens Rocha. Um vexame, bom dia. É bom que ganhe do Haiti. É isso. saindo para cá, minha caminhada aqui em Friburgo. Obrigado, Rubens. É isso. Vamos torcer, né? Júlio de Mauá com a gente também. Tá falando que chove muito em Mauá. Bom dia para todos. Armindo Souza, de Baturité, lá no Maranhão. É, rapaz, muito bacana a companhia de todos vocês aqui pela madrugada. Agora, 4 horas e 30 minutos, em campo, repórter CBN, na voz de Matheus de Souza.
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0: segunda-feira, 15 de junho de 2026. O cantor norte-americano Oliver Tree está entre os 6 mortos da colisão entre 2 helicópteros registrada na manhã deste domingo, no Recreio dos Bandeirantes, zona oeste do Rio de Janeiro. 5 pessoas ocupavam uma das aeronaves, enquanto a outra transportava apenas o piloto. Com quase 20 milhões de seguidores nas redes sociais, Oliver Tree estava no Brasil como parte de uma turnê mundial. O cantor havia se apresentado em São Paulo no último dia 6 de junho. Autoridades europeias apoiaram oficialmente o acordo de paz entre os Estados Unidos e o Irã. A Alemanha, França, Itália e Reino Unido afirmaram que estão prontos para suspender sanções contra o país persa para auxiliar na normalização das relações. Todas as nações defenderam a reabertura urgente do Estreito de Hormuz. A Meta é alvo de um pedido de investigação por causa da ferramenta de localização em tempo real do Instagram. A empresa, também dona do Facebook e do WhatsApp, lançou na última semana uma ferramenta que permitiu o compartilhamento da localização do usuário em tempo real. Segundo a empresa, o lançamento foi acidental. No documento em que solicita a investigação, a ONG Control Z diz que a ferramenta se baseia em dark patterns. O termo é utilizado por autoridades regulatórias para descrever interfaces projetadas para induzir o usuário a decisões contrárias ao próprio interesse. Horário de Brasília, 4h31.
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2: De volta com o CBN Madrugada, última meia hora do nosso programa ao vivo, agora 4 horas e 32 minutos. Última chance para você mandar mensagem para a gente participar pelo 99911-9981. Também no chat do YouTube, é Rádio com Imagem. Por lá você participa também. Aqui tem uma reportagem feita por Belo Horizonte, muito bacana, da Débora Costa. Abrigos de animais têm apostado na temática da Copa do Mundo para promover a adoção de pets como cães e gatos. Em Minas Gerais, animais resgatados de áreas de barragens da Vale passaram por ensaio fotográfico com o tema Seleção Brasileira. Vestidos de uniforme e com muito carisma, os cães ganharam também nomes dos craques do futebol, como Ney Dog e Cão Zemiro, com o objetivo de atrair mais tutores.
3: Em clima de Copa e de celebração da seleção brasileira, abrigos de animais do país têm aproveitado o momento para incentivar a adoção de pets que há muito tempo aguardam um lar. Em Minas Gerais, cães resgatados de áreas de barragens da mineradora Vale passaram por um ensaio fotográfico com o tema Seleção Brasileira para ajudar a atrair novos tutores. Vestidos de uniforme e com muito carisma, os pets do programa Me Leva Pra Casa, criado pela empresa para adoção, ganharam nomes inspirados em ídolos do esporte e em jogadores que disputam o Mundial. Entre os convocados estão Ney Dog Jr., Cão Zemiro e Vini Dog Jr. A campanha ainda trouxe Leonel Dog e Caramelo Ronaldo em homenagem a dois dos maiores nomes do futebol mundial atualmente, Lionel Messi e Cristiano Ronaldo. A coordenadora de gestão ambiental da Vale, Daiane Kozirski, explica que a brincadeira é uma forma de alcançar mais potenciais tutores, considerando que muitos desses animais estão há anos esperando um lar.
4: Quanto mais o tempo passa, mais fica difícil dos animais serem adotados, porque as pessoas têm um certo receio de adotar animais com idade um pouco mais avançada. E a gente tem percebido uma redução nas adoções nos últimos meses. Então, nós criamos então essa campanha lúdica, inspiradora, que tem como objetivo aí dar vitória para um cãozinho encontrar um lar, encontrar amor e afeto com pessoas que realmente terão esse momento de adoção responsável, né?
3: Ao todo, 215 animais, sendo

0: O amor não tem idade.
1: O cachorro sabe quando a gente é carinhoso, eles sabem quando a gente tem amor por eles. Então, assim, quem adota e realmente quer adotar não se arrepende, porque faz muito bem pra gente mesmo. É uma coisa maravilhosa. Eu, se eu pudesse, eu tinha um monte de cachorro. E eu apaixonei com ele. Da primeira vez que eu vi ele, eu fiquei apaixonada com ele.
0: Os interessados podem conhecer os animais disponíveis na página Me Leva Pra Casa, onde estão disponíveis fotos, perfil comportamental, porte e informações sobre cada pet. O processo inclui preenchimento de formulário de interesse, entrevistas remotas e acompanhamento especializado. Ainda segundo a mineradora, a adoção pode ser realizada à distância e até mesmo por interessados de outros estados. Ainda seguindo esse clima de Copa do Mundo, algumas prefeituras pelo país vêm promovendo a adoção de pets de abrigos municipais, como o município de Uruguaiana, no Rio Grande do Sul, que criou um álbum de figurinhas com os cães disponíveis para adoção. Os animais também ganharam nomes de jogadores da atual seleção brasileira. Com colaboração de João Vitor Rangel, de Belo Horizonte, Débora Costa.
2: 4h37, ouvintes, a Copa pode estar empolgando menos gente que de costume neste ano. Mas a ciência mostra que quando a bola rola, o contágio comportamental e a sensação de pertencimento a um grupo, no caso um país, realmente ampliam o entusiasmo da torcida. É o que explica o neurocientista Thiago Bortolini. Ele conversou com a Nadege Calado no revista CBN, falou sobre o comportamento do torcedor na visão científica. Entrevista bacana para a gente acompanhar agora.
3: Na linha para conversar com a gente agora aqui no Revista CBN, Thiago Bortolini, neurocientista, pesquisador apoiado pelo IDOR Ciência Pioneira, iniciativa filantrópica do Instituto IDOR de Pesquisa e Ensino. Thiago Bortolini, você que estuda o cérebro do torcedor, é sobre isso que a gente vai falar hoje. O que que a ciência vê que a gente não sabe quando a gente está na arquibancada lá gritando?
4: Sim, a gente desenvolveu alguns trabalhos no nosso laboratório no Rio de Janeiro, durante o meu doutorado e depois no meu pós-doc. A gente focou principalmente na sensação de apego ao time de futebol, né? Então, no nosso caso, a gente fez um estudo com ressonância magnética funcional, que nos ajuda a identificar áreas cerebrais, que se ativam durante alguma tarefa, né? E o que a gente pôde ver é que regiões semelhantes do nosso cérebro, quando a gente está colaborando, interagindo com indivíduos do mesmo time, por exemplo, são áreas semelhantes a quando a gente está, por exemplo, pensando em familiares ou relacionados ao apego a indivíduos, né? Então, o que a gente vê é que o nosso cérebro, ele parece ter se adaptado para grupos sociais da mesma forma que a gente responde a indivíduos, que é uma característica da espécie humana, né? A gente não se apega somente a nossos pais, às nossas famílias, aos nossos amigos, mas a gente se apega também a grupos sociais como time de futebol, nacionalidade, religiosidade. Então, a gente vê que o cérebro, ele parece se adaptar de uma forma semelhante a esses casos mais complexos que a gente vê na espécie humana, né?
3: E eu sou vascaína, acho que isso explica muita coisa da próxima pergunta sobre ilustrar isso que você falou, né? Porque quando a gente fala de família, né, faz a gente passar tanta raiva, traz tanta dificuldade, mas a gente também tem tanto apego, perdoa tudo, faz tudo por aquela pessoa, ou sofrimento, meu Deus do céu.
4: Exatamente. Esse é um bom paralelo, porque uma das questões que a gente estudou nas nossas pesquisas foi justamente essa sensação de pertencimento muito extrema que alguns torcedores têm, que é quando o time, ele passa a fazer parte da identidade do indivíduo, e o time e o indivíduo é praticamente a mesma coisa, né? Então, quando o seu time perde, você perde. Quando o seu time ganha, você que ganha também. Então, tem essa relação muito próxima e passa a ser quase uma família mesmo, né? Então, a gente teve pesquisas com torcidas organizadas, que são, né, grupos muito filiados a um time, né? E eles são muito unidos, e aquilo passa a ser uma família mesmo, tanto a torcida como mas também o time como um todo, né? E isso é um dos aspectos também muito relacionados com decisões mais extremas, tanto de colaboração quanto de às vezes, violência, né? Porque uma vez que você ameaça um time, você ameaça

0: passa uma torcida, o indivíduo ele passa a ver aquilo como uma ameaça a si mesmo, né? Então isso é uma das questões que podem desencadear violência, e é um exemplo bom também na família, né? Quando alguém ameaça a sua família, você se sente ameaçado. Então tem esse paralelo realmente.
1: E da mesma forma, tem as pessoas que vendem carro, casa, geladeira, né, para ir ver o time, para comprar o ingresso, para pagar a viagem.
0: Exatamente. Esse foi um dos motivos que a gente começou a estudar torcedores de futebol como um modelo de um grupo social de altíssima força, né? Porque é isso que você falou, as pessoas elas fazem sacrifícios enormes para o time. E ao mesmo tempo é um grupo social que, ao menos na grande maioria, né, no Brasil, ele não está relacionado a nada a priori. Geralmente é o pai, a mãe, a família ali que passa um time, mas às vezes nem isso, né? A criança escolhe um time, uma localidade. Então, assim, não está relacionada à moral, não está relacionada a nenhum dogma que é diferente. Por exemplo, se você for estudar outros grupos sociais. Então é um grupo quase puro, entre aspas, mas uma vez que você se apega ao time de futebol, realmente as pessoas elas são capazes de fazer qualquer coisa, né? Isso aí que você falou, vende geladeira para ir no Mundial. Então, realmente é um grupo muito forte, principalmente no Brasil, e é um modelo muito bom para se estudar justamente comportamentos sociais em seres humanos, né?
1: Queria te ouvir sobre o que você estudou, sobre aquele momento de união e de estar em uníssono, né? Cantando, pulando, vibrando junto na arquibancada. Eu acho muito bonito quando a gente encontra um paralelo do comportamento humano com o comportamento animal que a gente acha inexplicável, porque eu me pego muito, sei lá, vendo a revoada de pássaros que sabe que tem que migrar junto para o sul e faz uma formação perfeita, e eu fico, meu Deus, como é que eles sabem? E ao mesmo tempo, como é que a gente faz aquilo, né? Aquele bandeirão gigante, como é que tem um tecido daquele tamanho, como é que as pessoas fazem exatamente a mesma coisa? A gente é animal também, né?
0: Sim. A gente fez um estudo especificamente focado na sincronia, né, dos cantos de futebol em estádio. O estudo não foi feito no estádio per se, mas as pessoas escutavam áudios, né, de torcedores cantando em sincronia ou assincrônicos. E o que a gente viu é que realmente tem um efeito parecido com o que acontece em outros animais, que essa demonstração é síncrona. É percebida como uma coisa muito mais formidável, né? Então as pessoas elas tendem a imaginar aquele grupo maior, né, mais forte, e de fato parece ser o mesmo efeito que a gente vê em outros animais quando você tem essas demonstrações de sincronização, e geralmente em conflitos entre grupos, né? Então o futebol é um modelo ali de uma batalha, né, entre dois times, mas de fato você vê esses padrões de rituais quase como se fossem tribais, né? E a sincronia ela parece ter esse efeito tanto para mostrar um poder, né? Então você vê que aquele grupo ele está mais unido, mais único, né? Formado de uma forma coesa, mas também é para criar esse ambiente de eu sou um com o meu time, com a minha torcida, né? Então tem essa sensação também de transcendência no estádio, que é outra coisa que a gente tem estudado também, que é você sentir parte de uma coisa muito maior do que você mesmo, né? E acho que isso quem vai em estádio, quem gosta de estádio, sente direto. E isso na vitória e na derrota, né? A gente sente um só com aquela torcida, e principalmente nesses momentos de cantos ou demonstrações como bandeiras, né? Enfim.
1: Muita gente que é fanática por clube não tem a mesma ligação com seleção, né? É diferente?
0: A gente não teve dados específicos comparando a seleção e o clube, né? Mas o que a gente nota é que, de fato, no Brasil, pelo menos, o clube ele é uma filiação do dia a dia, né? Você faz parte daquilo segunda, né, de quarta, domingo, normalmente quando tem jogos, mas é a semana inteira você está envolvido com jogos do clube, é um campeonato longo, enfim, aquilo faz parte da vida das pessoas. Enquanto a seleção não tem essa mesma frequência, né, e também ela é muito distante das pessoas, né? Então, assim, hoje em dia, acho que depois da Copa de 2014 teve mais gente que pode acompanhar algum ou outro jogo, mas ainda assim é muito raro até as pessoas assistirem jogos da seleção no estádio, os jogadores cada vez mais, né, saem do país cedo, então essa identificação ela fica muito mais frouxa, né? E a gente, de fato, nos nossos estudos, estudou sempre a filiação ao clube, porque essa sim é muito mais forte, né? Então ela tende a ser uma filiação e um pertencimento maior, e o pertencimento da seleção acaba sendo de 4 em 4 anos na Copa. Ainda que nos últimos 24 anos a gente esse pertencimento está caindo, eu acho, né? Porque realmente está ficando complicado.
1: E um motivo para estudar, né, o comportamento do torcedor é o fato de ser um grupo que não é um grupo político, não é um grupo ideológico, né, não é um grupo dogmático, mas acaba ensinando sobre como o ser humano forma outros tipos de grupo, né? O que que ele ensina sobre como a gente forma agremiações de ordens em geral?
0: Exato. Isso que é muito interessante nos estudos de comportamento humano, porque você vê essa distribuição de fenômenos em diferentes grupos, né? Então, assim como o pertencimento ao futebol, a gente vê essa questão da fusão de identidade, né? Que era o fenômeno que eu estava descrevendo antes. Por exemplo, quando o indivíduo ele vê a sua identidade e a do grupo como uma coisa só. A gente vê isso também quando a gente estuda nacionalismo, quando a gente estuda religião. Então, os diferentes grupos sociais parecem ter mecanismos parecidos psicológicos e neurais, né? Então, o futebol ele acaba tendo, obviamente, peculiaridades, mas quando a gente tenta extrapolar para outros grupos humanos, parece ser muito equivalente os mecanismos, né? Então, é por isso que é um modelo muito interessante, porque é muito comum na população. Então, você encontrar torcedores de futebol é fácil, para você fazer o estudo, isso facilita, obviamente. E também é um grupo que não é tão complicado, justamente por não ter esses dogmas, não ter esses aspectos ideológicos. Então, de certa forma, é um modelo bem interessante para se estudar essas questões de pertencimento humano.
1: Você gosta de futebol?
0: Sim, foi um dos motivos que eu fui estudar futebol. Eu não sou fanático assim, nunca fui extremamente fanático, mas sempre frequentei estádio e foi uma das coisas que me fascinou, né, a vida inteira. Era justamente os outros indivíduos e como aquilo era possível, assim, esse nível de fanatismo. Ainda que uma das coisas que me afastaram do futebol é que eu sofria demais também. E aí, não sou vascaíno, mas eu sou gremista e aí a gente passou por algumas fases aí bem complicadas. Então, foi um dos motivos, né, que me aproximaram desse tipo de pesquisa também.
1: É verdade. E uma coisa que me chamou a atenção foi que nesse período da Copa do Mundo, né, a gente que está muito descrente, você falou, né, sobre a fase difícil, por N motivos, mas aí foi se fazendo pesquisa sobre o otimismo do brasileiro, sobre o Hexa, sobre a opinião positiva, sei lá, sobre o Neymar. E assim, não tem. A gente não deu nenhum indício que fizesse com que as pessoas ficassem mais otimistas, mas elas ficaram mesmo assim. E aí eu não sei se é possível explicar isso. Não sei se só tem a cada 4 anos, a gente só tem essa chance, é muito raro da gente viver isso, se a gente é contagiado, não sei se dá para entender o que que acontece.
0: Bom, agora vou especular, né, também, porque não temos dados sobre isso, mas acho que uma das questões que me vem à cabeça é a esperança última que morre, né? Então, acho que quando começa a chegar ali perto do campeonato, considerando também, pô, a mística da seleção brasileira, você sempre tem esperança, né? Talvez daqui a alguns, se continuar nessa fase magra aí de sair nas quartas de finais por mais 20 anos, talvez essa mística vai realmente perder, mas eu acho que tem essa questão de que a esperança ela está sempre ali. E isso é um componente interessante da identificação também. Porque por mais que às vezes a gente não seja extremamente identificado, mas como você falou, começa a chegar perto do campeonato, todo mundo falando sobre aquilo, aquela começa a se contagiar, a identidade ela te dá essa sensação de que não, é possível, vamos lá, agora vai, né? Você começa a acreditar no impossível e que de fato no esporte, no futebol, pelo menos às vezes é um dos segredos, né? De fato, se você entrar achando que vai perder, você perde geralmente, mas eu iria por essa linha, talvez, né? Que no Brasil a gente ainda tem essa esperança de que vai dar certo, e, enfim. Mas hoje em dia é isso aí, o Curaçao estava empatando com a Alemanha. Não tem, vamos ver o que vai acontecer com o Haiti, né? Uma vez era jogo fácil, agora não existe mais, né?
1: É verdade. Tiago Bortolini é neurocientista, pesquisador apoiado pelo IDOR Ciência Pioneira, iniciativa filantrópica do Instituto DOR de Pesquisa e Ensino, IDOR. Ótimo te ouvir, parabéns pelo trabalho e obrigada pela conversa aqui na CBN. Volte sempre, Tiago.
0: Muito obrigado, bom trabalho.
2: Bacana, porque nessa pesquisa o Tiago Bortolini, neurocientista, ele mapeou a mente de torcedores de clubes usando técnicas que vão da ressonância magnética à psicologia experimental. Além dessa entrevista na Rádio CBN, o jornal O Globo também o entrevistou e fez uma pergunta bacana. Na Dédia também fez essa pergunta, mas eu quero trazer para o debate agora. Como a mente do torcedor de clube difere da do torcedor de seleção? E por que muita gente fanática por times não dá bola para a seleção? Eu acompanho muito isso aqui no WhatsApp da Rádio CBN, a gente falando de futebol, de Copa do Mundo. Tem gente que torce mais para o clube do que para a própria seleção. A resposta dele: nós não temos dados produzidos sobre isso, mas na época em que estávamos desenvolvendo esses estudos, escolhemos trabalhar com torcedores de clube justamente por causa dessa diferença. Existe essa percepção meio empírica de que, pelo menos no Brasil, a identidade dos torcedores com os clubes é muito mais forte. A nossa interpretação é que isso ocorre em parte pela proximidade. O clube, com as pessoas, escolhem quando ainda são crianças e acompanham por muito tempo, vendo jogar duas ou três vezes por semana. Se o torcedor puder e quiser, tem como ir no estádio toda semana. Mas com a seleção não dá, os jogos são muito esporádicos e a identificação é mais difícil porque os jogadores nem jogam mais em times do Brasil. Eu mesmo, como ele deu o caso dele, nunca fui num jogo da seleção. O clube, além disso, se beneficia, de um apego estendido. Você cria proximidade porque o clube é da sua cidade e você aprendeu a torcer com seu pai ou outro familiar. É verdade que a Copa do Mundo tem um papel em gerar algum apego pela seleção, mas é uma competição que só ocorre a cada 4 anos. As pessoas se juntam ali, a Copa vira o assunto do momento, mas não é uma coisa que tem continuidade. O intervalo entre uma Copa e outra é muito grande. E é muito comum também, não são com todos, claro, observar que tem gente que tem dois clubes, né? O clube da sua cidade e um clube mais nacional, né? Ouço também muita gente falando isso. Ah, eu torço pro clube da minha cidade quando joga. Tá lá na série B, na série C, na série D, vai pro estádio, acompanha, torce, mas também sempre costuma ter um clube maior. Claro que isso não é regra, claro que isso muda, não é todo mundo. Tem gente que fica com seu time, seja ele estando na série C, na série D, na série E, na série C, tá tudo certo, mas tem gente que tem. Dois clubes, né? E tem gente ainda que torce para clube internacional, né? Escolhe lá um clube da Espanha e fica fanático por aquele clube, compra a camisa do clube, seja da Espanha, seja da Inglaterra, enfim. Tem gente que tem mais de um clube, né? Não só pela proximidade, mas porque também gosta de futebol. Bacana essa entrevista que você acompanha, inclusive, completa no site da Rádio CBN. Logo mais, eu registro sua participação no 99911-9981. Agora 4h55.
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4: Acabou a espera. Lewis Hamilton venceu pela primeira vez com a Ferrari na Fórmula 1 na manhã de domingo. O heptacampeão fez uma estratégia diferente das Mercedes para vencer o GP de Barcelona-Catalunha e acabar com a invencibilidade da equipe alemã na temporada de 2026. A vitória do heptacampeão acabou tanto com o jejum do piloto, que não vencia desde o GP da Bélgica de 2024, quanto da Ferrari, que não ganhava desde o GP do México de 2024, com Carlos Sainz. Foi também a primeira vitória da equipe italiana em Barcelona desde 2013, quando Fernando Alonso venceu em casa. O espanhol, curiosamente, foi peça importante na vitória de Hamilton. A Aston Martin de Alonso quebrou na metade final da prova e permitiu que o britânico fizesse sua terceira parada nos boxes com o safety car virtual na pista. Com isso, Hamilton voltou à frente da Mercedes de George Russell e rumou para a vitória. E mesmo na 106ª vitória na Fórmula 1, Hamilton se emocionou com o primeiro triunfo com a Ferrari. Lando Norris completou um pódio 100% britânico na Catalunha, algo que não acontecia desde 1968. Líder do campeonato, o italiano Andrea Kimi Antonelli abandonou a corrida com apenas 4 voltas para o final, quando estava na segunda posição por conta de um problema mecânico em sua Mercedes. Max Verstappen, Oscar Piastri, Isaac Hadjar, Pierre Gasly, Franco Colapinto, Liam Lawson e Arvid Lindblad completaram os 10 primeiros que pontuaram em Barcelona. O brasileiro Gabriel Bortoleto ficou em 11º. Largando na 12ª posição, o piloto da Audi teve problemas na largada e caiu para o fim do pelotão. Gabriel revelou que acabou danificando o carro em uma disputa com o francês Esteban Ocon, o que também prejudicou o seu ritmo em Barcelona. Com a vitória, Lewis Hamilton cortou a vantagem de Kimi Antonelli na liderança do Mundial de Pilotos para 41 pontos. A Fórmula 1 agora faz uma pausa de uma semana e retorna entre os dias 26 e 28 de junho para o GP da Áustria, 8ª etapa da temporada de 2026. De São Paulo, André Neto.
5: Registro a sua participação nessa reta final de CBN Madrugados, ouvintes aqui opinando sobre a entrevista da Nadédia com o neurocientista. O Alan Dantas fala o seguinte: fora que os ingressos para o jogo da seleção são caríssimos, de fato, né? Então essa proximidade não existe, né? Mas tem jogo de clubes que varia, né, o preço do ingresso. Tem as arquibancadas que são mais sociais, tem outras que são mais caras, enfim, né? Tendo aí os preços dos ingressos estão ficando mais caros até mesmo para quem é torcedor de um Flamengo, de um Palmeiras, de um São Paulo da vida. Mas tem aquelas arquibancadas feitas especificamente para pagamentos. Isso é importante ter nesses estádios gourmetizados, né? Que viraram, que estão mais gourmets, né? Obrigado, Alan, por estar com a gente aqui. O Gama também fala: o clube a gente escolhe e a seleção é tipo imposta para você. É isso aí, concordo. O nosso Ricardão aqui, o Ricardo Garcia, concordou também com o seu comentário. Nessa reta final de programa, tem aqui os ouvintes falando sobre a seleção brasileira, falando que um vexame, bom dia, é bom que ganhe do Haiti. Concordo com você. Tem um aqui também, o nosso outro ouvinte aqui. Tá aqui. Bom dia, Clauson. Nossa camisa só é pesada para nossos atletas, fracos e sem personalidade alguma, né? É bom aliar isso, né, com a chegada da internet, essa globalização, né? Todos nós estamos mais dispersos, né? Com os jogadores mais novos da seleção brasileira também. Mas ao que tudo indica, o Endrick é diferente, né? Eu estava vendo uma reportagem sobre o Endrick, ele falando justamente sobre ser um atleta mais focado, 19 anos, né? Diferentemente de uns com mais de 30 anos. 4:59, reta final do nosso programa. Obrigado pela companhia, pela audiência de hoje. O CBN Madrugada teve a produção de Karina Almeida, Matheus de Souza na apuração da madrugada, leitura do repórter CBN, chefia de Edmilson Fernandes, trabalhos técnicos de Ricardo Garcia. Sai CBN Madrugada. Depois do repórter CBN, entra em campo, direto dos estúdios do Rio de Janeiro, Frederico Goulart, as principais informações do dia. Forte abraço para você, volta a te encontrar amanhã, 12:00, aqui na Rádio CBN. Tchau, tchau.
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0: Segunda-feira, 15 de junho de 2026. Um ataque russo em grande escala na madrugada desta segunda-feira deixou 5 mortos e destruiu parte de um mosteiro cristão histórico em Kiev. O bombardeio também provocou um incêndio e deixou 20 pessoas feridas. Em resposta, um ataque ucraniano com drones atingiu 2 pontes que ligam a região de Kherson, controlada por Moscou, à península da Crimeia, anexada pela Rússia. O tráfego na região foi totalmente suspenso. A Justiça de São Paulo manteve a prisão dos 13 instrutores envolvidos na morte da jovem após saltar de rope jump. Luiz Felipe Feliciano Egorov, Vitor Ferreira Gonçalves, Vitor de Freitas Gonçalves e Maicon Fernandes Sintra estão presos preventivamente por homicídio com dolo eventual. Maria Eduarda Rodrigues de Freitas, de 21 anos, foi jogada de 40 metros de altura sem cordas no sábado em Limeira, no interior de São Paulo. Ela foi enterrada neste domingo em Jandira, na Grande São Paulo, cidade onde morava. Em depoimento à polícia, os 3 homens não conseguiram explicar como a vítima foi lançada sem estar ligada a cordas. A Polícia Civil afirmou que a corda ficou enrolada no chão da plataforma. O abono salarial PIS/PASEP 2026 terá novo pagamento nesta segunda-feira. Nessa edição, o benefício será destinado aos trabalhadores que nasceram nos meses de julho e agosto. O ano base é o de 2024. Os valores ficarão disponíveis para saque até o encerramento do calendário em 30 de dezembro. O horário de Brasília, 5:01.
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1: Olá, bom dia para você, ouvinte da CBN em todo o Brasil. Estamos chegando para mais um dia, para mais uma semana aqui com o CBN Primeiras Notícias. No ar, a partir de agora, pelo rádio, pelo aplicativo, pelo site cbn.com.br, com imagens pelo YouTube, pelo Globoplay. Vamos acordar, que o despertador tocou. Agora são 5 horas e 3 minutos. Hoje é dia 15 de junho de 2026. Você que tá pulando da cama agora, você que passou a madrugada ligadinha aí com o Clauson no CBN Madrugada, vem com a gente. Não só escute, não só assista, participe também do CBN Primeiras Notícias. A gente gosta daquela interação com os ouvintes. Você pode mandar o seu bom dia, pode mandar o seu recado lá no nosso chat do YouTube. O canal já está aberto e o WhatsApp também já está com o canal aberto aqui no 21 99764-2381, 99764-2381. É isso, Ana Paula Jalme mais uma vez comigo aqui. Tudo bem com você, Ana Paula? Bom dia.
2: Oi, Fred. Bom dia para você. Bom dia também para o nosso ouvinte. Tudo bem, mais uma semana aqui começando com os nossos ouvintes no CBN Primeiras Notícias.
1: Dia 15 de junho, metade de junho já foi, né?
2: Já foi, rapidinho.
1: É,
2: com Copa, festa junina.
1: Tudo isso.
2: Junto passa mais rápido ainda.
1: Final de semana, aquela maratona de Copa do Mundo, né?
2: É.
1: A gente...
2: Sábado teve o jogo do Brasil.
1: Sábado, nem lembro. Nem fala, deixa pra lá isso aí. Vamos guardar essa preocupação só pra sexta-feira, né?
2: Vamos, próximo jogo.
1: E como se não bastasse aquela estreia mal menos do Brasil, ontem ainda teve um 7-1 da Alemanha,
2: edição,
1: né? Pra gente relembrar, pra gente destravar essa memória do 7-1. É, Brasil, vamos melhorar esse negócio.
2: Passamos
1: aí
2: o bastão, né? Do 7-1 agora.
1: Pois é. Alemanha 7, Curaçao 1.
2: É.
1: É, o Brasil vai jogar de novo na sexta, né? Sexta-feira.
2: Vai jogar sexta-feira. E Fred, não
1: contra
2: sei se
1: o
2: dá
1: Haiti,
2: pra ver,
1: né?
2: Na nossa... Isso, não sei se dá pra ver na nossa live, mas eu até pintei, ó, minhas unhas de azul.
1: Isso aí
2: azul.
1: Foi pro jogo?
2: Foi.
1: Cadê? Dá, mostra de novo.
2: Pra animar mais ainda, né, ó. Entrar no clima. Trouxe minha bandeirinha na semana passada e hoje vim, ó.
1: Sua bandeirinha é essa aqui? Tá aqui a bandeirinha.
2: É, tá aí. Isso aí. Tem que acreditar.
1: Acho que você vai ter que pintar de outras cores pro próximo jogo, porque essa como é que é o nome? Esmalte?
2: Esmalte.
1: Não deu sorte,
2: deu certo,
1: não, tá?
2: vou trocar.
1: 1-1. Olha só, Ana Paula, a gente tá entrando aí no quinto dia de Copa do Mundo, teve jogo até de madrugada, é um jogo atrás do outro, né?
2: Maratona.
1: Ontem foram 4 ou 5 jogos, né?
2: Acho que foi
1: um dia
2: aí,
1: só.
2: 4. Haja fôlego, né?
1: É, haja fôlego.
2: Pra acompanhar tudo.
1: Haja fôlego. Mas tem outras coisas pra gente acompanhar também, tá? O mundo não é feito só de Copa do Mundo, não. Então a gente tá aqui,
2: né,
1: pra isso.
2: A vida real existe.
1: A vida real existe. E se impõe. Sim. Vamos falar de guerra, por exemplo. A notícia do dia é a negociação, o acordo de cessar fogo entre Estados Unidos e Irã. Parece que agora vai. Chegaram a um acordo de paz para um cessar-fogo imediato e para a reabertura do Estreito de Hormuz nos próximos dias. A gente traz atualizações sobre isso para você. Essa semana em Brasília deve ser marcada por novidades relacionadas a Daniel Vorcaro. Ele teve, pela segunda vez, o acordo de delação premiada negado pela Polícia Federal. Agora a Procuradoria-Geral da República deve se posicionar sobre isso. Também vamos trazer aqui, entre os três assuntos de abertura do nosso programa, que vão para o podcast do Primeiras Notícias, já as primeiras informações relacionadas à investigação daquele acidente aéreo que aconteceu ontem no Rio de Janeiro. Trágico, 6 mortes, 2 helicópteros que colidiram no ar na zona sudoeste da cidade. Vamos começar então essa semana. Estou aqui com a Ana Paula Jalme na produção, o nosso Renato Silva nos trabalhos técnicos e Ricardo Garcia lá em São Paulo também. CBN Primeiras Notícias está no ar.
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1: O Irã aceitou o acordo com os Estados Unidos que estabelece o fim imediato das operações militares e a desobstrução do Estreito de Hormuz a partir de hoje. O presidente americano Donald Trump e autoridades iranianas anunciaram que o tratado será assinado na próxima sexta-feira na Suíça. A agência estatal de notícias do Irã informou que a reabertura física do total do Estreito de Hormuz deve levar até 30 dias, porque o canal precisa passar por varreduras de segurança. Ao anunciar o acordo nas redes sociais, Donald Trump disse que autorizou a abertura do estreito e determinou a retirada imediata do bloqueio naval aos portos iranianos. O vice-ministro das Relações Exteriores da República Islâmica explicou que o cessar-fogo abre um período de 60 dias para negociações técnicas. Nenhuma das duas partes divulgou o conteúdo do novo acordo, mas a imprensa norte-americana e também a imprensa iraniana publicaram alguns pontos com base em fontes dos dois lados. Segundo a CNN, por exemplo, o memorando prevê um novo cessar-fogo de 60 dias em todas as frentes, incluindo o Líbano, e a reabertura imediata do Estreito de Hormuz, a flexibilização progressiva das sanções ao Irã e o comprometimento do regime em não obter uma arma nuclear. Em entrevista à Globo News, o conselheiro do Centro Brasileiro de Estudos Internacionais, Hussein Kalouch, avaliou que o Irã saiu fortalecido. O cientista político ponderou que o ponto-chave para a implementação do pacto será a postura de Israel. O primeiro-ministro Benjamin Netanyahu tem ignorado os apelos de Donald Trump em relação ao Líbano e ainda não se manifestou sobre esse novo acordo.
3: Eu acho que o Netanyahu não pretende, pelo menos até o momento, e não há como forçar o Netanyahu a se retirar do Líbano. E ele precisa da guerra contra o Hezbollah, pelo menos até o período eleitoral. Há de se lembrar também que o próprio governo Netanyahu constatou que é muito difícil desarmar o Hezbollah. Eu não vejo, em hipótese alguma, o Hezbollah se desarmando. Porque para o Hezbollah se desarmar, é preciso que haja garantias de não agressão de Israel ao Líbano. E todas as garantias no passado, elas fracassaram, elas falharam. O Estado de Israel não cumpriu nenhum dos, digamos, nenhum dos memorandos de entendimento, nenhum acordo em relação ao Líbano.
1: Autoridades da Alemanha, França, Itália e Reino Unido afirmaram que estão prontas para suspender sanções contra o Irã para auxiliar as normalizações das relações. Todas as nações defenderam a reabertura urgente do Estreito de Hormuz. O secretário-geral da ONU, Antônio Guterres, classificou o acordo como um passo crucial para uma solução diplomática do conflito. O anúncio da pacificação já provocou uma queda imediata de 4% no preço do barril de petróleo, que recuou para o patamar de 84 dólares. Na Europa, o presidente da França, Emmanuel Macron, informou que as consequências do tratado entre Estados Unidos e Irã e o monitoramento de segurança do Líbano serão os temas centrais da cúpula do G7 que começa hoje. O presidente Donald Trump embarca nessa noite para um encontro nos Alpes franceses. A viagem foi adiada em 24 horas por causa das negociações sobre o acordo para pôr fim à guerra no Irã. Donald Trump permaneceu em Washington para participar da abertura de um evento de MMA nos jardins da Casa Branca. No G7, além de Trump, o presidente da França vai receber os líderes da Alemanha, Reino Unido, Itália, Japão e Canadá, além da União Europeia. Como anfitrião do encontro, Emmanuel Macron convidou os líderes do Brasil, Índia, Coreia do Sul e Quênia. O presidente Lula chega hoje à França e cumpre agendas bilaterais com os mandatários da França e da Confederação Suíça. Depois de duas negativas da Polícia Federal à proposta de delação premiada do banqueiro Daniel Vorcaro, a Procuradoria-Geral da República ainda avalia se há espaço para um acordo de colaboração e também deve opinar sobre o local onde o empresário vai permanecer preso. A Polícia Federal quer a saída de Vorcaro da superintendência da corporação e o retorno dele para Papuda. O repórter Felipe Igreja, de Brasília, explica agora que a decisão final caberá ao ministro André Mendonça, do Supremo Tribunal Federal.
4: O destino do banqueiro Daniel Vorcaro está nas mãos da Procuradoria-Geral da República, depois da Polícia Federal ter negado pela segunda vez uma proposta de delação premiada. A corporação, inclusive, entende que o dono do Banco Master deve retornar para a penitenciária da Papuda, ao invés de ficar na superintendência da PF em Brasília. Mas o ministro André Mendonça, relator do caso, quer ouvir antes uma manifestação do Ministério Público. A expectativa é que a resposta dos procuradores possa acontecer nesta semana, para que o ministro decida o local da prisão de Vorcaro. Embora a PF já tenha comunicado por duas vezes a desistência formal do acordo de colaboração, a PGR ainda não fez isso. Os procuradores, assim como os delegados, também já manifestaram aos advogados que as informações apresentadas não seriam suficientes para uma delação, mas não fecharam a porta, como a PF já fez em duas ocasiões. A avaliação da Polícia Federal é que grande parte das informações apresentadas pelo banqueiro já era conhecida a partir das provas reunidas durante a investigação, inclusive dados extraídos do próprio celular do banqueiro. Nos bastidores da investigação, a percepção dos delegados é de que Vorcaro continua preservando aliados e apresentando uma colaboração considerada seletiva. Caso a PGR também rejeite a colaboração, Daniel Vorcaro poderá responder às investigações sem os benefícios de uma delação premiada. Mesmo que a PGR também siga a PF e rejeite a delação, a defesa dele ainda deve solicitar benefícios, como prisão domiciliar ou uso de tornozeleira.
1: O CENIPA e a Polícia Civil iniciaram as investigações do acidente aéreo envolvendo dois helicópteros que deixou 6 pessoas mortas nesse domingo no Recreio dos Bandeirantes, no Rio de Janeiro. As aeronaves bateram no ar, uma delas explodiu e as duas caíram no pátio de uma concessionária de veículos elétricos. Entre os ocupantes estava um cantor norte-americano. Vamos ao Rio de Janeiro com Juliana Prado.
5: Os mortos são o cantor e produtor norte-americano Oliver Tree, o youtuber e comediante argentino Gaspar Prim, o Gaspi, o diretor de videoclipes argentino Lucas Vignali, que trabalhava para os dois artistas, o produtor musical brasileiro Lucas Brito, o Lucas Frota, e os pilotos das duas aeronaves, Alexandre Souza e Charles Marcilac. Mais de 40 bombeiros foram acionados às 9 da manhã para atender a ocorrência. A área foi isolada para a perícia da Polícia Civil e do próprio CENIPA. Os corpos foram levados para o IML do centro do Rio para ser feita a liberação pelas famílias. Porta-voz dos bombeiros, tenente-coronel Fábio Contreiras, diz que depois do combate às chamas, os bombeiros encontraram 5 vítimas mortas em uma das aeronaves. A outra caiu a aproximadamente 100 metros de distância, onde foi encontrada mais uma vítima. O delegado Alain Luchardo informou que a Polícia Civil aguarda o resultado da perícia e o trabalho do CENIPA para avançar na investigação.
6: Numa aeronave havia o piloto mais 4 passageiros e na outra havia só o piloto. Agora nós estamos aguardando os resultados periciais e o CENIPA já foi acionado para fazer a constatação da parte técnica das aeronaves e agora vamos aguardar a investigação.
5: Moradora da região, Cíntia Soares, contou sobre o susto que levou ao acordar com o estrondo provocado pela explosão e a queda.
7: Foi um susto. Hoje eu acordei por volta de 9 horas com um barulho muito grande. Dei um pulo da cama, olhei pela janela e na hora que eu olhei pela janela eu vi uma coisa caindo do céu com fogo. Na hora não entendi, vim correndo para a varanda, cheguei na varanda, eu olhei e vi os carros começando a pegar fogo. Muito barulho, coisas explodindo. Na minha casa ficou algumas fuligens.
5: Um dos helicópteros estava indo para a região serrana do Rio e o outro para Costa Verde Fluminense. A Agência Nacional de Aviação Civil informou que tomou ciência do acidente e que as investigações sobre as causas ficam a cargo do CENIPA. Também em nota, a FAB informou que o Terceiro Serviço Regional de Investigação e Prevenção de Acidentes Aeronáuticos foi acionado para a ação inicial da ocorrência envolvendo as aeronaves de matrícula PPMAC e PRDJJ. Até o fechamento dessa reportagem, não havia informação sobre o enterro dos brasileiros e do traslado do corpo dos 3 estrangeiros.
1: Agora são 5 horas e 16 minutos.
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8: Bom dia a você, ouvinte da Rádio CBN aqui em São Paulo. São 5h16. Quem fala com você agora é o Matheus de Souza. Para trazer informação aqui da matéria da Maria Cecília Dalau, nossa repórter, e que a Justiça de São Paulo manteve a prisão dos 3 instrutores envolvidos na morte da jovem que saltou de rope jump no interior de São Paulo. Luiz Felipe Feliciano Egoroff, Vitor de Freitas Gonçalves e Maicon Fernandes Cinta estão presos preventivamente por homicídio com dolo eventual. Maria Eduarda Rodrigues de Freitas, de 21 anos, foi jogada de 40 metros de altura sem cordas ao pular de rope jump na manhã de sábado em Limeira, interior de São Paulo. Ela foi enterrada neste domingo em Jandira, na Grande São Paulo, cidade onde ela morava. Em depoimento à polícia, os três homens não conseguiram explicar como a vítima foi lançada sem estar ligada à corda e relataram que não se recordam qual foi a falha. Uma testemunha disse que os funcionários da empresa responsável esqueceram de colocar o equipamento antes do salto. A Polícia Civil afirmou que a corda ficou enrolada no chão da plataforma. Em um vídeo divulgado nas redes sociais, é possível ver o momento em que funcionários carregam a vítima até a plataforma. Eles a jogam e, em instantes, é possível ver outras pessoas alertando que a mulher estava sem a corda. O caso aconteceu num local chamado Ponte do Esqueleto, na cidade de Limeira. A empresa responsável cobrava R$ 180 pelo salto. A Prefeitura de Limeira informou que vai processar o governo federal por omissão. Segundo a administração municipal, a União é responsável pela fiscalização, manutenção e controle de acesso da Ponte do Esqueleto. Já o governo federal diz que a empresa responsável pela atividade não possuía autorização para realizar esse tipo de prática. O rope jump, esporte conhecido como pêndulo humano, não é regulamentado no Brasil e não possui leis de segurança. São 5h18.

0: 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É hora da nossa agenda do dia no CBN Primeiras Notícias. Eu te conto quais os assuntos estão programados para essa segunda-feira. Terão desdobramentos e atenção aqui da nossa reportagem. Já citei aqui no comecinho do programa, trago um pouquinho mais de detalhe a respeito da cúpula do G7, que começa hoje na França. Os países mais ricos do mundo, reunidos na capital francesa, o grupo das maiores economias do mundo, a pauta principal é a análise do acordo do presidente Donald Trump para encerrar a guerra com o Irã. O presidente anfitrião Emmanuel Macron pretende discutir temas sensíveis também, como a redução dos desequilíbrios econômicos globais, o aumento de controle sobre tecnologia digital, especialmente a inteligência artificial. Relembrando que a gente tem as 7 maiores economias do mundo reunidas e alguns convidados, entre eles o Brasil, o presidente Lula, embarcando para a França para participar também dessas reuniões. Aqui no Brasil, atenções voltadas para o calendário do pagamento do abono salarial. PIS/PASEP 2026 vai ter um novo pagamento nessa segunda. Dessa vez, o benefício vai ser destinado para os trabalhadores nascidos nos meses julho e agosto. O ano base considerado é 2024 e os valores vão ficar disponíveis para o saque até o encerramento do calendário em 30 de dezembro. Em São Paulo, seguem as repercussões do caso que chocou o país. A justiça manteve a prisão dos 3 instrutores envolvidos na morte da jovem durante um salto de rope jump. Luiz Felipe Feliciano, Vitor de Freitas Gonçalves e Maicon Fernandes Sintra seguem presos preventivamente por homicídio com dolo eventual. Maria Eduarda Rodrigues de Freitas, de 21 anos, foi jogada de uma altura de 40 metros sem cordas no último sábado em Limeira, no interior de São Paulo. Ela foi enterrada ontem em Jandira, na Grande São Paulo, cidade onde morava. A gente continua com a nossa reportagem acompanhando os desdobramentos desse caso. Aqui pela América do Sul, também hoje mais um dia com atenções voltadas para a disputa presidencial no Peru. Ainda está rolando a apuração por lá. A candidata conservadora Keiko Fujimori permanece na liderança das eleições, segundo o órgão eleitoral peruano, com mais de 98,5% das urnas apuradas. Ela tem 18 mil votos de vantagem sobre o candidato de esquerda, Roberto Sanches. Ele já pediu a recontagem de todas as atas permitidas por lei, enquanto o partido de direita também apresentou um pedido de impugnação dos votos. A lentidão nessa reta final da apuração, para que sejam checados, né, os votos que vêm especialmente do exterior e também de zonas mais afastadas do interior do país. Também estamos monitorando informações atualizadas sobre a guerra entre a Rússia e a Ucrânia, que continua produzindo novos desdobramentos. Um ataque russo em grande escala na madrugada dessa segunda-feira deixou 5 mortos e destruiu parte de um mosteiro cristão histórico em Kiev. O bombardeio também provocou um incêndio e deixou 20 pessoas feridas. Em resposta, um ataque ucraniano com drones atingiu 2 pontes que ligam a região de Kherson, controlada por Moscou, à península da Crimeia anexada pela Rússia. O tráfego na região foi totalmente suspenso. Agora são 5 horas e 22 minutos.
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0: Trazer um panorama para te explicar como é que fica o tempo hoje em todo o Brasil. Começando o nosso giro pela região sul, com um alerta muito importante para toda a área sul do Brasil, o avanço rápido de uma nova e forte frente fria que está abrindo caminho para a entrada de uma intensa massa de ar com origem polar. Por conta disso, o dia hoje vai ser de tempo firme com sol, poucas nuvens na maior parte do Rio Grande do Sul e de Santa Catarina. Mas não se engane com essa presença aí do sol, porque as temperaturas despencam de forma acentuada ao longo do dia e o resfriamento vai ser grande, trazendo aí um risco inclusive de geada nas próximas horas. Na região sudeste, a aproximação desse mesmo sistema frontal traz um alívio muito aguardado e vem vindo para o calorão e para o tempo excessivamente seco que vinha predominando em algumas áreas do sudeste. Os índices de umidade relativo do ar finalmente vão ganhar fôlego, vão subir em praticamente todos os estados. Destaque para a região de São Paulo, com quedas mais expressivas na temperatura, principalmente em São Paulo e no sul de Minas Gerais, onde os termômetros registram marcas mais amenas nesse comecinho de semana. Passando para a região centro-oeste, a previsão do tempo aponta para volumes de água consideráveis mais baixos, acumulando em torno de apenas 10 milímetros em áreas mais isoladas. Apesar de ser uma precipitação tímida e pontual, vai ser suficiente para quebrar um bloqueio de calor nos últimos dias no centro-oeste. Com isso, acontece uma queda temporária nas temperaturas máximas e uma melhora significativa e imediata também na qualidade do ar. Do Nordeste, o interior da região Nordeste, o cenário exige atenção hoje, porque a segunda-feira vai ser marcada pelo predomínio de um tempo muito seco e calor muito intenso. O sol brilha forte, sem barreiras, castigando especialmente o oeste da Bahia, o centro-sul do Maranhão e também a região central do Piauí. Nessas áreas, os termômetros devem registrar marcas de até 35 graus, enquanto a umidade relativa do ar vai baixar muito. Pelo norte, para a gente fechar o mapa, região norte hoje segue sob forte domínio de uma massa de ar seco e quente que atua predominantemente sobre o estado de Tocantins e também no sul do Pará. Sem qualquer expectativa de chuva para o dia de hoje, o calor vai ganhar ainda mais força, temperaturas máximas vão subir bem, podendo superar facilmente a marca dos 37 graus nessas áreas que eu citei. São 5h24 agora. Agora é hora de falar de Copa do Mundo. Vamos saber as novidades da seleção brasileira depois do empate na estreia. Vamos para os Estados Unidos com o nosso enviado Leonardo Dai.
2: Oi, Fred. Bom dia, ouvinte do CBN Primeiras Notícias. Nada de folga para a seleção brasileira depois do empate com o Marrocos no último sábado na estreia pela Copa do Mundo. Ontem os jogadores já foram para o treino regenerativo e os que não jogaram contra o Marrocos e que, portanto, não precisavam desse treino regenerativo, ficaram na parte interna do CT trabalhando neste domingo. E aí vem a questão, né, do porquê que essa não folga é importante. Porque se houvesse uma folga, por exemplo, neste domingo, né, os jogadores fariam o trabalho regenerativo hoje e aí restaria só segunda, só terça, quarta e quinta para preparar, de fato, né, especificamente o jogo contra o Haiti na sexta-feira. Então agora a gente vai ter 4 dias de treinos aí sob o comando da Comissão Técnica do Brasil para mudar esse time e não e mudar, não é necessariamente mudar os nomes, né, mas mudar o time para esse jogo contra o Haiti na sexta-feira no Lincoln Financial Field na Filadélfia. Lembrando que a disputa pelo primeiro lugar do Grupo do Brasil já ficou bastante aberta, né, com a vitória da Escócia sobre o Haiti e o empate do Brasil com o Marrocos. E lembrando também que os dois primeiros colocados do Grupo do Brasil se encontram olimpicamente, né, ou seja, o primeiro de um contra o segundo do outro e vice-versa, se encontram na segunda fase, no primeiro mata-mata da competição. Então, nós tivemos neste domingo os jogos do Grupo F, primeira rodada, né? A Suécia goleando a Tunísia por 5-1 e o empate 2-2 entre Países Baixos e Japão. É bom sempre a gente ficar de olho nesses jogos aí, porque vai sair deste grupo o primeiro adversário do Brasil no mata-mata, se o Brasil confirmar a expectativa de se classificar em primeiro ou em segundo lugar. Domingo de Copa do Mundo, que teve também a grande goleada da Alemanha em cima da estreante seleção de Curaçao por 7-1, jogo do Grupo E, que teve ainda a vitória da Costa do Marfim sobre o Equador com um gol no finalzinho do jogo. Hoje tem estreia de duas campeãs mundiais pelo Grupo H, né? A Espanha, que joga contra Cabo Verde ao meio-dia, a Arábia Saudita e o Uruguai, bicampeão mundial às 18 horas, esses jogos do Grupo H. Tem aí Bélgica e Egito também às 3 horas da tarde pelo Grupo G, mas a grande expectativa do dia, evidentemente, é pela partida do Irã contra a Nova Zelândia às 9 horas da noite. O Irã com todas as relações aí rompidas com os Estados Unidos, embora a gente esteja entrando nessa segunda-feira diante aí da perspectiva de um acordo de fim do conflito, né? De todo jeito, o Irã já viveu aí, durante todo o processo dessa Copa do Mundo, as consequências deste conflito geopolítico e hoje estreia na Copa do Mundo contra a seleção da Nova Zelândia a partir das 9 horas da noite em território americano. Fred.
0: Valeu, Leonardo Dai. Mais 4 partidas, portanto, para a gente acompanhar nessa segunda-feira. O Léo citou aí: Espanha, Cabo Verde, Bélgica, Egito, Arábia Saudita e Uruguai. E esse jogo importantíssimo, principalmente pelo contexto fora de campo, envolvendo Irã e Nova Zelândia. 5 horas e 28 minutos em frente com o CBN Primeiras Notícias. Hora de saber as manchetes dos jornais. Jornais que chegam logo mais nas bancas nessa segunda-feira, 15 de junho. Nas bancas físicas e nas bancas digitais, para você conferir também na leitura digital dos jornais. Vamos nessa, Ana Paula Jalma? Vamos começar?
3: Vamos lá, Fred.
0: Começar pela capa do jornal Estado de São Paulo, que está aí na tela da nossa transmissão. A manchete: Estados Unidos e Irã anunciando o acordo de paz e a reabertura do Estreito de Hormuz. Foto principal, jogo ontem, Holanda e Japão. né, o empate em 2-2, seleções que podem enfrentar o Brasil na próxima fase. E qual é o assunto que você separou aí para trazer mais detalhes para a gente?
3: Fred, o Estadão mostra que há mais de um ano o ministro Nunes Marques mantém engavetado no Tribunal Superior Eleitoral, TSE, um processo que poderia caçar 3 deputados estaduais de Goiás. Todos eram do PP e hoje só um deles segue nesse partido. Ao ser empossado o presidente da Corte Eleitoral, Nunes decidiu que permanecerá com ele, é o caso e que tem parecer da Procuradoria-Geral Eleitoral desde fevereiro do ano passado. Alessandro Moreira, agora do PRD, e Jamil Calife, do PP, já declararam publicamente que pretendem disputar a reeleição para a Assembleia Goiânia. Já a Vivian Naves, hoje no Republicanos, ainda não declarou se entra na disputa nesse ano. Em nota, Nunes Marques disse que a seleção dos casos que manterá sob a sua relatoria é praxe de todos os presidentes que assumem, mas não falou sobre o prazo de tramitação ou critérios que o fizeram levar o processo para a presidência. O caso está ligado a uma denúncia do PL e do DC em Goiás, que apontou que o PP lançou mulheres como candidatas fantasmas na eleição a deputado estadual em 2022 para fraudar a cota de gênero. Fred.
0: Agora a capa do Jornal Globo, você vê também aí na tela a manchete, o acordo entre Estados Unidos e Irã, foto principal, jogo da Alemanha, e a informação que a Ana Paula pensou aí da capa do Globo para explicar com mais detalhes é um novo estudo que acende novos alertas sobre as chamadas canetas emagrecedoras. Não é isso, Ana Paula?
3: Fred, um novo estudo da Sociedade de Endocrinologia acendendo esse alerta para quem usa as canetas emagrecedoras, que são medicamentos à base de substâncias como a semaglutida e a tirzepatida. Pesquisadores dos Estados Unidos acompanharam mais de 700 pessoas com obesidade que usavam esses remédios e monitoraram os níveis de atividade física. O resultado mostrou que depois do início do tratamento, houve queda significativa na movimentação diária dessas pessoas. O número de passos caiu de cerca de 5 mil para 4.500 por dia. Já o tempo dedicado à atividade física caiu de 28 para 22 minutos diários. A descoberta é importante porque uma das preocupações ligadas ao uso das canetas é a perda de massa muscular. Com menos atividade física, esse risco pode aumentar e, segundo os pesquisadores, perder peso não significa automaticamente ficar mais ativo. Por isso, eles reforçam que o exercício físico deve fazer parte do tratamento, junto com acompanhamento médico e também orientação nutricional. Fred.
0: Não dá para abrir mão, né, daquela atividade física. Agora, a Folha de São Paulo traz uma pesquisa que mostra que muitas mulheres brasileiras têm dificuldade, Ana Paula, para investir e para planejar o futuro financeiro. Esse é um dos temas que você vê aí na primeira página da Folha nessa segunda-feira, não é isso?
3: É uma dificuldade não por falta de interesse, mas pelo excesso de responsabilidades que essas mulheres assumem no dia a dia. O estudo das organizações Think Olga e Think Eva aponta que grande parte da renda das mulheres é para cuidar dos filhos, dos pais, da família no geral e também despesas da casa. Então, acaba sobrando menos dinheiro para investimentos de longo prazo e quando elas conseguem investir, costumam escolher opções mais seguras como poupança e também CDBs, porque o dinheiro geralmente já tem um destino certo, como a educação dos filhos, a moradia ou mesmo emergências. Essa pesquisa também destaca os chamados PIX invisíveis, pequenos gastos inesperados como remédios, presentes ou despesas domésticas que acabam consumindo dinheiro que podia ser poupado. Essa conclusão desse estudo é que, no final das contas, essas mulheres acabam pagando um preço financeiro por essa carga invisível de cuidados que carregam ao longo da vida, Fred.
0: Importantíssima essa matéria da Folha de São Paulo nessa segunda-feira, 15 de junho. Destaques do dia pelos jornais brasileiros. Valeu, Ana Paula, até já. São 5 horas e 32 minutinhos. Daqui a pouquinho a gente está de volta com o CBN Primeiras Notícias. Antes, vamos ao repórter CBN. E continue com a gente aí acompanhando a nossa transmissão. Você que chegou agora, você que está acordando agora, lembrando que estamos com imagens também para você assistir tudinho lá no YouTube e no Globoplay. 5h33, volto já.
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0: segunda-feira, 15 de junho de 2026. Após a PF rejeitar a segunda proposta de delação premiada de Daniel Vorcaro, a Procuradoria-Geral da República se prepara para fazer o mesmo nesta segunda-feira. As informações foram publicadas pela comentarista da CBN e colunista do Globo, Malu Gaspar. Segundo fontes envolvidas nas discussões, o Ministério Público aguarda a formalização da recusa. Assim como os delegados da Polícia Federal, os procuradores da República avaliaram que as informações que o dono do Master se propôs a entregar são insuficientes para justificar um acordo. O abono salarial PIS/PASEP 2026 terá novo pagamento nesta segunda-feira. Nesta edição, o benefício será destinado aos trabalhadores que nasceram nos meses de julho e agosto. O ano base é o de 2024. Os valores ficarão disponíveis para saque até o encerramento do calendário em 30 de dezembro. Acontece nesta segunda-feira o quinto dia da Copa do Mundo 2026. Espanha e Cabo Verde abrem as partidas a 1 da tarde pelo horário de Brasília. Bélgica e Egito jogam às 4 da tarde. 7 horas da noite é a vez de Arábia Saudita e Uruguai. E o dia é fechado às 10 da noite por Irã e Nova Zelândia. No horário de Brasília, 5h35.
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2: Na volta do repórter CBN, sempre abrimos espaço para o noticiário internacional. Você está acostumado sempre a ouvir o Fernando Andrade aqui nesse espaço. Ele volta amanhã. Hoje, excepcionalmente, não temos o Fernando, mas o noticiário internacional começa a semana muito agitado, né? A gente

0: né, subindo pelo mundo todo já no começo das operações, principalmente as bolsas asiáticas que já abriram nesse comecinho de segunda-feira. Vamos monitorar o cenário aqui no Brasil e outras partes do mundo. E por falar em mundo, o mundo vai estar reunido, as 7 principais economias do mundo estarão reunidas na França. A partir de hoje, o presidente da França, Emmanuel Macron, disse que as consequências desse tratado entre Estados Unidos e o Irã e também, principalmente o cenário, né, do Líbano, o monitoramento de segurança do Líbano, que continua recebendo ataques de Israel, tudo isso vai ser tema central da cúpula do G7, que começa hoje. O Emmanuel Macron convidou líderes, além dos líderes do G7, também outros líderes pelo mundo, incluindo o presidente brasileiro Lula, que já embarcou, chega hoje à França, cumpre agendas bilaterais com o presidente Macron, com o presidente da Confederação Suíça. O governo brasileiro deve usar esse evento para tratar de questões também nacionais, questões relacionadas especialmente às tarifas comerciais, né, as tarifas, novas tarifas do presidente americano impostas ao Brasil. Nesse final de semana, aliás, o governo federal teve uma nova rodada de negociação sobre esse tarifaço de 25% que pode ser imposto a produtos do Brasil a partir do dia 15 de julho. No entanto, ainda não há um indicativo de que a Casa Branca vai retroceder na imposição dessas novas taxas. Ao mesmo tempo, né, com a presença tanto de Lula quanto de Donald Trump lá na França para o encontro do G7, há uma expectativa de possível encontro, possível conversa a respeito desse assunto. É o que pauta aí o início de expectativa, tanto para brasileiros quanto para o presidente norte-americano Donald Trump. Vamos saber um pouquinho mais sobre tudo isso que eu citei, as negociações tarifárias, especialmente agora com a Samantha Klein.
1: Representantes do governo brasileiro e americano realizaram mais uma rodada de negociações sobre as tarifas propostas pela gestão Donald Trump contra alguns produtos brasileiros. A reunião ocorreu no sábado, virtualmente, entre os ministros do Desenvolvimento, Indústria e Comércio, Márcio Elias Rosa, e o representante comercial dos Estados Unidos, Jameson Greer. O encontro foi realizado um dia antes do embarque do presidente Lula para a cúpula do G7 na França, onde o petista deve encontrar o presidente Donald Trump. A conversa com Greer dá continuidade às negociações iniciadas depois da divulgação do relatório da investigação no âmbito da sessão 301, que visa sancionar o PIX e tarifas preferenciais do Brasil para o México e a Índia. O escritório do representante de comércio dos Estados Unidos propôs a imposição de tarifas de 25% sobre todas as importações do Brasil, exceto para mercadorias que se enquadram como sujeitas à tarifa de segurança nacional. E com isso foi aberto um período de negociações entre os dois países. Segundo o Ministério da Indústria e Comércio, o diálogo vai continuar nos próximos dias, o que indica que não houve um avanço concreto até o momento. O governo brasileiro busca pelo menos adiar a aplicação do tarifaço previsto para a segunda metade de julho. Para o especialista em relações internacionais pela USP, Guilherme Meirelles, o governo tem demonstrado ao agro um esforço para reverter a imposição norte-americana.
2: Se vai conseguir reverter, a gente não sabe, porque tudo é uma questão de depender do Donald Trump. Mas em termos de esforço, tem ficado muito claro. Também tem caído muito no colo do Flávio Bolsonaro essa imposição de tarifa, né? Que a proximidade da família Bolsonaro com o Trump pode ter impactado essa decisão do Trump de aumentar as tarifas contra o Brasil novamente.
1: Já no G7, o Palácio do Planalto descarta expectativas para o encontro entre o presidente Lula e Donald Trump. O governo não pediu reunião bilateral na cúpula sob pena de obter uma negativa ou ainda um retrocesso nas negociações com o representante comercial dos Estados Unidos.
0: Essa é a informação da Samantha Klein, destaque do noticiário brasileiro e também com repercussão aí nas tarifas globais. Vamos seguir monitorando esse assunto nesse começo de semana. Agora são 5 horas e 41 minutinhos. Em frente aqui com o CBN Primeiras Notícias. Dá aquele bom dia, boas-vindas para quem chegou aí na nossa audiência, quem está acompanhando a nossa transmissão. Lembrando sempre que você participa lá pelo chat no YouTube e pelo WhatsApp 21 997 64 2381, 997 64 2381. Quem está sempre de olho aí no chat no YouTube é a Ana Paula Jarbo, está movimentado, o pessoal está animado nesse começo de segunda-feira, depois da estreia da Seleção Brasileira. Aliás, queria saber dos nossos ouvintes, Mantém aí a expectativa, a confiança na seleção depois daquele empate 1-1 com o Marrocos ou deu uma abalada?

0: que você acha, Ana Paula? Você acha que ainda vai dar pra levar esse Hexa ou não?
1: Acho que dá, Fred. Acho que assim, a seleção tá engrenando, né, aos pouquinhos. Acho que no próximo já vai ser, já, ó, 5-0.
0: Ixi, Maria! 5-0, é? Haiti? Haiti é a hora, né?
1: É
0: a hora
1: momento.
0: De fazer saldo de gol. A seleção mais fraca. Pois é. Nossa ouvinte Brisa disse que apostou que seria 3-1. Foi ousada. Apostei que seria 3-1 na sofrência. Ela só acertou a sofrência.
1: Pelo menos a gente segurou o empatezinho, né? Não foi uma derrota, né? Poderia ter sido pior, Fred.
0: É, por aquele primeiro tempo, né?
1: É. O Alves estava bem afiado.
0: Tem outro ouvinte aqui, não mandou o nome, mas tá lembrando o 7-1 ontem na Alemanha, em Curaçao. Me deu arrepios, lembrando de 2014.
1: Aquele filme que a gente não gosta de lembrar, né? Quando fala 7-1 já dá até um arrepio, assim.
0: Escuta! Então o ouvinte pode participar, né? Tem muita gente aí mandando mensagem no chat, né?
1: Muita gente dando bom dia e muita gente também curioso, tá, Fred? Ó, Ricardo Marques, bom dia, Frederico e Ana Paula. Aqui em Santa Catarina, 12 graus. E o Ricardo Marques também tá perguntando, curiosidade, Frederico e Ana Paula acordam em que horário? Fazem o café, atividade diária? Quer saber um panorama aqui da nossa rotina, Fred?
0: Ah, mas aí, né? A gente não é notícia, né? A gente acorda cedo, né?
1: Pois é, a gente fica devendo, né? Atividade diária tá difícil assim no momento, a preguiça tá falando mais alto.
0: Em alguns momentos a gente tenta. Quem é o nosso ouvinte aí?
1: É o Ricardo Marques.
0: Ricardo Marques, já chega logo na segunda-feira jogando a nossa cara, né? Que a gente tá precisando fazer atividade física, né, Ricardo?
1: E o Fábio também tá aqui no chat. Frederico, em que horário o Ricardo Porto está?
0: Ricardo tá à tarde, né? Tá fazendo outro horário. O pessoal ainda sente falta do nosso Ricardo Porto.
1: Sempre lembrado.
0: Ele aparece aqui pra mandar um oi. O que a gente vai fazer agora, Ana Paula? O nosso giro, né? Pelo Brasil.
1: Vamos fazer
0: um
1: giro de notícias.
0: Tá na hora de dar bom dia pra e contar com a reportagem da equipe da CBN espalhada aí pelo Brasil, porque aqui também é destaque. As informações é da sua cidade, da sua região. Vamos começando por Brasília, Distrito Federal, 18 graus, 26 é a máxima do dia. Tempo firme hoje em Brasília. Felipe Igreja, conta pra mim, a semana tá começando com expectativa pela formalização do acordo para salvar o Banco de Brasília, não é isso? Bom dia.
2: Oi, Fred. Aqui no DF, a semana começa com a expectativa pela formalização do acordo para salvar o Banco de Brasília. A governadora do DF, Celina Leão, disse no fim de semana que o empréstimo de 6,5 bilhões de reais que será concedido ao governo do Distrito Federal pelo Fundo Garantidor de Crédito deve ser formalizado em até 15 dias. Na última terça-feira, a Câmara Legislativa aprovou por 11 votos a 9 o projeto de lei que autoriza essa operação de crédito. O empréstimo terá garantia de um consórcio de bancos e contragarantia das parcelas do GDF. Segundo a governadora, a aprovação do projeto era uma exigência para a conclusão do processo, que agora depende apenas dos trâmites finais para entrar em vigor.
3: O Banco do Brasil exigiu que passasse pela nossa Câmara Distrital, então nós aprovamos nessa terça-feira. E aí eu acho que o prazo é mais ou menos esse agora, né? Mas precisava da aprovação, né? Mais uns 15 dias.
2: Porém, antes da realização do empréstimo, o governo local deverá informar à Câmara Legislativa os dados sobre taxa de juros, um prazo para pagamento e o cronograma das parcelas, além do período de carência. De acordo com os termos definidos em uma audiência de conciliação no Supremo Tribunal Federal, toda essa operação não terá aval da União. Os maiores bancos públicos e privados do país serão os fiadores dessa operação, ou seja, eles vão honrar os pagamentos em caso de calote por parte do governo do Distrito Federal. Já o DF, por sua vez, entrará com contragarantias utilizadas para ressarcir as instituições financeiras caso não pague a dívida. Essas contragarantias incluem receitas do Fundo de Participação dos Estados, o FPE, e do Fundo de Participação dos Municípios, o FPM, que juntos somam cerca de 2 bilhões de reais ao ano que são transferidos aos cofres do GDF. Por hoje é isso, até mais.
0: Valeu, Felipe. De Brasília, vamos seguindo para BH, Belo Horizonte, 17 graus, máxima de 24. Hoje o dia vai ser encoberto em Minas, céu predominantemente nublado. E a Débora Costa traz uma informação importante que movimenta o noticiário nesse comecinho de semana, noticiário político, não é isso, Débora? Bom dia para você.
4: Olá, Fred, muito bom dia. Em resposta às novas críticas de Romeu Zema a Flávio Bolsonaro pelas relações com o banqueiro Daniel Vorcaro, o irmão do pré-candidato à presidência pelo PL, o ex-deputado federal Eduardo Bolsonaro, sugeriu o rompimento com o ex-governador mineiro e com o Partido Novo. A reação ocorreu após o político mineiro e também pré-candidato à presidência novamente dar declarações públicas sobre a relação do bolsonarista com um banqueiro. Em uma entrevista ao Brasil Paralelo, Zema comentou os vazamentos de conversas de Flávio com um empresário e pedidos de dinheiro para o filme Dark Horse, que trata da vida política do pai dele, o ex-presidente Jair Bolsonaro, também do PL. Na ocasião, o político mineiro afirmou que ficou indignado e que quem anda com bandido merece ser visto com cautela. Após a declaração, Eduardo Bolsonaro usou as redes sociais nesse sábado para rebater as críticas. Na ocasião, ele afirmou que Romeu Zema age com postura vagabunda e critica o irmão dele apenas porque ele queria estar no lugar de Flávio na disputa eleitoral. Ainda segundo Eduardo, por ele, rompia geral com o Partido Novo. Zema ainda não se pronunciou sobre a nova escalada de tensões com a família Bolsonaro. Desde o vazamento das conversas de Flávio com Vorcaro, o governador mineiro vem dando declarações contra o bolsonarista que disputa o mesmo eleitorado com ele. No início deste mês, em agendas em Belo Horizonte, em que Flávio Bolsonaro também esteve presente, Romeu Zema chegou a recuar das falas, adotou um tom de bandeira branca e de união da direita e disse que não comentaria mais sobre o assunto. Afirmou ainda que estará com Flávio Bolsonaro num segundo turno contra Lula. É isso, Fred. Uma excelente segunda-feira para você e para os ouvintes.
0: Obrigado, Débora. São 5 horas e 48 minutos. Hora de ir para o Rio de Janeiro. 20 graus é a temperatura de momento. Hoje a máxima é de 25 na capital fluminense. Pode ter chuva nas próximas horas. Gabriel Freitas está aqui com a gente nesse comecinho de semana, né, Gabriel? Acompanhando as investigações e também as despedidas das vítimas do acidente aéreo que aconteceu ontem na zona sudoeste do Rio. Tudo bem? Bom dia para você.
5: Bom dia, Fred. Bom dia para o nosso ouvinte também. Olha, o primeiro velório de uma das vítimas desse acidente aéreo já está marcado. A cerimônia de despedida do Lucas Brito Chaves Frota, conhecido como Lucas Frota, né? Vai ser nessa segunda, às 11 horas da manhã. Das 11 ao meio-dia, ali no Salão Celestial do Cemitério Memorial do Carmo, que fica no Caju, na zona portuária. Essa informação, Fred, foi publicada nas redes sociais pelo produtor musical Vitor Uau, que é amigo do Lucas e de outras vítimas desse acidente. Ele esteve no local da queda ontem de manhã, inclusive foi ele que recebeu aquela notícia, né, aquela cena dolorosa. Ele estava ali do lado de fora desse pátio de veículos elétricos, perguntou para um agente lá dentro se havia algum estrangeiro nesse acidente entre as vítimas, né, e ele recebe a confirmação que sim, já sabendo que poderia ser um outro amigo, né, que também estava nesse voo. Ele, inclusive, disse nas redes sociais dele que ele também estaria nesse helicóptero, só não foi para o helicóptero para ir até Angra dos Reis com os amigos, porque tem medo de aeronaves. Ele seguiria a viagem até a Costa Verde de carro, quando tudo aconteceu, né? Ele confirmou o velório desse amigo, mas os outros corpos ainda estão no IML, no Instituto Médico Legal do Centro do Rio. A gente lembra que os pilotos Alexandre Souza, Charles Marcilac, o músico norte-americano Oliver Tree Nickel, na verdade, o youtuber argentino Gaspar Prim, conhecido como Gasp, o diretor de videoclipes Lucas Vignali e o produtor musical brasileiro, amigo do Vitor, o Lucas Frota. Os corpos ainda estão no IML aguardando a liberação. A Força Aérea Brasileira informou que os investigadores do Seripa 3 já foram acionados, né, para fazer essa ação inicial da ocorrência. Já estiveram por lá ontem, agora os laudos estão sendo elaborados e a Polícia Civil também está apurando as circunstâncias desse acidente, Fred.
0: É muito importante a gente acompanhar esse trabalho de investigação, porque tem muitas respostas, né, a serem dadas, como dois helicópteros colidem no ar, né? Esse, pelo menos, é o relato de testemunhas ali. E o trabalho vai ser fundamental da gente acompanhar de perto aí do CENIP e da Polícia Civil. Obrigado, Gabriel. Essa tragédia marcou o noticiário no final de semana no Rio de Janeiro e em São Paulo, para onde a gente vai agora também. Tivemos um episódio trágico aí nos últimos dias com grande repercussão. O caso daquela garota que morreu depois de saltar de rolê jump em Limeira E ela morreu porque o salto foi sem corda, né? E em São Paulo, agora a gente vai acompanhar os desdobramentos também dessa investigação. Vamos para São Paulo, que está amanhecendo agora com 16 graus na temperatura. Chuva e a máxima hoje não vai passar dos 18 graus. Essa é a expectativa para o dia. Matheus de Souza está ao vivo com a gente. Matheus, tudo bem? Bom dia.
6: Bom dia, Fred. Bom dia também a você, ouvinte do CBN Primeiras Notícias. Como você já vinha adiantando, Fred, a reportagem aqui em São Paulo continua acompanhando o caso da mulher que morreu após saltar de rope jump em Limeira, no interior paulista. A Justiça de São Paulo manteve a prisão dos três instrutores envolvidos no caso. Em depoimento à polícia, eles não conseguiram explicar como a vítima foi lançada sem estar ligada à corda e relataram que não se recordam qual foi a falha. Maria Eduarda Rodrigues de Freitas, de 21 anos, foi jogada de 40 metros de altura sem cordas na manhã de sábado. Ela foi enterrada neste domingo em Jandira, na Grande São Paulo, cidade onde ela morava. A Prefeitura de Limeira diz que o governo federal é responsável pela fiscalização, manutenção e controle de acesso da Ponte do Esqueleto, onde o caso ocorreu. O governo federal diz que a Prefeitura de Limeira deveria fiscalizar as empresas que atuam no local com esportes de aventura. O rope jump não é regulamentado no Brasil e não possui leis de segurança. Outro caso sério que continuamos em cima aqui em São Paulo é a investigação sobre um caso de abuso sexual dentro do clube social do Palmeiras, na zona oeste da capital. A mãe de uma criança de 4 anos acusa um homem de 74 anos de ter cometido o crime. Os exames feitos na vítima devem ser concluídos em 30 dias. O homem deve ser intimado após o depoimento de todos os envolvidos, incluindo seguranças, funcionários e enfermeiros do clube que atenderam a criança. A presidente do clube, Leila Pereira, determinou a imediata suspensão do associado suspeito, que será expulso do quadro associativo se for comprovado o crime. Esses são alguns dos casos que a nossa reportagem segue atualizando ao longo do dia. Fred, um bom dia a você e um bom dia ao nosso ouvinte do CBN Primeiras Notícias.
0: Valeu, Matheus. Bom dia para você. As informações de São Paulo, as informações em destaque nesse começo de semana. Agora são 5h53.
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0: Agora vamos acordar o ouvinte que está no campo. Está na hora da notícia do dia do CBN Agro com Cassiano Ribeiro. Hoje ele vai falar do Brasil importando um volume recorde de leite. É isso, Cassiano? Bom dia.
9: Bom dia, Fred. Bom dia, ouvinte. As importações de produtos lácteos dispararam e alcançaram um novo recorde no Brasil. No momento em que o país constata que os produtores tiveram prejuízo com a entrada de leite em pó do exterior, o chamado dumping, e o governo avalia a aplicação de uma tarifa para resolver isso. Só em maio, o país comprou no exterior o equivalente a 220 milhões de litros de leite, volume 3,5% superior ao registrado em abril e quase 30% maior do que no mesmo mês do ano passado. Os dados são da Secretaria de Comércio Exterior, compilados pela CNA, a Confederação da Agricultura e Pecuária do Brasil. Nos primeiros 5 meses deste ano, mais de 1 bilhão de litros de leite entraram no país, o maior volume já registrado para esse período. A maior parte das importações é composta por leite em pó, responsável por cerca de 68% do total, com a Argentina e Uruguai respondendo por quase 90% desse volume. E essa importação histórica ocorre em meio a polêmica sobre a aplicação de tarifas anti-dumping contra os dois países do Mercosul. Uma investigação conduzida pelo governo brasileiro concluiu que houve prática sim de dumping com preços artificialmente baixos que prejudicaram os produtores nacionais e pressionaram para baixo os valores pagos pelo leite brasileiro no mercado interno. A Câmara de Comércio Exterior autorizou a aplicação de sobretaxas sobre esse leite em pó importado da Argentina e do Uruguai por até 5 anos, mas a entrada em vigor da medida foi suspensa temporariamente para uma avaliação de interesse público devido a possíveis impactos sobre a inflação dos alimentos. Ou seja, essa tarifa poderia fazer os preços dos produtos subirem rapidamente ao consumidor devido à grande presença de produtos lácteos importados no mercado brasileiro. A CNA discorda dessa avaliação e afirma que o leite em pó atingido pelas tarifas é aquele usado principalmente como matéria-prima pela indústria e que tem participação reduzida nos produtos que compõem o índice oficial de inflação. Bom, o debate continua, o dumping foi constatado, as tarifas devem ser aplicadas em algum momento e o que vimos de reação a isso é os importadores comprando mais para aproveitar que os preços não subam por enquanto. Eu volto amanhã, bom início de semana e até lá.
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10: A Federação da Agricultura e Pecuária do Estado de São Paulo se manifestou sobre as medidas da União Europeia que impactam a importação de carnes e mel do Brasil. A entidade alerta que mudanças unilaterais, após anos de negociação com o Mercosul, geram insegurança e comprometem a previsibilidade nas relações comerciais. A FAESP reforça que o país segue rigorosos padrões sanitários reconhecidos internacionalmente e que o setor produtivo atua com responsabilidade e transparência. Defende ainda a resposta firme do governo federal e a atuação coordenada do Mercosul, com posicionamento conjunto e estratégico de seus membros para enfrentar barreiras consideradas discriminatórias e assegurar respeito, equilíbrio e competitividade ao agro brasileiro no cenário global.
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6: Bom dia a você, ouvinte da Rádio CBN aqui em São Paulo. Quem fala é Matheus de Souza, são 5h57, trazendo a notícia aqui que uma criança caiu no vão entre um trem e a plataforma da estação Vila Lobos, da linha Nova Esmeralda. Segundo o relato de uma testemunha à TV Globo, a criança devia ter entre 3 e 4 anos e foi resgatada por um homem que aparentava ser o pai. Ela caiu no espaço entre o trem e a plataforma e o pai pediu para que ela mantesse a calma e se encolhesse. Depois disso, o trem fechou as portas e seguiu viagem sem machucar a menina. Ela pôde ser retirada dos trilhos em segurança. Em nota, a Via Mobilidade, concessionária responsável pela linha Nova Esmeralda, lamentou o ocorrido e afirmou se solidarizar com a família. A empresa informou ainda que está em estudos avançados a serem apresentados ao poder concedente para reduzir os vãos entre o trem e a plataforma. Então, uma história grave, uma história... Poderia ter sido bem ruim, mas que não teve um final tão triste. São 5h58.
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0: Daqui a pouquinho tem o Jornal da CBN, Milton Jung e Cássia Godoy. Tudo bem, Milton?
11: Bom dia. Bom dia para você, Fred. Bom dia, ouvintes.
0: E aí, Milton? O que achamos de sábado?
11: De
0: como
11: sábado?
0: Se não bastasse aquela estreia amarga, foi na sexta, né? Já até me pediu.
11: Não, foi sábado.
0: Foi sábado, né? Sábado foi porque o dia seguinte não, ainda
11: é
0: teve
11: você
0: um 7x1.
11: Falou sábado, é que já foram tantos dias de jogos pra mim, são 12 jogos já disputados. Você falou sábado, eu fiquei pensando, no sábado, por que ele quer começar no sábado, sim? Porque você quer falar da seleção brasileira.
0: É porque o próximo jogo é na sexta, né?
11: Seu corneteiro quer falar da seleção brasileira, é isso.
0: Eu quero saber o que você achou daquela estreia. Daquela estreia mal ou menos do Brasil. E depois, no dia seguinte, ainda a gente teve que assistir a Alemanha fazer um 7x1 de novo, só para destravar aquela memória, né, de 2014. Holanda e Japão também já meteram medo aí para a próxima fase. Tá meio azedo o negócio pro Brasil, né?
11: A história é a seguinte, né? A Alemanha e Curaçao conseguiram criar um fenômeno. Nunca tinha visto um meme em vida real, né? Eles criaram um meme em vida real com o tal do 7x1. Parece que combinaram, né? Vocês vão ser goleados mesmo? Então vamos fazer um 7x1 que nós vamos falar mais do Brasil do que de vocês. É mais ou menos essa brincadeira que os dois resolveram fazer. E ao mesmo tempo, né, Fred? Prova que cada um tem o seu 7x1 que merece. O nosso foi muito mais dolorido. O Curaçao fez festa, para ter uma ideia da situação, né, das diferenças. Então, talvez sirva como uma metáfora da vida. O fato é que o que a Alemanha fez ontem, ou fez com esse resultado em cima de Curaçao, só para confirmar uma coisa que você é minha testemunha. Na quinta-feira eu disse que essa seria a Copa das Goleadas. Até agora nós temos 38 gols em 12 partidas, são um pouco mais de 3 gols por partida. Está acima da média das Copas do Mundo, que são de 2,6 gols por partida. E vem mais aí, a Espanha entra em campo hoje. Calma que vem mais.
0: Calma que vem mais. E eu continuo acreditando, tá?
11: Ah, eu não tenho dúvida disso.
0: Continuo acreditando, porque me iludir com a seleção brasileira é gostoso demais, Milton.
11: Vai lá, boa sorte pra nós.
0: sexta tem goleada do Brasil contra o Haiti.
11: Tchau, 1-0.
0: Milton agora no Jornal da CBN com a Cássia Godoy. A gente volta amanhã, primeiras notícias às 5 da manhã. Eu, Ana Paula Jalme, Renato Silva, Ricardo Garcia. Bom dia, tchau.
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0: Segunda-feira, 15 de junho de 2026. O abono salarial PIS/PASEP 2026 terá novo pagamento nesta segunda-feira. Nessa edição, o benefício será destinado aos trabalhadores que nasceram nos meses de julho e agosto. O ano base é o de 2024. Os valores ficarão disponíveis para saque até o encerramento do calendário em 30 de dezembro. A imagem do presidente dos Estados Unidos, Donald Trump, deteriorou entre os eleitores brasileiros. É o que revelam dados da última pesquisa Genial Quest, divulgados pelo jornal O Globo. A parcela que vê negativamente o americano passou de 39% em maio para 45% neste mês. Outros 27% hoje veem a imagem de Trump como regular. No mês anterior, esse percentual foi de 33%. Já os que classificavam como positiva se mantiveram em 22%. O aumento na rejeição ocorre após os anúncios de medidas como a classificação de PCC e Comando Vermelho como organizações terroristas e da proposta de novo tarifaço contra o Brasil. A pesquisa fez 2.004 entrevistas entre 5 e 8 de junho e a margem de erro é de 2 pontos percentuais para mais ou para menos. No horário de Brasília, 6:03.
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1: Seis e três.
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3: Olá, muito bom dia a você. Este é o Jornal da CBN. Eu sou Milton Jung e ao nosso lado está Cássia Godoy. Bom dia para você, Cássia.
1: Bom dia, Milton. Bom dia aos ouvintes do Jornal da CBN.
3: Fique agora mais bem informado com os destaques desta segunda-feira, 15 de junho de 2026.
1: O Irã aceitou o acordo com os Estados Unidos para encerrar a guerra permanentemente e desobstruir o Estreito de Hormuz.
3: O presidente Donald Trump e autoridades iranianas anunciaram que o tratado será assinado na sexta-feira em Genebra, na Suíça.
1: O regime iraniano confirmou o pacto, mas impôs condições como fim permanente e imediato do conflito em todas as frentes, incluindo o Líbano.
3: O presidente Donald Trump diz que autorizou a abertura total do Estreito de Hormuz e determinou a retirada imediata do bloqueio naval aos portos iranianos.
1: A Agência Estatal de Notícias do Irã informou que a reabertura física e total da rota marítima deve levar até 30 dias, porque o canal precisa passar por varreduras de segurança.
3: O vice-ministro das Relações Exteriores da República Islâmica explicou que o cessar-fogo abre um período de 60 dias para negociações técnicas.
1: Nenhuma das partes envolvidas divulgou o conteúdo do novo acordo, mas a imprensa norte-americana e iraniana publicaram alguns pontos com base em fontes dos dois governos.
3: Segundo a CNN, o memorando prevê um cessar-fogo de 60 dias em todas as frentes, incluindo o Líbano, a reabertura imediata do Estreito de Hormuz, a flexibilização progressiva das sanções de bilhões de dólares do Irã, que estão congelados, e o comprometimento do regime em não obter uma arma nuclear.
1: Em entrevista à Globo News, o conselheiro do Centro Brasileiro de Assuntos Internacionais, Hussein Kalut, avaliou que o Irã saiu fortalecido.
3: O cientista político ponderou que o ponto-chave para a implementação do pacto será a postura de Israel, que tem ignorado os apelos de Donald Trump e ainda não se manifestou sobre o acordo.
4: Eu acho que o Netanyahu não pretende, pelo menos até o momento, e não há como forçar o Netanyahu a se retirar do Líbano. E ele precisa da guerra contra o Hezbollah, pelo menos até o período eleitoral. Há de se lembrar também que o próprio governo Netanyahu constatou que é muito difícil desarmar o Hezbollah. Eu não vejo, em hipótese alguma, o Hezbollah se desarmando. Porque para o Hezbollah se desarmar, é preciso que haja garantias de não agressão de Israel ao Líbano. E todas as garantias no passado, elas fracassaram, elas falharam. O Estado de Israel não cumpriu nenhum dos memorandos de entendimento, nenhum acordo em relação ao Líbano.
1: Agora são 6:07.
3: O anúncio da pacificação provocou uma queda imediata de 4% no preço do barril de petróleo, que recuou para o patamar de 84 dólares.
1: Todas as bolsas asiáticas fecharam em alta, impulsionadas pelo acordo.
3: O presidente da França, Emmanuel Macron, informou que as consequências do tratado entre Estados Unidos e Irã e o monitoramento de segurança do Líbano serão os temas centrais da cúpula do G7, que começa hoje.
1: Donald Trump embarca na noite de hoje para o encontro nos Alpes franceses.
3: A viagem foi adiada em 24 horas por causa das negociações sobre o acordo para pôr fim à guerra no Irã.
1: O presidente americano permaneceu em Washington para participar da abertura de um evento de MMA nos Jardins da Casa Branca.
3: Trump apareceu ao lado do CEO do UFC, Dana White, para acompanhar os combates que terminaram nesta madrugada.
1: Oficialmente, o governo americano trata o evento como parte das celebrações do aniversário de 250 anos da independência dos Estados Unidos, comemorado no próximo 4 de julho.
3: Mas a luta foi antecipada para coincidir com o aniversário de 80 anos do presidente, comemorado ontem.
1: No G7, além de Trump, o presidente da França vai receber os líderes da Alemanha, Reino Unido, Itália, Japão e Canadá, além da União Europeia.
3: Como anfitrião do encontro, Emmanuel Macron convidou os líderes de Brasil, Índia, Coreia do Sul e Quênia.
1: O presidente Lula chega hoje à França e cumpre agendas bilaterais com os mandatários da França e da Confederação Suíça.
3: O Palácio do Planalto descartou a realização de uma audiência bilateral entre o presidente brasileiro e Donald Trump durante o encontro para discutir a questão do tarifaço.
1: Agora são 6:09.
3: O CENIP e a Polícia Civil do Rio vão investigar as causas da colisão de dois helicópteros, que matou 6 pessoas no Rio de Janeiro.
1: As aeronaves bateram no ar e uma delas explodiu ao cair no pátio de uma concessionária de veículos elétricos. 20 carros foram destruídos pelo fogo.
3: Cíntia Soares, moradora da região, relatou o susto ao ouvir a explosão e a queda dos helicópteros.
5: Foi um susto. Hoje eu acordei por volta de 9 horas com um barulho muito grande. Dei um pulo da cama, olhei pela janela e na hora que eu olhei pela janela eu vi uma coisa caindo do céu com fogo. Na hora não entendi, vim correndo para a varanda, cheguei na varanda, eu olhei e vi os carros começando a pegar fogo. Muito barulho, coisas explodindo. Na minha casa ficou algumas fuligens.
1: O delegado Alan Luchardo informou que a Polícia Civil aguarda o resultado da perícia e o trabalho técnico do CENIPA para avançar na investigação.
6: Numa aeronave havia o piloto, mais 4 passageiros, e na outra havia só o piloto. Agora nós estamos aguardando os resultados periciais e o CENIPA já foi acionado para fazer a constatação da parte técnica das aeronaves e agora vamos aguardar a investigação.
3: 6:10.
1: Entre os mortos estão o youtuber e comediante argentino Gaspar Prim, conhecido como Gaspi, e o cantor e produtor norte-americano Oliver Tree, que tinham quase 30 milhões de seguidores.
3: O maior sucesso da carreira de Oliver Tree é Life Goes On, de 2021. Que ultrapassa a marca de 700 milhões de reproduções no Spotify.
1: A última publicação feita por ele nas redes sociais mostrava o músico com a camisa da seleção brasileira.
3: No vídeo postado sábado, o cantor aparece jogando futebol com crianças, fazendo o churrasco e andando de moto.
7: Neymar, Neymar! Churrasco!
1: O influenciador carioca Thiago Alcântara, que fez vários passeios no Rio ao lado do cantor americano, chegou a ser convidado para o voo que terminou em tragédia.
8: O Oliver veio para o Brasil na intenção de se conectar com os brasileiros, que ele falava que os brasileiros têm energia muito parecida com a dele. Inclusive, eu ia estar no helicóptero hoje, nesse acidente, que eu fui convidado, só não pude ir porque eu tinha um compromisso que já estava marcado.
1: Agora são 6:11.
3: A Justiça de São Paulo decretou a prisão preventiva dos 3 instrutores envolvidos na morte de uma jovem de 21 anos após ser atirada de uma ponte, num salto de rope jump, sem qualquer proteção.
1: Em depoimento à polícia, eles não conseguiram explicar como Maria Eduarda Rodrigues de Freitas foi jogada de 40 metros de altura sem estar ligada a uma corda.
3: O episódio aconteceu num local chamado Ponte do Esqueleto, na cidade de Limeira. A empresa responsável cobrava R$ 180 pelo salto e não tinha autorização para prestar o serviço.
1: A Prefeitura de Limeira informou que vai processar o governo federal por omissão por não ter impedido o acesso à ponte.
3: A advogada, especialista em direito empresarial, Mariana Arteiro, explicou que o Ministério Público deve tomar medidas para que o local do acidente seja fechado ou policiado.
9: A ausência de legislação federal ou estadual específica para a prática de rope jump não significa que a empresa pode operar num vácuo legal da maneira como ela achar melhor. Para abrir e formalizar uma atividade empresarial, existem vários passos que têm que ser respeitados, como, por exemplo, abertura de um CNPJ, auto de vistoria de bombeiros. Então, diante do histórico de acidentes graves em locais isolados, como, por exemplo, a Ponte do Esqueleto, cabe sim ao Ministério Público instaurar um inquérito civil para obrigar tanto o município quanto a União a tomar as medidas físicas urgentes de fechamento ou vigilância permanente lá desse acesso.
1: Agora são 6h13.
3: A Procuradoria-Geral da República planeja formalizar hoje a rejeição da proposta de delação premiada apresentada pelo banqueiro Daniel Vorcaro.
1: A manifestação jurídica será encaminhada por escrito ao relator do processo no Supremo Tribunal Federal, ministro André Mendonça, após a Polícia Federal também recusar o acordo na última quinta-feira.
3: Segundo a comentarista da CBN, colunista do Jornal Globo, Malu Gaspar, os procuradores da República avaliaram que as planilhas e os documentos oferecidos pela defesa do dono do Banco Master são insuficientes para justificar os benefícios da colaboração judicial.
1: A análise técnica do Ministério Público concluiu que as informações entregues pelo Executivo não acrescentam elementos inéditos aos inquéritos em andamento.
3: 6h14.
1: Todo mundo é Brasil. O técnico Carlo Ancelotti comanda hoje o primeiro treino da seleção brasileira para o segundo jogo do Brasil na Copa do Mundo.
3: Depois do fraco desempenho na estreia, o Brasil enfrenta o Haiti na sexta-feira às 21h30.
1: O atacante Neymar pode começar a treinar esta semana, mas a escalação para o jogo contra o Haiti é considerada improvável.
3: Após empatar em 1-1 com o Marrocos, a seleção brasileira ocupa a terceira posição no Grupo C.
1: O primeiro colocado é a Escócia, que derrotou o Haiti por 1-0 na primeira rodada.
3: Os possíveis adversários do Brasil na segunda fase da Copa, se a seleção se classificar, jogaram ontem pelo Grupo F.
1: A Suécia goleou a Tunísia por 5-1 e Holanda e Japão empataram por 2-2.
3: Pelo Grupo E, a Costa do Marfim venceu o Equador por 1-0 e a Alemanha fez 7-1 na estreante Curaçao.
1: Com o novo 7-1, a seleção alemã superou a brasileira como maior goleadora das Copas. São 239 gols marcados em 113 jogos contra 238 do Brasil em 115 partidas.
3: Hoje, à 1h, a Espanha pega Cabo Verde. Às 4h, tem Bélgica e Egito.
1: Às 19h, a Arábia Saudita joga contra o Uruguai. E no último jogo da noite, às 10h, o Irã enfrenta a Nova Zelândia.
3: Estes são alguns dos destaques de hoje do Jornal da CBN. Você é nosso convidado. Mande sua mensagem para o WhatsApp 999119981. 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
1: 6h16.
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0: 16h19.
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0: Muito bom dia, Eduardo Hauen.
1: Bom dia, Milton. Bom dia, Cássio. Bom dia a todos os ouvintes.
2: Bom dia, Eduardo.
0: A Rosana Vieira é de Goiânia e aproveita os jogos da Copa do Mundo para fazer a seguinte pergunta. Na Copa, veremos atletas com mais de 35 anos jogando em alto nível. Só o Cristiano Ronaldo tem 45 anos. Mas na seleção do Ancelotti também tem gente com mais idade. O que eles fazem de diferente para continuar competindo numa idade em que muitos jogadores e atletas já abandonaram a atividade física?
1: Bom dia, Rosana. Milton, muito bem pontuado. A longevidade no esporte hoje é uma revolução, né? Antigamente a gente tinha jogador aí em torno de 30 anos que era considerado, entre aspas, aí, fim de carreira, né? Hoje não. Hoje, por exemplo, a média aí dos times em torno de 28 anos e meio. Como o time do Brasil, estamos aí com a média super alta dessa vez. Temos jogadores aí como o Neymar de 34, o goleiro mais de, acho que tem 38. Então nós temos hoje uma média muito mais alta e jogadores mais velhos. Por que isso? O que está acontecendo? Milton, depende de tudo que é feito, né, que a gente chama de treino invisível, além daquele treino que todos fazem, né? Então, por exemplo, nós dividimos em pilares. O sono é muito importante, o sono é reparador, né? Então eles têm ali todo aquele treinamento, dormir no mesmo horário, tem que ter a quantidade adequada para quê? Para a parte hormonal ficar equilibrada, para a recuperação muscular, conseguir fazer uma recuperação muscular. Então, o treino, o sono faz parte desse treino invisível. Outra coisa, o pilar, né? Outro pilar, a nutrição. Imagina, todos ali são. Imagina se a gente fizer uma analogia como se fossem carros de corrida. Se a gente colocar uma gasolina ruim, eles são carros de corrida, eles vão correr mais que os outros carros. Só que, colocando uma gasolina boa, que é uma boa alimentação, eles correm mais e por mais tempo, ou seja, não vai estragar esse grande motor. Então a nutrição é muito importante. O que eles fazem ali antes do jogo, durante o jogo, a suplementação durante o jogo, imediatamente pós o jogo ali, dentro do vestiário, a gente faz um recovery. O que é colocado nesse recovery? Tudo é calculado para que eles tenham o quê? Uma ressíntese do glicogênio, ou seja, voltar aquele combustível para prevenir lesões, para ele estar pronto para o treino no outro dia. Então, a nutrição é um pilar muito importante. Então, nós temos aí o sono, temos a nutrição e outra coisa, a tecnologia para ajudar a gente, Milton. Os jogadores hoje são monitorados, né? Então, a gente sabe, como a gente tem muitos dados, a gente sabe que a carga de treino, ou seja, o volume de treino na semana, quando passa do limite, é quando aumenta a incidência de lesões. Então, como eles são monitorados, como a própria equipe do Ancelotti é monitorada, a maioria dos atletas profissionais são monitorados hoje, quando ele tem lá uma carga que já está, olha, sinalizou, olha, o jogador, o lateral direito nosso aqui, ele teve... jogou muito, fez os 90 minutos, ele já tem aqui um índice que tem uma chance de lesão muito grande. Então ele é poupado, é diminuído o treino, ou é feito mais recuperação para aquele jogador. Então hoje esses dados também ajudam nós profissionais, os médicos, a sinalizar para a equipe, olha, esse jogador tem que descansar, que aqui, daqui para frente a chance de lesão é muito grande. E também os recursos de medicina, né? A gente sabe hoje, a gente faz ultrassom com uma pequena dor, a gente sabe se é uma lesão inicial, uma lesão grave, se tem que parar, não tem que parar. Hoje a medicina também evoluiu, o aprendizado com esses dados são muito grandes. Então, Milton, tecnologia, nutrição, sono, o que ele faz ali, além do treino comum, é o que permite hoje esses jogadores estarem jogando por mais tempo e em alto nível.
0: Muito obrigado, Eduardo Hauen. Você falou dos goleiros, o goleiro que tem 38 anos é o Everton. Depois tem o Alisson, que é o titular, com 33, e o Ederson, que tem 32 anos, só para ficar na idade acima dos 30, todos eles. Muito obrigado, até mais.
1: Até mais, um bom dia a todos.
0: E você pode conversar com a gente, mandar sua mensagem para bemestar@cbn.com.br.
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0: segunda-feira, 15 de junho de 2026. O Irã aceitou o acordo com os Estados Unidos para encerrar a guerra e desobstruir o Estreito de Hormuz. O presidente Donald Trump e autoridades iranianas anunciaram que o tratado será assinado na sexta-feira em Genebra, na Suíça. A República Islâmica confirmou o acordo, mas impôs condições como fim permanente e imediato do conflito em todas as frentes, incluindo o Líbano. O presidente da França, Emmanuel Macron, afirmou que as consequências do acordo e o monitoramento de segurança do Líbano serão os temas centrais da cúpula do G7, que começa hoje. Trump embarca à noite para um encontro. A França também vai receber os líderes da Alemanha, Reino Unido, Itália, Japão e Canadá, além da União Europeia. Como anfitrião do encontro, Emmanuel Macron convidou os líderes de Brasil, Índia, Coreia do Sul e Quênia. O presidente Lula chega nesta segunda-feira à França e cumpre agendas bilaterais. Palácio do Planalto descartou a realização de uma audiência bilateral entre o brasileiro e Donald Trump durante o evento para discutir o novo tarifaço. O CENIPA e a Polícia Civil do Rio vão investigar as causas da colisão entre dois helicópteros que matou 6 pessoas no Rio de Janeiro. As aeronaves bateram no ar e uma delas explodiu ao cair no pátio de uma concessionária de veículos elétricos. 20 carros foram destruídos pelo fogo. Os mortos são o cantor e produtor americano Oliver Tree, o youtuber e comediante argentino Gaspar Trinho Gaspi, o diretor de videoclipes argentino Lucas Vignali, o produtor musical brasileiro Lucas Frota e os pilotos das aeronaves Alexandre Souza e Charles Marcilac. No horário de Brasília, 6h33.
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0: 6h34.
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Sexta foi Dia dos Namorados. E me ocorre uma pergunta que ouço muito. Qual é a grande dor da vida a dois nos nossos dias? Não é traição, não é dinheiro, é ego. Tom Jobim e Vinícius já sabiam que amar é incerto quando escreveram Eu sei que vou te amar. O amor chega com promessa de entrega total. Mas a geração atual quer a entrega sem a renúncia. E também deseja o amor, mas quer inteiro para si. Até gostam de dividir a cama, mas não a agenda, os planos ou o controle remoto da própria vida. No tempo em que atendia, eu via casal lindo, gente boa, gente que se amava, acabar o relacionamento, de tanto cada um defender a própria fortaleza. Não brigavam por traição nem por dinheiro, brigavam por território, cada um com a bandeira do seu eu fincada no meio da sala. Separados, como dizia a música, mesmo estando juntos, nós fomos educados para se realizar, se priorizar e se amar primeiro. E está certo, em parte. Só que ninguém ensinou.

0: conosco aqui no Jornal da CBN. Você também pode ouvir o Refletir para Viver lá no nosso site cbn.com.br. 6h37.
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2: Acabou a espera. Lewis Hamilton venceu pela primeira vez com a Ferrari na Fórmula 1 na manhã de domingo. O heptacampeão fez uma estratégia diferente das Mercedes para vencer o GP de Barcelona-Catalunha e acabar com a invencibilidade da equipe alemã na temporada de 2026. A vitória do heptacampeão acabou tanto com o jejum do piloto, que não vencia desde o GP da Bélgica de 2024, quanto da Ferrari, que não ganhava desde o GP do México de 2024, com Carlos Sainz. Foi também a primeira vitória da equipe italiana em Barcelona desde 2013, quando Fernando Alonso venceu em casa. O espanhol, curiosamente, foi peça importante na vitória de Hamilton. A Aston Martin de Alonso quebrou na metade final da prova e permitiu que o britânico fizesse sua terceira parada nos boxes com o safety car virtual na pista. Com isso, Hamilton voltou à frente da Mercedes de George Russell e rumou para a vitória. E mesmo na 106ª vitória na Fórmula 1, Hamilton se emocionou com o primeiro triunfo com a Ferrari. Lando Norris completou um pódio 100% britânico na Catalunha, algo que não acontecia desde 1968. Líder do campeonato, o italiano Andrea Kimi Antonelli abandonou a corrida com apenas 4 voltas para o final, quando estava na segunda posição por conta de um problema mecânico em sua Mercedes. Max Verstappen, Oscar Piastri, Isaac Hadjar, Pierre Gasly, Franco Colapinto, Liam Lawson e Arvid Lindblad completaram os 10 primeiros que pontuaram em Barcelona. O brasileiro Gabriel Bortoleto ficou em 11º. Largando na 12ª posição, o piloto da Audi teve problemas na largada e caiu para o fim do pelotão. Gabriel revelou que acabou danificando o carro em uma disputa com o francês Esteban Ocon, o que também prejudicou o seu ritmo em Barcelona. Com a vitória, Lewis Hamilton cortou a vantagem de Kimi Antonelli na liderança do Mundial de Pilotos para 41 pontos. A Fórmula 1 agora faz uma pausa de uma semana e retorna entre os dias 26 e 28 de junho para o GP da Áustria, 8ª etapa da temporada de 2026. De São Paulo, André Neto.
3: Nós falamos agora há pouco com Eduardo Hauen a propósito desses atletas de alta performance e longevidade. Caso típico aqui do Lewis Hamilton, que foi o piloto de Fórmula 1 mais velho a vencer uma prova em 56 anos. Ele está com 41 anos. Aliás, a mesma idade do Cristiano Ronaldo. Lewis Hamilton nasceu em janeiro e o Cristiano Ronaldo nasceu em fevereiro. Ambos no mesmo ano têm 41 anos. Não 45, como na pergunta que a gente fez lá para o Eduardo Hauen agora há pouco. De qualquer forma, são todos atletas longevos. Tem tudo a ver com aquilo que o Eduardo Hauen conversou conosco agora há pouco. 6h40.
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0: A seleção portuguesa preparou uma homenagem emocionante para o ex-atacante Diogo Jota, que faleceu no ano passado ao lado do irmão em um acidente de carro no noroeste da Espanha. Durante a Copa do Mundo, os jogadores usarão pulseiras especiais com os nomes de todos os integrantes da delegação portuguesa, além do nome de Jota, como forma de manter viva a memória do ex-companheiro. O acessório foi entregue como presente pelo primeiro-ministro de Portugal, Luís Montenegro. Diogo Jota deixou sua marca na seleção das Quinas, com 49 partidas disputadas e 14 gols. Mais do que os números, sua ausência segue sendo sentida por todo o grupo, que faz questão de prestar essa homenagem durante o Mundial. Integrante do Grupo K, Portugal estreia na competição na próxima quarta-feira, dia 17 de junho, às 2 horas da tarde, horário de Brasília, diante da República Democrática do Congo. De São Paulo, Bruno Faria. 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
1: 6h48.
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1: Seis e cinquenta e três.
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0: Muito bom dia para você, Pedro Dória.
1: Bom dia, Milton. Bom dia, Cássia.
2: Bom dia, Pedro.
0: O governo dos Estados Unidos, Pedro, mandou a Anthropic bloquear dois modelos da sua inteligência artificial. Por que essa decisão?
1: Pois é, Milton, é uma decisão surpreendente. No momento estão suspensos os modelos Fable e Mythos. Na verdade, a gente vê classificar da seguinte forma. Estão suspensos todos os modelos da família Mythos. O Fable é o primeiro modelo dessa família, que seria uma versão 5.0 do Claude. A atual que todo mundo está usando é a versão 4.8, que eles chamam de Opus. E essa versão foi lançada na semana passada, na quarta-feira da semana passada. As pessoas usaram até a noite de sexta-feira, quando a Casa Branca emitiu uma ordem proibindo por completo. Qual o problema desse modelo do Claude, o Fable? Fábula em português, né? O problema é muito simples. A gente nunca teve um modelo de inteligência artificial tão poderoso. E essa classe Mythos de modelos, ela é capaz de quebrar a segurança e descobrir portas não cuidadas de qualquer sistema. Do Windows, do sistema do Mac, do Linux, onde roda boa parte da internet, e de sistemas mais complexos, qualquer coisa de infraestrutura urbana, o sistema de comunicação que a gente usa, o sistema de eletrificação que a gente usa, o sistema de controle de fluxo de água e esgoto, tudo isso é frágil perante uma inteligência artificial superpoderosa. Mas veja, a Anthropic tinha bloqueado os usos para cibersegurança do Fable. Essa é uma característica que esse modelo tinha. Só que como um grupo de engenheiros da Amazon, bem sofisticados, conseguiram bypassar uma parte desses bloqueios, a Casa Branca achou por melhor dizer que, olha, tem que ser proibido para qualquer cidadão estrangeiro. A Anthropic se virou e respondeu, olha, a gente não tem como proibir, a gente não tem como controlar a nacionalidade de quem está usando, até porque mais de metade da equipe da Anthropic não nasceu nos Estados Unidos. Então, o que eles fizeram? Proibição por completo, Fable está fora do ar, ninguém pode usar.
2: E tem uma outra notícia importante também no meio digital nesse comecinho de semana, é a história de o Reino Unido anunciar que vai banir redes sociais para quem tem menos de 16 anos.
1: É isso mesmo, Cássia. Keir Starmer, o premier britânico, fez esse anúncio ontem e já está uma grande polêmica no Reino Unido. Mas é bom a gente botar um freiozinho. É um anúncio do primeiro-ministro e é uma preocupação imensa dos britânicos. Esse debate tem acontecido no Reino Unido faz muito tempo. Quer dizer, a medida tem cara de que vai ser popular. Mas a Câmara dos Comuns ainda precisa, que é o Congresso deles, né? Ainda precisa aprovar uma lei, o que o Starmer promete que vai acontecer até o Natal, até dezembro, e a lei passa a vigorar no ano que vem. Enquanto isso, provavelmente os ingleses vão estender essa conversa, estender esse papo. Os nossos ouvintes certamente vão lembrar, a Austrália já fez essa proibição no ano passado. E tem dado certo mais ou menos, porque uma quantidade muito grande de adolescentes, são as pestes os adolescentes, vocês sabem, uma grande quantidade de adolescentes conseguem driblar as ferramentas de controle e usar as redes ainda assim. Ou seja, diminuiu muito o uso na Austrália, mas não diminuiu por completo. Quem quiser usar, continua usando. Então, continua sendo uma coisa que os pais têm que ficar meio que controlando. Vamos ver como é que acontece no Reino Unido. Porque se o Reino Unido vem, a União Europeia vem, países da América Latina vêm, isso começa a virar uma regra geral. Adolescente em rede social, má ideia. E cá entre nós, é uma má ideia mesmo.
0: Nas duas notícias, nós estamos trabalhando com a necessidade de proibições, né, de restrições, de limites. Será que toda essa tecnologia consegue ser limitada de um lado ou de outro?
1: Você quer uma resposta franca ou você quer uma resposta que aqueça o coração dos nossos ouvintes? Porque a resposta franca, infelizmente, é... Não vai dar para proibir, não. Vai. Esse troço. A gente vai precisar de regras, gente. Regulação de uso, não essa coisa de ou proíbe ou permite. Vai ter que ter algum tipo de nuance. E para isso a gente precisa de congressos nacionais operantes, que é uma coisa que no momento não temos nem no Brasil, nem em boa parte do mundo.
0: Muito obrigado, Pedro Dória, e um bom dia para você.
1: Até.
2: Até.
0: Obrigado. Esse foi o Pedro Doria conversando com você aqui no Jornal da CBN. E você pode conversar conosco também aqui, seja sobre um ou outro assunto. Você pode participar aqui dessa nossa discussão, até para compreender como é que você está se comportando diante desse avanço de todas as tecnologias. Claro que nós não estamos aqui diante, por exemplo, do efeito de uma dessas duas inteligências artificiais da Anthropic, mas tem várias outras que estão expostas a nós. Como você tem tratado dessas questões nesse tipo de controle? Pode mandar mensagem para cá sem nenhuma proibição, com todo o controle possível, mandando para o WhatsApp 99911-9981, 99911-9981, que é o nosso WhatsApp, DDD11 na frente. Participe aqui desta nossa conversa. Vamos para o Repórter CBN?
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0: Segunda-feira, 15 de junho de 2026. Quase metade das crianças brasileiras que engravidam após sofrer violência sexual não consegue acessar o pré-natal no período considerado ideal pelos profissionais de saúde. Entre meninas com até 12 anos, apenas 55,6% iniciam o acompanhamento no primeiro trimestre da gestação. O atraso é ainda maior quando se observa a parcela que chega aos serviços de saúde após 22 semanas de gravidez. Isso acontece com 28,3% das meninas de até 12 anos, o dobro da proporção observada entre as adolescentes em geral. Os dados constam em estudos da Universidade Federal de Pelotas, baseados em mais de 1 milhão de gestações registradas no país. No começo do mês, o Senado anulou uma norma do Conselho Nacional dos Direitos da Criança e do Adolescente que trata do atendimento de menores vítimas de violência sexual e da garantia de direitos como o aborto legal. A Corregedoria Nacional de Justiça mandou o Tribunal de Justiça de Mato Grosso do Sul cobrar de 91 juízes e desembargadores valores recebidos a mais entre março e abril. O total dos penduricalhos a ser devolvido passa de R$1 milhão. O dinheiro já começou a ser descontado da folha dos magistrados. Em março, o Supremo Tribunal Federal definiu novas regras para conter o avanço das verbas extras nos salários dos juízes e dos servidores do judiciário. Um ataque russo na madrugada de hoje matou pelo menos 5 pessoas e feriu cerca de 20, além de ter destruído parte de um mosteiro cristão histórico em Kiev. Em resposta, a Ucrânia disparou drones que atingiram 2 pontes que ligam a região de Kherson, controlada por Moscou, à península da Crimeia, anexada pela Rússia. O tráfego na região foi totalmente suspenso. No horário de Brasília, 7:02.
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1: Sete e dois.
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2: Muito bom dia a você que escolheu ficar mais bem informado ouvindo o Jornal da CBN na manhã desta segunda-feira, 15 de junho de 2026. Nos acompanha para saber que Estados Unidos e Irã confirmam o acordo para encerrar a guerra em todas as frentes. Pedro Fagundes atualiza as informações internacionais para nós. Bom dia, Pedro.
3: Bom dia, Milton. Bom dia também aos ouvintes. Olha, sobre repercussões assim nas principais bolsas. As bolsas europeias abriram em alta depois dos Estados Unidos e do Irã chegarem a este acordo de paz para encerrar a guerra e também reabrir o Estreito de Hormuz, que é um dos principais pontos de passagem de petróleo do planeta. Essa guerra que durava aproximadamente 4 meses. A bolsa de Frankfurt, na Alemanha, avançou em 1,23% já nesta manhã. Em Londres, registrou alta de mais moderada, de 0,13%. Já em Paris, na França, o índice sobe 0,97%, quase 1%. As bolsas asiáticas também fecharam em alta. Na China, o índice de Xangai avançou em 1,61%. Já no Japão, o índice Nikkei, a bolsa de Tóquio, né, teve forte valorização de mais de 5,33%. O preço do barril de petróleo também caiu. O barril do tipo Brent, a referência mundial mais praticada, regou 5% e chegou à casa de $82, ainda distante dos $70 praticados antes da guerra. Bem, o anúncio foi feito neste domingo. O Paquistão, que é o principal mediador das conversas, informou que a assinatura deve ocorrer na sexta-feira, na Suíça. Os detalhes oficiais ainda não foram divulgados e as negociações sobre pontos mais sensíveis, como o programa nuclear iraniano, devem continuar pelos próximos 60 dias. A CNN Internacional, por outro lado, informou que o memorando prevê um cessar-fogo de 60 dias em diferentes frentes, todas as frentes, inclusive no Líbano. Também prevê a reabertura imediata do Estreito de Hormuz, o fim do bloqueio naval americano, a flexibilização gradual de sanções e também o compromisso do Irã de não obter uma arma nuclear. Já a Reuters ouviu uma fonte do governo americano que falou em desmantelamento do programa nuclear iraniano e também na manutenção do bloqueio, ativos congelados até Teerã, capital iraniana, cumprir a parte dela. Já a imprensa estatal iraniana diz que o país não vai abrir mão do controle sobre o Estreito de Hormuz, nem do direito de enriquecer urânio, essa que é a principal debate entre os dois países. O presidente dos Estados Unidos, Donald Trump, confirmou o acordo nas redes sociais. Ele reforçou que autorizou a abertura do Estreito de Hormuz e também a retirada imediata do bloqueio naval americano aos portos iranianos. O bloqueio tinha sido imposto em resposta ao controle de Irã sobre a passagem marítima. Já o governo americano havia sinalizado que poderia aliviar sanções para permitir que o Irã vendesse mais petróleo e tentasse recuperar parte da economia. Do lado iraniano, o vice-ministro das Relações Exteriores confirmou o acordo à televisão estatal, mas disse que o Irã só vai começar a cumprir os termos depois da assinatura, reforçando nesta sexta-feira na Suíça. A agência MER, ligada ao regime iraniano, informou que a previsão é de reabrir o Estreito de Hormuz em até 30 dias. E o governo iraniano também fala de um acordo final para o prazo de 60 dias. Se não houver acordo final nestes 60 dias, o prazo das negociações poderá ser prorrogado. Milton.
2: Pela relevância dessas informações, nesse momento, nós ainda hoje aqui no Jornal da CBN voltaremos a tratar desse assunto, seja com outras informações da nossa reportagem, entrevista e também na conversa daqui a pouquinho com a Miriam Leitão. 76.
1: Temos agora a notícia chegando do Rio de Janeiro sobre a apuração das causas da colisão de 2 helicópteros que matou 6 pessoas. Quem acompanha essa história é o Gabriel Freitas. Bom dia para você, Gabriel.
4: Oi, Cássia, bom dia para você, para o Milton e para todos. A ANAC informou que está investigando, né, esse acidente. A agência, inclusive, disse que os pilotos que morreram também no acidente ontem de manhã estavam em situação regular, né? Mas a ANAC, Cássia, está apurando, no entanto, se pelo menos uma dessas aeronaves, um desses helicópteros, estava fazendo o transporte aéreo clandestino, que é uma prática que já é alvo de outras investigações aqui no Rio. A situação de momento, Cássia, é que os corpos das 6 vítimas ainda estão no Instituto Médico Legal no centro do Rio. O primeiro velório de uma das vítimas, que matou 6 pessoas ali no Recreio, já está marcado. A cerimônia de despedida de Lucas Brito Chaves Frota, conhecido como Lucas Frota, vai ser hoje, das 11 da manhã até o meio-dia, no Salão Celestial do Cemitério Memorial do Carmo, que fica no Caju, na zona portuária do Rio. Essa informação foi publicada nas redes sociais pelo produtor musical Vitor Uau, que é amigo de Lucas e das outras vítimas desse acidente. Ele esteve no local ontem, né, no domingo, depois de receber a notícia de que pessoas próximas poderiam estar em uma das aeronaves. Em relatos publicados pelo Vitor, ele disse que também deveria estar no helicóptero, mas ele desistiu porque tinha medo de voar e seguiria de carro para Angra dos Reis, né, que seria o destino de um desses helicópteros. Segundo ele, o Lucas, seu amigo, acabou ocupando o lugar que seria dele na aeronave. Esse acidente aconteceu ontem, quando esses dois helicópteros colidiram no ar. Eles caíram num pátio usado por uma concessionária de veículos elétricos para guardar os veículos ali na Avenida das Américas. As imagens de câmeras de segurança da região mostram as duas aeronaves vindo em direções diferentes antes da colisão. A batida foi tão forte, Cássia, que peças se desprenderam ainda no ar e caíram em pontos ali da Avenida das Américas, em condomínios vizinhos também. Parte de um rotor chegou a atingir painéis solares de um prédio ao lado e depois da queda houve uma explosão e um incêndio. De acordo com o Corpo de Bombeiros, a presença de veículos elétricos nesse pátio com baterias de lítio, né, ajudou a aumentar as chamas. Os moradores relataram novas explosões depois que o fogo atingiu os carros. Agora de manhã, os destroços das aeronaves ainda estão nesse pátio. Um dos helicópteros do modelo Esquilo caiu de dorso com os esquis para cima e ficou destruído, né? O outro helicóptero, um Jet Ranger, caiu na área onde houve esse incêndio. Entre as vítimas estão o Alexandre Souza e o Charles Marcilac, que são os pilotos, o músico norte-americano Oliver Tree Nickel, o youtuber argentino Gaspar Prim, conhecido como Gasp, o diretor de videoclipes Lucas Vignali e o produtor, o Lucas Frota, né, que já tem o velório marcado. A Polícia Civil está investigando esse caso como homicídio culposo, quando não há a intenção de matar, e a apuração está tentando esclarecer se houve falha humana, se um dos pilotos deixou de ver a outra aeronave ou se houve algum problema na comunicação entre os helicópteros. Só para encerrar, Cássio, o CENIPA também foi acionado para investigação técnica desse acidente. Os peritos estão analisando os destroços, imagens de câmeras de segurança e documentos das aeronaves, além, claro, dos relatos de testemunhas. Cássia.
1: Muito obrigada. Esse foi o Gabriel Freitas falando conosco direto do Rio de Janeiro.
2: Nós temos agora às 7 horas e 10 minutos. Um outro caso que causou escândalo e dor nesse fim de semana foi o da jovem que morreu após ser atirada de uma ponte num salto de rope jump sem qualquer tipo de proteção. Nós vamos até Campinas, onde está o Felipe Pereira com outras informações. Lembrando que este caso aconteceu na cidade de Limeira. Felipe Pereira.
5: Milton, a justiça decidiu manter a prisão preventiva dos 3 homens diretamente envolvidos no salto que terminou com a morte da Maria Eduarda Rodrigues de Freitas, que caiu de uma altura de cerca de 40 metros na manhã de sábado, na chamada Ponte do Esqueleto, que fica entre as cidades de Limeira e Cordeirópolis. Imagens gravadas por dezenas de pessoas que acompanhavam a movimentação mostram que os 3 prepararam o salto da Maria Eduarda, mas não colocaram a corda do rope jump, que é justamente o principal equipamento para que o salto pudesse acontecer. A corda estava enrolada no chão, na base da ponte. A Maria Eduarda segurava uma câmera no momento do salto. Esse equipamento ainda não foi localizado e pode ajudar a Polícia Civil a entender como foi a preparação para o salto, se a gravação começou antes do pulo propriamente dito. O grupo responsável pelo salto, que terminou na morte da jovem, cobrava R$ 180 por participante. Após o acidente, acidente, os perfis ligados à atividade foram apagados das redes sociais. Os responsáveis usavam camisetas com os nomes Entre Cordas e Ivoei. Segundo a polícia, não se tratavam de empresas formalizadas, mas de grupos informais de praticantes que organizavam eventos havia cerca de um ano, sem autorização oficial. A gente vai ouvir agora a delegada plantonista de Limeira, Andréa Dantas, que foi a responsável por apurar o caso no fim de semana.
6: Eu entendo ali que assumiu um risco de produzir o resultado, considerando que essa denominada ponte de esqueleto aqui de Limeira já é palco de várias tragédias, assim. É uma equipe ali que não tinha uma regulamentação, né? Não tinha nem autorização para estar ali. E acabou acontecendo essa fatalidade em razão de, na minha percepção, uma falha ali de não verificar, não fiscalizar a colocação da corda no salto da vítima.
5: O caso está sendo apurado como homicídio com dolo eventual. Hoje vai ser definido qual delegacia vai ser responsável pela investigação desse caso, uma vez que foi registrado primeiro no plantão policial. O advogado Rafael Gomes dos Santos, que representa os três presos, afirmou que o rope jumping não é regulamentado, mas também não é proibido. Segundo ele, eventos semelhantes já foram realizados na Ponte do Esqueleto, sem intervenção do poder público. O advogado disse ainda que a atividade do sábado reunia cerca de 100 participantes e classificou o caso como uma triste fatalidade. A Prefeitura de Limeira informou que vai processar o governo federal, que é responsável pela Ponte do Esqueleto, por não atuar para impedir as ações de esportes radicais que acontecem mesmo sem autorização. A Secretaria do Patrimônio da União, ligada ao Ministério da Gestão, afirmou que a ponte faz parte de um trecho que nunca chegou a ser usado da antiga rede ferroviária federal e que só foi incorporada oficialmente ao Patrimônio da União nesse ano. O governo federal também afirmou que nunca liberou atividades como o rope jump na estrutura e defendeu que os órgãos públicos de diferentes níveis se unam para impedir o acesso e evitar novas ocorrências. Milton.
2: Muito obrigado. Esse foi o Felipe Pereira, trazendo as informações lá de Campinas, a propósito de um caso que aconteceu na cidade de Limeira. Aconteceu agora na cidade de Limeira, mas poderia ter acontecido em qualquer outra cidade Brasil afora. Porque são práticas que ocorrem, nem sempre ou regulamentadas, ou fiscalizadas, ou com pessoas profissionais e bem preparadas para esse tipo de prática. Infelizmente, são atividades que vão se disseminando, às vezes vira até ponto tradicional em que os saltos acontecem. E claro que as pessoas, vendo aquilo com muita frequência, passam a acreditar que estão se expondo no lugar com a devida segurança. Mas, de repente, há casos como esse que nós acabamos de ver aqui, que acaba se transformando num grande escândalo e uma tremenda dor para a família, principalmente para a família desta jovem. 7h15.
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0: 7:19.
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0: Muito bom dia para você, Miriam Leitão.
1: Bom dia, Milton. Bom dia, Cássia. Bom dia, ouvintes da Rádio CBN.
2: Bom dia, Miriam.
0: O Irã aceitou o acordo com os Estados Unidos para encerrar a guerra permanentemente e desobstruir o Estreito de Hormuz. Miriam, mesmo num cenário no qual falta credibilidade e confiança aos líderes políticos envolvidos numa negociação dessa, já há uma repercussão positiva. Talvez porque todos estejamos mesmo esperando que isso, de alguma maneira, se concretize ao longo do tempo.
1: Sim, Milton, está todo mundo com esperança, com expectativa de que realmente seja o fim. Nesse momento, o petróleo caiu 5%, está em 82, quase 83 dólares o barril. Então já tem um resultado positivo, mas é cedo ainda por vários motivos. O que parece, não pode se chamar de acordo de paz, tem que se chamar de acordo para a intenção de ter um acordo de paz, porque eles se comprometeram com algumas coisas, mas se comprometeram principalmente com continuar negociando. Ainda não tem solução para o urânio do Irã. Tem várias coisas que faltam ainda a ser negociadas. Tem mais um ponto de insegurança sobre a continuidade do acordo, que é o fato de que Israel não quer o acordo e continua atacando o Líbano. Atacou ontem e aí o presidente dos Estados Unidos, Donald Trump, disse que não deveria ter acontecido, mas ele está com dificuldade de segurar o aliado dele que o levou à guerra, né? Foi um caso impressionante que o pequeno país conseguiu conduzir o grande país. Isso pelo problema da liderança que os Estados Unidos enfrentam nesse momento. Mas o que eles já chegaram no acordo? Tem um ponto do acordo que não está sendo muito falado, mas ontem o Lourival Santana, do Estado de São Paulo, informou que teve uma concordância dos Estados Unidos e dos Emirados Árabes para desbloquear 20 bilhões de dólares do Irã, que está em bancos nos Emirados Árabes. Tem, ao todo, eles têm, mais ou menos com o país da região, 100 bilhões. E todo esse valor está congelado. 20 bilhões teriam sido liberados. Isso é um ponto. Outro ponto é restabelecer o tráfico no Estreito de Hormuz, começar a tirar as minas e acabar com o bloqueio dos Estados Unidos aos portos do Irã. Então, isso já é uma grande... se isso se confirmar, é maravilhoso, porque restabelece-se o fluxo natural de várias mercadorias, principalmente combustíveis, pelo Estreito de Hormuz, e o preço do petróleo pode cair de forma sustentada. O que o Irã se comprometeu foi com dissolver parte do que eles têm. Ele tem 9 toneladas de urânio enriquecido, sendo 400 milhões de toneladas 400 toneladas eles têm com um nível muito alto que pode chegar a produzir armas nucleares, né? Ele dissolveria esse urânio enriquecido num lugar determinado pela Agência Internacional de Energia, com a fiscalização da Agência Internacional de Energia. Então, isso é o que o Irã concordou. Veja que essa guerra tem mais de 100 dias, custou, pela declaração oficial dos Estados Unidos, 29 bilhões de dólares para os Estados Unidos, informação do Pentágono, mas os especialistas acham que foi maior, não tem muita explicação do número, mas ainda é frágil, tudo que está sendo negociado ainda é frágil. Mas é um excelente passo dado na direção certa. Milton e Cássia.
2: Se, de fato, esse acordo de paz for celebrado, né, e se espera que isso aconteça na próxima sexta-feira, ainda vai levar um tempo para que todos os efeitos econômicos desse conflito sejam dirimidos, inclusive pensar no quanto custa a reconstrução de um país, no caso do Irã, né, Miriam?
1: Sim, sem dúvida. Vai demorar um pouco mais a recuperação de tudo. No que nos interessa, né, a economia brasileira foi muito atingida por essa guerra, mas reduzindo o petróleo é possível que se reduza alguma pressão inflacionária, mas não no imediato, como você disse, né? Ainda está se pagando um frete caro, ainda está se pagando um preço mais alto e tendo mais dificuldade de acessar fertilizantes. Os efeitos da guerra já estão conosco, na economia, na inflação, na decisão dessa semana do Banco Central, que será de reduzir a taxa de juros, mas menos do que reduziria se não tivesse tido essa guerra. Enfim, é uma decisão absolutamente equivocada de Donald Trump. Ele não conseguiu mais do que estava já conseguindo com a negociação prévia à guerra. Então, foi realmente uma decisão muito errada de Trump, que está pagando o preço com baixa popularidade em ano eleitoral dos Estados Unidos. Cássia e Milton.
0: Bom dia para você, Miriam. Até logo mais ao meio-dia.
1: Até mais tarde, Cássia.
2: Até mais tarde, Miriam.
1: Ouvintes. Até
3: amanhã. 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

0: segunda-feira, 15 de junho de 2026. A Procuradoria-Geral da República planeja formalizar hoje a rejeição da proposta de delação premiada apresentada pelo banqueiro Daniel Vorcaro. A manifestação jurídica será encaminhada por escrito ao relator do processo no STF, André Mendonça, após a Polícia Federal também recusar o acordo na última quinta-feira. Segundo a comentarista da CBN, colunista do Jornal Globo, Malu Gaspar, os procuradores da República avaliaram que as planilhas e os documentos oferecidos pela defesa do dono do Banco Master são insuficientes para justificar os benefícios da colaboração judicial. A imagem negativa do presidente Donald Trump subiu 6 pontos em um mês e atingiu 45%. É o que revela uma pesquisa Genial Quest divulgada hoje pelo jornal O Globo. O aumento acontece depois do governo americano anunciar uma proposta de novo tarifaço contra o Brasil e classificar o Comando Vermelho e o PCC como organizações terroristas. Já 27% dos entrevistados veem a imagem de Trump como regular, o que representa a queda de 6 pontos na comparação com o levantamento anterior. A parcela de brasileiros que classificam como positiva a imagem do líder americano se manteve em 22%. A pesquisa fez 2.004 entrevistas entre os dias 5 e 8 de junho. A margem de erro é de 2 pontos percentuais para mais ou para menos, com nível de confiança de 95%. As principais bolsas de valores da Europa abriram em alta depois de os Estados Unidos e o Irã chegarem a um acordo para encerrar a guerra e reabrir o Estreito de Hormuz. Na Ásia, Tóquio encerrou o pregão em forte alta de 5,33%. Em razão do entendimento entre Washington e Teerã, a cotação do petróleo cai. Neste momento, o barril do Brent recua mais de 4% e é negociado a US$ 82. No horário de Brasília, 7h33.
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0: 7h35.
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2: Nós vamos seguir repercutindo esse momento de tentativa de um acordo entre Estados Unidos e Irã, chegando aí a possibilidade de um acordo de paz, de acordo com o anúncio feito pelas lideranças dos dois países. Para conversar conosco agora sobre esse tema, nós convidamos o professor Vinícius Rodrigues Vieira, que é professor de Relações Internacionais da FGV e da FAAP. Professor Vinícius, muito obrigado pela sua gentileza de ter aceitado o nosso convite. Bom dia para o senhor.
3: Bom dia, Milton. Muito obrigado pelo convite.
2: Professor Vinícius Rodrigues Vieira, com que credibilidade se pode acreditar na possibilidade de que definitivamente haverá esse acordo?
3: A credibilidade, Milton, é automaticamente minada quando nós lemos na manhã de hoje que as forças de defesa de Israel dizem que não vão sair, por exemplo, do sul do Líbano. O Líbano, como todos nós sabemos, é uma questão crucial, porque, para explicar brevemente, temos ali o Hezbollah, que é um grupo, né, com atividades terroristas, um grupo terrorista, que é apoiado pelo Irã. Enquanto essa questão não for resolvida, se não em definitivo, pelo menos um cessar-fogo com claro compromisso por parte do lado israelense, acredito, Milton, que qualquer acordo que venha a ocorrer seja muito frágil. Lembrando que o que nós temos anunciado aí nessas últimas horas, desde ontem, não é um tratado de paz, mas é o que é um memorando de entendimento, que abrirá aí para os próximos 60 dias uma série de conversas difíceis.

0: Principal desafio, não só estes ataques específicos, mas a incapacidade de Donald Trump de controlar o seu aliado Benjamin Netanyahu?
1: Exato, Cássia, porque é importante lembrar, em outubro nós teremos eleições ali em Israel e Netanyahu, ele sofre uma série de acusações na justiça, principalmente em corrupção e também há o temor ali de que uma vez fora do poder, ele seja devidamente investigado por ações relacionadas àquilo que levou o Hamas a cometer os terríveis atentados ali de 7 de outubro de 2023 e, claro, eventuais crimes de guerra, indica que eles ocorreram contra o povo palestino. O Netanyahu pode ser processado dentro ali do framework israelense em função disso, mas, sobretudo, a questão da corrupção, me parece que ela é a mais que preocupa Netanyahu caso ele saia do poder. Ele tem ali uma coalizão, né, liderada pelo Naftali Bennett, né, que também é um político de direita, que pode atrair votos, não ainda atinge Netanyahu nas intenções de voto, mas pode ser uma alternativa para o eleitor israelense que é de direita e que não quer mais Netanyahu no poder. Então, para Netanyahu, Cássio, é interessante ele ter um inimigo externo, só que isso vai contra os interesses hoje dos Estados Unidos, que desesperadamente querem a reabertura de Hormuz e um Irã não nuclear. Mas tudo isso, ao meu ver, passa necessariamente por alguma solução para o Líbano e Israel não quer entregar essa solução e Trump é fraco e não é capaz de pressionar Israel em relação a isso.
2: O senhor chamou agora há pouco desse momento de ser um memorando de entendimento. A despeito disso, quais fatores teriam levado a essa maior aproximação nesse momento?
1: Nós temos, claro, Milton, a pressão econômica. Eu acho que todos os países estão ao redor do mundo pressionados com o preço do petróleo, principalmente aqueles países que não são produtores e confiam ali em importações. Então tem essa pressão para a economia global que acaba reverberando, claro, na própria economia americana, sem falar que domesticamente, por mais que Trump tenha tido aí uma melhora nos seus índices de aprovação, nós temos ainda o medo de que a inflação seja determinante no debate político para que o Partido Republicano perca mais cadeiras que o esperado nas chamadas eleições de meio de mandato em novembro. Então, Trump, por um lado, está pressionado. Por outro, o Irã, claramente, ele, não vou dizer que está exaurido, ele lutou muito mais do que o esperado, graças a tecnologias baratas e uma estratégia muito inteligente do lado iraniano de atacar ali as proxies dos Estados Unidos, né, os países aliados dos Estados Unidos no Golfo. Mas o Irã, ele quer paz, ele tem que ter ali um plano de reconstrução, ele tem que tocar a vida adiante. E, claro, tudo isso passa ali pela questão de Hormuz, especificamente o Irã cobrando pedágio, prejudica inclusive outras grandes potências, principalmente a China, por mais que haja promessas aí de havendo pedágio, ele não seja cobrado de determinados aliados iranianos. Em suma, nós temos aqui um cenário em que é melhor um acordo mal feito, como a gente diz em relações internacionais, do que não ter um acordo, né? Aliás, é importante dizer, Cassio Milton, às vezes os negociadores dizem o contrário, é melhor não ter um acordo do que um acordo mal feito, mas nesse caso parece que a opção foi por um acordo, por hora, muito mal feito.
0: Professor, a despeito da situação do Irã, que teve muitas estruturas destruídas no país, mesmo com essa destruição, a gente pode considerar que essa guerra aparentemente trouxe mais ônus para os Estados Unidos do que para o próprio Irã?
1: Essas são as evidências até agora, Cássia. As reinterpretações históricas sobre conflitos são muito frequentes, mas isso é uma questão aí de décadas, para não dizer até mesmo séculos. Mas, por hora, as evidências apontam que para apenas um retorno ao status quo anterior. E se o objetivo de Trump e Netanyahu era fazer a mudança de regime iraniano, eles fracassaram miseravelmente, fracassaram de modo cabal, crucial. Enquanto o Irã, ele demonstrou ali força, porque mesmo com todas as limitações, as sanções às quais ele está sujeito, justas ou injustamente, o fato é que eles conseguiram resistir muito bem a toda essa pressão, inclusive num cenário em que o seu ex-líder supremo ali, Khamenei, acabou sendo aí morto por ações militares dos aliados aí, foi uma ação militar de Israel especificamente que tudo indica acabou ali matando o líder supremo, o ex-líder supremo e agora o filho dele, né, o Jabba Khamenei, ele acabou ali sucedendo, né, ao seu pai.

0: nós temos aqui, Milton e Cássio, um cenário realmente em que os Estados Unidos, não importa qual tipo de acordo, só se houvesse mudança de regime, o que é um cenário muito improvável neste momento. Acho que a maior vitória que Trump pode reivindicar, e assim, ainda assim eu sou muito cético, é em relação ao programa nuclear iraniano. Vamos ver o que ocorre aí nos próximos 60 dias, mas me parece que o Irã não vai querer ceder tão fácil em relação a essa questão.
1: E aí nós estamos falando aqueles 400 quilos de urânio enriquecidos, exato, armazenados em instalações subterrâneas, é isso, né?
0: Exato, exato. Esse é o ponto crucial, porque com esse material, o Irã, não de imediato, mas em pouco tempo, em menos de um ano, poderia construir armas nucleares. E é importante dizer, Milton, que também o acordo, pelo que foi divulgado aí pela imprensa internacional, não incluiria a questão dos mísseis balísticos iranianos. Ou seja, o Irã ainda assim teria, nesse cenário, capacidade de atacar países europeus, países na Ásia, países ali no Indo-Pacífico, como os americanos hoje chamam a região do Ásia-Pacífico, né, ali para trazer a Índia, ali que é um aliado americano, para esse debate diplomático. Então, nós temos aí muitas coisas em abertas em que a tensão ela pode ter se reduzido no atual momento e pode até se reduzir, é o que nós desejamos. Mas falar em paz para o Oriente Médio, em absoluto, é ainda, infelizmente, um objetivo muito distante.
1: Professor, muito obrigado pela sua análise aqui no Jornal da CBN. Um bom dia para o senhor.
0: Muito obrigado, Milton Cássio. Bom dia a todos. Excelente semana. Até mais.
2: Bom dia.
1: Professor Vinícius Rodrigues Vieira é professor de Relações Internacionais da FGV e da FAAP. Conversou com você aqui no Jornal da CBN, agora que são 7h44.
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1: A rodada deste domingo da Copa do Mundo terminou de madrugada com a goleada da Suécia 5-1 em cima da Tunísia. No total foram 5 jogos. Começou com a vitória da Austrália, 2-0 na Turquia. A Alemanha fez 7-1 em Curaçao. Holanda e Japão 2-2 empataram no Grupo F, um grupo que interessa ao Brasil, porque se passar para a próxima fase pode ser contra um desses adversários que nós vamos cruzar. Portanto, Holanda 2, Japão 2 no Grupo F. Pelo Grupo E, Costa do Marfim venceu o Equador por 1-0. E como disse, goleada da Suécia sobre a Tunísia 5-1. Hoje nós temos 4 jogos e rodada começa cedo. 1h, hora aqui de Brasília. Espanha e Cabo Verde. Depois Bélgica e Egito às 16h. Arábia Saudita e Uruguai às 19h. E fechando às 22h com Irã e Nova Zelândia.
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1: 7h48.
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0: Bom dia, Milton. Bom dia, Cássia. Bom dia, ouvintes. O Gabriel pergunta qual o risco de deixar todo o dinheiro aplicado em um CDB do banco. Gabriel, os grandes bancos brasileiros são sólidos. Além disso, você tem a garantia do FGC, o Fundo Garantidor de Créditos, para aplicações de até R$ 250 mil. Reais. Portanto, em termos de chance de perder o seu investimento, o risco é baixo. O problema de investir só em CDBs do banco é deixar de ganhar mais, explorando possibilidades melhores. Como regra geral, os bancos remuneram os CDBs de acordo com um percentual do CDI. O CDI é uma taxa de juros diária equivalente à taxa Selic, essa que o Banco Central muda a cada 45 dias de acordo com as projeções para a inflação. Numa situação ideal, o CDI fica mais ou menos igual à inflação. Atualmente, está muito maior, porque o Banco Central quer que os preços subam num ritmo menor. Então, pensando a longo prazo, o CDB vai render mais ou menos igual à inflação. E existem outras opções de investimento que, mesmo um pouco mais arriscadas, podem dar uma rentabilidade maior. Se você ficar só no CDB, perde a oportunidade de entender como os outros investimentos funcionam. Até a próxima e continue mandando as suas perguntas para cbndinheiro@cbn.com.br.
1: Nós estamos agora às 7 horas e 58 minutos. Aqui estamos falando aqui sobre investimentos. Deixa eu trazer aqui um outro foco nessa área, em reportagem que está publicada hoje no jornal O Estado de São Paulo, mostrando que o armazenamento de energia tem potencial para se tornar uma nova fronteira de crescimento no setor elétrico brasileiro. A expectativa é de que projetos do tipo atraiam investimentos de mais de 57 bilhões de reais, isso no período de 10 anos, segundo o levantamento da consultoria Deloitte. As baterias entraram no radar dos investidores, sobretudo por causa da expansão das fontes renováveis intermitentes, que geram energia a partir do vento, que é eólica, e do sol, que é solar. O armazenamento resolve um dos principais problemas do setor: o excesso de geração em determinados horários e a falta de energia em outros. Nós, inclusive, conversamos com você a propósito desse assunto recentemente, sobre essa administração que a agência precisa fazer, a Agência Nacional de Energia Elétrica precisa fazer, para que não se tenha problemas de falta de energia ou apagão por excesso de energia na rede. As baterias sobre as quais nós estamos falando guardam a energia excedente e a liberam quando a demanda aumenta. A Agência Nacional de Energia Elétrica aprovou há 2 semanas a regulamentação do sistema de armazenamento e determinou que a cobrança da tarifa de uso da rede ocorrerá apenas no descarregamento das baterias. Cerca de 1 semana... nós falamos para você de um pico de geração de energia que ocorreu e o operador nacional teve que atuar, chamando a atenção ou pelo menos notificando os geradores de energia para que se baixasse essa carga, exatamente para evitar um apagão pelo excesso de energia na rede, derrubando a rede. E isso acontece principalmente porque tem aumentado muito essas fontes alternativas de energia no país. Este é o cenário que nós temos, e aí agora com essas baterias, fazendo o investimento nessa questão das baterias, pode ajudar também nesse sentido. Agora são 8 horas e 1 minuto.
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0: segunda-feira, 15 de junho de 2026. A Justiça de São Paulo decretou a prisão preventiva dos três instrutores envolvidos na morte de uma jovem de 21 anos, depois ela ter sido arremessada de uma ponte em um salto de rope jump sem qualquer tipo de proteção. Luiz Felipe Feliciano Egoroff, Vitor de Freitas Gonçalves e Maicon Fernandes Sintra são acusados de homicídio com dolo eventual. Em depoimento à polícia, eles não conseguiram explicar como Maria Eduarda Rodrigues de Freitas foi jogada de 40 metros de altura sem corda. O episódio aconteceu em um local chamado Ponte do Esqueleto, na cidade de Limeira. A empresa responsável cobrava R$ 180 pelo salto e não tinha autorização para prestar o serviço. Técnico Carlo Ancelotti comanda hoje o primeiro treino da seleção brasileira para o segundo jogo do Brasil na Copa do Mundo. Depois do fraco desempenho na estreia, o Brasil enfrenta o Haiti às 9h30 da noite de sexta-feira. Ontem, a Suécia goleou a Tunísia por 5-1 e Holanda e Japão empataram em 2-2. A Costa do Marfim venceu o Equador por 1-0 e a Alemanha fez 7-1 na estreante Curaçao. Com isso, a seleção alemã superou a brasileira como a maior goleadora das Copas. Hoje, à 1h, a Espanha pega Cabo Verde às 4h, jogam Bélgica e Egito. Às 7h, Arábia Saudita enfrenta o Uruguai. E na última partida do dia, às 10, o Irã enfrenta a Nova Zelândia. A delegação iraniana desembarcou ontem em Los Angeles, pouco antes do anúncio do acordo de paz entre Washington e Teherã. O Reino Unido interceptou no Canal da Mancha um petroleiro que pertence à frota fantasma da Rússia. Em rede social, o primeiro-ministro britânico, Keir Starmer, afirmou que foi mais um dia ruim para o presidente Vladimir Putin. Com a venda de petróleo proibida pelas potências ocidentais desde a invasão da Ucrânia em 2022, o governo russo recorre a uma frota informal de navios para escoar a produção. No horário de Brasília, 8h03.
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0: 8:04.
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3: Muito bom dia a você que escolheu ficar mais bem informado ouvindo o Jornal da CBN. Na manhã desta segunda-feira, 15 de junho de 2026. Seguimos olhando para o noticiário internacional. Aliás, desde o início aqui do Jornal da CBN, todas as vezes que nós falamos sobre essa tentativa de um acordo de paz entre Estados Unidos e Irã, algum ouvinte nos pergunta, e qual é a situação na Ucrânia? Como é que está aquele conflito com a Rússia? Pedro Fagundes está com a gente aqui, atualiza isso para nós, até porque temos novidades sobre esse tema, infelizmente um novo ataque. Pedro Fagundes.
4: Milton, ao menos 9 pessoas morreram depois que a Rússia lançou 70 mísseis e 611 drones contra a Ucrânia durante a madrugada desta segunda-feira. Foi uma das maiores ofensivas aéreas recentes do país contra o território ucraniano. 4 pessoas morreram em Kiev, a capital da Ucrânia. Outras 5 vítimas eram socorristas que tentavam apagar um incêndio causado por um ataque em Kharkiv, que é no nordeste do país. Em Kiev, os bombardeios atingiram prédios residenciais, incendiaram carros e deixaram mais de 140 mil moradores sem energia. Ao menos 23 pessoas ficaram feridas. Já em Kharkiv, foram mais 5 pessoas feridas. A Força Aérea da Ucrânia informou que conseguiu interceptar ou neutralizar 632 alvos. Mesmo assim, pelo menos 20 mísseis e 27 drones atingiram 42 pontos do país. Um dos locais mais afetados foi a lavra de Kiev-Pershek, que também conhecida como Mosteiro das Cavernas. O complexo abriga a Catedral da Dormição, construída originalmente no século XI e reconhecido como Patrimônio Mundial pela Unesco. O telhado da catedral pegou fogo e sofreu danos importantes. Imagens mostram uma abertura em uma das laterais do templo e a fumaça saindo justamente desta estrutura. O presidente da Ucrânia, Volodymyr Zelensky, chamou o ataque de um dos maiores crimes russos contra a cultura cristã. Ele cobrou mais pressão internacional contra Moscou e mais ajuda para a defesa aérea ucraniana. Em resposta, drones ucranianos atingiram 2 pontes que ligam a região de Kherson, controlada por Moscou, à Crimeia, anexada pela Rússia. O tráfego foi suspenso. As autoridades russas também disseram que um ataque ucraniano em Tula deixou 3 mortos e 3 feridos, entre eles uma criança de 1 ano. A Rússia confirmou a ofensiva à Ucrânia, mas afirmou que mirou apenas alvos militares, como indústrias bélicas, centros de recrutamento e também bases aéreas. Moscou também negou ter atingido a catedral e disse que o dano pode ter sido causado por um míssil Patriot, de fabricação americana, disparado pela própria defesa ucraniana. A Rússia não apresentou provas. Milton.
3: Muito obrigado. A informação foi do Pedro Fagundes, com base nas agências internacionais. 8:08.
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0: Excepcionalmente hoje não teremos a participação do Lauro Jardim, mas vamos aproveitar esse espaço para conversar com o Felipe Igreja sobre a delação premiada de Daniel Vorcaro. Depois de sofrer um revés na Polícia Federal, aparentemente vem outro revés agora na Procuradoria-Geral da República. Felipe, bom dia.
1: Bom dia, Cássia. Bom dia a todos que nos acompanham. Exatamente. O destino do banqueiro Daniel Vorcaro está nas mãos da Procuradoria-Geral da República, depois da Polícia Federal ter negado pela segunda vez uma proposta de delação premiada. Segundo Malu Gaspar, colunista do jornal O Globo, a PGR também vai rejeitar os termos ainda hoje. A Polícia Federal, inclusive, entende que o dono do Banco Master deve retornar para a penitenciária da Papuda, ao invés de ficar na superintendência da corporação aqui em Brasília. Mas o ministro André Mendonça, que é o relator do caso, quer ouvir antes a manifestação do Ministério Público. A expectativa, portanto, é que a resposta dos procuradores possa acontecer ainda hoje, para que o ministro decida depois, então, o local da prisão de Vorcaro. Embora a PF já tenha comunicado por duas vezes a desistência formal do acordo de colaboração, a PGR ainda não fez isso. Só que os procuradores, assim como os delegados, já manifestaram aos advogados do banqueiro que as informações apresentadas de fato não seriam suficientes para fechar uma delação. A avaliação nos bastidores é que grande parte das informações apresentadas pela defesa de Vorcaro já era conhecida a partir das provas reunidas durante a investigação, inclusive dados extraídos do próprio celular do banqueiro. A percepção é que Vorcaro continua preservando aliados e apresentando uma colaboração que é considerada seletiva. O professor de Direito Constitucional da Universidade Federal Fluminense, Gustavo Sampaio, explica que, embora não seja inviável apenas a PGR depois fechar delação, é improvável realmente que isso possa acontecer sem que Vorcaro de fato apresente informações relevantes para a investigação do caso Master.
2: Nós tivemos, tempos atrás, a colaboração famosa do tenente-coronel Mauro Cid. Nós verificamos que houve muita claudicância até que a colaboração efetivamente acontecesse. De modo que não há impedimento que mais à frente a colaboração seja aceita caso haja uma nova proposta. Mas é bom dizer, para concluir, que a chance cai muito. Porque quanto mais tempo passa, mais a Polícia Federal, no seu esforço investigativo, ajunta provas. E cada vez mais aumenta a chance de ser desinteressante o que Daniel Vorcaro tem a oferecer.
1: Com a PGR também indicando que vai rejeitar essa delação premiada, assim como a PF, Vorcaro, portanto, deve deixar o prédio da corporação, a superintendência da PF aqui em Brasília, e retornar para o complexo da Papuda. Mesmo com essa rejeição também, Cássia, a defesa dele deve insistir em algum tipo de benefício, deve fazer um pedido, pelo menos, de prisão domiciliar ou de uso de tornozeleira eletrônica. Cássia.
0: Muito obrigada, Felipe Igreja.
3: Nós temos agora 8 horas e 12 minutos. Nós vamos voltar a falar sobre o acidente envolvendo dois helicópteros que chamou atenção ontem no Rio de Janeiro pela forma como ocorreu, morte de 6 pessoas, infelizmente. Os helicópteros despencaram ainda sobre um pátio de automóveis elétricos e aí gerou uma série de explosões ao mesmo tempo. A Ana Paula Jalma está no Instituto Médico Legal e tem outras informações para nós. Ana Paula, bom dia.
4: Oi, Milton. Bom dia para você, bom dia também para os nossos ouvintes. Estou aqui no Instituto Médico Legal, no centro do Rio de Janeiro, onde acontece esse trabalho de reconhecimento dos corpos dessas vítimas. Aliás, 3 dos 6 corpos dessa colisão, né? Vítimas dessa colisão entre 2 helicópteros ontem no Recreio já foram identificados aqui no IML. Segundo a Polícia Civil, até agora foram reconhecidos o produtor musical Lucas Frota, também os pilotos Alexandre Souza e Charles Marcilac. Os exames para identificar as vítimas estrangeiras continuam acontecendo. Esse acidente que foi ontem aí, quando duas aeronaves bateram no ar, caíram num pátio de veículos elétricos na Avenida das Américas, muito movimentada aqui no Recreio dos Bandeirantes, na capital fluminense. Essa queda logo causou uma explosão, um incêndio também. As chamas se espalharam rapidamente, principalmente pelas baterias desses carros que estavam parados no local. Foi um susto também para os moradores da região, e entre os mortos também estão o cantor americano Oliver Tree, o youtuber argentino Gaspar Prim, conhecido como Gasp, e também o diretor de videoclipes argentino Lucas Vinhalha. A Polícia Civil aguarda ainda o laudo do CENIPA, faz diligências para esclarecer as causas da colisão. A investigação apura ainda possíveis falhas humanas ou de comunicação entre esses helicópteros. A ANAC diz que os pilotos eram habilitados e os helicópteros estavam com a documentação regular, mas também investiga a suspeita de transporte aéreo clandestino. Familiares, amigos dessas vítimas devem aparecer por aqui ao longo da manhã para concluir esse trabalho de reconhecimento dos corpos. Qualquer novidade que surgir, atualização, a gente volta aqui para informar na Rádio CBN, Milton.
3: Muito obrigado. Essa foi a Ana Paula Jaume, agora que são 8 horas e 15 minutos.
0: Uma informação sobre educação. O Ministério da Educação abre hoje as inscrições para uma espécie de repescagem para as vagas nas instituições públicas de ensino superior no sistema de seleção unificado, chamada de Sisu Mais. Essa etapa ocorre pela primeira vez e, de acordo com o governo, foi criada para preencher vagas que ficariam ociosas. As inscrições começam hoje, vão até sexta-feira, e quem for aprovado começa a estudar no segundo semestre deste ano. O anúncio das vagas disponíveis gerou uma certa decepção em quem esperava uma segunda oportunidade naqueles cursos mais disputados. Então, teve uma internauta que estava procurando uma vaga para medicina, disse que teve dificuldade. Outras carreiras disputadas, como direito, odontologia e psicologia, também não entraram nessa seleção. Além disso, a maior parte das principais universidades do país, como as federais do Rio de Janeiro, de Minas Gerais e da Bahia, também não estão nesta lista. De acordo com o MEC, a participação das instituições e a definição dos cursos e vagas disponibilizados são realizadas de acordo com os critérios estabelecidos por cada instituição participante. Então, é por isso que nem todas as instituições necessariamente têm vagas em todas as edições ou modalidades desse processo seletivo.
3: 8 horas, 16 minutos agora.
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0: 8:18.
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21: Muito bom dia para você que está sintonizado aqui na programação da Rádio CBN Amazônia Belém. Hoje, dia 15 de junho, nesta segunda-feira ensolarada. Eu sou Alessandro Amorim, você agora escuta as primeiras notícias.
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21: Bom, vamos começar com a previsão do tempo. Já estou aqui diretamente do site Climatempo, que está apontando a temperatura de 25 graus neste momento aqui em Belém, com uma sensação também de 25 graus nessa manhã ensolarada de segunda-feira. A previsão do tempo de hoje, né, vai ser bem parecido com o que tem sido nos últimos dias, né? Sol durante o dia, aquele clima mais abafado, e aí durante o dia as nuvens vão aparecendo e a previsão é de pancadas de chuva pela tarde e à noite, provavelmente ali pelo finalzinho da tarde, início da noite, deve cair a chuva, a probabilidade de chuva é de 90%, com uma previsão pluviométrica ali de 1,7 milímetros, pouca chuva, mas aquela pancada rápida ali durante o dia. A mínima de 24 graus e a máxima de 32 graus.
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21: Segunda-feira, dia da coluna CBN Automotores com Jorge Moraes, ele que acompanhou, vai acompanhar, né, nesse lançamento da Caoa, montadora, que vai lançar o CS75, novo Xangã feito aqui no Brasil. Muito bom dia, Jorge.
22: Bom dia, audiência do CBN Automotores, é bom estar por aqui com vocês. A Caoa lança nesta terça-feira o novo SUV CS75, como você falou. É um carro que está chegando com um porte de 4,7 metros e Imagina, 2,80m de entre-eixo significa um bom espaço interno. Ele vai ter a mesma pegada mecânica do Uni-T, que tem 180 cavalos, 29,2 kg de torque, é um motor turbo 1.5 e pode andar com gasolina ou etanol. Ele é flex. Não tem nada de híbrido nesse carro da Changan. Ele é montado na plataforma que permite tantos outros modelos que virão pela frente, né, da própria Changan em Anápolis, onde já começou a ser feito o Uni-T e distribuído na rede Changan da A21, do Grupo Caoa. Um automóvel que por dentro traz os mesmos equipamentos do Uni-T, né, principalmente quando se trata de conectividade com a mídia central de 14,6 polegadas e um painel de 10 polegadas. A Caoa Changan quer entregar uma arquitetura que, tanto por fora quanto por dentro, ela encante o consumidor, porque é esse tipo de cliente que só está comprando carro híbrido nessa faixa de mercado. Mas como eles sabem lançar carros, como poucas montadoras no Brasil, a gente vai esperar um CS75 aí entregando uma eficiência energética que tente convencer o próprio consumidor disso, né? Vamos esperar. A empresa está fazendo com que esse carro rode muito no Brasil, né? Já percorreu mais de 2 milhões de quilômetros até chegar ao seu processo de maturação na tropicalização. Não foi simplesmente trazer um carro da China e montar em Anápolis, não. Eles tropicalizaram bem e fizeram com que o trabalho da engenharia se tornasse o principal pilar de entrega desse segundo carro da Caoa Changan no mercado brasileiro. Na mesma planta onde eles produzem os modelos da Caoa Chery, está saindo o segundo Changan. A proposta até o final do ano é que 5 carros da nova marca sejam vendidos no mercado, né? Tem a linha Avatar, que são os carros elétricos, e alguns deles já estão circulando no mercado nacional. Então, essa semana que começa desse jeito, e no meio dela, na quarta-feira, tem a apresentação do Captiva, feito no Ceará. É o segundo carro da Comexport, em parceria com a Chevrolet e o grupo SAIC, que vai montar no Polo Cearense, onde pertenceu a própria Troller, né, gente? A fábrica da Ford, que era da Troller, o novo MG4 Urban. Eu já anunciei isso por aqui. Caronas, a gente se encontra no próximo comentário. Uma boa semana em ritmo de Copa do Mundo, com o Brasil naquele empate e com a seleção da Alemanha aprontando para Curaçao com toda a energia, hein? Imagina, outro set. Mas tem muito mais para a gente acompanhar no futebol, é o assunto do momento. Tchau, pessoal.
21: Valeu, Jorge Moraes, até a próxima sexta-feira. Agora você fica com a programação da rede e a partir de 9 horas da manhã você fica com Estação CBN com a apresentação de Easy Senna.
0: 8h26.
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3: Acidente com ônibus de time de basquete deixa mortos e feridos no Ceará. Nós vamos agora até a CBN Cariri. Estamos em contato com Carlos Maxwell, que tem essas informações. Bom dia, Carlos.
2: Bom dia, Milton, ouvintes da CBN. Um ônibus com cerca de 40 passageiros capotou na madrugada desta segunda-feira, dia 15, na CE-187, em Tauá, que fica a cerca de 160 quilômetros de distância da capital Fortaleza. O acidente deixou 9 mortos e 20 feridos, de acordo com o Corpo de Bombeiros. As equipes foram chamadas para atender a ocorrência por volta das 3 horas da madrugada, após relatos de que vítimas ficaram presas às ferragens. No local, os agentes começaram o trabalho de busca, resgate e atendimento às vítimas, com apoio de outros órgãos de emergência. De acordo com o Corpo de Bombeiros, o veículo levava integrantes de uma delegação esportiva, além de outros ocupantes. Segundo as primeiras informações, o veículo havia saído de Sobral, região norte do estado, com destino a Juazeiro do Norte, região do Cariri Cearense. O time que sofreu o acidente, inclusive, foi campeão da competição que disputava. Milton.
3: Muito obrigado. As informações são da CBN Cariri, as informações são do Carlos Maxwell. Essa equipe tinha ido jogar basquete, portanto, lá em Sobral. Disputou uma competição, venceu, foi campeão. Infelizmente, ao retornar, teve essa tragédia no meio do caminho com 7 pessoas mortas. Agora são 8h28.
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0: Olá, pessoal, tudo bem? A nossa pergunta hoje é: chegar cedo é tão ruim quanto se atrasar? A resposta é quase sempre sim. Bem, chegar atrasado a um compromisso de trabalho, todo mundo sabe que pega mal. O que quase ninguém percebe é que chegar cedo demais também pode ser um problema. Quando você se adianta muito, você invade o tempo do outro, você bagunça agendas e cria uma pressão silenciosa. A pessoa precisa parar o que ela está fazendo porque você já chegou. No fundo, isso não é bem um sinal de eficiência, mas de ansiedade disfarçada de organização. Chegar muito antes pode até dar a impressão de que você não tem nada mais para fazer. 5 minutos antes é aceitável. Na hora certa, o ideal. 10 minutos depois já compromete. E 15 minutos de atraso, bem, só se você for o CEO. Atraso continua sendo um sinal claro de desrespeito, especialmente quando envolve várias pessoas ou fusos diferentes. No fim, o que você precisa lembrar é que pontualidade não é chegar antes nem depois, é chegar na hora certa. E se você tiver alguma pergunta, alguma sugestão, manda aqui para a gente no e-mail trabalhosa@cbn.com.br. Até o próximo.
1: 8:30.
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0: segunda-feira, 15 de junho de 2026. O ministro do STF, André Mendonça, deve definir nesta semana o destino do banqueiro Daniel Vorcaro. O dono do Banco Master está preso na carceragem da Superintendência da Polícia Federal em Brasília. Como rejeitou a segunda proposta de delação premiada do empresário, a Polícia Federal defende que ele seja transferido para um presídio. Segundo a comentarista da CBN, colunista do jornal Globo, Malu Gaspar, a Procuradoria-Geral da República planeja formalizar hoje a rejeição da proposta de delação premiada de Vorcaro. 51% das pessoas ouvidas em um levantamento da Fundação Getúlio Vargas afirmaram estar difícil ou muito difícil conseguir um trabalho no país no momento. Já 25% disseram estar fácil ou muito fácil. É o nível mais alto nos últimos 12 meses da série histórica do levantamento. O total de brasileiros com a percepção de que a situação está normal ficou em 23%. O abono salarial PIS/PASEP 2026 tem um novo pagamento hoje. O benefício pago nesta segunda-feira é destinado aos trabalhadores que nasceram nos meses de julho e agosto. O ano base é o de 2024. Os valores ficarão disponíveis para saque até o dia 30 de dezembro. No horário de Brasília, 8h32.
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0: 8h33.
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3: A Anvisa mantém suspensos lotes de produtos IP após falhas em fabricação. E quem tem estas informações para nós é o Felipe Pereira, que está em Campinas. Fala, Felipe.
4: Ô Milton, essa decisão foi publicada no Diário Oficial da União de hoje. A medida atinge os desinfetantes, lava-louças e lava-roupas produzidos pela Química Amparo, que fica em Amparo, aqui na região de Campinas. A suspensão envolve a venda, distribuição e uso de itens com lotes terminados em 1, fabricados antes de março e abril deste ano. Entre os produtos estão os desinfetantes BAC IP e Pinho IP e detergentes líquidos de diferentes versões. Também entram na lista lava-roupas líquidos Tixan IP em várias linhas. No caso dos desinfetantes e lava-louças, a restrição vale para os itens fabricados antes do dia 1º de março. Já no caso dos lava-roupas, a suspensão atinge produtos fabricados antes de 1º de abril. Segundo a Anvisa, a decisão ocorreu após uma inspeção feita entre os dias 27 e 30 de abril na fábrica da empresa em Amparo. A fiscalização identificou falhas nas regras de boas práticas de fabricação, normas para garantir a qualidade e a segurança dos produtos. A agência não detalhou quais foram as irregularidades, também não citou o registro de danos à saúde, apesar das apurações posteriores acabarem mostrando aí que havia muita sujeira, especialmente na fábrica da IP ou na Química Amparo. Após a inspeção, a produção chegou a ser suspensa no início de maio, a empresa apresentou recursos, fez ajustes e no final do mês a Anvisa liberou a retomada da fabricação na unidade. Importante, também foram liberados pela Anvisa os produtos fabricados a partir de março e abril, depois da análise dos laudos que indicaram resultados considerados satisfatórios. Milton.
3: As informações foram do Felipe Pereira em Campinas, às 8h35. 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
1: Vamos até a terra da Copa. Estamos em contato com o Leonardo Dai. Bom dia para você, Léo.
2: Oi, Milton. Bom dia. Bom dia ao ouvinte do Jornal da CBN. Bom dia, Cássia. Bom dia a todos.
3: Bom dia, Léo.
1: Depois do empate em 0-0 contra Marrocos, aliás, 1-1 contra Marrocos, a seleção retoma os trabalhos pensando no Haiti?
2: Sim, a seleção não teve folga, então ontem já fez o treino regenerativo, né, recuperação física, aquela coisa toda, de modo que hoje já está pronta para começar a preparação para o jogo de sexta, às 21h30, contra o Haiti na Filadélfia. A novidade de hoje, e a gente não tem ainda programação dos outros dias da semana para saber se vai ser sempre assim, mas a novidade de hoje é que o treino vai ser no fim da tarde, né? O Brasil vinha treinando aqui às 11 horas da manhã no horário local, hoje 5 horas da tarde no horário local, 18 horas no horário de Brasília, o treino da seleção brasileira. E na programação que foi enviada ontem à noite, não consta nenhuma entrevista coletiva. A gente vinha tendo todos os dias um jogador diferente falando depois do treino, né? Hoje, pelo menos, por enquanto, se nada mudar, não teremos entrevista coletiva com os jogadores da seleção brasileira.
3: Agora, ontem, Dai, teve de tudo, inclusive um novo 7-1 da Alemanha.
2: Sim, a Alemanha fez 7-1 em Curaçao, né, que fazia o seu primeiro jogo na história em Copas do Mundo. A gente sabia que era o jogo mais discrepante dessa primeira rodada da Copa, né? E a Alemanha fez o que se tem que fazer mesmo, né, nesses contextos, nesses jogos. Acho que seria ótimo se o Brasil conseguisse repetir algo mais ou menos parecido contra o Haiti, que é um time de uma realidade até parecida com a de Curaçao, né? Também com o CACAF, né? Também ali América do Norte, Central e Caribe. A Alemanha ontem, não dá para falar que foi perfeito, porque tomou um golzinho ali, né? Mas evidentemente irrepreensível a atuação da Alemanha, que larga na frente no grupo E da Copa do Mundo, né? Que teve também a vitória da Costa do Marfim sobre o Equador, num jogo muito bom, né? A gente tinha expectativas boas sobre esse jogo, pelo que as seleções fizeram, né, nos jogos anteriores aí, né, nos amistosos e tudo mais, e elas entregaram um belo jogo ontem. A Costa do Marfim venceu no finalzinho. E a gente teve também os jogos do grupo que cruza com o grupo do Brasil na segunda fase, né? Os dois primeiros colocados do grupo do Brasil enfrentam os dois primeiros do grupo F da Copa do Mundo, que ontem teve uma belíssima vitória da Suécia sobre a Tunísia, né, pelo placar de 5-1, e também a gente teve o empate 2-2 em Países Baixos e Japão. São os dois favoritos, né, a classificação, então pode sair daí o adversário do Brasil, e foi até meio preocupante, né, porque os dois times jogaram muito bem, como já se ensaiava desde antes da Copa, indicando que o primeiro mata-mata do Brasil pode e deve ser um jogo bastante complicado.
1: Eu não sei como se diz em alemão irrepreensível, mas eu lendo os jornais alemães, não existe esta palavra lá para analisar o jogo contra Curaçao. Sabe por quê? Os alemães estão discutindo a falha do Neuer no gol de Curaçao. E é verdade. Não é uma brincadeira deles, não. Não é um preciosismo deles. Porque você sabe, o Neuer vem sendo questionado, porque já deveria estar fora da seleção, talvez, né? Deveria ter se aposentado ou não. E aí estão questionando isso, que ele teria falhado no gol do Comerencia, que é o jogador de Curaçao lá, que fez esse gol histórico, né? Primeiro gol da história de Curaçao. Mas você veja como são as coisas. Mesmo num 7-1, eles estão enxergando problemas, pontos a serem debatidos.
2: O sujeito, quando não tem problema, começa a procurar problema para ter, isso. Né? Isso
1: aí, até isso, porque, isso, né, meu amigo? Senão que seria das mesas redondas na Alemanha depois de um 7-1, né?
2: Dizer como o quê? Como é que é mesa redonda em alemão? Mesa redonda em alemão dá pra achar. Mas ó, o Neuer tava fora da seleção, né? O Neuer tava, inclusive, completamente fora, mas os goleiros da Alemanha estavam falhando, e aí com 40 anos o Neuer voltou de última hora aí pra Copa do Mundo.
1: Bom, o da rodada de hoje, um dos destaques, apesar que eu acho que nós teremos ali outra goleada, que é a Espanha, logo mais cedo, a 1h. Agora, nós temos como destaque também o Irã estreando nos Estados Unidos.
2: Não, sem dúvida, né? Se você pensar esportivamente, os jogos de destaque de hoje são as estreias de duas campeãs mundiais, né? As duas do Grupo H, a Espanha, que joga a 1h contra Cabo Verde, e o Uruguai, que joga às 19h contra a Arábia Saudita. Mas o Grupo G, que é o grupo mais fraco da Copa tecnicamente, ele tem esse ponto de interesse enorme, né? Que é essa questão do Irã. A gente tem por esse grupo, às 4h, Bélgica e Egito, e às 10h, Irã e Nova Zelândia. Já havia uma expectativa expectativa muito grande pela estreia do...

0: do Irã aqui nos Estados Unidos, né? Enfim, por todo o contexto que dispensa apresentações, mas acabou que numa coincidência aí, né? Num capricho do destino, o Irã acaba estreando na Copa na esteira aí de um domingo em que a gente teve uma definição, não uma assinatura, né? Mas uma definição de um acordo aí entre o Irã e os Estados Unidos. Então é o tipo de evento imprevisível, né? Ninguém sabe o que vai acontecer, como vai ser recebida a seleção do Irã, o que vai fazer a seleção do Irã. Então, em tese, ninguém olharia muito para um jogo entre Irã e Nova Zelândia na Copa do Mundo. Mas, nesse contexto todo, acaba sendo um dos jogos de maior interesse do mundo, né? Ver como é que vai ser esse jogo entre iranianos e neozelandeses hoje, às 10 da noite, no horário de Brasília.
1: Tá certo. Então, guarda aí para o seu próximo vocabulário, tá bom? Mesa redonda em alemão. Gesprächsrunde. Tá bom?
0: Sim.
1: Guarda. Deixa aí. Mas guardadinho, não usa nunca mais. Tchau.
0: Tchau, valeu.
2: Até mais.
1: 8h44.

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12: Vamos até Nova Jersey. Muito bom dia para você, Paulo Vinícius Coelho.
13: Muito bom dia, Milton Jung. Muito bom dia, Cássio Godoy. São 5 para as 8 aqui em Nova Jersey e 17 graus.
14: Bom dia, PVC.
12: Nós estamos com frio bem, aqui, Cássio? Também, igualzinho a você. Mas são 5 para as 9 nesse momento, já 4 para as 9. Vamos lá. Vamos falar de seleção brasileira, depois daquele 0-0, retomo os trabalhos nessa semana. O que que o Ancelotti vai precisar fazer para ajustar esse time?
14: Depois do 1-1, né?
12: Eu tô com 0-0 desde o início do grupo. Desde o início da conversa, 1-1, exatamente.
13: É porque foi um 1-1 que foi um 0-0 desgraçado, né?
14: Isso.
13: Mais ou menos isso, não aconteceu nada para a seleção brasileira de bom. O Brasil jogou mal. Aí acho que tem umas questões que são... É curioso a gente pensar que a seleção brasileira tem um técnico italiano e a gente quer que jogue como o Brasil. E mesmo assim, quando a gente pensa que joga como o Brasil, a gente quer que jogue bonito, evidente. Tem que jogar melhor, tem que jogar bem. O Ancelotti admitiu que jogou mal. Mas ele não está preocupado de ter empatado o jogo. Porque a história das Copas do Mundo, quando ele fala não se ganha o jogo na Copa do Mundo no primeiro jogo, ele está falando que ele jogou Copa do Mundo e não ganhou 6 jogos na primeira fase. Aliás, desde que começou a ter fase de grupos com 3 jogos em 58, só 3 campeões do mundo ganharam a Copa e ganharam os três jogos da primeira fase. O Brasil de 70 e o Brasil de 2002, que ganharam todos os jogos. E a França de 98, que ganhou os três jogos da primeira fase, foi campeão do mundo, mas empatou nas costas de final e ganhou nos pênaltis. Então, o normal é ter um, tropeço. Para um italiano, é normal. Para nós, não. Ainda que a gente não perceba que, por exemplo, o primeiro 0x0 da história das Copas foi Brasil e Inglaterra em 58. E aí o Brasil empatou 0x0, mudou o time, importante, mudou o time, colocou Zito, Garrincha e Pelé e ganhou a Copa. Acho que precisa mexer no time. O time está pesado, o time está sem mobilidade, o time precisa ter jogadores como Danilo e como Endrick. E a grande pergunta dessa semana é se o Ancelotti vai ter a coragem de mexer em algumas peças de confiança dele, como o Casemiro. Casemiro pode fazer uma grande Copa do Mundo ainda? Pode, mas ele jogou muito mal, muito pesado no jogo contra o Marrocos, 1-1.
14: Eu ia perguntar isso, PVC, por que não colocar o Endrick?
13: O Endrick, eu acho que tem um ponto, que é o fato dele ter 19 anos de idade e tentar protegê-lo um pouco para não jogar toda a responsabilidade em cima dele. Pelé é Pelé, né? Não vamos comparar com Pelé. Pelé tinha 17, quando teve essa mudança que eu falei. Acho que o Endrick vai acabar ganhando a posição, mas provavelmente não ainda com o Toiti. Talvez volte o Matheus Cunha, que não é centroavante, é ponta de lança, mas é provável que o Ancelotti volte com o Matheus Cunha. Pergunta se ele vai mexer no vespeiro do Casemiro, porque o Casemiro não está bem, não jogou bem, e ele pode tentar recuperar o Casemiro, ou ele pode colocar o Fabinho, que entrou muito melhor no time, o time ficou muito mais leve. Hoje tem a estreia da Espanha, que é campeão da Europa, contra Cabo Verde ao meio-dia. Hoje tem Uruguai e Arábia Saudita. E ontem foi o dia das goleadas, né? Da Suécia 5-1 contra a Tunísia, com gol do Ayari, do Brighton. E teve o 7-1 da Alemanha. 7-1 diz mais sobre nós do que sobre eles. Embora o Havertz tenha falado sobre o 7-1 de 2014, a Alemanha já tinha vencido outro time por 7-1 depois do 7-1 de 2014, ganhou da Letônia em 2021 e ganhou de Curaçao ontem por 7-1. E o Brasil já ganhou de 7-1 do Haiti em 2016, só que perdeu para a seleção peruana no jogo seguinte e o Dunga foi demitido. Lembranças, porque foi a eliminação da Copa América. Só que dessa vez, se repetir os dois resultados, provavelmente o Brasil passa mesmo que seja em terceiro lugar, o que ninguém quer, nem o Carlo Ancelotti, nem sendo italiano.
12: Por falar em passar a próxima fase, da rodada de ontem, nos chamou muita atenção Holanda e Japão 2-2, que são dois adversários que o Brasil poderia pegar na sequência e que fizeram, talvez, o melhor jogo até aqui.
13: Foi. O segundo tempo foi muito bom. O primeiro tempo menos. O segundo tempo foi muito bom. O Memphis jogou 26 minutos, entrando no segundo tempo. A Holanda teve muito mais controle do jogo, mas o Japão tem um belo time, com o Bach, com o Kubo, que joga na Real Sociedad, o Do que joga o Doan joga no Eintracht Frankfurt, e foi uma grande atuação. O empate, combinada com a vitória da Suécia, cria uma possibilidade de o segundo colocado do grupo, desse grupo, Holanda, Japão, Suécia e Tunísia, eventualmente ser a Suécia, que eu acho que seria o melhor cenário para o Brasil. Quer dizer, se o Brasil for primeiro do seu grupo, ele pega o segundo desse grupo de Holanda e Japão na próxima fase. Se o Brasil classificar em segundo do seu grupo, o Brasil não é segundo na chave desde 78, então a lógica é ser primeiro. Se o Brasil for segundo, pega o primeiro do grupo da Holanda e do Japão. O segundo do grupo pode ser a Suécia, que ontem fez 5-1 na Tunísia.
12: Muito obrigado, PVC. Bom trabalho nesse início de semana.
13: Obrigado, Milton. Obrigado, Cássia. Obrigado a você que está ouvindo.
14: Até mais.
13: Até amanhã.
12: E apenas confirmo, então, a rodada de hoje. Começa a 1 da tarde com Espanha e Cabo Verde. 4 da tarde, Bélgica e Egito. 7 da noite, Arábia Saudita e Uruguai. E às 10 da noite, Irã e Nova Zelândia.
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0: quinta-feira, 15 de junho de 2026. A estimativa da inflação brasileira para este ano acumula 14 altas seguidas. Segundo o Boletim Focus, divulgado hoje pelo Banco Central, a projeção subiu de 5,11% para 5,30%. Para 2027, a expectativa do IPCA avançou levemente, de 4,03% para 4,10%. Já são 4 semanas consecutivas de elevação. Pelo menos 9 pessoas morreram e 20 ficaram feridas depois de um ônibus escolar capotar de madrugada em uma rodovia estadual que corta a cidade cearense de Tauá. O veículo transportava a delegação de um time de basquete. O veículo retornava da cidade de Sobral, no norte do Ceará, para Juazeiro do Norte, no Cariri, após a participação da equipe em uma competição. A Agência Nacional de Vigilância Sanitária manteve a suspensão de lotes de produtos de limpeza da marca IP, fabricados antes de março e abril. A decisão foi publicada no Diário Oficial da União hoje. A medida atinge desinfetantes, lava-louças e lava-roupas produzidos pela Química Amparo. A suspensão proíbe a venda, a distribuição e o uso de itens com lotes terminados em 1. A Corregedoria Nacional de Justiça mandou o Tribunal de Justiça do Mato Grosso do Sul cobrar de 91 juízes desembargadores valores recebidos a mais entre março e abril. O total dos penduricalhos a ser devolvido passa de R$1 milhão. O dinheiro já começou a ser descontado da folha dos magistrados. Em março, o Supremo Tribunal Federal definiu novas regras para conter o avanço das verbas extras nos salários dos juízes e dos servidores do judiciário. No horário de Brasília, 9:03.
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3: Agora são 9:06. Muito bom dia para você que está sintonizado aqui na Rádio CBN Amazônia Belém. Nós estamos ao vivo em 102.3 FM e você também pode nos acompanhar no youtube.com/CBN Amazônia. Seja muito bem-vindo, muito bem-vinda ao nosso Estação CBN de hoje, segunda-feira, dia 15 de junho de 2026, iniciando aí a terceira semana de junho. Vamos juntos então saber o que é destaque no programa de hoje. Música. A gente fala hoje no Estação de um aluno do curso de formação de bombeiros que morreu durante um treinamento aqui em Belém. A gente também fala de trânsito, porque um ônibus se envolveu em um acidente. Isso foi na BR-316, na altura do município de Santa Isabel do Pará. E no município de Parauapebas, foi encontrado o corpo da jovem que estava desaparecida. A vítima foi identificada como Evelyn Araújo dos Santos. Segunda-feira, a gente fala sobre Corpo e Movimento, nossa coluna com Rômulo Martins. Seguimos também na coluna Direito de Família com Flávia Figueira. Tem ainda Jamile Khaled na coluna CBN Comer Bem e também Gisele Arouk, professora Gisele Arouk, na coluna CBN Gastronomia. Essas são as nossas colunas de hoje, mas ainda tem muito mais serviço, informação, a gente vai trazer atualizações para você, tudo isso e muito mais no nosso programa de hoje que está no ar.
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3: Agora são 9:08.
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3: Começa o nosso programa de hoje falando com você sobre previsão do tempo. A gente acompanha, inclusive, aqui do estúdio da Rádio CBN, uma manhã ensolarada, uma manhã muito bonita, típica do mês de junho. Mas Ronaldo Santos também está aqui comigo, vai trazer para você outras atualizações. Ronaldo, qual é a previsão para hoje, né? Você tem também alguma perspectiva para a semana? A gente vai continuar assim com esse dia tão bonito como está hoje? Muito bom dia para você.
4: Bom dia, Izzy. Bom dia a todos os nossos ouvintes aqui da CBN. Pois é, a gente está encontrando agora um momento de muito calor. Parece que a gente está começando a sair daquele período chuvoso que a gente estava enfrentando até o último mês de maio. E agora, nesse mês de junho, parece que a chave está virando e está realmente chegando o famoso verão amazônico. Para hoje, Izzy, teremos sol com aumentos de nuvem pela manhã e pancadas de chuva à tarde e à noite. A temperatura mínima será de 24 graus e a máxima vai ser de 32 graus. A umidade no ar, 96%, e por conta dessa alta umidade, a possibilidade de chuva é de 90%. Então teremos aquela pancada de chuva, não é aquela chuva que vai se perdurar por muito tempo, é aquela pancada de chuva isolada ali naquele determinado momento, geralmente ali pelo meio da tarde, né, que é bem costumeiro aqui na nossa região acontecer. E o final da tarde, ao que tudo indica, será ensolarado, será com sol. Então, Izzy, parece que o tempo está virando, parece que agora a gente está realmente entrando naquele período de verão amazônico. Que bom, né? A gente já estava até estranhando, porque o período de chuvas estava se perdurando até o mês de maio. E aí chegava o mês de junho e falava, meu Deus do céu, será que não vai passar? E aparentemente agora está passando, Izzy Senna, e quem agradece, claro, é o nosso ouvinte, é o nosso morador aqui de Belém, também da região, que tem mais dias ensolarados para poder contemplar.
3: Isso mesmo, Ronaldo Santos. Vamos continuar acompanhando essa previsão do tempo, né? Lembrando que os especialistas também já deram um alerta. Você falou sobre o sol forte, sobre essa temperatura intensa. Os especialistas também já falaram sobre o El Niño, que também esse ano tem uma previsão de vir muito forte esse fenômeno, que justamente aumenta as temperaturas, deixa a gente aí nesse alto nível de calor. A gente vai continuar acompanhando esse assunto, mas agora a gente muda de temática aqui no Estação CBN de hoje para falar de um caso registrado aqui em Belém. Um aluno do curso de formação dos bombeiros morreu durante um treinamento em Belém. Isso foi registrado nesse último final de semana durante uma atividade de instrução aquática realizada na Praia Grande, lá no distrito de Outeiro, aqui em Belém. E a vítima foi identificada como Alexandre Carlos Sassin Neto, de 27 anos. Ele chegou a ser socorrido e encaminhado para uma unidade de saúde, mas não resistiu. Em nota, o Corpo de Bombeiros informou que todas as medidas de salvamento foram adotadas imediatamente pelas equipes que acompanhavam o treinamento. A corporação destacou ainda que o aluno recebeu atendimento médico após ser retirado da água, mas acabou falecendo. O Corpo de Bombeiros também comunicou a abertura de um procedimento administrativo interno para apurar as circunstâncias do ocorrido. E a instituição informou também que está prestando assistência aos familiares de Alexandre Carlos e manifestou solidariedade aos parentes neste momento de luto. A gente também se solidariza com a família desse aluno do curso de formação de praças do Corpo de Bombeiros. Agora são 9h12, sigo aqui no Estação CBN. Falando de trânsito agora, a gente destaca um acidente que foi registrado lá na BR-316. Um ônibus da empresa Boa Esperança se envolveu em um acidente. Isso foi na manhã de ontem, domingo, lá na BR-316, na proximidade ali da comunidade Pirraceira, que fica no município de Santa Isabel, região metropolitana aqui de Belém. A gente fala sobre esse acidente porque a ocorrência ela foi registrada nas primeiras horas do dia, isso um pouco antes das 7 horas da manhã. Imagens feitas por testemunhas mostram veículos com avarias após o acidente. Motoristas que passavam pelo local relataram preocupação e também precisaram redobrar a atenção ao trafegar pelo trecho da rodovia, que registrou uma movimentação após o ocorrido. Até o momento, não há informações oficiais sobre o número de passageiros que estavam no ônibus, nem sobre possíveis feridos. As circunstâncias e as causas do acidente também ainda não foram esclarecidas. Por isso, a Rádio CBN também já entrou em contato com alguns órgãos de segurança e também responsável pela empresa para atualizar informações. A gente solicitou nota e estamos aguardando. Assim que chegar, a gente atualiza você, ouvinte da Rádio CBN, também quem nos acompanha nesse momento pelo YouTube. Agora são 9h14. E eu sempre convido você a participar da nossa programação. Lembrando que a gente está aqui no WhatsApp da Rádio CBN, que é o 919-8814-0073. A gente também está no chat do youtube.com/CBN Amazônia. Tem também o aplicativo CBN Amazônia. Por qualquer uma dessas três opções, você pode entrar em contato com a gente, mandar o seu comentário, a sua mensagem, a sua sugestão. A gente está aqui aguardando a sua participação. Agora são 9h14, vou trazer agora um caso lá do município de Xinguara. Por lá, uma mulher foi morta a facadas e o ex-namorado foi preso, suspeito do crime. A mulher foi identificada como Ana Carolina dos Santos Ferreira. Ela foi morta a facadas na frente da filha, uma criança de colo, lá no município de Xinguara, no sul do Pará. O crime ocorreu ontem, domingo, em uma vila de casas localizada na rua Oswaldo de Almeida, no bairro Jardim América. Segundo informações da Polícia Militar, após atacar a vítima, o suspeito teria ateado fogo na residência e fugido do local. Vizinhos acionaram a polícia depois de ouvirem gritos e perceberem que a casa estava em chamas. O morador da vila conseguiu resgatar Ana Carolina e a criança antes da chegada das equipes de emergência. Quando os policiais chegaram ao endereço, encontraram a vítima caída e com diversos ferimentos provocados por arma branca. O Serviço de Atendimento Móvel de Urgência, o SAMU, esteve no local e confirmou a morte da mulher. Já a criança foi encaminhada para atendimento médico com acompanhamento do Conselho Tutelar e o estado de saúde dela não foi divulgado. Imagens de câmeras de monitoramento ajudaram a identificar o principal suspeito, que é apontado como ex-namorado da vítima. Ele foi localizado e preso pela Polícia Militar. A Polícia Civil e a perícia realizaram os procedimentos no local e investigam as circunstâncias do crime. Mais um caso de feminicídio a gente traz aqui no Estação CBN de hoje, dessa vez lá no município de Xinguara. E falo com você que está nos ouvindo, nos assistindo também pelo YouTube, sobre a importância de fazer denúncias sobre esse tipo de caso. Muitas vezes a gente entende e compreende a situação de uma mulher que é sujeita a esse tipo de violência, né? Muitas vezes ela depende, inclusive financeiramente, né, emocionalmente, dessa pessoa, mas deixo aqui para você a importância do alerta. Pode ser feito, as denúncias podem ser feitas pelo 181, pelo 190, inclusive tem aplicativos feitos pelo governo do estado que a pessoa pode entrar, inclusive fazer a denúncia sem precisar falar nenhuma palavra. Então, existem ferramentas, existem formas de fazer esse tipo de denúncia para que a gente não tenha que noticiar mais um caso triste desse de feminicídio aqui no estado do Pará. Agora são 9h17. Eu vou para o primeiro intervalo aqui do Estação CBN e volto já já.
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3: Agora são 9h21, de volta aqui no Estação CBN de hoje. A gente vai falar agora de um caso lá do município de Parauapebas. Inclusive, semana passada a gente falou desse caso aqui no Estação CBN, que o corpo de uma jovem estava desaparecida e agora a gente tem a confirmação de que esse corpo foi encontrado e a vítima foi identificada. Ronaldo Santos traz as informações para a gente. Ronaldo.
14: Exato, Izzy. O corpo de uma jovem de 21 anos foi encontrado na manhã, né, do último sábado em uma área do bairro Santa Luzia, em Parauapebas. A vítima foi identificada como Evelyn Araújo dos Santos e estava desaparecida desde a última quinta-feira, após ter sido vista pela última vez nas proximidades do rio, onde ocorreram as buscas realizadas pelo Corpo de Bombeiros. De acordo com as informações apuradas, a jovem havia saído de casa na última quarta-feira após uma discussão com o marido. Sem conseguir contato com a esposa, o companheiro iniciou buscas por conta própria e posteriormente reconheceu o caso ao acompanhar as informações divulgadas pelas equipes de resgate. A confirmação da identidade foi feita por familiares por meio das roupas encontradas junto à vítima. O Corpo de Bombeiros atuava nas buscas desde o desaparecimento, concentrando os trabalhos na região próxima chamada Ponte do Lixão. Após a localização do corpo, o caso foi registrado na Seccional de Polícia Civil de Parauapebas. A ocorrência foi formalizada inicialmente como morte acidental e segue os procedimentos legais de investigação, Izzy.
3: Muito obrigada, Ronaldo Santos, pelas suas informações. A gente se solidariza aí com a família da jovem Evelyn Araújo dos Santos. Agora são 9h22, a gente traz uma outra informação lá do município de Parauapebas, mas desta vez a gente vai falar sobre um furto em um shopping que causou um prejuízo de mais de R$200 mil, Ronaldo.
14: Pois é, Izzy. A Polícia Civil investiga um furto de grande proporção registrado no Partage Shopping Parauapebas, na região sudeste aqui do Pará. Criminosos invadiram uma unidade das Lojas Americanas e levaram mais de 100 celulares lacrados. O prejuízo estimado ultrapassa R$200 mil. O crime ocorreu no último final de semana e foi durante a partida entre Brasil e Marrocos. Segundo as investigações, os suspeitos aproveitaram o momento de maior movimentação e distração no centro comercial para agir. De acordo com a Polícia Civil, os criminosos teriam entrado na loja por uma porta de emergência localizada nos fundos do estabelecimento, com acesso pelo estacionamento. Imagens do circuito de segurança registraram pelo menos duas pessoas envolvidas na ação. Um detalhe que chamou a atenção dos investigadores é que os suspeitos estavam cobertos com papel alumínio. A principal hipótese é que o material tenha sido usado para dificultar a identificação pelos sistemas de monitoramento. Além dos celulares, dois televisores de alto valor chegaram a ser separados pelos criminosos, mas foram deixados no local. A polícia apura se os equipamentos seriam retirados posteriormente. As investigações continuam para identificar os responsáveis e esclarecer como eles entraram e saíram do shopping sem serem detectados. Até o momento, a administração do empreendimento não se pronunciou oficialmente sobre o caso. Izzy, olha, aproveitaram o momento em que estava todo mundo distraído acompanhando o jogo da seleção brasileira e praticaram, né, esse crime, um prejuízo realmente muito alto, Izzy.
3: Eu fui também buscar informações, Ronaldo Santos, sobre essa questão do alumínio, né? E achei que cobrir o corpo ou determinada parte do corpo com papel alumínio é uma técnica comum, né, entre os criminosos, usada na tentativa de bloquear sinais de rastreamento de tornozeleiras eletrônicas. Então, está aí também esse fato curioso que você trouxe nessa informação explicado agora. Então, eles tentam ali burlar, né, os sistemas, enganar os alarmes, sensor de presença, qualquer que seja algum bloqueador, com essa técnica de cobrir o corpo ou parte dele com o papel alumínio. Muito obrigada, Ronaldo, pelas suas informações. Agora são 9h25.
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3: Vamos falar de trânsito na manhã dessa segunda-feira, dia 15 de junho de 2026, porque a gente tem novas interdições lá na Avenida João Paulo II. Ronaldo, como é que está por lá? O que é que os motoristas têm que ficar atentos?
14: Pois é, Izzy. Motoristas que trafegam pela Avenida João Paulo II em Belém devem ficar atentos às mudanças no trânsito previstas para os dias 16 e 18 de junho. As alterações fazem parte das obras de construção do viaduto da João Paulo II e devem permanecer ao longo do mês de julho. A primeira interdição ocorre no dia 16, no sentido de saída da capital, entre a Travessa Doutor Enéas Pinheiro e a Avenida Perimetral. Já no dia 18, o bloqueio será no sentido centro, entre a Alameda Oswaldo Coelho e a Travessa Doutor Freitas. Segundo o Núcleo de Gerenciamento de Transporte Metropolitano, as mudanças são necessárias para o assentamento das novas adutoras, E durante as intervenções, os motoristas deverão utilizar desvios e rotas alternativas sinalizadas. A obra do viaduto tem previsão de conclusão para o segundo semestre deste ano. A estrutura terá 345 metros de extensão, 5,5 metros de altura e 4 pistas, permitindo o fluxo contínuo de veículos no cruzamento da João Paulo II com a Doutor Freitas. Zizi.
3: Agora, Ronaldo Santos, essas modificações, né, interdições, estão previstas para os dias 16 e 18 de junho, ou seja, a partir de amanhã, né? Mas como é que está o trânsito já nessa área? A gente também está acompanhando que aí na João Paulo II, né, está tendo obra e isso também pode complicar ou impactar a vida de quem transita por ali. Você tem algum destaque no trânsito agora?
14: Olha, Izzy, agora nesse momento o trânsito está relativamente tranquilo ali naquele trecho da João Paulo II. É porque, na realidade, os condutores já estão cientes, né, dessa mudança, já estão cientes ali desse desvio e desse bloqueio que há na via. Então, por conta disso, eles acabam procurando outras vias para poder trafegar até o centro ou até a saída da capital paraense, né? Como, por exemplo, a Almirante Barroso, que apresenta um fluxo intenso no sentido centro, principalmente ali em frente ao Bosque Rodrigues Alves e também na proximidade ali da Governador José Mauché. E também a Duque de Caxias, que tem um trânsito bom nesse momento para quem está tentando chegar ao centro, como também para quem está querendo acessar ali no sentido saída da capital paraense. Agora, outros trechos, claro, ficam sobrecarregados e ficam ali com um alto fluxo muito intenso mesmo de veículos, como, por exemplo, a Pedro Álvares Cabral, que está com um trânsito muito intenso desde o bairro da Sacramenta até a Visconde de Souza Franco, né? Então, acaba, querendo ou não, sobrecarregando outras vias, algumas com mais impacto e outras com não tão impacto assim, né? Como as duas anteriormente que eu falei ainda há pouco, Izzy. Mas é claro que um novo bloqueio pode ocasionar novos transtornos no trânsito. E é só pensar, né? Poxa, estão fazendo algo para tentar solucionar a mobilidade aqui nesse trecho. E aí é só seguir o caminho e chegar no seu destino.
3: Perfeito. Ronaldo Santos, está aí as orientações para os ouvintes, também quem nos acompanha pelo YouTube, quer saber melhor sobre o trânsito aqui de Belém, com as informações de Ronaldo Santos. Agora são 9h29. Vamos trazer uma boa notícia agora. O Pampam recebeu alta médica e foi recebido com festa, isso tudo depois daquele atropelamento que ele foi vítima na semana passada. Ronaldo Santos, como é que foi aí essa receptividade do Pampam?
14: O influenciador digital Daniel Grisley Tavares de Souza, conhecido como Pampam e considerado um dos torcedores símbolos do Paysandu, recebeu alta médica no último sábado e retornou para sua casa após dias de internação. Ele estava hospitalizado desde a última quarta-feira, quando foi atropelado no bairro da Sacramento, em Belém. A chegada à residência foi marcada por aplausos, abraços e muita emoção por parte de familiares, amigos e moradores da comunidade. Mesmo apresentando hematomas e dificuldades de locomoção em razão dos ferimentos sofridos no acidente, Pampam agradeceu o apoio recebido durante o período de recuperação. Vídeos divulgados nas redes sociais mostram o influenciador sendo recebido em uma cadeira de rodas por pessoas que acompanharam com preocupação seu estado de saúde desde o atropelamento. O acidente aconteceu durante uma ação comunitária de pintura de rua para as comemorações da Copa do Mundo. Além de Pampam, outras pessoas também ficaram feridas. Entre elas, o tio dele, o Eric Henrique, que precisou passar por cirurgia na clavícula e já recebeu alta médica. Enquanto as vítimas seguem em recuperação, a Polícia Civil continua investigando o caso e aguarda a análise de perícias realizadas em veículos relacionados ao atropelamento para esclarecer as circunstâncias do ocorrido, Izzy.
3: Perfeito, Ronaldo Santos, muito obrigada pelas suas informações. Agora são pontualmente 9h30, vem aí o repórter CBN, a gente volta já já.
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0: segunda-feira, 15 de junho de 2026. A projeção de crescimento do PIB brasileiro para este ano subiu de 1,91% para 1,96% no Boletim Focus divulgado hoje pelo Banco Central. É a quarta alta do indicador. Para 2027, a estimativa de avanço da economia permaneceu em 1,70% pela terceira semana consecutiva. Uma organização criminosa que atua dentro de presídios é alvo de uma operação. A ação é realizada no Paraná, em São Paulo, Santa Catarina e Mato Grosso do Sul. A justiça emitiu mais de 300 ordens de prisão e 255 mandados de busca e apreensão. O primeiro-ministro britânico, Keir Starmer, afirmou que o Reino Unido vai proibir o acesso às redes sociais para menores de 16 anos. O chefe do governo afirmou que o ambiente digital facilita o assédio e os abusos. A iniciativa afetará redes sociais como Snapchat, TikTok, YouTube, Instagram, Facebook e X, mas não os aplicativos de mensagens como WhatsApp e Signal. Países como a Austrália, pioneira no tema, e Indonésia, já adotaram medidas do tipo. O Canadá anunciou a intenção de fazer o mesmo e o parlamento da Turquia já aprovou uma lei para impedir que menores de 15 anos tenham acesso a redes sociais. Na França, o parlamento analisa um projeto de lei sobre o tema. O país lidera uma campanha favorável a iniciativas do gênero em conjunto com parceiros da União Europeia, como Dinamarca, Grécia e Espanha. No horário de Brasília, 9h33.
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2: Agora são 9h33, de volta aqui no Estação CBN. Vou destacar agora uma programação sobre o Junho Violeta, a Casa do Idoso. Tem uma programação especial hoje, segunda-feira, dia 15 de junho, porque o Junho Violeta é justamente esse mês dedicado à conscientização e ao combate à violência contra a pessoa idosa. A programação ocorre na Casa do Idoso e conta com palestras educativas, orientações e também momentos de diálogo voltado à promoção dos direitos, da proteção e também da valorização da população idosa. E essa programação, ela é destinada aos usuários da Casa do Idoso e também aos seus acompanhantes. Essa iniciativa também amplia o acesso à informação sobre os direitos da pessoa idosa, fortalece a rede de apoio e também sensibiliza a sociedade sobre a importância do respeito, da inclusão e também da garantia de um envelhecimento saudável, ativo e digno. Agora, durante essa ação, realizada ao longo do dia de hoje, serão abordados temas relacionados ao enfrentamento das diversas formas de violência contra a pessoa idosa. A expectativa é promover a conscientização dos participantes e contribuir para a construção de uma cultura de cuidado, respeito e garantia dos direitos. Agora são 9h35, a gente vai para um rápido intervalo, volto já já.
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0: Depois de uma partida que garantiu ao Paysandu o bicampeonato da Copa Verde. Com a alta, todas as vítimas sobreviventes já deixaram o hospital. Na última semana, dois sobreviventes prestaram depoimento à divisão de homicídios da Polícia Civil depois de passarem 10 dias internados. Segundo as investigações, o carro conduzido por Pablo Henrique Farias da Silva atingiu pessoas que estavam em motocicletas no quilômetro 7 da Avenida Augusto Montenegro. Duas vítimas morreram no local e outras duas não resistiram aos ferimentos após serem socorridas. A Polícia Civil concluiu o inquérito e indiciou o motorista por homicídio doloso qualificado. Ele permanece preso no sistema prisional do Pará à disposição da Justiça. Entre os sobreviventes ouvidos pela polícia está a árbitra de futebol e educadora física Renata Fitel, que relatou os momentos vividos durante o atropelamento e o período de recuperação. A investigação aponta que a ação foi intencional. A gente continua também acompanhando esse caso que chocou todo mundo aqui em Belém, né, pelo modo como se deu, por esse elevado número de pessoas que foram atropeladas, que morreram. A gente também acompanhou aqui o depoimento da árbitra na última semana e ela destacou, inclusive, sobre o uso de equipamentos de segurança. No depoimento dela, ela até deixou assim bem claro que se ela não tivesse de capacete, seria muito pior o resultado. Agora são 9h40, a gente segue aqui no Estação CBN de hoje, falando agora sobre as novas etapas de investigação sobre a morte da cantora Ruth Etty. As investigações sobre a morte da cantora paraense Ruth Etty avançaram com a realização de uma acareação entre dois suspeitos apontados no inquérito. E esse procedimento ele foi conduzido pela Polícia Civil e reuniu Ivanilson e o homem preso no distrito de Mosqueiro, com o objetivo de confrontar versões e também esclarecer possíveis contradições apresentadas durante os depoimentos prestados ao longo da investigação. De acordo com a polícia, a acareação é uma etapa importante do processo investigativo, permitindo que os envolvidos respondam frente a frente a questionamentos sobre pontos divergentes. E essa medida busca reunir novos elementos que possam contribuir para o esclarecimento das circunstâncias da morte da artista e auxiliar a conclusão do inquérito. Agora, paralelamente a esse processo, a Polícia Civil também informou que segue realizando diligências, analisando documentos também, coletando provas consideradas fundamentais para o caso. A morte de Ruth Etty continua gerando grande repercussão aqui no estado do Pará, mobilizando familiares e amigos e também admiradores que aguardam respostas das autoridades sobre esse que foi um dos casos, um dos casos de maior comoção recente aqui no estado. Agora são 9h42. Mudo de assunto aqui no Estação CBN para chamar informações direto de Brasília, porque a Polícia Federal está ampliando a presença em pontos estratégicos da Amazônia com a instalação de novas delegacias na região. E o Wellington Lopes fez uma reportagem sobre esse assunto. É o que a gente vai conferir agora direto de Brasília.
1: No Amazonas, as novas delegacias da PF vão funcionar em Tefé, cidade usada como rota do tráfico internacional de drogas, e Humaitá, município localizado no sul do estado, em região marcada por crimes ambientais. Esses locais já contam com postos avançados e equipes provisórias da Polícia Federal, mas a partir do mês de agosto deste ano, começarão a contar com equipes fixas e delegacias definitivamente estabelecidas. Muitos dos profissionais que vão combater o crime nessas áreas estão na fase final do curso de formação. O delegado Renato Madsen Arruda, coordenador-geral de Proteção da Amazônia, do Meio Ambiente e do Patrimônio Histórico e Cultural, explica a escolha dessas localidades.
2: O Humaitá, principalmente pelo arco do desmatamento, né? Assim, o avanço de toda a atividade de agropecuária, né, que está avançando para a região amazônica, a gente vê o arco do desmatamento já ali próximo da Transamazônica, né? E agora com a pavimentação da BR-319, né, que liga Porto Velho a Manaus, há uma tendência de uma maior exploração dos recursos naturais naquela região. Então, onde a gente já tinha uma atenção específica

0: especial e várias operações para a região, a gente percebeu a necessidade de fixar uma equipe especializada na temática de meio ambiente para conseguir ter esse enfrentamento com mais eficiência, né?
1: Já em Tefé, a nova delegacia deve se dedicar mais ao tráfico de drogas.
0: Tefé, por outro lado, já é também um local onde a Polícia Federal tem uma atenção muito grande, principalmente em razão de ser uma rota de tráfico de drogas do Peru e da Colômbia, né? E escoando ali, atravessando o Brasil até os portos, com destino principalmente ao exterior. Então ali a gente já tinha uma atenção, já tinha equipes, né, atuando ali de uma forma perene, mas equipes menores. E a gente percebeu que é necessário que a gente esteja mais presente, principalmente porque esse tráfico de drogas tem assediado muito comunidades ribeirinhas, comunidades indígenas, né, que estão algumas vezes em situação de vulnerabilidade. Então a presença do Estado ali vai deixar essas comunidades um pouquinho mais protegidas.
1: De Brasília, Wellington Lopes para a CBN Amazônia.
2: Complementando a informação de Wellington Lopes, o município de Itaituba, aqui no estado do Pará, também será contemplado, totalizando então 3 novas delegacias da Polícia Federal aqui na região amazônica. Agora são 9h45 e uma outra informação que vem de Brasília é que a cada ano mais de 1000 mulheres brasileiras ainda perdem a vida durante a gestação, o parto ou no período pós-parto. Os números da mortalidade materna revelam que o problema ainda está longe de uma solução aqui no país. Especialistas alertam ainda que mais de 90% dos óbitos seriam evitados com um simples acompanhamento de pré-natal. Vamos conferir agora na reportagem de Felipe Igreja, direto de Brasília.
3: Reduzir os índices de mortalidade materna continua sendo um dos maiores desafios da saúde brasileira. Os números atuais revelam a dificuldade do país em proteger as mulheres durante e no período imediatamente após a gravidez. Para os especialistas, reverter esse cenário exige superar barreiras básicas de atendimento. Em 2025, a taxa ficou em 48,6 mortes de mulheres a cada 100 mil nascidos vivos, mas no recorte regional, na região norte, o índice é ainda maior, ficando em 65 mortes a cada 100 mil nascidos vivos. No ano passado, o Brasil registrou 1.194 mortes maternas. Na região norte, foram contabilizados 179 óbitos. O Pará lidera o número de registros, com 87 casos, seguido pelo Amazonas, com 44. Rondônia registrou 13 mortes maternas, enquanto Tocantins e Roraima tiveram 11 casos cada. No Amapá, foram registrados 7 óbitos e no Acre, 6. Segundo profissionais da área, a maioria dessas mortes poderia ser evitada com acompanhamento adequado durante o pré-natal, identificação precoce de fatores de risco e assistência qualificada durante o parto e o puerpério. Entre as principais causas estão hipertensão gestacional, hemorragias e infecções, como destaca a ginecologista Helga Marquezine.
4: Pré-natal, ele é muito importante para a gente garantir a saúde tanto da mãe quanto do bebê, porque muitas vezes vai ser um primeiro momento em que a mulher acaba indo realmente ao médico. Então, muitas vezes, essa mulher pode ter alguma doença de base que ela nem sabe. E ela acaba descobrindo nesse momento inicial da gravidez, ali com essa avaliação do pré-natal. E, por outro lado, também, uma mulher totalmente saudável, ao longo da evolução da gravidez, pode desenvolver alguma condição também que necessita de uma intervenção, de um tratamento para poder garantir a saúde dela e também do bebê.
3: O cenário até melhorou no país nos últimos anos, considerando que durante a pandemia, por exemplo, a taxa de mortalidade materna chegou a quase 113 mortes por cada 100 mil nascidos vivos, mas ainda é necessário diminuir esses números em função de compromissos internacionais assumidos pelo país. A meta é reduzir esse índice para no máximo 30 mortes para cada 100 mil nascidos vivos até o ano de 2030. Para isso, é necessário fortalecer a atenção básica em saúde.
4: Eu vou ressaltar que não é só, ah, vai lá no pré-natal, preencha a carteirinha, mediu a pressão, viu o peso, viu a altura uterina. Não é só isso. A equipe de saúde, ela precisa estar também preparada para conseguir detectar, e muitas vezes não vai ser só com o exame, mas é com esse olhar clínico, é com esse exame clínico, né? Olhar ali, nossa, olha, tá surgindo um inchaço ali no rosto e na mão. A equipe de saúde precisa estar muito atenta para poder já se antecipar a potenciais coisas.
3: De Brasília, Felipe Igreja para a CBN Amazônia.
2: Agora são 9h49, vou para um rápido intervalo e volto já já.
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2: Agora são 9h51.
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2: Muito bom dia para você, Rômulo Martins, já aqui no estúdio da Rádio CBN comigo. Seja bem-vindo.
7: Oi, Izzy, bom dia, obrigado. Mais uma semana, que seja uma semana abençoada. E vamos lá falar um pouco de um teste aí, para a gente ver o que está indicando a nossa saúde.
2: Vamos lá, é o tema da nossa coluna de hoje, que você destacou aqui, o teste que pode prever a sua velhice. Que teste é esse, Rômulo?
7: Tem alguns testes, algumas situações do dia a dia que a gente observa, coisas simples, que pode mensurar o quão nós estamos bem para avançar com o passar da idade, né? Qual a relação disso com indicadores associados à saúde, independência do corpo e à longevidade. Ontem a gente estava na igreja ontem e teve um momento que era uma galera e uma turma sentou para fazer uma foto, tipo, sentado ali. Aí um soltou lá, tá? Quero ver para subir agora. E a gente fala brincando isso, e isso tem uma relação direta realmente à força. A força do levantar e sentar e levantar é um indicador. Um simples toque de mão, talvez ali no mais 50, no mais 60, ela pode ser também um indicador, que é isso aí, uma relação com... que tem alguns estudos que comparam isso. Pessoas que têm a pegada, a força do aperto de mão vai revelar o quanto pode estar um risco de saúde ou uma perda de funções neurodegenerativas e pode encurtar a vida, né? Então acaba que isso pode revelar o nosso tempo de vida e de longevidade. Então a gente vai falar um pouquinho disso, o que está por trás, o que pode ser feito, como a gente pode estar se observando no dia a dia aí para ter essa longevidade com qualidade.
2: Essa observação é fundamental, né, Rômulo, no dia a dia, né? Você deu o exemplo, assim, como costumeiro, na hora de tirar a foto, já acendeu ali aquele alerta, né? Mas esse teste, ele pode ser feito em qualquer fase da nossa vida ou tem algum momento específico?
7: Olha, assim, esses testes vão apontar basicamente uma força no dinamômetro, né? Que é um aparelho que você pega, faz um trabalho de prensa, e essa prensa vai te dar um indicador ali. E nos estudos, que são clássicos, que já são feitos há décadas, vai mostrar uma relação, especialmente com menor risco de fragilidades, hospitalizações e mortalidade, né? E isso é um retrato bem claro do nosso dia a dia. E a gente pode estar observando isso na nossa casa. Por exemplo, outra história. Ontem eu cheguei na casa da minha mãe, que é um beijo para ela, uma ouvinte aqui assídua. E eu não sei, eu acho que por conta da minha profissão, teve um contexto que ela pegou, ela brincou, fez tipo assim, uns 8 agachamentos, bem feito, sabe, velho? 76 anos, uma disposição boa, assim. E isso vai trazer outro fator, né, que eu te falei, o teste de sentar e levantar, que normalmente é feito com idosos. Esse teste de quantas vezes você consegue levantar e sentar numa cadeira e o tempo. Isso pode estar predizendo também o seu tempo de vida, tem uma relação de força, de equilíbrio, porque a gente sabe. Especialmente ali no mais 60, as pessoas que tendem a ter mais fraqueza muscular, elas vão ter uma dificuldade maior de coordenação, equilíbrio, e naturalmente isso vai estar associado com risco de quedas, que a gente sabe que um mais 60, quando cai, tem uma fratura, por exemplo, de fêmur, a incidência de morte é muito alta, né? Então, é importante a gente entender que, é lógico, é fácil a gente falar ali com na fase dos 30, 40 anos, e para muitas pessoas é muito longe enxergar, talvez, mais 60, uma dificuldade no dia a dia. Talvez é uma prática que alguns não têm de se exercitar, de fazer uma musculação, e parece longe, parece muito distante da realidade esse tipo de habilidade. Mas um ponto de alerta é o quê? Que a gente consiga ver nos nossos familiares, no nosso núcleo, pessoas que estão com dificuldade de fazer movimentos, habilidades que parecem fáceis, habilidades que são simples e que já geram um nível de desafio, né? E talvez pode ser um retrato bem claro, bem nítido do apelo do impacto de redução de músculo, de sedentarismo, que naturalmente vai afetar um momento ou outro na nossa vida.
2: Agora, Rômulo, você falou aí do pessoal que está na casa dos 30, dos 40, né? Você observa também uma mudança nesse ritmo de pensamento ou na frequência com que vai à academia? Porque a gente também percebe uma alteração aí no mundo wellness, né? Que quem é jovem hoje quer continuar jovem ou chegar na velhice, né, com mais autonomia.
7: Muito legal a tua pergunta, tem até relação direta com o último ponto que eu vou trazer aqui, que tem a ver com o mito sobre os músculos. A gente tem um mito real, que é um mito que está associado ali a talvez um apelo apenas visual, um apelo apenas estético, de crescimento, de massa muscular. Só que a gente entende que esse músculo não é apenas estética, ele não é apenas para você ficar com as pernas mais bonitas ou com os braços mais bonitos, não sei qual é o seu objetivo. Mas a gente entende que hoje esse músculo, ele é um músculo metabolicamente, ou seja, tem um impacto na nossa produção de energia, na nossa produção hormonal, que vai gerar um impacto em todos os sistemas do nosso corpo, né? Então, só pelo simples fato dele, quando você contrai e exige do músculo, e assim, o ambiente mais próximo do que os nossos antepassados faziam é na academia. Porque antigamente a gente carregava peso, carregava, empurrava, enfim, tinha movimento ali mais intenso. É na academia. Então, quando você exige um pouco desse músculo, a gente começa a liberar, acessar essa farmácia natural que produz N substâncias, e essas substâncias começam... Aí me seduz isso, porque eu sou da escola inicial de que as academias basicamente centravam no crescimento muscular, no fitness. Eu apesar de parecer pouca idade ali, eu já estou pelo menos há quase 25 anos no fitness. Então, eu peguei alguns ganchos e acompanhei essa onda. E hoje, quando você para e pensa que o exercício tem um poder anti-inflamatório, o exercício tem um poder de neuroproteção, ou seja, reduz os principais fatores de doenças neurodegenerativas. Quando você pensa que ele te dá uma saúde geral com mais vigor. Então, para mim, é um investimento. Eu pensar que, é lógico, o bônus vai trazer aquela estética e tudo mais. E trazer essa série de benefícios que vão me ajudar, tanto na função de subir escada ou levantar numa situação ali, numa viagem, mas também de ter uma saúde longeva, uma saúde funcional. E quem sabe vai ser uma tendência nos próximos décadas, eu acredito. Uma curva está subindo isso, a gente tem a capacidade, associado com a tecnologia e com a medicina, a gente viver muito bem, chegando em 100 anos, 110 anos, 105, 120, com qualidade.
2: Perfeito, Rômulo. Agora, para a gente encerrar a nossa conversa hoje aqui, que dicas ou orientações você deixa para quem está nos ouvindo, nos assistindo, para tentar fazer esses testes em casa, né? Tem alguma similaridade, né? Você falou o teste da cadeira, levantar e sentar. Tem como a gente verificar isso em casa?
7: Na turma mais jovem, acaba que de 30, até 30, 40 anos, você pode sentir talvez... outro sinal aí, por exemplo, dores. Talvez dores pode ser um indicador de pouco músculo e esse é um indicador. Talvez no mais 50, no mais 60, você vai talvez ter limitação mesmo de subir uma escada. Então já é um indicador. Você vai ter uma limitação talvez de levantar de uma cadeira com dor, tem que se apoiar, é outro fator. E para todas as idades, o fator força ele pode ser elevado com o treinamento. Ainda que você nunca tenha feito nenhum exercício, ainda que você não tenha praticado, não tenha o hábito, você consegue recuperar, fazer uma força relativa bem importante com o treinamento, pelo menos aí no mínimo das hipóteses, duas vezes na semana, de forma recorrente, para que você consiga usufruir desse benefício.
2: Perfeito, Rômulo. Quero agradecer a sua participação hoje aqui. A gente se encontra semana que vem.
7: Obrigado. Uma semana abençoada para vocês.
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2: Agora são pontualmente 10 horas, vem aí o repórter CBN e na sequência o nosso primeiro giro de notícias aqui da região norte.
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francês. Presidente Lula já está na França para participar como convidado da cúpula do G7, o grupo das maiores economias do mundo. A expectativa do governo brasileiro é de um encontro com o presidente Donald Trump. Não há reunião oficial marcada, mas a delegação do Brasil antecipou a chegada de Lula para tentar um contato direto com o líder americano. O objetivo é tentar reverter a ameaça dos Estados Unidos de um novo tarifaço aos produtos brasileiros de até 37,5%. O Planalto avalia que a maior parte dessa tarifa ainda pode ser revertida com diálogo. A imprensa iraniana informou que Israel atacou o sul do Líbano depois do anúncio do acordo de paz fechado entre Estados Unidos e a República Islâmica. O ministro israelense da Defesa disse que o país não vai retirar as tropas dos territórios controlados no Líbano, na Síria e na Faixa de Gaza. De acordo com ele, a manutenção dos militares nestas regiões faz parte da política das autoridades de Israel. O ministro disse que as zonas de segurança serão esvaziadas e a infraestrutura terrorista destruída. O exército libanês pediu aos moradores deslocados que ainda não voltem para casa na fronteira sul. No horário de Brasília, 10:04.

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1: Primeira edição do Giro CBN Amazônia, conectando os estados do Pará, Rondônia, Roraima, Amazonas, Amapá e Acre, trazendo o que é destaque na manhã desta segunda-feira, 15 de junho. A gente começa indo ao estado paraense. Por lá, um aluno do curso de formação dos bombeiros morreu durante o treinamento. Ocorrência que vem da capital, em Belém. O Alessandro Amorim traz outras informações. Bom dia.
2: Bom dia, Carol. Bom dia a todos que acompanham o Giro CBN Amazônia. Um aluno do curso de formação de praças do Corpo de Bombeiros Militar do Pará morreu durante uma atividade de instrução aquática realizada neste final de semana na Praia Grande, aqui no distrito de Outeiro, em Belém. A vítima foi identificada como Alexandre Carlos Saci Neto, de 27 anos. Segundo informações da corporação, ele participava do treinamento quando precisou ser socorrido pelas equipes que acompanhavam a atividade. Alexandre foi retirado da água e recebeu atendimento médico imediato. Em seguida, foi encaminhado para uma unidade de saúde, mas não resistiu. Em nota, o Corpo de Bombeiros informou que todas as medidas de salvamento foram adotadas assim que a ocorrência foi identificada. A corporação também comunicou a abertura de um procedimento administrativo interno para apurar as circunstâncias do caso. O Corpo de Bombeiros destacou ainda que está prestando assistência aos familiares do aluno e manifestou solidariedade aos parentes e amigos neste momento de luto. Voto com você, Carol.
1: Obrigada, viu, Alessandro. Desejo a você um bom dia. Até já. A Corregedoria da Polícia Militar de Rondônia investiga 10 policiais militares suspeitos de utilizar de forma irregular a licença para tratamento de saúde. Segundo as apurações, eles teriam exercido outras atividades enquanto estavam afastados do serviço. João Alves está conosco, traz mais informações para a gente. Bom dia para você.
3: Médicas concedidas pela corporação. Essa apuração faz parte da operação Licença Legal, coordenada pela Corregedoria Geral da Polícia Militar. Segundo as investigações, há indícios de que alguns militares estariam realizando atividades profissionais e acadêmicas enquanto alegavam incapacidade para o exercício das funções policiais. Entre os casos investigados estão policiais que teriam atuado como médicos, dentistas e motoristas de aplicativo, além de militares que cursavam faculdade em tempo integral ou desenvolviam atividades em empresas privadas. A Corregedoria também identificou situações de policiais que estariam morando em outros estados e até fora do país durante o período de afastamento médico. Um dos casos apontados pela investigação envolve um militar que teria participado de teste físico para concurso de outra força de segurança, mesmo estando licenciado por motivos de saúde. Outro policial é suspeito de cursar medicina em regime de internato em um país vizinho, enquanto recebia o benefício da licença médica. De acordo com a Polícia Militar, todos os investigados têm garantido o direito à ampla defesa e ao contraditório. Os 10 casos são apurados por meio de inquéritos policiais militares e as irregularidades, se confirmadas, poderão resultar em responsabilização criminal, administrativa e disciplinar. Além dos inquéritos, a Corregedoria já instaurou 5 conselhos de disciplina e um conselho de justificação, procedimentos que podem levar à exclusão dos militares da corporação. Segundo a Polícia Militar, o objetivo dessa operação é garantir o uso correto das licenças médicas, evitar prejuízos ao serviço público e a sobrecarga aos demais policiais e também danos à imagem da instituição. Carol.
1: Agradeço, João. Bom dia para você. As fortes chuvas continuam provocando impactos em diversas regiões do estado de Roraima. No estado, mais de 70 pontos críticos ativos estão sendo monitorados. 37 mil pessoas já são afetadas pelos temporais. O Taígo Araújo está conosco. Bom dia.
4: Isso mesmo, Carol. Bom dia. Segundo o mais recente boletim da Operação Apoio Imediato, que tem acompanhado essa situação aqui no estado, já são 71 pontos atualmente e 12 bloqueios totais e 9 bloqueios parciais em estradas e vicinais aqui em Roraima. Os problemas foram causados por rompimentos de bueiros, destruição de pontes, alagamentos, elevação dos níveis de rios e igarapés, além de estruturas comprometidas que estão sendo monitoradas pelas equipes da Defesa Civil. As situações mais graves estão concentradas em comunidades indígenas no município de Uiramutã, no norte de Roraima, onde foi necessário, inclusive, um resgate aéreo de emergência. De acordo com a Defesa Civil Estadual, o apoio imediato segue em alerta máximo, já que a previsão é de chuvas acima da média histórica, pelo menos até o fim do mês de julho. Até o momento, 10 municípios decretaram situação de emergência: Alto Alegre, Amajari, Bonfim, Caracaraí, Iracema, Mucajaí, Normandia, Rorainópolis, São Luís do Anauá e também Uiramutã. Nesses, Bonfim e o Uiramutã já tiveram um decreto reconhecido pelo governo federal. Desde o início da operação Apoio Imediato, já foram distribuídos mais de 1.600 cestas básicas, além de mosquiteiros, filtros ecológicos, mais de 10 mil litros de água potável e, além disso, mais de 1.600 pessoas que estavam em áreas isoladas foram transportadas em operações de baldeação. A gente segue acompanhando esse caso. Carol.
1: Obrigada, Taígo. Bom dia para você. No Amazonas, tem operação também em andamento. Mais de 4 toneladas de drogas, 832 pessoas presas foram os dados divulgados durante esse balanço, né, nessa primeira fase da operação em combate aos crimes de tráfico de drogas e ambientais aqui no estado. O Hérgio Souza está com a gente, traz o balanço da operação. Bom dia.
5: Carol, bom dia aos ouvintes da CBN Amazônia. Essa ação foi lançada pelo governo do estado do Amazonas no dia 5 de maio. O objetivo era reforçar o combate à criminalidade aqui em Manaus e também no interior do estado, com foco nesse enfrentamento ao crime organizado. A operação reuniu efetivos da Polícia Militar, da Polícia Civil, do Corpo de Bombeiros e também do Departamento de Polícia Técnico-Científica. As ações intensificaram o policiamento ostensivo e preventivo em todo o estado do Amazonas. A ação foi coordenada pela Secretaria de Segurança Pública do Amazonas, com apoio do programa Brasil contra o Crime Organizado do Governo Federal. Foram usadas nessas operações 11 lanchas blindadas para o patrulhamento de rios e comunidades de difícil acesso, além de viaturas, embarcações, armamentos e sistemas de monitoramento. Além da capital, a operação foi ampliada para os 61 municípios do interior do estado e as forças de segurança reforçaram a atuação também em áreas de fronteira. O objetivo principal é o combate ao tráfico de drogas e às organizações criminosas. Carol.
1: Agradeço, Eros. Bom dia para você. No Amapá, um homem foi preso acusado de tráfico de drogas. Luiz Felipe Santos, bom dia.
6: Olá, Carol, é isso mesmo. A polícia chegou até o suspeito após denúncia para o Serviço de Inteligência da Polícia. A informação revelava grande movimentação e também venda de drogas. Policiais do 4º Batalhão da PM e do Grupo Tático Aéreo, GTA, foram acionados. O suspeito tentou fugir pulando em um lago, mas não conseguiu, e com ele a polícia encontrou porções de drogas. Na verificação da área, policiais encontraram ainda mais drogas enterradas próximo a uma casa e, ao todo, cerca de 18 porções de crack foram apreendidas. O homem, que era monitorado por tornozeleira eletrônica, foi preso e levado à delegacia do município de Santana, aqui no Amapá. Carol.
1: Muito obrigada, Luiz. Bom dia. 4 municípios do Acre recebem recurso de 10 milhões para obras na saúde e compra de equipamentos. Rita Pontes.
7: Olá, Carol. O Ministério da Saúde disponibilizou 10 milhões e 700 mil reais para serem investidos no Sistema Único de Saúde, o SUS. Do total anunciado, 4 milhões e meio serão destinados ao município de Porto Acre, no interior do estado, para a construção de uma unidade básica de saúde e de um centro de atenção psicossocial, CAPS. Segundo a pasta, serão mais de 6 milhões para aquisição de equipamentos, entre eles 3 conjuntos de materiais para cirurgia geral, destinado a Rio Branco, Brasileia e Cruzeiro do Sul, que podem ser utilizados na implantação de novas salas cirúrgicas. De acordo com o Ministério da Saúde, os equipamentos e demais investimentos fazem parte da estratégia para ampliar a oferta de cirurgias eletivas, reduzir filas de espera e fortalecer o diagnóstico precoce de doenças, sobretudo no interior, sem a necessidade de deslocamento até Rio Branco. No começo de maio de 2026, o Ministério da Saúde divulgou que enviou 37 veículos para 17 municípios do estado, entre eles Brasileia e Cruzeiro do Sul, para o transporte de pacientes do SUS que precisem se deslocar para outras cidades para receber o atendimento médico. Volto com você.
1: Obrigada, Rita. Bom dia. No horário de Brasília, 10h16.
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4: Agora são 10h21.
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4: Muito bom dia para você, Flávia Figueira. Seja bem-vinda para a nossa coluna de hoje.
5: Bom dia, nossos ouvintes da CBN.
4: Flávia, hoje a gente vai destacar um tema que é publicação excessiva de fotos de filhos nas redes sociais e fazer um alerta como é que os pais podem ser responsabilizados. A gente está com um pequeno problema no contato com a Flávia. A gente vai já tentar restabelecer, porque hoje a Flávia vai trazer um tema super interessante para a gente, que é a publicação excessiva de fotos de crianças, né, de adolescentes, de filhos, de uma forma em geral, nas redes sociais. E a gente vai entender junto com ela como é que os pais podem ser responsabilizados, o que que diz a lei, o que que o mundo jurídico, né, está pensando sobre isso. Tem responsabilidade civil no caso de indenizações, por exemplo, mas o que que também diz o ECA, o que que o Estatuto da Criança e do Adolescente está prevendo sobre esse assunto? Alguma advertência, alguma multa para os responsáveis? A gente vai entender melhor esse cenário já já com a Flávia. Agora são 10h22, eu vou para um rápido intervalo, volto já já.
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4: Agora são 10h23, restabelecemos o contato com Flávia Figueira. Flávia, muito bom dia novamente. Você está nos ouvindo bem?
5: Agora sim, Izzy. Bom dia a você e aos nossos ouvintes da CBN.
4: Agora sim, nós também estamos te ouvindo perfeitamente. Flávia, eu estava explicando anteriormente que hoje o nosso tema é a publicação excessiva de fotos de filhos nas redes sociais. A gente vai trazer um alerta como é que os pais podem ser responsabilizados, Flávia.
5: Vamos lá, Izzy. Primeiro que nós tivemos um grande avanço na nossa legislação no final do ano passado, em setembro do ano passado, com a entrada em vigor do nosso Estatuto da Criança e do Adolescente Digital. Nós tínhamos o ECA, né, desde 1990, que previa já uma proteção da imagem da criança, mas claro, com a evolução dessa tecnologia, dessas novas tecnologias, ele acabava não abarcando, ou seja, não protegendo de forma efetiva essas crianças e adolescentes diante desse avanço da tecnologia. E no ano passado, claro, nós tivemos a entrada em vigor do Estatuto da Criança e do Adolescente, trazendo principalmente a responsabilidade para as Big Techs, que são as grandes empresas que fazem com, que trazem aí, né, a efetiva proteção, devem trazer a efetiva proteção da criança e do adolescente. Mas isso não significa, Izzy, que os pais não tenham responsabilidade quanto a essa proteção nas redes sociais, no mundo tecnológico. Pelo contrário, quando nós falamos de crianças e adolescentes até os 18 anos incompletos, os pais possuem completa responsabilidade quanto aquilo que é utilizado, quanto aquilo que é colocado nas redes sociais. Então, quando é verificado um excesso, né, dessas publicações pelos pais, e aqui pegando especificamente o nosso tema de hoje, quando é verificado o que nós chamamos hoje um tema de sharing, ou seja, pais que compartilham demais, esses pais eles podem ser responsabilizados civilmente e, se for o caso, inclusive penalmente, considerando situações mais excessivas quanto a essa responsabilização do que é publicado. Então, exemplos, né? Vemos hoje situações, a criança nasce e a gente já está colocando a ultrassonografia nas redes sociais. Essa criança, tudo que ela faz, nós estamos colocando fotos. Então, eu não estou falando de uma festa hoje ou amanhã do meu filho, mas eu estou falando de situações que são excessivas e essas responsabilizações elas já estão chegando aos tribunais e esses pais já sofrendo aí possibilidades de indenização em favor dessa criança ou mesmo de retirada completa dessas fotos e dessas publicações nas redes sociais.
4: Agora, Flávia, como é que fica essa análise, por exemplo, quando muitas vezes são os pais que criam, por exemplo, perfis nas redes sociais, né, para os filhos? Então, eles mesmos já estão promovendo essa visualização, essa divulgação excessiva.
5: Tu sabe, Zizi, que esse é o maior desafio. Eu sempre falo que não adianta nós termos inúmeras legislações se nós não tivermos uma ação pedagógica, né, em relação a esse conhecimento pelos pais e responsáveis. Então, como você mesmo disse, na grande maioria das vezes, e é isso mesmo, os pais, inclusive, facilitam esse acesso às redes sociais de crianças e adolescentes. Nos dias atuais, por conta do Estatuto da Criança e do Adolescente, nós temos aí umas verificações dentro das plataformas, as verificações de idade, ou seja, confirmar se realmente essa criança e esse adolescente possuem idade suficiente para adentrar nessas plataformas. Mas, como você disse, infelizmente nós temos situações, e na grande maioria delas, que os pais potencializam essa divulgação. E é esse o nosso papel, né, Izzy, aqui falando nos dias atuais, que nós temos uma série de problemas que podem ocorrer quanto a essa excessividade de publicação dessas crianças, quanto à exposição dessas crianças e adolescentes. Então, coibir pedofilia é uma delas, principalmente, né, a gente coloca, dependendo da situação, da forma como nós colocamos as fotos de crianças e adolescentes, nós temos uma engenharia social hoje de pedófilos que fazem com que essas fotos sejam publicadas e estejam de uma forma pulverizada nas redes e se utilizem de forma indevida, em especial com a utilização da inteligência artificial, Izzy. Então, hoje, infelizmente, nos dias atuais, temos que ter um cuidado muito maior com a utilização de fotos, imagens, né, dos nossos filhos, das nossas crianças e adolescentes.
4: Sem dúvida, Flávia, você falou da inteligência artificial e a gente sabe que na internet, de uma forma geral, tem outras formas, né, de manipular, tem grupos, tem a Deep Web, então realmente fica o alerta. Agora, como é que a criança, né, ou o adolescente vai poder requerer alguma coisa nesse sentido, Flávia?
5: Izzy, aqui no Brasil, né, quando nós estamos falando de criança, na grande maioria das vezes, quando acontecem situações desse sentido, por exemplo, um outro pai ou a outra mãe, por exemplo, se eu estou falando de um casal, que fica insatisfeito com essas publicações excessivas. Então, ela acaba representando essa criança em um processo específico, pedindo a retirada ou fechamento das redes sociais. Os adolescentes, de forma representada, de forma direta, já podem ajuizar ações contra esses pais, solicitando aí, se for o caso, o fechamento dessas redes sociais, né, que está publicando de forma excessiva. Existem países que as próprias crianças, os próprios adolescentes podem ajuizar ações de forma direta contra esses pais. E foi, inclusive, assim que essas ações começaram a ganhar corpo no mundo, né, em relação ao surgimento de publicações excessivas. Aqui no Brasil, somente de forma representada quando, por exemplo, como eu disse, um pai ou uma mãe estão ali se sentindo ofendidos quanto à publicação excessiva desses filhos. Em relação aos filhos, né, nós falamos que precisamos ter um cuidado porque a responsabilidade parental hoje ela é exigida no ECA, no Estatuto da Criança e do Adolescente, e precisa ser observada por esses responsáveis, porque, como eu falei, cabe aí possibilidade de ações na seara civil e ações, inclusive, na seara penal por esse abandono material, por esse abandono físico em relação aos filhos diante das redes sociais.
4: Perfeito, Flávia, a gente observa aí uma série, né, de consequências que podem ser aplicadas aos pais, aos responsáveis. Que orientação você deixa, Flávia, para a gente encerrar a nossa coluna de hoje? O que, que a pessoa que está nos ouvindo, nos assistindo, deve ficar ciente quando o assunto for essa questão do excessiva divulgação ou excessiva compartilhamento, né, de fotos de crianças e adolescentes nas redes sociais?
5: Cautela, né, Izzy? Eu sempre digo que os nossos filhos são os nossos bens maiores, né? Vamos pensar sempre, eu sempre digo rapidamente, faço uma alusão quando a gente era menor, daquele homem do saco que os nossos avós diziam que se tivesse nas ruas iam passar e nos levar. As redes sociais nada mais são, se utilizadas de forma indevida, a tecnologia, tem inúmeros homens do saco aí que podem nos levar, né? Podem levar os nossos filhos. Então, essas situações a gente precisa observar em relação a esse cuidado. Pedofilia, situações de sequestro contra a criança, né? E nós precisamos estar atentos em relação aos nossos menores.
4: Muito obrigada, Flávia. 1032, repórter CBN.
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6: Segunda-feira, 15 de junho de 2026. A projeção da taxa básica de juros da economia brasileira para o encerramento de 2026 subiu de 13,5% para 13,75%. A estimativa está no boletim Focus, divulgado hoje pelo Banco Central. Já são duas semanas de elevação. Na reunião do fim de abril, o Comitê de Política Monetária reduziu a Selic de 14,75% para 14,5%. Pela segunda vez seguida, a projeção para 2027 avançou ao passar de 11,5% para 12%. Pelo menos 9 pessoas morreram e 20 ficaram feridas depois de um ônibus escolar capotar de madrugada em uma rodovia estadual que corta a cidade cearense de Tauá. O veículo transportava a delegação de um time de basquete e retornava da cidade de Sobral, no norte do Ceará, para Juazeiro do Norte, no Cariri, após participação da equipe em uma competição. O Sisu Mais abriu as inscrições para os estudantes que participaram do Enem e querem uma nova oportunidade de entrar na universidade. O prazo vai até sexta-feira. Pode se inscrever quem participou de uma ou mais edições do Enem nos anos de 2023, 2024 ou 2025 e da etapa regular do Sisu desse ano. Também é necessário que o estudante tenha obtido nota superior a zero na prova de redação. O Sisu Mais é uma etapa complementar à etapa regular do Sistema de Seleção Unificada, destinada ao preenchimento de vagas não ocupadas em instituições públicas de ensino superior. A Bolsa de Valores de São Paulo opera em alta de 1,23% aos 173.234 pontos. O dólar comercial está em baixa de 0,53%, cotado a R$ 5,03. O euro vale R$ 5,84, queda de 0,13%. No horário de Brasília, 10 horas e 34 minutos.
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4: Agora são 10h34, de volta aqui no Estação CBN. Falo agora sobre uma apreensão que foi feita por fiscais da Secretaria da Fazenda aqui no Pará. 30 toneladas de polpa de açaí foram apreendidas durante uma fiscalização no município de Cachoeira do Piriá, no nordeste aqui do nosso estado. E essa carga está avaliada em cerca de R$ 433 mil. Segundo a Cefa, o produto saiu de Belém com destino ao município de Caucaia, no Ceará. E essa ação foi realizada pela Coordenação de Controle de Mercadorias em Trânsito de Gurupi. A nota fiscal informava que a mercadoria era açaí orgânico e que a operação teria isenção de ICMS. O documento também indicava que a carga seria destinada a um processo de industrialização. Durante a inspeção, os fiscais identificaram que a carga transportada era, na verdade, polpa de açaí. O produto é tributado nas operações interestaduais, conforme a legislação vigente. Diante da divergência entre a nota fiscal e a mercadoria transportada, a Cefa lavrou um termo de apreensão e depósito. A medida resultou também na cobrança de impostos e multas, que somam juntas mais de R$ 83 mil. Agora são 10h36, a gente vai para um rápido intervalo, volta já já.
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1: Agora são 10h40.
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1: Muito bom dia para você, Jamile Khaled. Seja bem-vinda à nossa coluna de hoje.
2: Bom dia a quem mais essa semana nos fazendo companhia nessa manhã de segunda-feira, no trânsito, nos afazeres em casa, na academia. Sempre um prazer estar com o nosso ouvinte.
1: Jamile, hoje a gente está iniciando uma nova semana, né? Mas a gente ainda está no meio desse mês que reúne Copa do Mundo, festejos juninos, outras diversas formas, né, de comemorar. Você traz um alerta sobre isso também na coluna de hoje?
2: O junho hoje, ele chega oficialmente na metade. Mas parece que a gente já está vivendo esse junho, tem 84 anos, porque acabou que ficou muita coisa para um mês só, né? E esse mês, esse junho específico de 2026, a gente tem um plus, que é a Copa do Mundo acontecendo. Então, todo mês de junho vai ser um mês de muita festa, principalmente para quem é da fé católica, que se aí está envolvido em muitas programações também religiosas, o que envolve comilança, a gente sabe. Mas esse junho em especial, ele tem um plus, tá? Que é a Copa do Mundo. E aí, Isa, não sei se você, por exemplo, é uma fã do futebol, uma profunda conhecedora, alguém que está ligado ao futebol o ano todo.
1: Olha, conhecedora, como os meus colegas da redação são, admito que eu não sou. Mas eu sou aquela torcedora brasileira que acredita, né? Se o Brasil não está fazendo a parte dele, eu estou fazendo a minha.
2: Exato, e isso significa que a cada 4 anos, fora os profundos conhecedores, como nossos colegas de redação, nascem os conhecedores sazonais, né? Como eu e você. A gente está ali vivendo a Copa e o brasileiro, ele tem características muito peculiares quando a gente fala nessa questão da Copa. Não é só um torneio de futebol a nível mundial, minha gente, é uma confraternização, um encontro de família, é evento. E, obviamente, isso inclui alguns excessos, tá? As pessoas se reúnem, chamam para as suas casas, é como se fosse uma grande festa de aniversário, um feriado. Em cada jogo é um evento diferente, a mesa sempre farta. É a característica do brasileiro. E que bom que a gente consegue ter esse comportamento leve, tá? Para viver essa Copa do Mundo. Então, é preciso tomar cuidado, porque são, enfim, sendo bem otimista, chegando à final, são 7 a 8 jogos que a gente tem, o que significa que são 7 a 8 confraternizações com mesa farta, tá? E a gente sabe que o cardápio não é muito lá pensado, né, com cuidado de não ser tão calórico, tão gorduroso, com tantas coisas salgadas, ninguém tá preocupado com isso, tá preocupado com o Brasil fazer gol. Mas é preciso que você entenda que esses excessos de Copa, somado a quem está vivendo intensamente o mês de junho, que tem o seu clássico da sua gastronomia, da época. Então, se você for fazer a conta certinho, no final do mês vai dar problema, especialmente porque a Copa, ela atravessa para julho, e a Copa desse ano em específico, ela é um pouquinho mais longa que as habituais. Mês de junho soma com férias escolares, normalmente praia, descanso. Então, você precisa, sim, ter um pouquinho de responsabilidade no seu consumo durante os jogos. E eu não vim para a coluna de hoje dizendo que você tem que assistir aos jogos e não viver isso e não curtir esse momento. Claro que você tem que viver de tudo. Mas, assim, dá uma pensadinha com carinho no que você vai oferecer para os seus convidados, o que você vai botar à sua mesa. E, principalmente, tem as questões clássicas, né, que a gente não pode esquecer. Muito álcool, tá? Isso é uma realidade. Então, procurar não misturar, escolhe quem vai ser rodada e procure não misturar vários tipos de bebida alcoólica ao mesmo tempo. Não esqueça, é muito, muito importante, pode parecer clichê, mas é muito importante que você cuide da hidratação entre uma long neck e outra, entre um copo e outro, entre uma dose e outra. Porque o seu cuidado com a hidratação, enquanto está fazendo consumo de álcool, ele vai ser diretamente proporcional a como vai funcionar ou não a sua ressaca no dia seguinte. Porque muito da ressaca vem também por um mecanismo de desidratação, que é característico do álcool. Então, aquele meme que fala, não, eu estou me hidratando aqui, olha aqui, com a água que o passarinho não bebe. Gente, isso não é real. Então, você precisa ter um cuidado com a hidratação.

0: Para cada long neck que você secou, tome um copo de água. Para cada dose de uísque que você vai renovar, tome um copo de água. Então, isso vai ser determinante para o seu dia seguinte, para a sua produtividade do dia seguinte, o quanto você vai estar ali parado com a ressaca. Com relação às comidinhas, a gente sabe que os salgadinhos fritos, né? Aquela tábua de frios, são os escolhidos. O doce, são os escolhidos para a gente estar vivendo esse momento de Copa e fazendo essa mesa festiva. Mas então, tenha cuidado no seu consumo. Escolha quem você vai consumir e evite usar de tudo com excesso, de tudo que tem na mesa. Agora sim, se você tem situações, condições clínicas, como por exemplo, você é diabético, você é um hipertenso, especialmente se você é de difícil controle, está acima do peso, então você não pode estar se expondo como se não houvesse um amanhã, porque haverá um amanhã, haverá outras copas, e aí você tem que ter mais controle. Se hipertenso, sem controle, a tábua de frios vai ser um gatilho perigoso para você, porque normalmente para compor uma tábua de frios variada, você dispõe de alimentos que são ultraprocessados e extremamente salgados. Não vai ser diferente. Então, tomar o cuidado de escolher os queijos menos gordurosos, ou seja, os mais brancos, tá? Se possível, ter o cuidado imenso de dessalgar as azeitonas, as conservas que você vai servir nessa tábua de frios, incluir frutas nela e diminuir, por exemplo, a quantidade de presunto, salaminho, de coisas muito salgadas que compõe ali o característico dela. Com relação aos doces, né? Evitar estar tá repetindo, sirva-se uma vez, especialmente se você é diabético, pré-diabético, está com dificuldade em controlar a sua glicose, sirva-se uma vez e se dê por satisfeito. Evite misturar vários tipos de sobremesa para provar aquilo de tudo um pouco. Elege aquela que você gosta mais, que sofre sem ela, tá bem? E faça ali o seu pratinho para assistir o Jogo do Brasil. Se refrigerante, porque isso é uma realidade, escolhe o zero.
1: Perfeito, Jamília. Estou aqui lhe ouvindo e também anotando essas dicas, né, para o próximo, porque o próximo Jogo do Brasil vai ser agora dia 19 e eu tenho certeza que já tem muita gente aí organizando como é que vai ser essa mesa, o que que vai poder colocar, o que que vai poder escolher. Ainda é uma sexta-feira, né? Então, entrando aí o final de semana nessa torcida, né, mas também tentando equilibrar aí essa mesa.
0: É uma sexta-feira, é à noite, 21, 22 horas. Então, assim, são muitas camadas juntas. Então, minha gente, vamos curtir a Copa, mas vamos com calma e volto a falar. Especialmente se você está numa condição clínica que exige a sua atenção.
1: Perfeito, Jamile. Quero te agradecer por hoje. A gente se encontra na semana que vem, então.
0: Até semana que vem, obrigada. E uma boa semana e uma feliz Copa do Mundo a todos.
1: Muito obrigada.
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1: Agora são 10h48. A gente vai para um rápido intervalo. Volta já já.
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1: Agora são 10h50, nós estamos de volta aqui no Estação CBN e agora a gente vai falar sobre o Junho Laranja, esse mês que chama atenção, faz um alerta para a prevenção de queimaduras. E a gente vai conhecer também uma iniciativa que é uma cartilha, a cartilha que está alertando a população sobre esse tema tão importante, mas ela traz um a mais, que é uma linguagem muito próxima do paraense. Inclusive, o nome dessa cartilha é Queimadura é Coisa Séria, Maninho. E eu vou conversar sobre esse assunto agora com Neliane Ferro, ela que é coordenadora do Centro de Tratamento de Queimados do Hospital Metropolitano de Urgência e Emergência. Muito bom dia, Neliane. Seja bem-vinda à Rádio CBN.
9: Bom dia, Izzy. Bom dia a todos que estão nos assistindo. É uma enorme satisfação estarmos aqui falando de um assunto tão importante, falando sobre prevenção de queimadura, né? Que é um acidente que atinge mais de 1 milhão de pessoas no ano no nosso país. Então, nada melhor do que falar sobre prevenção.
1: Perfeito, Neliane. Vamos começar, então, explicando para os nossos ouvintes, quem também nos acompanha pelo YouTube, por que que a gente precisa falar sobre essa questão? O que que é também esse alerta do Junho Laranja?
9: Bom, Izzy, o Junho Laranja é o mês de conscientização de prevenção de queimaduras. Nós temos que falar de prevenção todos os meses, né? A prevenção ela tem que virar um hábito para se tornar de uma forma segura. A queimadura é um acidente grave que acontece diariamente e acontece também no ambiente doméstico, né? Então, é algo que a gente precisa se prevenir sempre. Então, falar de prevenção tem que falar todos os meses. E o Junho Laranja é o mês que traz mais ênfase a essa prevenção, por se tratar o mês de alusão à prevenção de queimadura. E com isso, né, o Hospital Metropolitano, o Centro de Tratamento de Queimados, que fica dentro do Hospital Metropolitano, nós fizemos uma cartilha digital falando sobre a prevenção de queimaduras de uma forma bem regional para aproximar o público, para aproximar as pessoas, para que esse direcionamento, essa prevenção, esse cuidado fique mais próximo. Então, tem o Égua, o Maninho, Ei Mano, Casa Sem Gambiarra. Então, nós usamos termos, né, bem regionais da nossa linguagem para falar para o público, para falar para as pessoas que a prevenção é necessária, que a gente precisa se cuidar, precisa cuidar da gente e do outro, dentro de casa, fora de casa. E fala também o que fazer quando acontecer uma queimadura, os primeiros socorros, o que fazer, o que eu posso fazer de imediato ali, de forma segura, se eu me queimar, se alguém da minha família se queimar, o que eu posso fazer. Então, essa cartilha vem alertando de uma forma bem regional, com a nossa linguagem, dizendo o que deve ser feito e falando que a prevenção é o melhor caminho a ser seguido.
1: Sem dúvida, Neliane, a gente está acompanhando também esse trabalho de vocês e a importância dele chegar na população, né? Porque tem a prevenção, tem essa parte também de educação. Queria que você falasse como é que foi esse processo para construir a cartilha, né? Vocês receberam demandas das pessoas, ouviram quais são os casos mais frequentes aí no atendimento do hospital? Como é que foi esse processo?
9: Exatamente, Izzy. Analisando os acidentes mais comuns que nós recebemos na instituição, que são queimaduras térmicas em crianças, né, na faixa etária de 2 a 10 anos ali, que é aquela queimadura que é recorrente por conta do leite, do café, do mingau, aquela curiosidade infantil, né? Com aquele café em cima da mesa, puxa, o pano da mesa vira, a criança circulando ali no momento na cozinha, na hora de preparar os alimentos. Então, esse acidente por queimadura acontece muito dentro do domicílio, né, nas crianças, que é a queimadura térmica, e nos adultos, muita descarga elétrica, também queimadura térmica dentro do domicílio. Então, baseado nesses casos que nós mais recebemos dentro do Hospital Metropolitano, nós fizemos um levantamento e pensamos, por que não? Vamos fazer uma cartilha digital, de uma forma regional, onde vai ter o Égua, o Maninho, uma forma de chegar mais próximo da população, dizendo a forma de cuidado. Porque, Izzy, são cuidados simples que salvam vidas. Exemplo, durante o preparo de alimentos na cozinha, eu preciso evitar que aquela criança circule naquela cozinha, de alguma forma, criando alguma barreira para que ela não circule, porque os cabos da panela virado para fora traz uma curiosidade e ela vai querer puxar para ver o que está acontecendo ali, o que está sendo preparado, e acaba derramando e acaba acontecendo uma queimadura muito grave. Então, são dicas simples, rápidas, mas que salvam vidas e fazem a diferença no dia a dia.
1: Sem dúvida. Olha, você trouxe um importante alerta, né? Por exemplo, dentro de casa mesmo, e também me chamou a atenção nessa sua resposta, que as queimaduras estão presentes, infelizmente, ainda num cenário muito novo, né? Crianças pequenas, né? De 2, 3, 4 anos, que devem ser protegidas, né? Isso passa também por essa educação do adulto. Agora, como é que vocês orientam, Neliane, nesse caso, né? Em relação a também a equipe, né? Como é que a equipe recebe esse tipo de paciente aí no hospital? Como é que ele é encaminhado?
9: Aqui no Hospital Metropolitano, Izzy, tem o centro de referência de tratamento de queimados. Então, as queimaduras que são destinadas ao Hospital Metropolitano são queimaduras de média e alta complexidade. E é feita uma avaliação. Nós temos um centro onde é especializado para cuidar desse paciente. Nele, nós contamos com uma urgência, uma enfermaria adulto infantil, leitos de UTI, bloco cirúrgico, ambulatório, todos exclusivamente para paciente queimado. Então, esse paciente chega até a unidade, ele é feito uma avaliação primária pela equipe multi, que é composta por cirurgião geral, por cirurgião plástico, anestesista, enfermeiros, técnicos, fisioterapeutas, terapeuta ocupacional, psicologia. Então, toda a equipe vai fazer esse atendimento nesse paciente e avaliar se é uma queimadura que precisa ser internado, se é uma queimadura que a gente precisa mandar para um leito de UTI, se for uma queimadura mais grave. E fazemos esse levantamento e fazemos esse direcionamento para fazer o plano de cuidado da melhor forma possível para esse paciente.
1: Perfeito. Você que está nos ouvindo agora nesse momento, nos assistindo pelo YouTube, estou conversando com Neliane Ferro, ela que é coordenadora do Centro de Tratamento de Queimados do Hospital Metropolitano de Urgência e Emergência. A gente está falando sobre o Junho Laranja, esse mês que traz esse alerta contra queimaduras, né, orientações. Justamente nesse caminho aí da prevenção, o hospital lançou uma cartilha que une a prevenção, a orientação com uma linguagem bem paraense. É sobre isso que eu vou lhe perguntar agora, Neliane, como é que foi também essa escolha, né, essa opção de falar com uma linguagem bem próxima do público?
9: Izzy, na hora que nós estávamos produzindo a cartilha com a assessoria de comunicação interna do Hospital Metropolitano, nós fizemos a primeiro momento aquela cartilha com a linguagem, com a prevenção, só que nós observamos que talvez ficaria muito distante ali da população, né? Normalmente nós atendemos mais de 60% do interior do estado. E nós queríamos ficar mais próximo dessa população mais atingida. E aí pensamos, então, por que não regionalizar? Falar de uma forma que fique mais próximo, nada distante da população, mais próximo. Ei, maninho, olha, cuidado com criança circulando na cozinha, que é um perigo. Ei, mano, não coloca vários aparelhos carregando no mesmo local. Então, assim, algo bem prático e que a gente conseguisse chegar mais próximo à população para eles entenderem a importância de prevenir e a importância com que pequenas atitudes salvam vidas.
1: Vocês já tiveram algum retorno, né, depois que essa cartilha foi lançada? Como é que foi a recepção dela?
9: Então, a equipe gostou bastante. Nós fizemos a apresentação na sexta-feira. Foi uma grande aceitação. Gostaram bastante, né, da forma de se comunicar, da forma que vem se aproximando do público. E a cartilha, ela traz 10 dicas de prevenção, traz o que fazer nos primeiros socorros quando acontecer uma queimadura e fala do que não fazer, né, o que normalmente acontece. Então, nós colocamos uma dica bem básica, assim, que precisa não fazer, não colocar creme dental, não colocar borra de café, não colocar outro produto caseiro na queimadura antes de trazer para atendimento. Ele precisa ser colocado um pano úmido ali no local e limpo e levar para o atendimento de imediato, mas não pode colocar nenhum outro produto porque isso atrasa o tratamento. Então, nós demos essa dica que é bem importante e muito comum chegar na nossa urgência já com algum produto caseiro já em cima da lesão.
1: Neliane, quero agradecer demais a sua disponibilidade de estar aqui hoje conversando com a gente na Rádio CBN. Esse assunto é super importante. A gente parabeniza vocês também pela iniciativa. Até uma próxima oportunidade, então.
9: Até, Isa, eu que agradeço de poder estar compartilhando informação com a população, uma informação tão importante que é a prevenção sobre queimaduras. Muito obrigada.
1: Muito obrigada também. Eu acabo de conversar com Neliane Ferro, coordenadora do Centro de Tratamento de Queimados do Hospital Metropolitano. Falou comigo sobre a campanha Junho Laranja e a importância da prevenção. Agora são pontualmente 11 horas, vem aí o repórter CBN e a gente, na sequência, tem o nosso segundo giro de notícias da região norte.
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0: 15 de junho de 2026. O ministro do STF, Alexandre de Moraes, rejeitou um pedido da Defensoria Pública da União para adiar o julgamento do ex-deputado Eduardo Bolsonaro na primeira turma da corte. Marcada para amanhã, a sessão foi mantida pelo magistrado. O parlamentar cassado é acusado de coação. Segundo a Procuradoria-Geral da República, Eduardo atuou fora do país para atrapalhar o processo sobre a trama golpista. Na ação, o pai dele, o ex-presidente Jair Bolsonaro, foi condenado a mais de 27 anos de prisão. Eduardo não indicou advogado e não compareceu a outras fases da ação. Por isso, é representado pela Defensoria Pública da União. Os bombeiros corrigiram o número de mortos num acidente com um ônibus escolar na madrugada de hoje, em uma rodovia estadual que corta a cidade cearense de Itauá. Segundo a corporação, 7 pessoas morreram, e não 9. Já o total de feridos chega a 30. O veículo transportava 46 pessoas da delegação de um time de basquete. O ônibus retornava da cidade de Sobral, no norte do Ceará, para Juazeiro do Norte, no Cariri, após a participação da equipe em uma competição. Uma facção criminosa de abrangência nacional que atua de dentro de presídios é alvo de uma operação do Grupo de Atuação Especial de Combate ao Crime Organizado do Ministério Público do Paraná. A ação é resultado de investimentos, ou melhor, de investigações promovidas pelos 10 núcleos do GAECO no estado e conta com apoio das polícias militar, civil, científica e penal. Os agentes tentam cumprir mais de 300 ordens de prisão e 255 mandados de busca e apreensão em 4 unidades da federação. No horário de Brasília, 11 horas e 6 minutos.
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1: Segunda edição do Giro CBN Amazônia, trazendo que é destaque na manhã desta segunda-feira entre os estados da nossa região norte. Em Roraima, o prefeito do município de Normandia, na região norte do estado, foi detido na madrugada deste domingo após ser encontrado dormindo ao volante de um carro parado no meio da BR-401, no município do Cantá. O Taigo Araújo traz mais informações.
2: Isso mesmo, Carol. De acordo com a Polícia Militar, motoristas acionaram a equipe após perceberem que o veículo estava atravessado na pista, oferecendo risco de acidentes, e os policiais encontraram o carro ligado e o prefeito, conhecido como Dr. Raposo, sozinho no banco do motorista, dormindo. Ainda segundo a PM, ao ser acordado, Dr. Raposo apresentava sinais de embriaguez, como desorientação, fala alterada e um forte odor de álcool. Ele teria informado que vinha de um bar em Boa Vista e seguia para casa quando parou na rodovia e dormiu. Durante a abordagem, o prefeito teria reagido de forma agressiva, ofendendo os policiais e agredido um subtenente, causando ferimento na mão do militar. A PRF foi acionada para realizar o teste do bafômetro, mas o prefeito recusou a fazer o exame e foi autuado. Após a ocorrência, ele foi conduzido à delegacia e o caso foi registrado como embriaguez ao volante, lesão corporal contra agente de segurança pública e também desacato. A reportagem ainda aguarda o posicionamento do prefeito. Carol.
1: Muito obrigada. Bom dia para você. Furto em shopping causa um prejuízo de mais de 200 mil reais no Pará. O Alessandro Amorim traz detalhes da ocorrência pra gente.
3: Bom dia, Carol. Bom dia a todos que acompanham o Giro CBN Amazônia. A Polícia Civil investiga um furto de grande proporção registrado em um shopping de Parauapebas, aqui no sudeste do Pará. Criminosos invadiram uma loja de varejo e levaram mais de 100 celulares lacrados. O prejuízo estimado ultrapassa 200 mil reais. O crime ocorreu neste final de semana, durante a partida entre Brasil e Marrocos. Segundo as investigações, os suspeitos aproveitaram o momento de maior movimentação e distração no centro comercial para agir. De acordo com a Polícia Civil, os criminosos teriam entrado na loja por uma porta de emergência, localizada nos fundos do estabelecimento, com acesso pelo estacionamento. Imagens do circuito de segurança registraram pelo menos duas pessoas envolvidas na ação. Um detalhe que chamou a atenção dos investigadores é que os suspeitos estavam cobertos com papel alumínio. A principal hipótese é que o material tenha sido usado para dificultar a identificação pelos sistemas de monitoramento. Além dos celulares, duas televisões de alto valor chegaram a ser separadas pelos criminosos, mas foram deixadas no local. A polícia apura se os equipamentos seriam retirados posteriormente. As investigações continuam para identificar os responsáveis e esclarecer como eles entraram e saíram do shopping sem serem detectados. Até o momento, a administração do shopping não se pronunciou oficialmente sobre o caso. Volto com você, Carol.
1: Obrigada, viu, pelas informações, Alessandro. Polícia Federal anuncia novas delegacias no interior do Amazonas para combater crimes de tráfico de drogas, também ali a atuação de facções criminosas aos crimes ambientais. Duas novas delegacias serão criadas nos municípios de Tefé e Humaitá. As unidades devem começar a funcionar em agosto, com foco no combate ao tráfico de drogas, crimes ambientais e na atuação das facções que crescem no estado. Segundo a Polícia Federal, as novas estruturas foram definidas a partir de análises de inteligência que apontaram os municípios como áreas estratégicas para enfrentamento ao crime organizado na Amazônia. Segundo a PF, as áreas enfrentam desafios contra crimes ambientais e ao combate ao narcotráfico. Até a última atualização repassada pelas autoridades, Tefé e Humaitá já contam com as equipes temporárias ou postos, né, avançados da Polícia Federal. E a partir de agosto, os locais terão equipes fixas e delegacias estruturadas. Do Amazonas ao Amapá, balanços das ações de enfrentamento à criminalidade é divulgado no estado. Luiz Felipe Santos.
4: É isso, Carol. Os dados são relacionados ao mês de maio e é o período em que várias operações foram deflagradas no município de Santana. As ações realizadas pelo 4º Batalhão da Polícia Militar daqui do Amapá registraram 100 boletins de ocorrência, 7 mandados de prisão cumpridos e realizadas 28 prisões em flagrante. Equipes também recuperaram 3 veículos, apreenderam 74 porções de substâncias supostamente entorpecentes e retiraram também uma arma de fogo que estava em circulação. Na área de trânsito, a Companhia de Policiamento de Trânsito e Turismo realizou mais de 370 autuações e removeu 90 veículos. 5 ocorrências envolveram condutores dirigindo sob influência de álcool. Também foram registradas 100 autuações por condução de veículos sem ACNH ou permissão para dirigir, bem como 28 casos de utilização de veículos para exibição de manobras perigosas. 2 ações educativas também foram promovidas no mês passado. Carol.
1: Obrigada, Luiz. Bom dia. Uma decisão da Justiça Federal obriga a União e a FUNAI a promover mudanças na estrutura de atendimento aos povos indígenas no interior do estado do Acre. Rita Pontes.
5: A decisão foi emitida pelo Tribunal Federal da primeira região e atende uma ação civil pública apresentada pelo Ministério Público Federal no Acre e determina a reestruturação da Coordenação Regional do Juruá e as unidades técnicas localizadas em Marechal Tamaturgo e Tarauacá. De acordo com o Ministério Público Federal, a estrutura atual da FUNAI enfrenta uma série de dificuldades, como a falta de servidores, problemas logísticos e a precariedade das unidades responsáveis pelo atendimento às comunidades indígenas. A situação afeta diretamente mais de 22 mil pessoas na área de abrangência da coordenação regional. Pela sentença, a União e a FUNAI terão prazo de 6 meses para apresentar um plano de reestruturação. O documento deverá trazer um diagnóstico da força de trabalho, propostas para recomposição do quadro de pessoal, avaliação das unidades locais e medidas para fortalecer a estrutura administrativa e logística. O Ministério Público destaca que a falta de servidores permanentes é o principal entrave para o funcionamento adequado da coordenação. Também foram apontadas carências de veículos, embarcações, motores e outros equipamentos essenciais para o deslocamento das equipes em uma região marcada por grandes distâncias e acesso predominantemente fluvial. A nossa reportagem procurou a FUNAI e a Advocacia Geral da União e está aguardando a manifestação dos órgãos sobre a decisão judicial. Volto com você.
1: Obrigada, Rita. Ministério Público Federal aciona a Justiça para responsabilizar envolvidos em desastres ambiental que isolou cerca de 100 famílias em Machadinho do Oeste, no estado de Rondônia. A Eliana Alves está conosco, traz mais informações para a gente.
6: Olá, bom dia, Carol, bom dia a todos. É isso mesmo, o Ministério Público Federal entrou com uma ação civil pública para responsabilizar empresas, proprietários rurais e órgãos públicos por um desastre ambiental ocorrido em março de 2019 no distrito de Oriente Novo em Machadinho do Oeste. Segundo o Ministério Público Federal, o colapso de estruturas utilizadas na atividade de mineração provocou uma enxurrada de lama e sedimentos que atingiu mais de 114 hectares, causando danos à vegetação, contaminando rios e igarapés, matando peixes e destruindo pontes usadas pela população local. O desastre deixou cerca de 100 famílias isoladas. Entre os réus estão a Metalmig Mineração, a Cooperativa dos Garimpeiros do Estado de Rondônia, 4 proprietários rurais, além da Agência Nacional de Mineração e o Governo de Rondônia. Na ação, o Ministério Público pede a recuperação integral da área afetada por meio de um plano de recuperação de área degradada, além do pagamento de indenizações pelos danos ambientais, sociais e por dano moral coletivo. Carol.
1: Agradeço, desejo a você um bom dia a todos, no horário de Brasília, 11:16.
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0: Agora são 11h20.
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0: Segunda-feira é dia da nossa coluna CBN Gastronomia e a professora Gisele Arouque já está aqui no estúdio da Rádio CBN comigo e hoje ela trouxe uma convidada. Estou falando da professora Yamila Alves, ela que é nutricionista e também gastróloga. Muito bom dia, professora Gisele. Yamila, sejam bem-vindas à Rádio CBN.
2: Bom dia.
3: Bom dia, Isbe. Bom dia aos ouvintes, né?
2: Bom dia, Yamila, obrigada pelo
3: convite.
2: Obrigada
3: por ter vindo, tá? Hoje a gente vai falar sobre segurança alimentar das civilizações ancestrais até os dias de hoje.
2: Perfeito.
3: Porque além de toda essa bagagem que a Yamila traz, ela também faz parte da...
2: Vigilância
3: sanitária. Então, e semana passada,
2: Isa,
3: foi o dia da segurança alimentar,
2: sim,
3: né?
2: Sim.
3: Semana passada foi comemorado o Dia Mundial e eu digo, não, vamos falar sobre esse assunto que é legal pra caramba.
2: Perfeito.
0: Professora, aí, vamos iniciar explicando para os nossos ouvintes, quem também nos acompanha, o que, que é a segurança alimentar?
3: Então,
2: posso?
0: Por favor.
2: Pronto. Existe, inclusive, uma diferença. Tem a segurança do alimento e segurança alimentar, de fato. A segurança do alimento é quando a gente trata dos cuidados de conservação, armazenamento, para que aquele alimento não seja uma veia de contaminação para quem for consumir. E tem a segurança alimentar, que hoje, na verdade, é para quem, quando a gente olha para a alimentação da população. Então, nós temos níveis de segurança alimentar, né? Nível leve, moderado, insegurança alimentar, quando a pessoa não tem acesso ao alimento, então há uma diferença. Hoje a gente vai tratar de segurança do alimento, de fato, né? Então, como é que eu vou lidar com aquele alimento para que ele seja saudável, seguro para o consumo da população?
3: E aí eu parto para a pergunta.
2: Bora.
3: A alimentação amazônica ancestral já se utilizava de técnicas de conservação, por um exemplo, como o moquém, uhum, né? Que é o quê? O moquém era uma técnica, né, que preparava, onde você prepara até hoje proteína animal, uhum, né, a partir de uma estrutura ali com varetinhas, com madeira, em cima de uma brasa quente.
2: Isso.
3: E você utiliza esse equipamento ancestral, que é bastante inteligente, porque ele de fato conserva, para coccionar de forma lenta, uhum, e cadenciada, retirando toda a água do alimento. Isso. E isso é um processo de conservação,
2: é,
3: né? Além das nossas bebidas fermentadas também,
2: isso,
3: amazônicas, né?
2: Com certeza.
3: E como é que a gente poderia enxergar isso dentro dessa contemporaneidade, uhum, mesmo a partir de uma técnica ancestral, como é o caso do moquém e das bebidas fermentadas?
2: Perfeito. Então, a segurança do alimento e a conservação do alimento, ela já vem de muito tempo. E os indígenas, assim como os nossos colonizadores, eles também traziam algum tipo de conservantes e alguns tipos de processos de conservação. E os nossos ancestrais e os nossos influentes indígenas trouxeram o moquém, né, que ele tratava, na verdade, diminuição da água no peixe, principalmente no peixe. Para quê? Para tentar manter por mais tempo aquele peixe que foi pescado, para não ter que ir todo dia pescar. Então, quando você tinha, né, uma quantidade de peixe, como é que eu posso fazer para conservar? E eles entenderam, a partir do uso do fogo, que quando você tem a evaporação da água, você tem uma conservação por mais tempo daquele peixe.
3: Menos atividade de água. Mais possibilidade de manutenção do alimento, não é
2: perfeito,
3: isso?
2: Perfeito. Então, nós temos alguns métodos que fazem essa, né, tem essa característica, que vai modificar a composição do alimento para tentar conservar ele por mais tempo. Então, temos o moquém lá atrás, temos a fermentação também, que é muito importante, que aí já é como se fosse uma criação de bactérias boas que vão fermentar.
3: Isso
2: e
3: aí
2: vão proteger aquele alimento a favor do consumidor. Tem outras conservações também, antigamente a gente usava muito a cristalização com o uso do açúcar, a de salga.
3: Perfeito.
2: Com o uso do sal, né? E hoje a gente ainda consome bastante, né?
3: A defumação também.
2: A defumação, perfeito. E aí nós vamos avançando. Hoje nós temos várias técnicas mais avançadas. Tem a liofilização, nós temos a própria desidratação de várias metodologias, temos a refrigeração, o congelamento, que a gente usa bastante. Então, esses métodos todos têm como objetivo conservar por mais tempo o alimento.
3: É, vamos lembrar que na época dos nossos ancestrais não havia freezer nem geladeira, né? Então, isso. Era necessário desenvolver formas de manter o alimento por mais tempo, realmente, né? Pronto. Além da colocação de especiarias, né? Tanto que lá na Baixa Idade Média, os alimentos, eles eram carregados de especiarias, isso. Justamente para até para mascarar sabor.
2: Exatamente, né? Tem isso também. E assim, a gente tem vários, tipo, a gente pode pensar também na farinha de carne, né? Na nossa farinha de peixe que nós temos, né? Então, tudo isso foi feito também com uma conservação. Como é que eu pego um peixe e ele consegue aí ficar por muito tempo próprio para consumo? Então, aí tinha a seca ao sol, a gente usava muito sol, depois usou muito o fogo, e isso a gente fazia com que o peixe...
3: É, o charqueado no Nordeste, isso, não é perfeito. Isso? A alimentação da matula... Na região sudeste e sudoeste, isso. Né? A alimentação dos bandeirantes. E olha, algumas práticas ainda hoje são erroneamente usadas na cozinha que podem trazer problemas. Aí eu vou dar um exemplo aqui, gente, que talvez muita gente já tenha feito.
0: É. Qual?
3: Tipo, você lavar o frango com água.
2: É verdade.
3: Conta lá. Eita. E a Mila.
2: Esse é um problema, né? Porque assim, a gente estava falando de conservação, mas a segurança do alimento, ela vai de todo o processo, de toda a cadeia, né? Desde do início da colheita, e nós temos várias legislações que também fazem a segurança daquele alimento que está sendo plantado, até a distribuição. Então, ao longo dessa cadeia toda, nós temos aí a questão do preparo, por exemplo, o frango. O frango, ele é cheio de bactérias que são patogênicas, que fazem mal pra gente. E quando você bota embaixo da água, e aí a água cai e respinga no frango, respinga na mesa, respinga na faca, respinga em você, e só tá espalhando essas bactérias. Então, é uma...
3: E não é só o frango, né, prof?
2: Não,
3: é
2: frango.
3: Qualquer proteína
2: o
3: animal.
2: Porco, na verdade, lavar a proteína não é aconselhável, né?
3: O ideal é escolher uma boa origem, né, desse insumo, não é isso?
2: Isso.
3: E aí, eu vou fazer mais uma perguntinha.
0: Fica à vontade, professor. Eu estou aprendendo com vocês duas
3: aí
0: hoje.
3: Que o alimento industrializado é mais seguro.
2: Ai.
3: Em termos de prateleira. Qual seria a diferença entre esse alimento industrializado, eita, processado, ultraprocessado, ou essa crença ela é errada, hein? Me conta.
2: Então, nós temos aí essas classificações, né? Do processado e do ultraprocessado. E aí eu vou falar como nutricionista e gastróloga, tá? Então, como gastróloga, né? A gente, de fato, tem nos ultraprocessados um tempo de prateleira maior, porque a indústria, ela se apropriou de várias tecnologias, sim, para conservação. Então, se eu fosse olhar ou aquele alimento em relação à segurança microbiana, o ultraprocessado, ok, ele me traz uma segurança maior. Porém, agora como nutricionista falando, né, nós temos aí os ultraprocessados cheios de aditivos. Nós temos aditivos naturais e temos aditivos também artificiais. E esses aditivos artificiais, eles precisam ser estudados a longo prazo. Hoje nós somos cobaias, na verdade, da indústria de alimento. A gente consome bastante aditivo em todos os produtos ultraprocessados. E o que eles fazem com o nosso corpo? Né, os corantes, os conservantes, os umectantes. Então, a nutrição hoje, ela fala bastante contra o consumo dos ultraprocessados, justamente, exatamente, porque nós temos algumas informações científicas em relação a esse consumo, que estão atrelados ao aumento de doenças crônicas, como
3: com
2: diabetes,
3: certeza,
2: hipertensão, né?
3: Eu queria,
2: né,
3: chegar exatamente aí, viu, Izzy? Porque
0: tô aprendendo
3: consumir
0: aqui,
3: ultraprocessado
2: não é legal.
3: Não é legal.
2: Não é legal.
3: Né?
2: Hoje o Guia Alimentar da População Brasileira, ele fala que nós temos que evitar ao máximo o ultraprocessado. Nós temos que ter a nossa alimentação baseada em alimentos in natura, minimamente processados, e os processados. O que são os processados? É aquele alimento que eu coloco um ingrediente culinário. Por exemplo, o pão. O pão da panificadora, né? Aquela da panificadora do bairro, que ele é feito com basicamente trigo, água, fermento e sal. Ele é considerado um produto processado. Agora, quando eu vou no supermercado e aí eu compro um pão integral que está embalado, que tem uma duração de 3 meses. Como
3: aí
2: é que um
3: é problema,
2: pão dura,
3: né,
2: 3 meses?
3: Não dura.
2: Aí você vai olhar lá nos ingredientes. Aí você vê, tem um monte de ingredientes e um monte de ingrediente que você não conhece, não reconhece como um alimento. Aí você está diante de um ultraprocessado.
3: É isso aí. É isso aí.
0: Professora Gisele, quero agradecer a coluna de hoje, cheia de informação, de conhecimento, de ancestralidade também, né? Com a nossa convidada, a professora Yamila Alves, também nutricionista, gastróloga, também da Vigilância Sanitária. Um combo aqui de informação que os nossos ouvintes, tenho certeza, aprenderam bastante com essa coluna de hoje. Quero agradecer vocês e até uma próxima oportunidade, professora, até a semana que vem.
2: Obrigada, gente.
3: Até a semana que vem. Obrigada, gente. Obrigada, Izzy.
0: Agora são 11h30.
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0: Agradeço a você que esteve conosco hoje, que nos acompanhou também pelo YouTube. O Estação CBN de hoje está chegando ao final. Esse programa, que teve a operação de Fábio Alencar e de Marinaldo Oliveira, teve produção de Lucas Silva, Alessandra Morim e também Ronaldo Santos, teve gerência executiva e de programação de Daniele Pires e direção de jornalismo de Paulo Fernandes.
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0: Você fica agora com o repórter CBN e na sequência o CBN Esportes para a primeira edição. E a todo mundo uma ótima segunda-feira.
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0: segunda-feira, 15 de junho de 2026. A Bolsa de Valores de São Paulo opera em alta de 1,25% aos 173.270 pontos. O movimento acompanha o desempenho dos principais mercados internacionais. As bolsas operam no campo positivo em razão do anúncio do acordo que deve encerrar a guerra entre os Estados Unidos e o Irã e reabrir o Estreito de Hormuz. A assinatura está prevista para sexta-feira na Suíça. O acordo também influencia a cotação do petróleo. Nesse momento, o barril do Brent recua 4,86% e é negociado a US$ 82. A moeda americana está em baixa de 0,36%, cotada a R$ 5,04. O euro vale R$ 5,85, ligeira queda de 0,02%. O cacique Raoni foi internado em estado grave, de acordo com os médicos do líder indígena. Ele está na UTI do Hospital Dois Pinheiros, na cidade de Sinop, em Mato Grosso. Em maio, o cacique foi levado em duas ocasiões para a unidade de saúde. Primeiramente, ele foi tratar uma hérnia e depois obteve diagnóstico de doença pulmonar obstrutiva crônica e problemas cardíacos. O indígena recebeu alta no dia 25 do mês passado. O líder do povo Kayapó tem 94 anos e percorreu o mundo para defender a floresta amazônica e as comunidades originárias. E o técnico Carlo Ancelotti comanda no fim da tarde de hoje o primeiro treino da seleção brasileira para o segundo jogo na Copa do Mundo. Depois do fraco desempenho na estreia, o Brasil enfrenta o Haiti às 9h30 da noite de sexta-feira. Nesta segunda-feira, 1h da tarde, a Espanha pega Cabo Verde. Às 4h jogam Bélgica e Egito. Às 7h da noite, a Arábia Saudita enfrenta o Uruguai. E na última partida do dia, às 10h, o Irã enfrenta a Nova Zelândia. No horário de Brasília, 11 horas e 34 minutos.
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4: 11 horas e 36 minutos na capital paraense. Muito bom dia para você que está ligado aqui na programação da CBN Amazônia Belém. Chegamos com CBN Esportes Pará, primeira edição, para falar com você da derrota do Paysandu ontem para a equipe da Inter de Limeira. Uma derrota, olha, não vou dizer que dolorosa para o torcedor bicolor, mas decepcionante. Decepcionante pelo que o torcedor do Paysandu estava esperando, né? Já que foi o primeiro jogo depois da conquista do título da Copa Verde. E o Paysandu acabou sendo derrotado pela Inter de Limeira. A gente vai trazer também uma fala do técnico Júnior Rocha a respeito desse assunto. E a gente também vai falar de Copa do Mundo, porque a seleção brasileira foca agora o Haiti, seu próximo adversário na Copa. E teremos jogos hoje interessantes, pelo menos hoje e amanhã teremos estreias importantes. E claro que a gente vai estar de olho trazendo essa resenha para você que está aqui participando e ouvindo a gente. Mande a sua mensagem no nosso WhatsApp 919-8814-0073 ou então no nosso chat do canal CBN Amazônia no YouTube. Você é muito bem-vindo, muito bem-vinda a participar da nossa programação. Vamos girar o intervalo e daqui a pouco a gente volta.
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4: 11 horas e 39 minutos e ele está aqui ao meu lado.
1: Alessandro Amorim.
4: Bom dia para você, Alessandro.
10: Bom dia, Ronaldo Santos. Bom dia aos ouvintes da Rádio CBN Amazônia Belém. Ótima segunda-feira a todos. Que seja uma semana abençoada para todos os nossos ouvintes. Nós estamos em clima de Copa do Mundo, rapaz, é jogo todo dia, jogo toda hora.
11: É verdade.
10: Tá um espetáculo esse mês de junho, vai até julho, né? Rapaz, a Copa começou quinta-feira, né? Ainda nem terminou a primeira rodada, né? Então, a gente vai curtir ainda muito.

0: da noite até 9 e o outro começando às... Hoje vai ser 10 horas, né? 10 horas da noite o último jogo hoje, isso, que é Irã e Nova Zelândia. Esse que é o último jogo de hoje. Mas vamos, antes da gente falar de Copa do Mundo, bora falar do que aconteceu ontem lá na Curuzu. Alessandro, 2-1 para Inter de Nimeira em cima do Paysandu, num jogo que ficou marcado aí pelo rendimento completamente abaixo aí do Paysandu. Se já não bastasse as limitações que o time já tem, e claro, a gente já tem falado muito sobre isso, Alessandro, o Paysandu, para mim, na minha opinião, alcançou o seu limite técnico e tático que pode apresentar na temporada. Só um fator novo pode mudar isso. Que fator novo seria esse? A chegada de contratações, é a minha opinião. Mas ontem foi muito abaixo, Alessandro. E não tem desculpa do sol, do gramado, não tem desculpa da questão climática, não. Porque tava a mesma coisa pros dois. E a Inter de Limeira foi mais eficiente, Alessandro.
1: Pois é, Ronaldo. Cara, a derrota assim, que chama atenção, obviamente, né? Por ser em casa, né? Acho, não posso estar enganado, mas... Primeira derrota em casa. Não foi na temporada, porque teve aquela derrota pro Vasco.
0: Na Série C. Não,
1: né? Mas na Série C, Campeonato Paraense, Copa Norte também não tinha perdido na Curuzu, né? Então, uma derrota assim que chama atenção, pegou realmente um adversário que o aproveitamento fora de casa também muito bom, né? Se a gente for pegar a classificação da Série C, né? Entre os visitantes, a Inter de Limeira tem a melhor campanha, né? São 13 pontos em 5 jogos disputados, né? Só empatou um jogo, né? O resto foi tudo vitória, né? Então realmente pegou um adversário muito chato, né? Inclusive foi ultrapassado pela Inter de Limeira. A gente já vinha alertando nessa questão dos times paulistas na Série C. Eles já tinham terminado ali o campeonato da Série A2, e aí o foco voltou, né, para essas três equipes, né, que é a Inter de Limeira, o Ituano e também a Ferroviária. Inter de Limeira e Ituano já chegaram no G8, né? Falta só agora a Ferroviária, que inclusive estava na Série B no ano passado. A Ferroviária ainda vai fazer seu jogo hoje, acho que é hoje que a Ferroviária entra em campo, exatamente, né, 8:30 da noite contra o Barra. Né? E aí a Ferroviária também pode entrar nesse G8. Né? Mas o que já me chamou a atenção foi a questão da escalação inicial. Né? Quando bati o olho a escalação, né? A gente vê Henrico e Brian.
0: Eu vi também.
1: Desfalques.
0: Eu já ia te perguntar, né, sobre isso, né? Porque os desfalques, né? Não, o Paysandu não teve o Caio Melo nem o Pedro Henrique. Aí você coloca o Brian e o Henrico. Com todo o respeito aos dois atletas, né? De maneira alguma falando de maneira pejorativa deles, mas ambos não estão fazendo uma boa temporada, estão jogando abaixo daquilo que deveriam jogar.
1: Não, eu acho que não, pelo menos na minha opinião, não é essa a análise. Eu acho que eles supriram a necessidade pro primeiro momento ali, né, de estadual, Copa Norte, mas já na Série C já tinham dado sinais de que eles não iam ser o suficiente ali para uma ausência. Eu acho que o sarrafo aumentou. Acho que essa aqui é a análise geral. E aí a gente vê nesse momento, né, que o Pedro Henrique, né, toma muitos cartões. Então, na prática, né, a cada 3 jogos, tu vai ter que acionar a tua reserva ali no meio de campo. Aí tem essa situação de lesão do Caio Melo. Aí tu já vai com o teu meio de campo, né, praticamente todo modificado. E em estilo também, né? Vamos lá, o Braia é aquele mais camisa 5, né? Fica ali na frente da zaga, distribui ali, passes mais simplificados, né? Não tem aquela qualidade do Pedro Henrique, né, que chamou a atenção do Flamengo. Caio Melo chega mais à frente, tem mais mobilidade, qualidade técnica bem superior. E aí o Henrique, né, aquele cara mais de voluntariedade, né, marcação, né, chega para fazer aquela marcação mais agressiva, né? Então, cara, são praticamente 4 volantes de características diferentes, né? Então muda o jogo. Na prática, muda muito, né? E aí o Marcinho, né? Cara, ficou praticamente sobrecarregado com a bola, tinha que passar por ele o jogo todo, né? E aí o jogo passando por ele o jogo todo, né? Ele vai errar também em quantidades maiores, né? Então, cara, foi, não diria um jogo

0: o ruim do Marcinho, né? Mas ele tentou tanto, né? Que os erros aumentaram, obviamente, né? E aí, Marcinho, né? Não fazendo bom jogo, a bola não chegou no Cleito, né? E aí o Cleito não fez um bom jogo. Aí a bola não chega no Ítalo, pouco abastecido. E aí ele não faz um bom jogo. E aí isso tudo acarreta, né, na partida bem ruim do Paysandu, né? Se a gente for ver os... A gente tá vendo, né? No nosso youtube.com/CBNAmazônia, nos melhores momentos, né? Pouquíssimas chances claras assim do Paysandu, né? Basicamente é aquelas bolas atravessadas ali na frente da área, né? Uhum. A bola cruzada e não tem ninguém ali para escorar. É
1: aquela chegada isso. Nas laterais e a bola alçada na área.
0: É, sempre essa chance que nem termina em finalização, né? Então foi uma partida bem fraca do Paysandu, do ponto de vista ofensivo, defensivo também, né? Porque mas também, né, meu amigo, essa jogada clássica ali em cima do Bonifácio terminou em gol, defesa totalmente exposta.
1: A falta de cobertura o Bonifácio teve ali também foi brincadeira, hein?
0: Então, chama atenção para isso. O sarrafo aumentou, as peças que antes ou em outras competições supriram, na Série C não está sendo suficiente. Meio de campo, acho que a gente já vinha alertando que precisava de mais opções, né? Tanto como esse reserva do Marcinho, agora opções no meio de campo, né? De repente para substituir Pedro Henrique, para substituir Caio Melo, de repente mais um lateral esquerdo, né? Bonifácio até agora na Série C não está correspondendo, né? Luciano Taboca, que seria a opção que na Copa Norte supriu, na Série C, cara, não tá, o nível não está compatível para ele. Acho que o ataque não é uma emergência tão grande, mas do meio de campo pra trás, acho que o Paysandu precisa de... Olha esse golaço.
1: Golaço. Né?
0: Aí, meu amigo, aí nessa não tem nem muito o que criticar, né? Porque o camarada aí da Inter de Limeira acertou um chute de raríssima felicidade, né?
1: Então, o Ian Silva.
0: O Ian Silva, olha só. Mas também ele com toda a liberdade para fazer essa finalização, né? Aí a gente pode até criticar. Aí o cruzamento do Thalisson, né? Aproveitou sua oportunidade, cruzou para o Juninho, mais uma vez marcando gols, né? Praticamente todo jogo tem gol do Juninho. Impressionante a regularidade dele. Na Copa Verde ele teve... na final da Copa Verde ele teve a chance de ser titular, né? Também não correspondeu. Aí o Ítalo vai e crava... 2 gols pro título, volta a ter essa chance como titular. Então, Ronaldo, acho que a análise é bem simples, né? Eu acho que o torcedor viu isso na Curuzu ou na transmissão vendo de casa, né? Já que a gente tá vendo que o público não foi lá essas coisas, né? Muita coisa a gente pode botar na conta, né? Copa do Mundo, domingo, teve pavulagem, vários argumentos, né? Aí que o torcedor pode não ter embarcado aí nesse jogo de Série C, mas a verdade é que ficou claro que o Paysandu precisa qualificar seu elenco.
1: Bom, o técnico Júnior Rocha concedeu uma entrevista coletiva falando justamente sobre esse jogo e na oscilação que o Paysandu está apresentando nesse momento na temporada. Vamos acompanhar a fala do técnico Bicolor.
2: É um jogo difícil, assim, por todos os aspectos, né? A gente veio desse turbilhão de jogos, aí o adversário também duro, né? Que fez 5 vitórias fora de casa já, se eu não me engano. Mas a gente com o potencial de sempre, de fazer um jogo equilibrado, ter as ações do jogo, e faltou a efetividade ali, a gente criou umas chances interessantes e a gente tem que trabalhar nisso aí, não tem pra onde correr, né? Eu tava falando pro grupo ali, sem caça às bruxas, sem achar culpado, porque... Na foto da vitória está todo mundo ali. E na ausência da foto da vitória tem que estar todo mundo junto também. Falando coisa boa um para o outro. Porque futebol tem essas oscilações. Acho que é o primeiro jogo, tirando o Vasco, né? Primeiro jogo que a gente perde. Aqui na Curuzu, com certeza, é o primeiro jogo que a gente perde. São alertas, né? São sinais assim, para a gente continuar com a humildade, continuar com os nossos processos aqui dentro, cumprindo os nossos processos, não deixar de cumprir os nossos processos aqui. Porque a vitória ela vai escondendo algumas coisas que deixa a desejar, sabe?
1: Pois é. Ainda tem isso, né, Alessandro? Essa oscilação, que de uma certa forma é até relativamente normal que aconteça, né? Até porque o Paysandu não vai conseguir jogar da mesma forma, na mesma intensidade todos os jogos. Ia ter uma hora que o gráfico ia cair. Só que o tão importante quanto cair é fazer esse gráfico levantar novamente. E é aí que tá o negócio. O que, que o Paysandu precisa fazer para poder fazer o gráfico novamente a subir, Alessandro?
0: Bom, vamos lá. Paysandu acabou de sair de uma super maratona, né, nos jogos de maio para esse início de junho. O saldo foi muito positivo, né? Querendo ou não, o Paysandu levantou 2 títulos da Copa Norte e da Copa Verde. Mas a gente pegar ali os últimos 4 jogos em que o Paysandu disputou a Série C, vamos lá. Último jogo, né? Esse final de semana, o Paysandu perdeu para a Inter de Limeira. E aí, na rodada anterior, no dia 31 de maio, o Paysandu perdeu para o Figueirense. Aí volta uma rodada anterior, o Paysandu vence o Floresta, né? Jogou até bom do Paysandu. Aí volta mais uma rodada, Caxias e Paysandu. Paysandu perdeu merecidamente, né? E, cara, últimos jogos preocupam, né?
1: Sim.
0: Porque o Paysandu perdeu pro Caxias de forma merecida. O Paysandu vence bem, até contra o Floresta. Perde pro Figueirense de forma merecida. E aí ontem perde pro Inter de Limeira de forma merecida. E aí, se a gente até contar a Copa Verde aqui, né? Aquela derrota pro Anápolis, né? Também foi uma derrota assim que chamou a atenção da forma que foi, né? O Anápolis poderia ter feito até mais.
1: Sim.
0: Aquele jogo da final. Se a gente pegar o recorte, né? Últimos 4 jogos, né? Contando todas as competições, as 2 finais da Copa Verde, são 3 derrotas nos últimos 4 jogos. Se a gente pegar o recorte de últimos 4 jogos da Série C, são também 3 derrotas nos últimos 4 jogos. Então, claramente, tem uma queda de desempenho, né? Nos jogos grandes, né? Que a gente fala, né? Passando contra adversários, pelo menos contra times de Série C. A gente exclui esses jogos de Copa Norte, Copa Verde, né? É um recorte que mostra esse declínio, né? E aí é aquilo que a gente fala, né? Acho que precisa de reforços chegarem, né? Para aumentar a competição, né? Para qualificar. E aí, por exemplo, a gente não ter essa queda de produção como foi agora nesse último jogo, né? De aí tu tem o Henrique e o Embraer e esses dois não serem o suficiente para sustentar, né? Uma rodada ali de desfalques, né? E aí o Paysandu entra num jogo contra a Inter de Limeira, um adversário direto, e aí, ah, beleza, a gente perdeu, mas, pô, a gente tinha desfalques, né? E aí, beleza, a gente tinha desfalques, não tinha muito o que fazer. Aí fica difícil, né? De 2 caras já saírem do time e praticamente matar toda a atuação do Paysandu. Eu acho que a gente já vinha alertando até na boa fase.
1: Sim,
0: acho que eu fico tranquilo para comentar isso, mas na boa fase a gente já vinha alertando. Olha, o Paysandu tá indo muito bem. Eu acho que pode melhorar com a chegada de mais jogadores, aumentar a competição. Daqui a pouco só vai restar a Série C, que é o principal campeonato que o Paysandu está disputando. Precisa voltar para a segunda divisão, né? Precisa chegar mais gente de qualidade, reforçar a zaga, reforçar as opções de laterais, reforçar as opções de meio de campo, né? Para chegar forte para a reta final de Série C. A gente já vinha fazendo aquela contagem, né, de quantos pontos faltam para o Paysandu se classificar para a próxima fase da Série C. Aí agora faltam mais 9 jogos, 27 pontos já serem disputados. O Paysandu precisa chegar ali na casa dos 30 pontos. Então o Paysandu precisa de 4 vitórias, pelo menos mais um empate, né, nos 9 jogos que faltam. Ou seja, o Paysandu pode se permitir a perder no máximo 4 jogos, né? Então a conta já vai ficando um pouquinho mais apertada. Tinha folga, né, antes do início do mês. O Paysandu estava muito bem, liderando o campeonato, brigando ponto a ponto com o Brusque. O Guarani já chegou no ritmo frenético, assumindo a liderança, goleada em cima de goleada, né? O Brusque tá se mantendo ali, mais adversários estão chegando, o Ituano está chegando, Inter de Limeira já chegou, né? Santa Cruz daqui a pouco está chegando, né? Então o Paysandu precisa se despertar, Ronaldo.
1: Eu acho, Alessandro Amorim, que acabou a gordura do Paysandu.
0: Ontem ela foi queimada.
1: Acabou a gordura.
0: Durante as finais da Copa Verde, Copa Norte, tinha uma gordurinha, beleza. Sim. Mas ontem ela foi queimada.
1: Eu acho que o Paysandu acabou com a gordura. E antes de chamar o intervalo, eu explico por quê. O Paysandu tá a 4 pontos do Guarani, que é o líder.
0: Sim.
1: E tá a 2 pontos do Santa Cruz, que é o 8º colocado.
0: E o Floresta também.
1: E o Floresta, que é o nono colocado.
0: O primeiro time fora do G8.
1: Hoje o Paysandu tá mais próximo de sair do G8
0: do que alcançar
1: o líder. Esse é o pensamento. Esse é o pensamento. Agora, é claro, uma vitória te leva lá pra cima. Indiscutivelmente isso. Agora, uma derrota, meu amigo, pode te colocar num tobogã e aí, ó, tu desce.
0: Hoje, ó, o número que também me chama atenção, o Paysandu tem a pior defesa dentre os times do G8 hoje.
1: Pois é. Então, não é, de fato, algo que a gente tem que ficar tranquilo. Muito pelo contrário. O alerta tem que estar ligado, porque todo cuidado é pouco. A Série C é um campeonato muito cachorro, né, Alessandro? É muito cachorro. É muito safada a Série C.
0: É, ela é traiçoeira.
1: Ela é muito traiçoeira. 11h56, vamos pro intervalo, daqui a pouco a gente volta.
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8: Casemiro apareceu, não pegou.
1: 11h57, hoje é dia de Copa do Mundo, bebê. Exatamente, daqui a pouquinho, às 1 da tarde, teremos Espanha e Cabo Verde. Também hoje, às 4 da tarde, teremos esse vai ser um jogão, viu? Bélgica e Egito, Alessandro Amorim. Jogaço. Esse é jogaço.
0: Last Dance da geração belga, Last Dance do Mohamed Salah.
1: Por que não da geração egípcia? É só o Salah, né? Tá bom. Tá. Não, eu compartilho também da mesma opinião que você. Hoje teremos, às 7 da noite, Arábia Saudita e Uruguai. A estreia da Celeste. E há quem diga que esse jogo vai ser carne de pescoço pro Uruguai. Hoje vai ser. E hoje também tem um jogo que promete muito, mas principalmente pelas questões fora de campo. Às 10 da noite, Irã e Nova Zelândia, lá dos Estados Unidos. Tem toda uma situação envolvendo o Irã, né? Os Estados Unidos liberou visto pro Irã somente para um dia, né? O Irã vai hoje para lá para jogar. Vai ter que voltar hoje mesmo. Pro México, né, onde eles estão concentrados. E tem a questão política aí muito tensa por trás desse jogo. Sinceramente, muito lamentável, né, pra falar a verdade, que é uma coisa que não deveria interferir aí no futebol. Mas o Irã vai pra esse jogo contra a Nova Zelândia. O técnico do Irã já disse, inclusive, que os jogadores estão aí meio que sentidos, né, com essa situação. Mas que vão jogar. Vão jogar.
0: É, a FIFA se submete a essas coisas, né?
1: Não deveria, né? Não deveria. Ô, Infantino! Pelo amor de Deus, né? Aqui no Brasil, tu pintou o 7, aí vai lá nos Estados Unidos, fica
0: só,
1: lá.
0: Só bate continência.
1: É, ai ai, é uma dura verdade mesmo. 4 jogos da Copa do Mundo, tem Série C também no Campeonato Brasileiro, aí Maringá e Maranhão também vão se enfrentar, Ferroviária e Barra, Ipiranga e Botafogo da Paraíba. E além disso também jogos da Série B, Londrina e Avaí e Criciúma e Ceará. É futebol que não acaba hoje, Alessandro.
0: É, tá ligadinho aqui nos jogos da Copa, hein.
1: É, também. Valeu, Alessandro. Um abraço, meu irmão.
0: Abraço, Ronaldo Santos. Até mais tarde.
1: Até às 4 da tarde. Já te convidando também para acompanhar o CBN Esportes para a segunda edição. Nos trabalhos técnicos de Marinaldo Oliveira, a produção foi de Alessandro Amorim, gerência de conteúdo e programação de Daniele Pires, direção de jornalismo de Paulo Fernandes.
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1: Você fica agora com o repórter CBN e logo mais você vai ficar muito bem informado com as principais notícias do país com o CBN Brasil. Um abraço e até mais.
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segunda-feira, 15 de junho de 2026. O presidente Lula já está na França para participar como convidado da cúpula do G7, o grupo das maiores economias do mundo. A expectativa do governo brasileiro é de um encontro com o presidente Donald Trump. Não há reunião oficial marcada, mas a delegação do Brasil antecipou a chegada de Lula para tentar um contato direto com o líder americano. O objetivo é tentar reverter a ameaça dos Estados Unidos de um novo tarifaço aos produtos brasileiros de até 37,5%. O Planalto avalia que a maior parte dessa tarifa ainda pode ser revertida com diálogo. O presidente do Irã confirmou o acordo com os Estados Unidos para encerrar a guerra e disse que a assinatura está marcada para sexta-feira. Segundo o iraniano, o memorando é resultado de meses de diálogo, contatos diários e inúmeras comunicações entre as partes envolvidas. No horário de Brasília, 12:02.

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1: E muito boa tarde, hoje é segunda-feira, 15 de junho de 2026, começando mais um CBN Brasil. Bom, abertura, começamos aqui com as notícias da guerra. O presidente dos Estados Unidos, o Donald Trump, está dizendo que fez um grande acordo com o Irã e que o Estreito de Hormuz está, segundo o próprio Trump, aberto para sempre, sem pedágio, e que o tráfego normal lá no Estreito de Hormuz voltaria a ocorrer a partir de sexta-feira, quando o Irã tiver retirado as minas que havia colocado. Mas o Trump próprio afirmou logo depois que alguns navios já estão começando a circular por uma outra rota, uma rota dentro ali do Estreito de Hormuz. Então o Trump apresenta o acordo, o entendimento, o acordo, como um grande e permanente acordo de paz. Já o Irã chama de memorando de entendimento. E a imprensa americana registra o seguinte: não há detalhes desse acordo. A única coisa que se sabe é que o Estreito de Hormuz será liberado, e que os Estados Unidos, há uma trégua de 60 dias, e que nessa trégua de 60 dias serão discutidas as questões mais essenciais. Ora, as questões essenciais são: se a abertura do Estreito de Hormuz é permanente, se não haverá cobrança de pedágio, como o Irã diz que vai cobrar, e, sobretudo, uma negociação sobre o acordo, sobre o programa nuclear do Irã. Não se falou nada até agora do programa nuclear do Irã, e o resumo da ópera é o seguinte: parece que houve um entendimento para fazer um acordo, estabelecendo-se algumas regras. É claro que ele já deve ter acertado alguns pontos, senão não teriam anunciado essa suspensão das hostilidades por 60 dias. Mas o fato é que, do lado do Irã, o governo lá do Irã chama o acordo, que o Trump chama de um grande acordo de paz, o Irã chama de memorando de entendimento. E sugere que tudo, inclusive o programa nuclear, a passagem pelo Estreito de Hormuz, se será cobrado pedágio ou não, que isso tudo será discutido nos próximos 60 dias. A imprensa americana registra que essa, digamos assim, manifestação muito forte do Trump dizendo que o Estreito de Hormuz está separado, está aberto, ele fala: navios do mundo inteiro, prepare-se, pode circular, o petróleo vai circular livremente e tal. E o New York Times, por exemplo, e outros jornais americanos lembram o seguinte, nós também lembramos o seguinte: antes de iniciar a guerra, antes dos Estados Unidos e Israel iniciarem a guerra, o Estreito de Hormuz era aberto e sem pedágio. Então, está se voltando ao ponto que era antes da guerra, né? Claro que, nesse período, o Irã teve suas instalações militares totalmente ou amplamente destruídas. Então, o Irã sai muito enfraquecido desse episódio todo. Mas, do ponto de vista da geopolítica, o que o Trump está alardeando como um grande resultado é o que já tinha antes. O Estreito de Hormuz estava aberto. Tem um outro complicador ainda, que é Israel. Israel não gostou do acordo. Simplesmente não há uma declaração oficial do governo de Israel, mas a imprensa israelense, ligada ao governo, diz que o acordo é ruim para Israel e que o acordo bom para Israel seria a destruição da capacidade militar do Irã e a substituição do governo. Israel diz que não vai se retirar do Líbano, e diz que pode até haver uma suspensão de hostilidades no Líbano, se o Hezbollah também parar com as suas hostilidades, mas que Israel diz que não vai se retirar do Líbano. Perguntado sobre a posição de Israel, o Trump ontem telefonou para o New York Times. Ele tomou a iniciativa de telefonar para o New York Times para bater um papo. Conversaram mais de 25 minutos. E lá, obviamente, o pessoal do New York Times perguntou sobre Israel, porque Israel não gostou do acordo, né? E sabe o que o Trump falou, Cássio?
2: O quê?
1: Falou, o Benjamin Netanyahu. O Trump falou, esse cara é muito difícil. Esse cara é muito difícil. Bom, Israel acha, enfim, Israel, em resumo, não gostou do acordo ou entendimento. E a conclusão final, então, é essa. Deve ter havido um acordo sobre vários itens, mas que precisam ser detalhados nesse prazo de 60 dias. Outra notícia dessa semana é a reunião do Comitê de Política Monetária do Banco Central, quarta-feira, que vai decidir sobre a taxa básica de juros. A maioria do mercado, ouvida em enquete do jornal Valor Econômico, acha que haverá uma redução de 0,25. A taxa básica de juros passaria de 14,5% para 14,25%. A situação é essa, esse é o entendimento da maior parte dos analistas de mercado. A Copa. Sabe por que eu falei Copa? Porque eu queria registrar uma coisa que de 1958, quando o Brasil foi campeão pela primeira vez. O time que começou a Copa não é o time que terminou a Copa. E com mudanças importantes. O ataque, por exemplo, de estreia, o time do Brasil, dos dois primeiros jogos, o ataque era... O Brasil jogava num 4-3-3. O Zagallo era o terceiro homem no meio de campo. O ataque era Joel, Dida e Mazola. No terceiro jogo contra a Rússia foi Garrincha, Pelé e Vavá.
2: Você está dando uma dica para o Ancelotti?
1: O que você acha? Trocou o ataque inteiro. Começou com Joel, Dida e Mazola. E depois, aí virou Garrincha, Pelé e Vavá. Que a partir do terceiro jogo contra a Rússia, o Brasil ganhando 2-0. Aí depois foi ganhando tudo até o jogo final. Aquela seleção brilhante. O Pelé com 17 anos, brilhante, fazendo gols espetaculares. Estava no banco. Garrincha no banco, Pelé no banco e Vavá no banco nos dois primeiros jogos, né? Também houve uma troca no meio de campo, estava o Dino jogando, saiu o Dino e entrou o Zito. Então, foi uma mudança de quatro jogadores essenciais. O Zito, capitão da Copa, o grande jogador do meio de campo. Garrincha, Pelé, imagina, Garrincha e Pelé no banco.
2: Olha, não dá, né?
1: Garrincha e Pelé no banco. E consta a lenda que quem chamou a atenção do técnico da época, que era o Vicente Fiola, foi um dos jogadores chamado Didi, que era uma liderança muito respeitada. E ele que teria dito ao técnico da Vicente Fiora, dizendo que sem o Garrincha e o Pelé a gente não ia ganhar a Copa. Ainda bem que ele ouviu, né?
2: Ainda bem.
1: Então, pessoal, calma que dá para trocar o ataque inteiro. Na verdade, nesse time aí dá para trocar mais que o ataque, né?
2: Dá.
1: Enfim, dá para trocar o ataque inteiro e aí quem sabe a coisa melhora. Bom, vamos começar as reportagens e vamos começar com o Felipe Igreja, de Brasília. O presidente Lula está na cúpula do G7, da Suíça. E, entre outras coisas, ele foi para lá como convidado. O Brasil não é membro do G7. G7 é o grupo dos países mais ricos do mundo, 7 países mais ricos. E ele foi convidado à cúpula e ele foi para lá com a intenção de manter conversações e tentar uma conversa direta com o Donald Trump acerca das tarifas. Quem tem as informações é o Felipe Igreja, de Brasília. Felipe.
3: Exatamente, Sadenberg. O presidente Lula já chegou a Evian-le-Bain, na França, para participar como convidado da cúpula do G7, o grupo das maiores economias do mundo. A expectativa do governo brasileiro é um encontro com o presidente dos Estados Unidos, Donald Trump, mas não há uma reunião oficial marcada. A equipe brasileira antecipou a chegada de Lula justamente para tentar um contato direto com o norte-americano. O objetivo é tentar reverter essa ameaça dos Estados Unidos de um novo tarifaço aos produtos brasileiros em até 37,5%. O governo avalia que a maior parte dessa tarifa, cerca de 25%, ainda pode ser revertida com diálogo. Durante a cúpula, Lula deve adotar um tom duro contra o protecionismo, mas a orientação é dar o recado sem atacar Trump diretamente. A relação com as gigantes de tecnologia também está na pauta. como os norte-americanos usaram decisões da justiça brasileira contra plataformas digitais para justificar as novas taxas, Lula vai usar o G7 para afirmar que o Brasil não persegue as big techs. Ele deve reforçar também que o país está aberto aos negócios desde que as leis brasileiras sejam respeitadas. Então, o presidente brasileiro já está na França aguardando a reunião de cúpula e chegou antes do início, justamente para tentar ali nos bastidores esse encontro com Donald Trump, mas não há ainda nada confirmado, Sardenberg.
2: Agora nós temos um outro assunto que é relacionado a esse que você está tratando, Felipe Igreja, que é a questão das tarifas. Você tem uma estimativa que foi feita pela Confederação Nacional da Indústria, caso essas tarifas dos Estados Unidos de fato comecem a vigorar?
3: Isso mesmo, Cássia. A Confederação Nacional da Indústria fez um levantamento mostrando que, caso essas tarifas sejam aprovadas, cerca de um terço, 31,6% dos produtos exportados pelo Brasil para os Estados Unidos poderão ser submetidos a taxas de até 37,5%. Atualmente, esses produtos pagam uma taxa de 10%. Esse estudo, essa projeção, indica ainda que outros 3,6% das exportações passariam a pagar uma tarifa de 12,5%. Então, no total, mais de 35% dos embarques brasileiros para os Estados Unidos seriam afetados por essas novas tarifas. Entre os produtos que podem sofrer a taxação mais elevada estão ferro guza, o açúcar de cana em forma sólida, o sebo não comestível, o álcool etílico não desnaturado e molduras de madeira de pinho. A gerente de comércio e integração internacional da CNI, Constanza Negri, diz que o tarifaço deve sim reduzir as exportações de produtos brasileiros aos Estados Unidos, mas que isso não preocupa apenas para os setores exportadores, mas sim para a economia como um todo.
4: Quedas nas exportações brasileiras para os Estados Unidos, como já aconteceram diante desse cenário de aumentos de tarifas, preocupam não só a indústria, mas a economia e ao Brasil como um todo. Os efeitos multiplicadores das exportações de alto valor agregado são importantíssimos para o país. Mais empregos, empregos de mais qualidade e retornos econômicos importantes para o país, que serão perdidos diante de um cenário de um aumento de tarifas.
3: Vale ressaltar, Cássia, que apesar dessa preocupação do setor produtivo, as tarifas de fato ainda não entraram em vigor. Antes da decisão final, o governo dos Estados Unidos vai realizar consultas públicas e audiências para ouvir empresas, entidades e representantes governamentais. Quem também falou sobre as tarifas hoje foi o ministro da Fazenda, o Dario Durigan. Ele afirmou a um podcast da Warren Investimentos que o Brasil é um parceiro comercial superavitário para os Estados Unidos, que o governo brasileiro vai usar a diplomacia e os melhores argumentos técnicos diretamente com a gestão de Donald Trump para tentar reverter essa ameaça de um novo tarifaço. Cássia.
2: Muito obrigada, Felipe Igreja.
1: E agora, Cássia?
2: Intervalo.
1: Já voltamos.
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0: E aí, Merval, como vai?
1: Tudo bom, Sandenberg? Boa tarde, ouvinte. Boa tarde, Cássio.
2: Boa tarde, Merval.
0: Bom, Merval, saiu mais uma rodada de pesquisa, desta vez da pesquisa Nexus, BTG Nexus. É a quarta pesquisa dessa empresa e mostra uma melhor, o Lula sobe alguns pontos e o Flávio Bolsonaro cai alguns pontos. Então a vantagem para o Lula aumenta. E o detalhe é que, quer dizer, detalhe não, quer dizer, o que confirma é que Lula e Flávio somados no primeiro turno concentram 75% das intenções de voto, deixando quase nada para os que estão fora dessa polarização, Merval.
1: É um resultado que implica na polarização eleitoral extrema, né? Não há nada que indique que outros candidatos possam recuperar essa distância, né? É realmente impressionante como o petismo e o antipetismo se juntam na candidatura do Lula, evidentemente, e do Flávio Bolsonaro como antipetista, né? Os outros candidatos, os governadores, ex-governadores, por exemplo, o Caiado e o Zema, parecem sem condições de apresentar propostas que mobilizem o público, né? Tirem voto do Flávio Bolsonaro. Realmente está muito difícil isso e pode acontecer que no segundo turno tudo se junte a favor do Flávio Bolsonaro, mas mesmo assim é muito pouco voto, né, para disputar. Se todo mundo for para o Flávio Bolsonaro, ele fica pau a pau com o Lula, né? Então é muito difícil a situação. Só fatos novos que podem mudar, né?
0: É porque pela esquerda não tem nenhum candidato, né, a não ser o Lula. Pela direita, centro-direita, enfim, da direita para o centro tem vários, né? E como você disse, se juntar os votos desse pessoal todo e for para o Flávio, aí o Flávio fica mais competitivo, né?
1: É aí que o eleitor independente ganha importância, né? O eleitor que pode votar ou no Lula ou no Bolsonaro. Esse eleitor é que vai ter que definir, vai definir isso, e os candidatos vão ter que procurá-los, né, para tentar reverter esse quadro.
0: Tá certo.
1: Ou ampliar o quadro, né? No caso do Lula.
0: Né? Exatamente. Merval Pereira, obrigado, Merval. Até amanhã.
1: Até amanhã, Sara.
0: Estamos aqui numa sequência de pesquisa, Cássio. Então, para dar os números todos, eu vou dizer aqui, pesquisa então BTG Nexus, então de primeiro turno, a principal simulação do primeiro turno deu Lula com 42% das intenções de voto, Flávio Bolsonaro 33%, então 9 pontos de vantagem para o Lula. Depois dos outros candidatos, tivemos Ronaldo Caiado e Renan Santos aparecem com 4%, Romeu Zema, Joaquim Barbosa, Augusto Cury registram 2%. Aécio Neves e o Cabo Daciolo têm 1% cada. E como eu havia dito, Lula e Flávio somados no primeiro turno têm 75% das intenções de voto. Intervalo.
2: E já voltamos.
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0: Segunda-feira, 15 de junho de 2026. A Bolsa de Valores de São Paulo opera em alta de 0,82% aos 175.530 pontos. O movimento acompanha o desempenho dos principais mercados internacionais. As bolsas operam no campo positivo em razão do anúncio do acordo que deve encerrar a guerra entre os Estados Unidos e o Irã e reabrir o Estreito de Hormuz. A assinatura está prevista para sexta-feira na Suíça. O acordo também influencia a cotação do petróleo. Neste momento, o barril do Brent recua 4,86% e é negociado a 82 dólares. A moeda americana está com baixa de 0,15%, cotada a R$ 5,05. O euro vale R$ 5,86, elevação de 0,12%. O presidente Donald Trump afirmou que navios já começam a circular pelo Estreito de Hormuz depois do anúncio do acordo de paz entre Estados Unidos e Irã. Ele confirmou a informação em uma postagem na Truth Social. Na prática, Teerã controla a maior parte do tráfego no Estreito e, até o momento, não confirmou a declaração de Trump. Nesta segunda-feira, o governo da República Islâmica afirmou que cobrará taxas de embarcações em Hormuz, apesar de o líder americano dizer que não haverá pedágio. O cacique Raoni foi internado em estado grave, de acordo com médicos do líder indígena. Ele está na UTI do Hospital Dois Pinheiros, na cidade de Sinop, em Mato Grosso. Em maio, o cacique foi levado em duas ocasiões para a unidade de saúde. Primeiramente, foi tratar uma hérnia e depois obteve diagnóstico de doença pulmonar obstrutiva crônica e problemas cardíacos. O indígena recebeu alta no dia 25 do mês passado. O líder do povo Kayapó tem 94 anos e percorreu o mundo para defender a floresta amazônica e as comunidades originárias. No horário de Brasília, meio-dia e 34.
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2: Bom, uma das consequências do acordo anunciado, acordo ou entendimento anunciado por Estados Unidos e Irã, é que as bolsas de valores ao redor do mundo subiram nesta segunda-feira. A alta começou com as bolsas da Ásia, que abriram mais cedo, né? Lá no horário deles, e altas expressivas, altas de até 4, 5% das bolsas da Ásia. Depois, as bolsas aqui do Ocidente, que estão começando a abrir, e todas registram aí um movimento de alta. Por outro lado, inversamente, né, o preço do petróleo tende a cair. Já caíram alguns dólares, estão aí abaixo de 90 dólares, rodando a 84, 85 dólares. Esse é uma das consequências imediatas do anúncio de acordo entre Estados Unidos e Irã. Diga, Cássia.
0: Agora nós temos informação com a nossa reportagem, Carlos Alberto. Daqui a pouquinho a gente vai falar mais de economia, inclusive na nossa conversa com a Miriam Leitão. Mas quem está conosco agora é o Felipe Pereira, direto de Campinas, e tem mais informações sobre o caso IP. Felipe Pereira, boa tarde para você.
3: Oi, Cássia, boa tarde. A Agência Nacional de Vigilância Sanitária manteve a suspensão de lotes de produtos de limpeza da IP fabricados antes de março e abril de 2026. A decisão foi publicada no Diário Oficial da União hoje. A medida atinge desinfetantes, lava-louças e lava-roupas produzidos pela Química Amparo, em Amparo, cidade aqui da nossa região. A suspensão envolve a venda, distribuição e uso de itens com lotes terminados em 1. Entre os produtos estão os desinfetantes BAC IP e Pinho IP e detergentes líquidos de diferentes versões. Também entram na lista lava-roupas líquidos Tixan IP em várias linhas. Nos desinfetantes e lava-louças, a restrição vale para itens fabricados antes de 1º de março deste ano. No caso dos lava-roupas, a suspensão atinge produtos feitos antes de 1º de abril. Lembrando que isso acontece depois daquela fiscalização feita pela Anvisa entre os dias 27 27 e 30 de abril na fábrica em Amparo, onde foram constatadas falhas nas regras de boas práticas de fabricação. A liberação da produção foi retomada no mês de maio, no final do mês de maio, e os produtos fabricados a partir de março e abril também estão liberados. Em nota, a IP informou que apresentou hoje à Anvisa os resultados dos laudos de análises técnicas feitas por laboratórios dos lotes final 1 produzidos em janeiro e fevereiro para os mesmos produtos e aguarda a liberação desses lotes após a avaliação da Anvisa. Até lá, a recomendação é aguardar e não utilizar os produtos. O saque segue disponível para quem deseja trocar ou então ter o reembolso no caso do lava-roupas líquido. Cássia.
0: Muito obrigada, Felipe Pereira.
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0: E aí, Miriam?
1: Boa tarde, Schattenberg. Boa tarde, Cássia. Boa tarde, ouvintes da Rádio CBN.
2: Boa tarde, Miriam.
0: Bom, Miriam, nesta semana, na quarta-feira, mais exatamente, o Comitê de Política Monetária do Banco Central decide sobre a taxa básica de juros. O Valor Econômico, como sempre faz, fez uma enquete com os analistas de mercado, as instituições, etc. E a opinião majoritária, amplamente majoritária, é que vai haver uma redução de 0,25, de 14,5 para 14,25, e depois não se sabe, Miriam.
1: Pois é, Sardemberg, a gente tem conversado sobre isso aqui, o quanto que o cenário econômico deteriorou-se a partir do começo da guerra e mudou totalmente o que estava sendo previsto. Então, é isso, um outro corte de 0,25, portanto, continua, é o terceiro corte de 0,25 e vai para 14,25, mas os juros permanecem muito altos. Na verdade, como a situação piorou muito, os juros só estão caindo porque eles estão altos demais. Mas o quadro econômico não é um quadro de relaxamento monetário. O quadro econômico é um quadro de dificuldade, porque a inflação subiu hoje mesmo. A projeção de inflação para o ano aumentou e dos juros também, enfim, de todas

0: Estados Unidos dessa guerra. Então, a expectativa é que haja um fim de guerra, de fato. Havendo um fim de guerra e restabelecendo o suprimento de petróleo, o petróleo pode cair, hoje caiu um pouco já, normalizando a situação, você pode ter um final do ano muito mais tranquilo do que se imaginava. Então, você terá saído de um momento, de um cenário positivo para um cenário muito ruim, para um cenário melhor do que nesse muito ruim. Então, o ano terá sido uma história muito de idas e vindas, né? Mas não é assim. Acabou a guerra, assinou o acordo, acabou tudo. Todo o problema acabou. Não. Ainda tem que se normalizar a situação da economia. Nesse momento que se tem é pressão inflacionária por causa da guerra e também um ambiente muito ruim do ponto de vista fiscal, está vendo aí com essa... Você escreveu sobre isso, eu também escrevi, sobre o aumento do gasto público, tanto do governo quanto do Congresso, aprovando aumentos de gastos como se não houvesse amanhã. E isso também cria um cenário difícil. Ou seja, o Banco Central vai reduzir 0,25, ele talvez se deixe com liberdade para tomar a decisão, as futuras decisões, sem se comprometer, portanto, sem forward guidance, né? E porque a situação, de fato, está confusa esse ano, do ponto de vista da economia interna, a partir dos impactos das crises externas. Então, ele deve reduzir 0,25 mesmo, mas avisando que não vai antecipar, se vai se deixar livre para tomar a decisão da próxima reunião, na próxima reunião.
1: Tá certo. Aguardamos e acompanhamos. Miriam, então, obrigado, Miriam. Até amanhã.
0: Até amanhã.
1: Intervalo, Cássia.
2: E já voltamos.
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2: Olá para você ligado aqui na CBN. 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Hoje eu falei sobre dívidas e investimentos. Amanhã eu volto com mais um É da Sua Conta.
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0: Estela Campos, que é editora de carreira do Valor Econômico, e o Thiago Barbosa, que é aqui da CBN, entrevistaram o CEO da Bayer para este CBN Professional. A Estela Campos está com a gente e vai nos contar os principais pontos dessa entrevista, que já está nas nossas redes. Estela.
1: Olá. Tudo bem, Schardenberg? Na verdade, é uma mulher, tá? É a CEO. Ela é a CEO da divisão de saúde do consumidor da Bayer, todos esses produtos, né? E ela conta pra gente, no episódio, bastante da trajetória profissional dela. Ela foi fez carreira muito na área de marketing até chegar, né, ao cargo de CEO. E ela fala sobre a importância, né, de em cada momento, ela passou por outras grandes empresas, Johnson & Johnson, Beringer e tal, como é importante você deixar claro, né, para o seu gestor aonde você quer chegar, né? Porque às vezes as pessoas evitam essa conversa, ficam esperando que as oportunidades apareçam, né? E às vezes as pessoas não têm ideia que aquilo era uma coisa que você, um desejo, né, do profissional e tal. Então ela conta um pouco, assim, o quanto é a dificuldade de fazer isso e tal. Ela também é a primeira mulher a assumir esse posto na Bayer, né? Então, ela fala também bastante que para as mulheres, então, ainda é mais complicado, né? Porque as mulheres têm essa dificuldade de deixar de ir lá e pedir coisas, deixar claro para onde querem chegar, né? Ela conta até um pouquinho, né, na sonora que a gente separou, um pouco desse sentimento ali, né, que ela percebe. Vamos ouvir?
0: Ela, antes da sonora, como é o nome dela?
1: É a Cristina Reg.
0: É brasileira?
1: Ela é brasileira. Brasileiríssima.
0: Cristina Reg. Tá isso. Certo. Vamos ouvir a sonora agora.
2: Isso é mais difícil ainda para as mulheres. As mulheres têm ainda mais dificuldade de falar o que elas realmente querem na carreira. Né? Elas têm essa sensação que, mas será que...
3: É a síndrome, né, da impostora, né?
2: Como que essa pessoa vai me ver se eu pedir? Será que eu não estou sendo muito ambiciosa? Então, existe sim uma barreira e não é fácil. Não é que é super natural chegar lá e fazer uma conversa, né, com o seu gestor, com a sua liderança. Eu quero ser CEO da empresa. Então, leva um tempo. Eu acho que você precisa se estruturar para isso. Mas tem que ser dito.
0: Estela?
1: Oi, estou por aqui.
0: Então, já passamos a sua conclusão, por favor.
1: Ok.
0: Bom, então tá bom. Tivemos então a informação aqui da Estela Campos, e que fez essa entrevista com o Thiago Barbosa.
4: E ouvindo a Cristina Reg, já dá para ouvir. A gente vai lá no nosso tocador de podcasts, nas redes do Valor da CBN, já está disponível, né, Estela?
1: Isso. Também está no YouTube da CBN, do Valor, no Spotify, no Apple Podcast. É só procurar que acha. O episódio já está lá completo para vocês.
0: Muito obrigado e até a próxima.
1: Muito obrigada, até a próxima, gente.
4: Até mais. E agora,
0: você tinha uma nota, Cássia.
4: Ah, é verdade.
0: Antes do intervalo, você deu uma nota.
4: Ô, Ju, vê se você acha aí pra gente, naquela velocidade que só você tem, All Night Long, do Lionel Richie. E por que eu tô pedindo essa música pro Juliano? Porque a gente teve a confirmação que o Lionel Richie vai fazer show aqui no Brasil. Vai fazer show no final desse ano. O show tá marcado pro dia 19 de dezembro no Nubank Park, que antes a gente conhecia como Allianz Park, aqui em São Paulo. Venda de ingressos pro show do Lionel Richie começa nesta quinta-feira,
0: já?
4: Dia 18. Já? É assim, Carlos Alberto. Começa no site do Eventim. E na terça, dois dias antes, amanhã, vai ter uma pré-venda exclusiva para quem for cliente do Banco Itaú. Como o Itaú está patrocinando o show, se você comprar como cliente do Itaú no site do banco, você consegue 15% de desconto no valor das entradas, desde que você faça essa compra com cartão de crédito do banco. E aí vamos a alguns preços aqui. Caro, hein? Vou dar o preço da inteira, tem a meia também. O ingresso mais baratinho é o da cadeira superior. Cadeira superior, a inteira, R$ 295. Tem ainda uma cadeira silver, mas aí aqui é a meia entrada, não é mais caro. Então a mais barata mesmo é a cadeira superior, que custa R$ 295 a inteira. E aí o céu é o limite, né? A gente tem aqui, por exemplo...
0: Pista
4: tem...
0: Premium.
4: Nossa, pista premium, vamos achar. Tem o pacote VIP, não. Cadê? Cadeira... Olha, tem a cadeira Platinum na primeira fileira, custa R$ 4.947 a meia. Ou R$ 9.895 a inteira.
0: Per capita, cada um?
4: Cada um, per capita, exatamente. Assusta, gente, é, Carlos Alberto. Mas enfim, o show é em dezembro, os ingressos começam a ser vendidos amanhã para quem é cliente Itaú no site do banco, na quinta-feira no site da Eventim. E quem for até lá em 19 de dezembro vai ouvir músicas como essa.
0: Essa é clássica.
4: Essa é clássica. Vai curtir a noite toda, ou como diz a música, All Night Long, o show do Lionel Richie.
0: Intervalo agora.
4: E já voltamos.
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0: Teve o grande destaque da partida, o goleiro de Cabo Verde, né? Vozinha. Ele que pegou tudo, foi a grande sensação da partida. E aí todo mundo já começa a pensar, poxa, mas Vozinha, quem que é esse cara? Taca lá no Google, aí já abre ali Vozinha, quem é, um monte de notícia. Aí você entra, por exemplo, no perfil do Instagram do Josimar Dias, ou o Vozinha, ele já tem mais de 1,5 milhão de seguidores. Tinha ali pouco mais de... Eu até tinha anotado aqui quantos seguidores ele tinha antes dessa partida, 50 mil seguidores. Agora já tem mais de 1,6 milhão seguidores, o Vozinha, que foi o grande cara dessa primeira partida de hoje de Copa do Mundo, Cabo Verde e Espanha 0-0. Daqui a pouco você narra Bélgica e Egito, o jogo às 4 horas da tarde. Depois às 7 horas da noite a gente segue aqui na transmissão do Futebol Globo CBN. Tem uma paradinha entre um jogo e outro, mas depois às 7 da noite tem a Arábia Saudita e Uruguai. E depois às 10 horas da noite, fechando mais um dia de Copa do Mundo, Irã e Nova Zelândia. O que temos até agora de grupos da Copa do Mundo de 2026? No grupo A, o México lidera com 3 pontos, seguido pela Coreia do Sul, República Tcheca em terceiro, África do Sul em quarto, ainda sem somar pontos. Grupo B, todos times empataram na primeira rodada. Então temos Suíça, Canadá, Catar e Bósnia nessa ordem, mas com 1 ponto conquistado. No grupo C, a Escócia lidera com 3 pontos conquistados, Marrocos com 1 ponto na segunda colocação, o Brasil na terceira colocação também com 1 ponto e o Haiti na quarta colocação sem somar pontos. Grupo D, Estados Unidos em primeiro com 3 pontos, Austrália em segundo com 3, Turquia e Paraguai 0 pontos, Turquia em terceiro, Paraguai em quarto. No grupo E, a Alemanha lidera com 3 pontos, em segundo Costa do Marfim também com 3, em terceiro o Equador com 0 pontos e Curaçao com 0 pontos, quarto colocado. Grupo F, ontem tivemos jogos do Grupo F, transmitimos Holanda 2 e Japão 2 e tivemos já no final da noite de domingo, início de segunda-feira, Suécia 5, Tunísia 1. Então a Suécia lidera com 3 pontos, Japão em segundo, Holanda em terceiro e a Tunísia em quarto. No grupo G, que é o grupo de hoje, que iremos transmitir Bélgica e Egito, e depois às 10 horas da noite tem Irã e Nova Zelândia. No grupo H, por enquanto só um jogo, Espanha e Cabo Verde empataram em 0-0, então Cabo Verde em primeiro, Espanha em segundo, às 7 horas da noite tem Arábia Saudita e Uruguai. No grupo I, não tivemos jogos ainda, os jogos que acontecem amanhã entre França e Senegal, Iraque e Noruega. No grupo J, jogos que acontecem amanhã com Argentina e Argélia, e na quarta-feira tem a Áustria contra a Jordânia. No grupo K, Portugal estreia na Copa do Mundo contra a República Democrática do Congo na quarta-feira. Também na quarta-feira tem Uzbequistão e Colômbia. E no grupo L, fechando a Copa do Mundo, as estreias de Inglaterra e Croácia, quarta-feira, 5 horas da tarde. E depois, às 10 horas da noite de quarta-feira, Gana e Panamá. Passei tudo de Copa do Mundo para você, Rodrigo Bittar.
1: Perfeito, Guilherme Pradella. 3 horas 46 minutos no horário de Brasília. Nós fazemos uma pausa de 2 minutinhos e já voltamos com muito mais de Bélgica e Egito para você ligado no Futebol Globo CBN. Pode ligar que aqui tem Copa.

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0: 3:48 no horário de Brasília. Daqui a pouquinho teremos bola rolando aqui no Futebol Globo CBN, abertura do Grupo G dessa Copa do Mundo. Bélgica e Egito, jogo bom pra você curtir com a gente aqui no Futebol Globo CBN. Bélgica já foi semifinalista de Copa do Mundo em 2018 e o Egito de volta à Copa do Mundo depois de ter ficado fora em 2022. Prates, o André Neto bem destacou, né, de forma inicial, que na década passada falava-se muito daquela geração belga e temos alguns remanescentes ainda, né? O Meunier, lateral direito, pode ser colocado assim, Courtois também, evidentemente o Kevin De Bruyne, dá pra gente colocar também o Lukaku, que tá no banco de reservas. O que você vê de diferença daquele auge conhecido como a geração belga para essa geração de transição que tem a Bélgica agora, Pratis?
1: Uma seleção que tem mais preocupação coletiva, aquela também tinha, né, Bitar? Mas aquela tinha jogadores de alto nível em quase todas as posições. Essa tem bons jogadores em muitas posições. É uma boa seleção, a seleção da Bélgica, de bons resultados. Teve uma campanha assim tranquila nas eliminatórias. Foi uma das primeiras a garantir vaga à Copa do Mundo, né? E toda vez que foi chamada para jogos um pouco mais complicados, geralmente deu boa resposta. A gente tem visto assim, eu quero chamar a atenção. O Doku é um ponta pela esquerda que geralmente a Bélgica procura muito para atacar. O Trossard, que é originalmente um ponta pela esquerda, joga um pouco mais pelo lado direito na seleção belga agora. O Tielemans é um volante mais experiente, que tem já muito tempo de futebol inglês, jogou muito tempo na Inglaterra, no Leicester principalmente.
0: Aliás, dupla de volantes do Aston Villa, né? Estão acostumados a jogar juntos.
1: Então, assim, é uma seleção que tem muita rodagem na Europa, jogando em grande nível há muito tempo. Então, dificilmente algum jogador da seleção belga é assim um novato em relação a cenários como esse que eles vão encontrar agora em Seattle para estrear na Copa do Mundo contra o Egito. Isso é muito bom. Uma seleção que é tarimbada, uma seleção que já foi chamada várias vezes para situações diferentes. Nem sempre a resposta foi boa, mas tem bons jogadores. Me parece muito coletiva, Bitar. O Rudi Garcia fez um trabalho muito bom na Roma em algum momento, no Lyon em outro momento da carreira dele, o técnico francês da Bélgica. Conseguiu agrupar um time que se comporta como time. Né? O De Bruyne não é aquele De Bruyne, mas ainda é um De Bruyne que merece respeito. Então o Doku é a mesma coisa. De Ketelaere é um centroavante que vai bem nessa jogada de finalizar os lances na área do adversário. É uma seleção bem treinada, bem trabalhada, que vai daqui a pouco dar sua cara para começar a Copa do Mundo.
0: Agora, do outro lado da história, a seleção do Egito, né, principalmente pegando aí um dos detalhes, né, um dos destaques do time, que no caso ainda é o Salah, que é o capitão, o segundo maior artilheiro da história. Ele só perde por 2 gols pro técnico da equipe, né, pro Hossam Hassan. Então ainda pode ultrapassar, inclusive, nessa edição da Copa do Mundo. É a melhor geração, aí a gente pode, para não pegar como um todo, para facilitar a nossa vida também, no ataque, são os melhores companheiros que o Salah teve desde o início da carreira dele na seleção do Egito, ou ele já teve companheiros tão bons quanto, por exemplo, o Marmoush, que joga no City?
1: Não, os companheiros de ataque do Salah são muito bons. A minha dúvida é em relação ao próprio Salah, Bitar. Salah não teve uma temporada muito boa no Liverpool, não. Uma temporada muito inconstante, em que ele muitas vezes foi mais chamado e ficou atuando menos do que ele já jogou em outros momentos.
0: Enquanto o anterior, ele tinha arrebentado.
1: Ele jogou muito bem, né? Chegou um treinador que conhece do riscado, foi campeão inglês logo de cara. Na segunda temporada, a coisa acabou não acontecendo. Então, o que acontece? Essa temporada do Salah, ela gera dúvidas, né? De qual vai ser o nível técnico do Salah para jogar uma Copa do Mundo. Na carreira dele, é um outro momento. Ele me parece que admitiu, né, já em outras vezes, que não foi bem nessa temporada pelo Liverpool. Mas é um jogador, assim, uma referência técnica do time, do elenco do Egito também. Mas Marmoush é um bom centroavante, que merece muito respeito. O Achour é um jogador que trabalha muito bem pelo lado esquerdo do campo. Bons companheiros. A dúvida agora está mais em cima do Mohamed Salah do que quem vai jogar com ele daqui a pouco contra a Bélgica pela seleção egípcia. Bitar.
0: 3:52 no horário de Brasília. Equipes entrando no gramado do Lumen Field para o início do protocolo, que nessa Copa do Mundo é um protocolo bem diferente, né? Os 26 jogadores inscritos na competição por cada seleção, evidentemente, entram todos juntos no gramado, não só os 11 titulares, mas todos aqueles que vão ficar à disposição no banco de reservas, para que juntos eles possam também ouvir a execução do hino nacional. É um protocolo bem diferente, um protocolo bem bacana. Uma das novidades aí para essa edição da Copa do Mundo, com bandeiras realmente gigantescas dos dois lados do gramado. Expectativa muito grande. Muito grande pro início desse jogo. Daqui a pouco tem bola rolando a partir das 16h no horário de Brasília. Nesse momento, vamos começar as execuções aí dos hinos nacionais. Primeiro, deve ser executado o hino da seleção considerada mandante nesse jogo, que ocupa o pote 1, a seleção da Bélgica. Vamos ouvir o hino belga.

Bélgica. Executado o hino nacional belga, vamos ao outro hino, o hino da seleção do Egito, que tem mais de 120 mil habitantes, são mais de 120 milhões de egípcios espalhados pelo mundo. Vamos ouvir o hino egípcio.

0: Egito.
1: A plenos pulmões, 120 milhões de egípcios cantando nesse momento o hino nacional. Daqui a um minuto voltamos, teremos escalações de início de jogo. 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

0: viu? Desde a saída do Cebolão até a passagem pela Ponte Aricanduva, tem trânsito pesado por ali pelas três pistas. No sentido da Castelo, quem está na Tietê reduz a velocidade entre a Ponte da Vila Guilherme e a chegada à Rodovia dos Bandeirantes. Dá para seguir pelo caminho alternativo. A Armando Marchetti, Marquês de São Vicente, ajuda o motorista nos dois sentidos. Por ali, pelo caminho alternativo, tem um pouquinho de lentidão no sentido da Zona Oeste, ali, desde a passagem pela região ali da Marquês de São Vicente, na altura da Pompeia. Mesmo com esse trecho mais lento no sentido da Zona Oeste, o caminho alternativo ainda vale mais a pena do que seguir pela própria Tietê.
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2: Sabe quantos graus está fazendo em Parelheiros, na zona sul de São Paulo? 11 graus. Segura essa, hein? Essa semana, o sol deve retornar a aparecer entre nuvens, mas teremos madrugadas frias. Hoje tivemos um dia de garoa, chuvisco. Amanhã, terça-feira, do mesmo jeito. Amanheceremos com garoa e chuviscos na cidade de São Paulo.

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1: Voltamos só para encerrar essa edição The Flash do Ponto Final CBN, que teve a produção de Wender Starles, trabalhos técnicos de Henrique Dias. Muito obrigada pela companhia. Você fica na sequência com a transmissão do jogo Arábia Saudita e Uruguai na Copa do Mundo com a equipe de esportes da CBN. Carol Moran, beijo, até amanhã.
2: Beijo, Débora, boa noite para você e para os ouvintes. Até.
1: Amanhã o Ponto Final começa um pouquinho mais tarde também por causa da Copa do Mundo, mas a gente se encontra aqui às 6h15. Até lá.

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Gato por aqui na sua companhia. Uma excelente noite de segunda-feira. Segunda-feira de Copa do Mundo. Sim, segunda, 15 de junho de 2026. Vem aí a primeira rodada pelo Grupo H da Copa do Mundo. Partida importante. Estreia dos Falcões Verdes. A Arábia Saudita disputando pela sétima vez a Copa do Mundo, a terceira consecutiva na sua história. Do outro lado, nós temos uma seleção muito conhecida, muito mesmo, porque o Uruguai disputa pela 15ª vez a Copa do Mundo. A seleção sul-americana já levantou o troféu duas vezes, em 1930 e também 1950. A bola vai rolar daqui a pouco, às 7 horas da noite, horário de Brasília, para esse grande duelo. Duelo que já aconteceu em Copa do Mundo. Foi em 2018. Naquela ocasião, Luizito Soares foi o autor do único gol. Vitória celeste por 1 a 0. Vamos nessa então, porque daqui a pouco vem as primeiras informações de Arábia Saudita, de Uruguai. Porque antes eu preciso ir para o intervalo rapidinho. Já voltamos no Futebol Globo CBN. Pode ligar, aqui tem Copa!

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0: Tô por aqui, hoje é comigo, hein? A estreia da Seleção Celeste, daqui a pouco Uruguai, daqui a pouco a estreia de Falcões Verdes da Seleção da Arábia Saudita. Arábia Saudita que investiu muito no seu campeonato local, tanto é que conta com muitas estrelas, como Cristiano Ronaldo, Karim Benzema, entre outros grandes jogadores que hoje atuam na Arábia Saudita. Então vamos com as primeiras informações das duas seleções. O nosso repórter será Guilherme Pradella. Fala, Pradella, boa noite. As informações da Arábia Saudita.
1: Tudo bom, Bruno? Boa noite para você. Provinte ligado aqui na Central Brasileira de Notícias. Na terceira Copa consecutiva disputada pela Arábia Saudita, o time tenta avançar mais do que oitavas de final da competição, quando conseguiu justamente lá em 94 a primeira edição de Copa do Mundo, que disputou também nos Estados Unidos. O técnico da seleção saudita é o Giorgos Donis, é um técnico grego, ex-jogador da Grécia, muita experiência como treinador na Arábia Saudita, foi contratado pouco antes da Copa do Mundo por efetivamente conhecer o campeonato local. Ele substituiu o Hervé Renard, que esteve à frente da seleção saudita na última Copa do Mundo, e teve um grande momento, que foi aquela vitória na estreia contra a Argentina, mas depois o time acabou sendo eliminado ainda na primeira fase. Time já pronto, definido, escalado, entrando nesse momento no gramado do Miami Stadium, e olho no camisa 10, o Salem Aldalsari, principal jogador da equipe no setor ofensivo, Bruno.
0: 27 gols com a camisa dos Falcões Verdes, jogador do Al Hilal, capitão do Al Hilal. E do outro lado nós temos a seleção celeste, a seleção que é bicampeã mundial, Pradella.
1: Em 30 e 50, comandada pelo Marcelo Bielsa, indo para a terceira Copa do Mundo dele por uma seleção diferente, com um novo momento, né? Uma quebra de nomes muito tradicionais na seleção. Não tem mais Soares, não tem mais Cavani, não tem mais Godin, mas ainda tem Muslera. O experiente jogador que vai fazer 40 anos amanhã vem para mais uma Copa do Mundo, a quinta Copa do Mundo dele. Hoje começa como titular.
0: São 6 horas mais 56 minutos. Em 4 minutinhos a bola vai rolar no estádio de Miami, nos Estados Unidos. Pausa no futebol. A gente abre espaço para o jornalismo e informações com João Rosa. Boa noite, João.
2: Oi, Bruno, boa noite para você, boa noite a todos que estão nos acompanhando aqui na CBN. E informação importante que acaba de chegar: a Procuradoria-Geral da República comunicou agora há pouco ao Supremo Tribunal Federal que rejeitou a proposta de delação premiada que foi apresentada pela defesa do empresário Daniel Vorcaro, dono do Banco Master. A análise da PGR segue o mesmo entendimento da Polícia Federal, que na avaliação do Procurador-Geral da República, Paulo Gonet, e dos procuradores que atuam no caso, a proposta não trouxe elementos novos em relação ao que a própria investigação já revelou e não se comprometeu efetivamente com a devolução de valores, um dos pontos centrais apontados pelo Ministério Público para o avanço das tratativas. A gente lembra que Vorcaro está preso em Brasília, acusado de chefiar um esquema bilionário de fraudes financeiras que podem chegar a 12 bilhões de reais, segundo a Polícia Federal. Volto com você, meu amigo.
0: Valeu, João Rosa, obrigado pelas suas informações. Durante a nossa programação, mais sobre essa recusa da delação. São 6 horas mais 57 minutos. Ouvimos há pouco o hino da Arábia Saudita. Neste momento, o hino executado é do Uruguai.